0: Funcionando modalidade de crédito voltada a trabalhadores que estão adimplentes ou com pequenos atrasos em suas dívidas junto a instituições financeiras. O crédito é voltado a trabalhadores informais, sem vínculo pela CLT. Não atende servidores públicos ou quem receba aposentadoria ou pensão do INSS. A medida permite contratar uma nova operação de crédito para quitar integralmente a dívida anterior. Quem explica é o secretário de Reformas Econômicas do Ministério da Fazenda, Regis Dudena.
1: Para pessoas que não têm acesso a essas linhas de consignado, a essas linhas baratas, que tomaram crédito, aí um crédito pessoal, sem garantias, normalmente créditos caros, e que estão pagando. Então são pessoas que, como o nome diz, né, desenrola adimplentes, são pessoas que estão adimplentes, que estão pagando essa sua conta, que estão atrasados em até no máximo 90 dias, mas já pagaram aí pelo menos 4 parcelas desse crédito e estão tendo aqui uma possibilidade de ter acesso a uma linha de crédito com taxas baixas, até no máximo R$ 1,99 por mês, e vão poder diminuir a parcela que ela vem pagando mês a mês dessa dívida.
0: Também há possibilidade de contratação de crédito adicional de até 50% do saldo devedor da operação original, desde que a nova prestação não ultrapasse 90% do valor da parcela anterior. Ao contratar a operação, o beneficiário concorda com o bloqueio do CPF para apostas em plataformas de bets por 6 meses. O secretário Regis Dudena, do Ministério da Fazenda, alerta que a contratação deve ser feita diretamente pelos canais oficiais das instituições financeiras e orienta a desconfiar de anúncios que prometem aprovação imediata, mensagens com links, cobranças de taxas antecipadas ou pessoas que se ofereçam para intermediar a negociação.
1: Primeiro passo recomendado: vá você até a sua instituição financeira. Se for uma instituição financeira física que tenha lá a sua agência, vá conversar. Se for uma digital, use sempre o aplicativo daquela instituição que você já conhece, que você já tem cadastro. Cuidado para não aceitar muito ajuda de terceiros.
0: O Banco do Brasil e a Caixa Econômica já estão aptos a operacionalizar a modalidade de crédito. Outras instituições financeiras poderão aderir ao programa nos próximos dias. Os interessados devem procurar as suas instituições financeiras para se informar se estão participando do programa. Com locução de Luciana Vasconcelos, reportagem de Pablo Mundim.
2: A Polícia Federal investiga um grupo acusado de crimes financeiros em exploração de jogos de azar e apostas esportivas, as chamadas bets.
3: Foram cumpridos mandados de busca e apreensão em 5 estados e o bloqueio de até R$ 1 bilhão dos envolvidos no esquema.
4: A Operação Arena apura a atuação de grupo empresarial em supostos crimes de sonegação fiscal, evasão de divisas e lavagem de dinheiro. A investigação identificou indícios de utilização de uma complexa estrutura societária e financeira, mantida no Brasil e no exterior, com o objetivo de conferir aparência de legalidade a operações relacionadas à exploração de apostas de cota fixa e de jogos de azar. De acordo com o secretário especial da Receita Federal, Robson Barreirinhas, o grupo iniciou a atividade na Paraíba em 2012.
5: Foi ampliando essa atividade, utilizando-se de um sofisticado esquema para ocultação de recurso, para lavagem de dinheiro, para evasão de recursos.
4: A investigação também identificou possíveis indícios de omissão de rendimentos e de sonegação de impostos. O secretário da Receita Federal, Robson Barreirinhas, destaca os prejuízos para o país.
5: As bets, elas se tornaram uma doença social no Brasil. E quando se fala de bets ilegais, esse problema é exponencialmente aumentado, porque a bet legal não tem nem mesmo a regulação que hoje existe no Brasil. Não existe, por exemplo, impedimento para crianças joguem em bets ilegais. Não há as ferramentas de autoexclusão, de autolimitação que foram impostas para as bets legais, prejudicando ainda mais a população brasileira.
4: O ministro da Fazenda, Dário Duriga, disse que as atividades da empresa no país já foram suspensas.
6: A gente já tem uma medida cautelar que suspende a atuação dessa empresa dentro de um processo de fiscalização que já vinha acontecendo, com troca de informação entre as demais autoridades. A gente tem conseguido viabilizar esse combate criminal, que envolve lavagem de dinheiro, envolve ocultação de patrimônio, dessas empresas.
4: Ao todo, foram

0: cumpridos 17 mandados de busca e apreensão em 14 localidades, nos estados da Paraíba, Sergipe, São Paulo, Rio de Janeiro e Paraná. A decisão também prevê a apreensão de bens e valores até o limite aproximado de R$1 bilhão. Reportagem Luana Karen.
1: Estão públicas mais de 2.000 páginas que autorizam 85 empresas de apostas a funcionarem no país.
2: A iniciativa faz parte da política de transparência ativa da Secretaria de Prêmios e Apostas, de acordo com o ministro da Fazenda, Dario Durigan.
3: Os principais documentos de todos esses processos já estão disponíveis, tanto documentos que embasam origem de recursos, quanto documentos da avaliação jurídica e até o documento que é o relatório final da nossa avaliação, que tem ali o contexto geral, quem são os sócios, qual é o ramo de atuação da empresa, qual é o negócio da empresa. Isso fica agora para todas as empresas que pediram autorização, isso fica público, cumprindo com esse compromisso de transparência ativa.
1: A publicação dos documentos está sendo realizada de forma gradual e sem comprometer a proteção das informações que possuem acesso restrito.
2: Ainda de acordo com o ministro Dario Durigan, cerca de 5 milhões de contas estão impedidas de fazer apostas no país.
1: Os bloqueios incluem 3 milhões de beneficiários de programas sociais.
2: Os dados podem ser encontrados na página do Ministério da Fazenda em gov.br/fazenda.
1: As vendas do comércio varejista cresceram 0,5% em junho, na comparação com maio.
2: Os dados são da pesquisa mensal de comércio divulgada nesta quinta-feira pelo IBGE.
4: O volume de vendas do comércio varejista teve um aumento de 0,5% no mês de junho em relação ao mês anterior. Mas a média para o trimestre encerrado em junho foi negativa em 0,3%. Entre as atividades com alta estão outros artigos de uso pessoal e doméstico, hipermercados, supermercados, produtos alimentícios, bebidas e fumo, móveis e eletrodomésticos e artigos farmacêuticos, médicos, ortopédicos e de perfumaria. Entre as atividades em queda estão livros, jornais, revistas e papelaria, tecidos, vestuário e calçados, combustíveis e lubrificantes. O gerente da Pesquisa Mensal de Comércio, Cristiano Santos, explica os resultados.
5: Então, das 8 atividades pesquisadas, 4 ficaram no campo positivo. O principal setor que teve crescimento foi de outros artigos de uso pessoal e doméstico. Ali tem resultados de vários nichos, dentre eles de lojas de departamento, lojas de brinquedos, e teve então um crescimento, foi o topo ali o que mais cresceu. O que mais caiu, né, dessas 8 atividades foi a atividade de tecidos, vestuário e calçados.
4: Na comparação com junho do ano passado, o volume de vendas no varejo aumentou 2,9%. No acumulado do ano, a alta é de 1,9%. Reportagem Luciana Colares de Holanda.
1: A estimativa para a produção de grãos na safra 2025-2026 deve ultrapassar 360 milhões de toneladas.
2: Segundo o levantamento divulgado hoje pela Conab, a Companhia Nacional de Abastecimento, se confirmado, o volume representa 8 milhões e 500 mil toneladas a mais do que no ciclo passado.
1: O milho e a soja juntos devem compor 90% do total da safra, como explica Silvio Porto, presidente da Conab.
6: Nós temos aqui 180,5 milhões de toneladas de soja, 143 milhões de toneladas de milho. A primeira safra de milho, que foi a grande recuperação, fez com que nós tivéssemos um aumento bastante expressivo. Nós saímos de 24,9 milhões de toneladas na safra anterior para quase 30 milhões.
2: Dentre os produtos de inverno, o trigo deve registrar 5 milhões e 800 mil toneladas.
1: A estimativa representa redução de 26,2%, principalmente por conta das chuvas no sul do país, como detalha o presidente da Conab, Silvio Porto.
6: O que nos preocupa é a questão do trigo. Nós tivemos uma queda muito acentuada de produção, de área no caso, além dessa queda muito significativa da área, serão as condições de chuva, né, em função do El Niño. Isso principalmente no Rio Grande do Sul poderá comprometer a qualidade desse trigo que será colhido nesse período.
2: Quem recebe ou utiliza Vale Alimentação e Vale Refeição deve ficar atento às regras para o uso desses benefícios.
1: A regulamentação, feita no final de julho, amplia a aceitação dos cartões, reduz custos para os estabelecimentos e reforça que os valores devem ser usados apenas na compra de alimentos e refeições.
2: Confira na reportagem como essas regras se aplicam a trabalhadores e estabelecimentos.
7: Localizado em um shopping de Brasília, o restaurante do empresário Pedro Mendonça faz parte de uma rede especializada em frutos do mar com mais de 30 anos de história. O comércio foi fundado pelo seu pai nos anos 90 e de lá para cá passou por adaptações. Entre elas, a variedade nas formas de pagamento. Segundo Pedro, oferecer o Vale Refeição como uma das alternativas ajuda a atrair novos clientes e facilita o acesso do público ao negócio da família.
8: A pessoa que usufrui desse vale refeição, ela ganha crédito, ela tem que usar ele, então ela dá preferência para usar, de fato, em restaurantes que ela possa aproveitar esse crédito. Então, eu vejo mais como o principal benefício é essa possibilidade de ter novos clientes.
7: Instituídos há mais de 50 anos por meio de lei, o Vale Refeição e o Vale Alimentação fazem parte do Programa de Alimentação do Trabalhador, o PAT. Os benefícios oferecidos pelas empresas aos colaboradores funcionam como um crédito para garantir uma alimentação adequada. Neste ano, um decreto estabeleceu novas regras para o programa. A principal mudança, de acordo com Rogério Araújo, coordenador do PAT do Ministério do Trabalho e Emprego, é o estabelecimento do teto de 3,6% nas taxas cobradas pelas operadoras sobre as transações. A medida acaba com as cobranças de tarifas elevadas que muitas vezes inviabilizavam a adesão de estabelecimentos às bandeiras de cartão.
9: Por isso a limitação das taxas e o prazo de liquidação é tão importante. Esses estabelecimentos comerciais menores, restaurantes pequenos, supermercados de bairro, esse estabelecimento não vai mais precisar usar o capital de giro para fazer essa movimentação. Ele vai ser pago ali dentro dos 15 dias e com a taxa muito mais baixa. Então ele não vai ter perda em aderir ao PAT.
7: O decreto determina ainda que as empresas emissoras que possuem mais de 500 mil usuários ativos devem adaptar até novembro deste ano seus sistemas para que os cartões de Vale Refeição e Vale Alimentação funcionem em qualquer maquininha de pagamento. Além disso, Rogério Araújo destaca que o texto reforça que os valores destinados aos auxílios devem ser utilizados exclusivamente para compra de alimentos e refeições.
9: Esse programa foi criado com a ideia de que a gente pudesse fazer uma alimentação segura para o trabalhador, uma nutrição adequada para que ele desenvolva as atividades, não tenha problemas nutricionais, evitando inclusive acidentes de trabalho, faltas ao trabalho. E aí, claro, a consciência do trabalhador tem que ser também nesse sentido, de consumir o seu vale alimentação e refeição para o fim que é destinado, sem tentar fazer um uso inadequado, por exemplo, aquisição de produtos eletrônicos ou ainda com essa venda do benefício.
7: Empresas, operadoras e estabelecimentos que descumprirem as regras estão sujeitos a sanções administrativas, com multas que variam de 5 mil a 50 mil reais. Quem descumprir a regulamentação também pode perder benefícios fiscais previstos na legislação. Reportagem Gabriela Noronha.
1: Estão abertas as inscrições para cursos de detecção precoce de câncer na atenção primária.
2: São 7 cursos online e gratuitos voltados para equipes de saúde.
1: O foco das capacitações está na prevenção e no diagnóstico rápido dos tipos frequentes da doença.
10: Profissionais da atenção primária à saúde podem se inscrever para 7 cursos gratuitos e 100% online para detecção precoce do câncer. A iniciativa traz qualificações como a detecção precoce de câncer, prevenção dos fatores de risco para cânceres, rastreamento organizado, detecção precoce de câncer do colo do útero e de mama e gestão de base populacional na atenção primária. Os cursos têm matrículas abertas por prazo indeterminado. Os cursos contribuem para o fortalecimento das redes de atenção à saúde e para a qualificação do cuidado ofertado à população. Eles fazem parte de iniciativa que apoia a organização e a qualificação dos processos de trabalho das equipes que atuam na atenção primária para a detecção precoce dos cânceres e a continuidade do cuidado. Além de cursos, são ofertados materiais técnicos e educativos a profissionais e gestores. Daniele Popov para a Voz do Brasil.
1: Professores e educadores de todo o país já podem escrever projetos que usam jogos interativos em sala de aula.
2: É a primeira edição do Prêmio Desenvolvimento em Jogo do Ministério da Integração e do Desenvolvimento Regional.
11: Será realizada a primeira edição do Prêmio Melhores Práticas do Desenvolvimento em Jogo e que está com inscrições abertas até o dia 30 de agosto. A premiação é voltada a práticas de aplicação do desenvolvimento em jogo em ambientes pedagógicos por docentes e facilitadores no ensino formal e não formal. O desenvolvimento em jogo é um material elaborado para comunicar conceitos da Política Nacional de Desenvolvimento Regional através de um jogo estilo RPG. É uma maneira interativa de experiência de aprendizado. O edital contempla práticas desenvolvidas no ensino fundamental e médio, na graduação e pós-graduação em projetos de extensão universitária, instituições comunitárias, escolas legislativas, escolas de governo e atividades formativas em colegiados de políticas públicas e municípios. Serão selecionadas 30 iniciativas pedagógicas distribuídas entre 10 categorias. O resultado final está previsto para ser divulgado em 9 de novembro. Dilson Santa Fé, para a Voz do Brasil.
1: O edital da premiação está disponível em gov.br/mdir.
2: Estudantes e pesquisadores de todo o país têm até esta sexta-feira, 14 de agosto, para se inscrever no Prêmio Jovem Cientista 2026.
1: A premiação busca estimular projetos com soluções inovadoras usando inteligência artificial.
12: Foi observando a rotina dos castanheiros no Vale do Javari, no Amapá, que a estudante Manuele da Costa Pereira desenvolveu um kit portátil para a produção de energia elétrica a partir do sol.
13: Durante essas expedições, a gente começou a observar e a vivenciar o dia a dia deles em campo. E aí, a partir disso, a gente começou a pensar sobre alternativas para melhorar a qualidade de vida deles, né? Que eles não tinham o básico, nem para iluminar o acampamento à noite. Ou quando tinham, eram geradores movidos a óleo diesel, que são pesados e poluentes também. Esse kit, ele funciona como um mini gerador de energia elétrica a partir do sol.
12: Foram 2 anos trabalhando no projeto no Instituto Federal do Amapá. O empenho deu resultado e Manuele ganhou o prêmio Jovem Cientista na categoria Estudante de Ensino Superior. Jovens pesquisadores interessados em seguir os passos de Manuele e concorrer ao prêmio têm até o dia 14 de agosto para inscrever projetos. O tema desta edição do Jovem Cientista é Inteligência Artificial para o Bem Comum. A ideia é que estudantes e pesquisadores apresentem projetos que explorem o potencial da IA para a solução de problemas reais, como melhoria de serviços públicos, ampliação do acesso à saúde e educação, inclusão digital e sustentabilidade ambiental. O presidente do Conselho Nacional de Desenvolvimento Científico e Tecnológico, o CNPq, vinculado ao Ministério da Ciência, Tecnologia e Inovação, Olival Freire Júnior, destacou a importância da premiação.
14: A particularidade desse prêmio, que é um prêmio para tentar fisgar um jovem promissor. Então, não é o prêmio para o pesquisador já consolidado. Então, é uma tentativa, nos mantendo na questão do futebol, de você olhar para a divisão de base e dizer, ali tem futuro.
12: Podem se inscrever para o Prêmio Jovem Cientista estudantes do ensino médio, superior, mestrado ou doutorado. Também são aceitas inscrições de mestres e doutores já formados com idade até 39 anos. Reforçando, as inscrições vão até o dia 14 de agosto e podem ser feitas pelo site jovemcientista.cnpq.br. Com locução de Thaís de Araújo, reportagem Luana Karen.
2: Termina amanhã o prazo para que os candidatos pré-selecionados na segunda chamada do ProUni, o Programa Universidade para Todos, comprovem as informações da inscrição.
1: Os documentos devem ser apresentados diretamente na instituição de ensino para a qual o estudante foi selecionado.
2: Para saber mais, acesse acessounico.mec.gov.br.
1: E essas foram as notícias do governo federal.
2: Uma realização da Secretaria de Comunicação Social da Presidência da República.
1: Com produção da empresa Brasil de Comunicação.
2: E agora com as notícias do Poder Judiciário e do Congresso Nacional. Boa noite.
1: Boa noite para você. Até amanhã.
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17: Supremo Tribunal Federal confirma a decisão liminar do ministro Flávio Dino, que reconhece a omissão do Congresso Nacional na regulamentação da mineração em terras indígenas.
18: STJ afasta a prescrição em ação indenizatória sobre os crimes de maio. Pedidos serão analisados pela Justiça Paulista.
17: TSE condena vereador por violência política contra colega mulher.
18: Boa noite, eu sou Arthur Filho.
17: E eu sou Walter Lima.
18: Supremo Tribunal Federal confirma a decisão liminar do ministro Flávio Dino, que reconhece omissão do Congresso Nacional na regulamentação da mineração em terras indígenas.
17: O caso concreto envolve o território Cinta Larga, que abrange cerca de 2 milhões e 700 mil hectares, localizados na divisa entre os estados de Rondônia e Mato Grosso. Marta Ferreira.
19: A Constituição não impede que haja mineração em territórios indígenas, mas condiciona isso à autorização do Congresso Nacional, à consulta às comunidades afetadas e à garantia de participação nos resultados da atividade. Até o momento, no entanto, o Legislativo não definiu as regras para a atividade. Diante dessa situação, a coordenação das organizações indígenas do povo Cinta Larga entrou com ação no Supremo. Em fevereiro, o ministro Flávio Dino, relator do caso, concedeu medida cautelar e reconheceu a existência de omissão inconstitucional do Poder Legislativo, entendimento que foi referendado pelo plenário do STF nesta quinta-feira.
18: Na abertura da sessão plenária desta quinta-feira, o presidente do Supremo Tribunal Federal, ministro Edson Fachin, anunciou apoio ao ministro Flávio Dino, que vem sofrendo ameaças. Vamos ouvir um trecho da fala do ministro.
20: A presidência do Supremo Tribunal Federal, em nome deste tribunal, manifesta solidariedade ao ministro Flávio Dino e reconhece que ameaças à segurança física dos ministros e familiares devem ser apuradas com rigor. A Secretaria de Polícia Judicial do Supremo Tribunal Federal colaborará com as autoridades públicas para a plena elucidação dos fatos e pela responsabilização, inclusive penal, de quem tiver praticado crimes.
17: O presidente do STF também defendeu a democracia, a Constituição Federal e as liberdades fundamentais, como a liberdade de imprensa.
18: STJ afasta a prescrição de 5 anos em ação civil pública de indenização sobre os chamados crimes de maio, ocorridos em São Paulo em 2006.
17: O processo voltará à primeira instância, que deverá analisar os fatos e os pedidos de reparação. Fátima Uchoa.
21: Os crimes de maio foram uma série de episódios violentos marcados por ataques do primeiro comando da capital contra forças de segurança e pela reação policial, que causaram mais de 500 mortes, muitas em situações não esclarecidas. Na origem, o Ministério Público de São Paulo reuniu pedidos de reparação individual e coletiva, incluindo danos, assistência, preservação da memória e medidas de não repetição. Seguindo o voto do relator ministro Teodoro Silva Santos, a maioria da primeira sessão do STJ considerou alegações de execuções sumárias, desaparecimentos de pessoas, participação ou omissão de agentes públicos e falhas nas investigações. Também considerou os compromissos internacionais assumidos pelo Brasil na proteção dos direitos humanos.
18: TSE condena vereador por violência política contra colega mulher.
17: O caso é de Nova Friburgo, no Rio de Janeiro. Fábio Ruas.
22: A vereadora Priscila Pita, do PT, foi vítima de violência política de gênero praticada pelo vereador José Sebastião Rabelo, do Solidariedade, na Câmara Municipal de Nova Friburgo. Sebastião foi condenado a 1 ano de reclusão e teve os direitos políticos suspensos. O TSE ainda declarou José Sebastião inelegível. Para o relator do caso no TSE, ministro Dias Toffoli, o vereador submeteu a colega a constrangimentos, humilhações e ameaças, com discriminação de gênero, com o objetivo de impedir ou dificultar.
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18: A você, uma boa noite.
17: E até amanhã.
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1: Eu sou Paula Groba.
2: E eu sou Humberto Pinheiro.
1: E estes são os destaques de hoje do Jornal do Senado, que começa agora.
2: Senado aprova a liberação de dinheiro para socorro a vítimas de desastres naturais.
1: Redução de tributos sobre combustíveis e isenções para a Copa Feminina de 2027 são aprovadas.
2: Senado aprova mudanças em imposto para dar mais segurança ao produtor rural.
1: Boa noite.
2: Boa noite.
1: O Senado aprovou a garantia de recursos para o socorro e a assistência a vítimas de enchentes e secas no país. Senadores aprovaram um crédito extraordinário de 305 milhões de reais.
2: O dinheiro deve beneficiar cerca de 1.600.000 pessoas. Repórter Alexandre Campos.
3: O dinheiro está sendo destinado a cobrir despesas urgentes e imprevisíveis relacionadas a ações emergenciais de socorro a vítimas, à assistência humanitária e ao restabelecimento de serviços essenciais em diversas regiões do país. O Poder Executivo justificou o pedido de gasto extra, já que o país, no início deste ano, experimentou eventos climáticos diversos, com estiagem em algumas regiões e excesso de chuvas em outras. Em comum, mortes, destruição e deslocamento forçado de pessoas, o que exigiu a liberação do dinheiro de forma emergencial. A relatora da medida provisória na Comissão Mista de Orçamento foi a senadora Tereza Cristina, do PP de Mato Grosso do Sul. Ao apresentar relatório favorável ao texto, ela chamou a atenção para a necessidade de o governo adotar uma postura preventiva, já que muitos desastres se repetem ano após ano.
4: Defesa Civil não espera. Diante de desastres que já atingiram milhões de brasileiros, socorrer as vítimas é dever do Estado, não favor de governo. O desastre é sempre uma tragédia, mas não é uma surpresa. Um país que, estação após estação, precisa correr para socorrer aquilo que poderia ter prevenido, não enfrenta um problema de imprevisibilidade, enfrenta um problema de planejamento.
3: Pelo texto da MP que segue para promulgação, 1.600.000 pessoas devem ser atendidas com os recursos liberados.
1: Senadores também autorizaram 3 operações de crédito da cidade de São Paulo com bancos internacionais. 2 delas financiam um programa de redução da emissão de gases poluentes por meio da eletrificação de frota de ônibus. Os empréstimos serão com o Banco Interamericano de Desenvolvimento e com o Banco Internacional para Reconstrução e Desenvolvimento, num total de US$496.600.000.
2: A terceira operação será destinada ao Avança Saúde 2, Programa de Reestruturação da Rede Hospitalar do Município de São Paulo. Os projetos seguem para promulgação.
1: Avançou no Senado o projeto que amplia a transparência das informações que faculdades e universidades devem fornecer aos alunos.
2: Documentos como credenciamento e autorização dos cursos deverão ser apresentados no início de cada período letivo. Repórter Rodrigo Rezende.
5: Instituições de ensino superior deverão apresentar aos alunos, de forma simples e acessível, os atos de autorização e reconhecimento dos cursos superiores oferecidos. A medida deve ser feita no início de cada período letivo. Projeto com esse objetivo, da senadora Jussara Lima, do PSD do Piauí, foi aprovado pela Comissão de Educação do Senado. O senador Espiridião Amin, do Progressistas de Santa Catarina, apresentou o relatório favorável ao projeto feito pelo senador Confúcio Moura, do MDB de Rondônia.
6: Conferindo segurança aos estudantes quanto à qualidade da instituição e segurança quanto ao curso em que estudam ou estudaram, bem como à sociedade que terá assegurada a formação adequada dos novos profissionais. A expansão quantitativo do ensino superior tem demandado esse tipo de cuidado.
5: A instituição também fica obrigada a apresentar aos estudantes no início do período letivo os programas dos cursos e demais componentes curriculares, sua duração, requisitos, qualificação dos professores, recursos disponíveis e critérios de avaliação. O projeto segue para análise da Câmara dos Deputados.
1: E a Comissão de Constituição e Justiça aprovou o projeto que cria o Estatuto dos Cães e Gatos com deveres para os tutores, como alimentação adequada, vacinação e e proteção contra o abandono. O texto também regulamenta os animais comunitários e estabelece regras para garantir o bem-estar dos animais. A proposta segue para a Comissão de Meio Ambiente.
2: Também avançou no Senado um projeto que aumenta as penas para maus tratos e permite, em casos de crueldade praticada por crianças e adolescentes, a aplicação da medida socioeducativa de internação. Repórter Bruno Lourenço.
7: O projeto de lei inclui ações contra animais praticadas com crueldade extrema ou com potencial concreto de causar lesão grave ou morte, como nova hipótese de internação para menores de idade. A proposta também aumenta penas para maus tratos contra animais em geral. A relatora, senadora Leila Barros, do PDT do Distrito Federal, defendeu maior cuidado com os animais.
8: A vedação à crueldade, ela constitui fundamento central do direito animal brasileiro e confere proteção aos animais individualmente considerados. Essa proteção constitucional também se relaciona à dignidade da pessoa humana na medida em que a submissão de animais à crueldade degrada os próprios valores éticos que devem orientar as ações humanas e a atuação estatal.
7: O texto que será submetido a no suplementar de votação na CCJ ainda aumenta a punição em casos que envolvam tortura, abuso sexual ou transmissão das agressões pela internet.
1: O Senado aprovou e seguiu para a sanção o projeto que trata da redução de tributos sobre combustíveis e isenções para a Copa do Mundo Feminina de 2027.
2: O texto também inclui isenções para a produção de fertilizantes e exploração dos chamados minerais críticos. O repórter Pedro Pinzer tem mais informações.
9: O projeto prevê a redução de tributos federais sobre a importação, a produção e a venda de óleo diesel rodoviário, biodiesel, gasolina, etanol e querosene de aviação. Segundo o texto, o que o governo deixar de arrecadar será compensado pelo aumento da receita após o início do conflito entre Irã e Estados Unidos em fevereiro deste ano. A relatora, senadora Tereza Leitão, do PT de Pernambuco, destacou a importância da aprovação do texto para o setor de combustíveis em um cenário de conflito iminente entre grandes produtores.
10: Felizmente, o Brasil adotou algumas medidas, como a redução de tributos federais e a concessão de subvenções a produtores e importadores condicionadas à redução equivalente do preço de venda, que amorteceram o choque sobre os preços domésticos. No caso da gasolina e do GLP, as diferenças entre os preços pré-guerra e os atuais são inferiores a 5%. É necessário, contudo, que essas políticas se mantenham.
9: Entre as medidas para os produtores rurais, o texto reduz de 50% para 30% o limite da receita com exportação para que a empresa possa deixar de pagar o imposto sobre bens e serviços e a contribuição sobre bens e serviços. A União poderá conceder até 5 bilhões de reais em créditos fiscais para a produção de fertilizantes, matérias-primas, remineralizadores e bioinsumos entre 2027 e 2031. A proposta também prevê medidas como regras para a destinação de recursos a hospitais inteligentes de alta complexidade e benefício fiscal para a FIFA para a realização da Copa do Mundo de Futebol Feminino em 2027. O texto segue agora para a sanção presidencial.
1: E quem produz no campo pode ter mais segurança na hora de calcular o imposto sobre sua propriedade. A Comissão de Assuntos Econômicos aprovou mudanças no ITR, o Imposto Territorial Rural, para evitar que benfeitorias e investimentos feitos pelo produtor aumentem indevidamente a cobrança.
2: A proposta agora segue para análise da Câmara dos Deputados. Repórter Marcela Cunha.
11: O texto busca dar mais segurança no cálculo do Imposto sobre a Propriedade Territorial Rural, o ITR, principalmente na definição do valor que serve de base para a cobrança, que é da terra nua, ou seja, sem construções e melhorias. Autor da proposta, o senador Jaime Campos, do União de Mato Grosso, afirma que o modelo atual gera insegurança para produtores rurais.
12: O atual modelo, cálculo do ITR, ele é incoerente e injusto, vamos ser honestos aqui. O preço de mercado, lamentavelmente, ele não, às vezes não é compatível. O problema prejudica muitos produtores rurais do nosso Brasil.
11: A proposta também prevê que o ITR não seja cobrado sobre imóveis rurais invadidos quando a ocupação impedir o uso econômico da propriedade e permite que o contribuinte apresente um contralaudo técnico válido por 5 anos quando discordar dos valores usados pela Receita Federal para calcular o valor da terra.
2: Com edição de Paula Groba e trabalhos técnicos de João Lira, o Jornal do Senado fica por aqui. Acompanhe agora as notícias da Câmara dos Deputados. Boa noite.
1: Boa noite e até amanhã.
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14: Câmara cria benefício fiscal para empresas de combustíveis e fertilizantes.
15: Projeto cria fundo para financiar exportador atingido por tarifas dos Estados Unidos.
14: Plenário obriga a realização de check-ups periódicos para mulheres no SUS.
15: Deputados fixam regras para reconhecimento facial em espaços públicos.
14: Boa noite. Na primeira semana de esforço concentrado antes das eleições, os deputados aprovaram várias matérias. Entre elas, a Câmara aprovou regras para o uso de reconhecimento facial em espaços públicos, como informa o repórter Antônio Vital.
16: A Câmara dos Deputados aprovou o projeto que define regras para o uso de sistemas de reconhecimento facial por órgãos do governo e nos serviços públicos essenciais, como ônibus e metrô. O projeto, apresentado pelo deputado Rodrigo Gambale, do Podemos de São Paulo, permite o uso do reconhecimento facial em estações de metrô, trem e ônibus, no interior de composições e plataformas, nas ruas, edifícios públicos e repartições administrativas. Mas o texto prevê ressalvas. De acordo com a proposta, uma pessoa não poderá ser abordada, detida ou ter seus direitos restringidos apenas porque foi identificada por um sistema automático. Antes de qualquer medida, a identificação terá que ser conferida por uma pessoa. O mesmo vale para o envio de alertas a órgãos de investigação criminal. O texto também proíbe o uso do reconhecimento facial para perseguição de pessoas ou grupos por motivos discriminatórios, políticos, ideológicos ou religiosos. Fica ainda proibida a vigilância em massa sem motivo específico, bem como o monitoramento de áreas sensíveis, como banheiros, vestiários e locais de culto. Já o tratamento de dados biométricos só poderá ocorrer em atividades de investigação ou segurança pública, controle de acessos a locais restritos com consentimento do titular, prevenção de fraudes, busca de pessoas desaparecidas, localização de foragidos da justiça, prevenção de atentados, apoio a ações de defesa civil ou resposta a emergências. Relator em plenário, o deputado Sinaldo Bulhões Júnior, do MDB de Alagoas, defendeu que a tecnologia pode fortalecer a segurança em locais de grande circulação e ajudar as forças policiais na localização de foragidos e de pessoas desaparecidas. Ele também argumentou que a regulamentação é necessária porque o reconhecimento facial já vem sendo usado por estados e municípios sem regras nacionais unificadas.
17: A eficácia desses sistemas é demonstrada pelos diversos casos recentes em que suspeitos e condenados por crimes bárbaros ficam identificados e presos pela polícia graças à tecnologia do reconhecimento facial. Os sistemas de reconhecimento facial e os demais meios automatizados de identificação biométrica apresentam ainda outras vantagens. Eles mostram-se dissuasórios de delitos como assédios em transportes públicos.
16: O projeto também prevê regras de governança e transparência. Os sistemas terão que manter registros de auditoria, adotar criptografia e controle de acesso às bases de dados, além de realizar testes periódicos de precisão. Obriga ainda o poder público a priorizar tecnologias certificadas em relação à neutralidade racial e à correta identificação de características físicas. A fiscalização caberá à Autoridade Nacional de Proteção de Dados, a ANPD. O projeto que estabelece regras para o uso de reconhecimento facial em espaços públicos agora será analisado pelo Senado. Rádio Câmara de Brasília, com informações de Daniela Ilessa, Antônio Vital.
13: Educação.
15: Os deputados aprovaram proposta que impede a retenção dos recursos do fundo que financia a conectividade das escolas públicas. O governo foi contra a medida, como explica a repórter Ana Raquel Macedo.
18: O plenário da Câmara aprovou o projeto que impede que o governo retenha os recursos do Fundo de Universalização dos Serviços de Telecomunicações, o FUST. O FUST é destinado a financiar a expansão da infraestrutura de comunicações, a conectividade de escolas públicas, a cobertura em áreas rurais e remotas e a conexão de pontos de interesse público. O fundo é financiado por empresas de telecomunicações que contribuem com 1% de sua receita operacional bruta. Além de tornar os recursos do FUST não sujeitos a contenções orçamentárias, a proposta também prorroga por mais 5 anos o benefício de redução de até 50% da contribuição ao FUST para empresas do setor que investirem recursos próprios em programas aprovados pelo Conselho Gestor do Fundo. O projeto foi apresentado pelo deputado Juscelino Filho, do PSDB do Maranhão, e recebeu parecer favorável da relatora, deputada Maria Rosas, do Republicanos de São Paulo. No plenário, foi aprovado com 333 votos favoráveis e 91 contrários. A bancada do governo criticou a proposta. O deputado Tarcísio Mota, do PSOL do Rio de Janeiro, defendeu o uso do fuste para levar conexão às escolas, mas questionou os critérios para a proibição de retenção dos recursos.
19: Na hora que a gente está falando em gastos sociais, contingencia, e na hora que a gente está falando de outras coisas, como esse, que embora seja para escolas, ele é definido por um conselho gestor da própria empresa, aí não pode contingenciar.
18: Já o autor da proposta, deputado Juscelino Filho, ex-ministro das Comunicações do governo Lula, disse estranhar a falta de apoio da bancada governista. Ele disse que o fundo, criado no ano 2000, ficou mais de 20 anos sem ser usado.
20: Estamos garantindo o não contingenciamento do fuste, garantindo a sua renovação por 5 anos para que os projetos, todos os mecanismos que são aprovados no Conselho Gestor, onde tem representantes de vários ministérios, sejam executados.
18: O projeto que impede que o governo retenha os recursos do Fundo de Universalização dos Serviços de Telecomunicações, o FUSH, seguiu para a análise do Senado. Da Rádio Câmara de Brasília, com informações de Antônio Vital, Ana Raquel Macedo.
13: Justiça.
14: A Câmara aprovou o projeto que reajusta o valor das custas na Justiça Federal. Entenda a questão com o repórter Márcio Aquilissardi.
21: O plenário da Câmara aprovou o projeto que reajusta o valor das custas processuais cobradas pela Justiça Federal. As custas são os valores que as partes de um processo têm que pagar para cobrir os gastos com os serviços da Justiça durante um processo. Elas funcionam como uma taxa para manter o trabalho de juízes, servidores, cartórios e atos como citações e perícias. O projeto apresentado pelo Superior Tribunal de Justiça, o STJ, também cria um fundo para financiar a modernização da Justiça Federal. E esse fundo não poderá ser usado para pagar salários. A proposta define valores para as custas relativas às diversas etapas dos atos judiciais. As custas de uma ação civil, por exemplo, correspondem a 2% do valor das causas e variam de um valor mínimo de R$ 112 até o máximo de R$ 62 mil. De acordo com o projeto, os valores serão corrigidos a cada 2 anos e ficarão isentos do pagamento pessoas que ganham menos de R$ 5 mil por mês, o governo federal, estados e municípios. Também ficam isentos o Ministério Público, a Defensoria Pública e os autores de ações populares, ações civis públicas e ações coletivas. A proposta teve como relator no plenário o deputado Rubens Pereira Júnior, do PT do Maranhão. Ele disse que o reajuste do valor e a criação do fundo vão ajudar a melhorar os serviços da Justiça Federal.
22: Esse fundo vai permitir melhor aparelhamento da Justiça Federal, vai permitir maior interiorização da Justiça Federal, vai permitir que nós ampliemos a quantidade de mutirões da Justiça Federal e que, portanto, sem dúvida alguma, vem em boa hora para melhorar a prestação de serviço jurisdicional no nosso país.
21: O projeto que reajusta o valor das custas processuais cobradas pela Justiça Federal foi enviado para a sanção presidencial e pode virar lei. Da Rádio Câmara de Brasília, com informações de Antônio Vital, Márcio Aquilissardi.
13: Transportes.
15: O plenário da Câmara aprovou punição para quem usar veículo ou embarcação para abandonar animais. O repórter Marcelo Larcher nos traz as razões para a proposta.
23: A Câmara dos Deputados aprovou o projeto que altera o Código de Trânsito e a Lei de Segurança do Tráfego Aquaviário para tornar infração gravíssima o uso de veículo ou embarcação para abandonar animais. A punição será multa multiplicada por 10 e suspensão do direito de dirigir por 12 meses. No caso de abandono de cão ou gato, a suspensão do direito de dirigir será maior, de 18 meses. Se o abandono resultar em morte, atropelamento ou lesão do animal, a multa será aplicada em dobro. Em caso de reincidência no período de até 24 meses, o motorista terá a Carteira Nacional de Habilitação cassada. As mesmas regras valerão para quem usar embarcação, como barco a motor, lancha ou moto aquática, para abandonar animais em locais como rios, lagos e represas. Relator da proposta, o deputado Fred Costa, do PRD de Minas Gerais, argumentou que o abandono de animais é uma forma grave de crueldade e que o uso de veículo torna a conduta ainda mais reprovável. Segundo ele, muitas vezes o animal é levado para um local distante justamente para dificultar o retorno, o resgate ou a identificação do responsável. O relator também afirmou que esse tipo de abandono aumenta o sofrimento do animal e o risco de morte, atropelamento, fome, sede, doenças, exposição ao clima e ataques de outros animais. No caso das vias públicas, ele destacou ainda o risco para a segurança do trânsito. No plenário, o relatório foi lido pelo deputado Luiz Lima, do Novo do Rio de Janeiro, que defendeu a proposta.
0: Esse projeto traz a possibilidade do motorista ter a sua cassação em relação à sua habilitação, se ele for um reincidente de abandono de animais no prazo de 24 meses, e parabenizar o deputado Fred Costa.
23: O plenário aprovou ainda a medida provisória que destina R$305 milhões ao Ministério da Integração e do Desenvolvimento Regional. O objetivo é financiar ações de proteção e defesa civil em resposta a desastres naturais como chuvas intensas e secas, que afetam diversas regiões do Brasil. A medida provisória e o projeto que pune o uso de veículo ou embarcação para abandonar animais seguiram para análise do Senado. Da Rádio Câmara de Brasília, com informações de Daniela Lessa e Antônio Vital, Marcelo Larcher.
3: Saúde.
14: A Câmara aprovou o projeto que obriga a realização de check-ups periódicos para mulheres no SUS. O texto já pode seguir para a sanção presidencial e virar lei, como nos informa Ana Raquel Macedo.
18: A Câmara dos Deputados concluiu a aprovação do projeto que obriga o Sistema Único de Saúde, o SUS, a disponibilizar check-ups anuais para as mulheres, com consultas médicas e exames. O projeto, apresentado pela deputada Nelly Aquino, do Podemos de Minas Gerais, foi aprovado pela Câmara em 2024 e, depois disso, foi alterado pelo Senado. O texto prevê que o SUS deverá oferecer o serviço com base em critérios baseados nas doenças e problemas de saúde com maior incidência, de acordo com critérios epidemiológicos. Também obriga a realização de campanhas para conscientizar as mulheres sobre a prevenção de doenças. Entre os exames previstos estão os destinados a identificar casos de hipertensão arterial, diabetes e doenças relacionadas ao colesterol. A prevenção de doenças cardíacas e de casos de câncer foi a principal justificativa da autora para a necessidade do check-up anual das mulheres na rede pública de saúde. Ao retornar para a Câmara, depois de ser modificado pelo Senado, o projeto foi defendido também pelo relator, deputado Paulo Soares, do Podemos de São Paulo.
4: Projeto fundamental no cuidado com a saúde preventiva de todas as mulheres do nosso país. É importantíssimo que a gente possa debater a situação da saúde preventiva, criando mecanismos que deem condições, inclusive, de diagnóstico precoce, por exemplo, das doenças oncológicas.
18: O projeto que propõe check-up anual para mulheres na rede pública de saúde também prevê campanhas de divulgação sobre a importância das atividades físicas, orientações sobre saúde mental e sobre o calendário de vacinas. Depois de aprovado pelo plenário, o projeto seguiu para a sanção presidencial e pode virar lei. Da Rádio Câmara de Brasília, com informações de Antônio Vital, Ana Raquel Macedo.
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3: Economia.
15: A Câmara aprovou um projeto que cria benefícios fiscais para empresas de combustíveis, terras raras e fertilizantes. O repórter Antônio Vital acompanhou a votação.
16: A Câmara dos Deputados aprovou o projeto do governo que permite que o excesso de arrecadação provocado pelo aumento do preço dos combustíveis registrado desde o início do ano se transforme em subsídio e subvenções para empresas do setor. O objetivo é reduzir o impacto da guerra entre os Estados Unidos e Irã nos preços do óleo diesel, biodiesel, gasolina, etanol e querosene de aviação. A proposta reduz a alíquota de tributos federais sobre a importação, produção e comercialização desses combustíveis. As empresas terão direito ainda ao uso de créditos tributários para descontar o pagamento de tributos, como PIS/PASEP e COFINS. A medida vale apenas para esse ano, mas a empresa que não utilizar os créditos em 2026 poderá descontar do pagamento da CBS, tributo criado pela reforma tributária que começará a ser cobrado no ano que vem. O projeto também autoriza o governo a conceder créditos fiscais a empresas produtoras de fertilizantes entre 2027 e 2031, dentro do limite total de R$1 bilhão por ano. A relatora, a deputada Marussa Boldrin, do Republicanos de Goiás, alterou o texto original do governo e acrescentou na proposta benefícios para empresas do setor de minerais críticos e estratégicos e aquelas envolvidas na realização da Copa do Mundo Feminina. Excepcionalmente, os benefícios tributários concedidos a essas empresas ficam de fora de exigências previstas na Lei de Responsabilidade Fiscal. Dessa forma, obrigações como estimativa de beneficiários, metas de desempenho e mecanismos de avaliação de resultados deixarão de ser cobradas, o que vai valer apenas para este ano. A proposta também determina que os mesmos benefícios fiscais para a cadeia dos combustíveis fósseis sejam concedidos a dos biocombustíveis, para não provocar distorções no setor. Autoriza ainda o uso de créditos tributários pelas empresas produtoras de etanol. A relatora Marussa Boldrin justificou a importância da proposta.
3: Quando o mundo entra em crise, quem não pode pagar a conta é o brasileiro. Não pode ser o caminhoneiro na hora de abastecer, não pode ser a mãe de família quando a conta chega lá no supermercado, não pode ser o produtor rural quando coloca o trator para trabalhar. E muito menos podemos cometer os erros de tirar a competitividade do biocombustível, fruto de quem produz energia limpa dentro do nosso país.
16: O texto final aprovado contém limites para benefícios fiscais e subvenções, que na prática são uma espécie de ajuda financeira às empresas. Para os produtores de álcool, esse limite será de R$1,2 bilhão por ano. As empresas beneficiadas terão que ser aprovadas pela Receita Federal. O projeto foi aprovado por 318 votos contra 113, com críticas da oposição, como as feitas pelo deputado Luiz Lima, do Novo do Rio de Janeiro.
19: Se nós fizéssemos conta nessa casa, como a gente faz conta na nossa própria casa, a gente não votaria a favor de um projeto como esse, que à primeira vista pode ser benéfico numa redução ali do preço do combustível, mas é uma bomba num lado da sociedade que está precisando de algo muito mais importante e vital.
16: Apesar das alterações feitas no texto original, o governo defendeu a aprovação do projeto, como disse a deputada Jandira Fegali, do PCdoB do Rio de Janeiro.
5: Esse projeto, ele possibilita a manutenção do preço dos combustíveis, a diferenciação com o etanol, que também é constitucional, e possibilita investimentos nacionais na área de fertilizantes e pesquisa de terras raras e minerais críticos.
16: Projeto que permite subsídios e subvenções para empresas produtoras e importadoras de óleo diesel, biodiesel, gasolina, etanol e querosene de aviação, seguiu para análise do Senado. Rádio Câmara de Brasília, Antônio Vital.
13: Votação.
14: Os deputados aprovaram um projeto que cria um fundo para financiar exportadores atingidos por tarifas dos Estados Unidos. A reportagem é de Márcio Aquilissardi.
7: O plenário da Câmara aprovou o projeto apresentado como resposta às tarifas impostas pelos Estados Unidos aos produtos brasileiros. O projeto, já aprovado pelo Senado, autoriza a criação de um fundo para ampliar o crédito a empresas exportadoras brasileiras, diretamente atingidas pelas tarifas. O fundo de crédito à exportação servirá para financiar capital de giro, compra de máquinas e investimentos produtivos. E contará com recursos do orçamento e outras fontes, como o Fundo de Garantia à Exportação, o FGE. A proposta estabelece regras para uso dos recursos, como limites para despesas administrativas e para o pagamento dos agentes financeiros envolvidos nas operações de crédito. A gestão ficará a cargo de um comitê coordenado pelo Ministério do Desenvolvimento, Indústria, Comércio e Serviços. Já a execução das operações será de responsabilidade do BNDES. O projeto também prevê compartilhamento de riscos entre fundos garantidores. O objetivo é ampliar a oferta de crédito sem comprometer os gastos públicos. O relator, deputado Isnaldo Bulhões Júnior, do MDB de Alagoas, resumiu o objetivo da proposta.
8: A matéria vem a criar um fundo auxiliar. Hoje as operações de exportações, elas são suportadas por um fundo garantidor, que esse fundo vem, como já fala o nome, a garantir, a afiançar as operações de crédito para exportação das empresas brasileiras. E o Fundo Auxiliar vem para evitar qualquer insegurança ao Fundo Garantidor.
21: O projeto que autoriza a criação de um fundo para ampliar o crédito a empresas exportadoras brasileiras seguiu para a sanção presidencial e pode virar lei. Da Rádio Câmara de Brasília, com informações de Antônio Vital, Márcio Aquilissardi.
15: Termina agora o Jornal Câmara dos Deputados, produzido pela Rádio Câmara, com trabalhos técnicos de Wellington Teles e a apresentação de Val Monteiro e Luciana Vieira. Uma boa noite para você.
14: A Voz do Brasil volta amanhã. Boa noite.
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14: O pastor e cantor gospel Marquinhos Menezes, que estava internado em um hospital particular de Niterói, morreu nesta quinta-feira. Ele lutava há 2 anos contra um câncer no estômago. Ligado à Assembleia de Deus Vitória em Cristo, Marquinhos construiu uma trajetória marcada pela música e pela fé. Ele deixa a esposa, a pastora e cantora Lilian Azevedo e a filha Sofia. O corpo do pastor Marquinhos Menezes será velado amanhã às 11 horas da manhã no crematório São Francisco Xavier, no Caju. Ao meio-dia será realizado um culto fúnebre. Uma sargento da Polícia Militar foi presa em flagrante após agredir e cortar o cabelo da filha adolescente com uma faca. O fato ocorreu durante uma discussão familiar no bairro Alcântara, em São Gonçalo, após a mãe alegar que a jovem não teria realizado tarefas domésticas. A vítima, que apresentava manchas roxas pelo corpo e o rosto arranhado, precisou passar por atendimento médico e exames periciais no Instituto Médico Legal. O número de mortos pelo terremoto de magnitude 7,4 que atingiu a Colômbia na última segunda-feira subiu para 273, segundo um balanço divulgado hoje pela Unidade de Gestão de Desastres da Colômbia. O número de desaparecidos caiu para 377 pessoas e o de feridos para 3.824. Do Departamento de Jornalismo, Fernanda Paredes.
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2: A partir de agora a sua noite fica muito melhor. Aqui pela Rádio 93 FM, também pela Rádio RVI FM. É o Gerando Vencedores, um programa da IGV, do meu amigão Pastor Valdir Brasil, de quem eu trago um grande abraço. E já vou anunciando que tem mensagem, tem palavra impactante. Rema com o Pastor Valdir Brasil daqui a pouquinho, já. Por isso, não mude de estação, não saia desta emissora, porque até o final, algo muito bom de Deus vai acontecer até o final dessa programação e você vai sair daqui muito melhor mesmo. Depois que você ouvir a palavra e receber a oração da fé que eu vou fazer de mãos dadas com você pelo rádio. Espera aí!
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2: E a gente vai começar assim, com música bonita, Aline Barros, Jeová Jirê, boa noite. Após a canção, eu volto com a palavra.

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1: Que a paz de Cristo invada o seu coração. Amém. Nós estamos direto do templo da IGV Itaipu, Rua São Fábio, 55, e nós temos uma missão, e a nossa missão é gerar vencedores. No ano da graça, eu quero compartilhar com você, a graça na cruz não desiste de você. Abra comigo a sua Bíblia, por favor, livro dos Salmos, Salmo de número 37, apenas o verso 24. Ainda que ele caia, não ficará prostrado, pois o Senhor o sustém com a sua mão ou com a sua destra fiel. Nós estamos falando hoje sobre não desistir, porque a graça não desiste de você. Infelizmente, vivemos dias em que a sociedade está em instabilidade. Pessoas que já não confiam mais no método financeiro do país, pessoas que não acreditam mais em pessoas, pessoas que estão vivendo em cima do muro, instáveis, porque uma hora alguém trata e não cumpre, outra hora quem você pensou que ia fazer não faz, outra hora você vê que tudo que deu certo até agora começa a dar errado, e aí vem essa instabilidade. A palavra do Senhor nos garante que a cruz, ela não desiste da gente, porque Jesus, mesmo a gente passando por lutas, por dificuldades, ele nunca desistiu, e ele nunca vai desistir de você. O salmo que nós lemos diz que ainda que caia, não ficará prostrado. Por que não vai ficar prostrado? Porque tem alguém de plantão que não vai deixar você ficar caído. O justo pode cair 7 vezes, mas o Senhor não deixa cair. O Senhor levanta, porque há uma graça. Aleluia. A graça não nos recusa quando todos desistem. A graça não recua, mesmo quando todos desistem. A graça nunca vai recuar, irmão. Porque a graça, ela é fiel, ela permanece para sempre. Jesus é a graça encarnada. Jesus é a graça, e quando a graça não recua, é porque a cruz foi erguida no lugar de morte, mas Deus a usou para provar que até em um fim ele começa algo novo. É quando Satanás pensa que é o fim, é quando Satanás está celebrando a vitória, mas para Deus não era o fim, era o recomeço de uma nova história da graça. Era

0: Um tempo novo, para a gente viver um tempo de graça. A graça não recua, por quê? Porque mesmo quando todo mundo pensa que é o fim, é um tempo novo, é um tempo que Deus nos levanta. Pedro, por exemplo, Pedro nega Jesus 3 vezes. Pedro fica tão envergonhado que a Bíblia diz que ele sai para chorar, chorou em amargura. Imagina alguém com a mente pilhada dizendo: você negou o seu melhor amigo, você fez o que você não podia fazer, mas a graça não desiste de Pedro. Foi no lugar onde ele foi chamado, na beira do mesmo lago, quando Jesus chama Pedro, é no mesmo lago que Jesus restaura a aliança com Pedro. A Bíblia fala que Pedro nega junto a um braseiro, e a única vez que você vai encontrar falando sobre braseiro no Novo Testamento é quando Pedro nega e quando Pedro é chamado à volta. Quando Jesus diz: Pedro, tu me amas? Ele diz: eu te amo, Senhor. E a Bíblia diz que exatamente naquele momento Jesus entrega para ele a maior responsabilidade, que é cuidar da igreja. Por isso, a graça não desiste. Pedro desistiu dele. Pedro pensou: não dá mais para continuar, vou voltar à velha vida do passado. Mas a graça não desistiu, mesmo quando todos pensavam que não tinha mais jeito. Pedro, onde foi o seu chamado? No mesmo lugar de restauro. Em João 21, Jesus já ressurreto, a gente vê isso. Jesus já ressurreto, e aí Jesus está lá assando o peixinho na pedra. Pedro pescando. João, mais sensível, diz: Pedro, é o Senhor, Pedro. E aí Pedro coloca a roupa, vai ao encontro do Senhor, pensando que o Senhor ia recriminá-lo, ia brigar com ele. Não, não, a graça nunca traz uma palavra de maldição, a graça sempre abençoa. Olha a pergunta de Jesus: tu me amas, Pedro? Porque a resposta da graça, mesmo quando a gente erra, é uma pergunta de amor. E Jesus pergunta para ele: tu me amas? É no lugar quando parece que era o julgamento, quando parece que a sentença, mas Jesus sempre traz uma palavra de ânimo. Vamos lá. A graça não se ofende com a sua fraqueza, muito pelo contrário, a graça se oferece como força. Você fica com vergonha, mas a graça se levanta, a graça chama você. Vamos lá para o segundo tópico. A graça vai onde a culpa grita, onde a culpa começa a me acusar. A graça vai e cala todo o meu grito. Lembra do ladrão da cruz? O que ele fala com Jesus? Lembra-te de mim. Ele estava junto com outro prisioneiro, condenados à morte. Você conhece a história, 3 cruzes, Jesus no meio. De repente, um amigo desse prisioneiro diz: você não é filho de Deus? Por que você não desce daí? Salva você e salva a mim mesmo. Mesmo a culpa gritando, Jesus ignora todo o cenário e diz para ele: hoje mesmo você estará comigo no paraíso. Por quê? Porque a graça, irmãos, ela cala o grito da vergonha. A graça cala o grito da decepção. A graça cala o grito de quando parece que está tudo perdido. Mesmo na cruz, Jesus encontra tempo e Jesus arruma uma posição para salvar esse homem. Jesus foi crucificado entre dois homens para mostrar que mesmo no último segundo, a graça ainda responde a quem clama. Mesmo no último segundo, quando tudo estava perdido para aquele cara, Jesus diz: hoje mesmo estarás comigo no paraíso. Sabe o que é isso? Isso é graça. É a graça de Deus. A graça sabe onde te encontrar. Mesmo se você fugir, mesmo se você tentar se esquivar, a graça vai te buscar. Elias foge para a caverna. Elias quer fugir. Elias não quer viver. Mas Elias diz: eu quero morrer, eu não sou melhor que meus pais. Mas o que que a graça faz? Vai lá na caverna e encontra Elias. Deixa eu te falar uma coisa: mesmo no momento da sua desistência, a graça nunca desistiu e nunca vai desistir de você. Mesmo no momento que você pensar que é o fim, a graça vai te restaurar. Porque graça é isso. Graça não é o que eu mereço, graça é favor imerecido. Elias tentou fugir. Elias disse: eu não quero mais viver. Mas o que a graça faz? A graça diz: não, ainda tem muita caminhada para você. Levanta a mão, eu quero profetizar. Não acabou nem vai acabar. Ainda tem milagre para você viver. Ainda tem ressurreição para você viver. Ainda tem um tempo novo para você. Ainda tem coisas grandiosas que Deus vai fazer. Você não vai desistir, porque a graça nunca desistiu de você. O segredo de todo vencedor é porque ele nunca desistiu. Não desista jamais, porque Deus está com você, mesmo quando você foge, mesmo quando você tenta se esconder. Aleluia. Deus foi ao encontro de Elias. Por que Deus foi ao encontro de Elias? Porque Deus sabia que tinha coisas maiores, mas com um sussurro de graça. Deus não vai ao encontro de Elias dizendo assim: Elias, depois de tudo que eu fiz, você não acredita ainda, Elias? Não, não. A diferença é essa, é que Deus nunca vem como acusador. Deus sempre vem como motivador. Mesmo quando Elias foge, o sussurro de Deus é o sussurro de graça. Você pode estar na caverna. Você pode estar vivendo um momento de tristeza, de vergonha, ou até de desistência. Mas a graça vai até onde você está. A caverna não esconde quem Deus ainda pretende usar. Coisa linda, né? Elias se sente um derrotado, mas Deus diz para ele: não, Elias, você não vai morrer, você ainda vai ungir profeta, você ainda vai ungir rei. Eu creio nisso, irmão. Eu creio que Deus vai fazer coisas tão extraordinárias como fez na vida de Elias. A graça restaura quebrado para um propósito maior. A graça restaura gente falida para um propósito maior. A graça restaura quem está pensando em desistir para trazer coisas maiores. Assim como o ouro só é purificado no fogo, Deus usa nossos erros como fornalhas. Nossos erros podem se tornar ferramentas de purificação. Eu creio nisso. Na hora que a gente fica assim: mas como é que vai ser, Senhor? Deus não está olhando para você do jeito que você pensa. Deus está olhando para você do jeito que ele pensa. O Senhor diz: os meus pensamentos são maiores que os vossos pensamentos. Deus está dizendo: não é do jeito que você pensa, é do jeito que eu vou fazer. A graça não vai esquecer você pelo caminho. A graça não vai deixar você de lado. Ela vai trazer você para a missão. Não é amanhã, é hoje. Hoje, a graça na cruz te chama para parar de fugir. Você que estava fugindo, tentando fugir, como Elias tentou fugir. Parar de tentar sozinho, parar de desistir. A graça não desiste de você. Mesmo se todos recuarem, a graça vai permanecer. Mesmo se todos virarem a costa para você, Jesus vai continuar de braços abertos, dizendo: eu não te deixo, eu não abro mão de você. Você pode ter saído do altar, olha que coisa linda, mas o altar nunca sairá de você. Nós temos alguns exemplos bíblicos de homens que desistiram. Jonas, por exemplo, desistiu. Jonas falou: vou não, eu sou flamenguista, vou lá ajudar o vascaíno, não vou mesmo. Só, meu filho, que Deus só tem um time, e você faz parte desse time. Nós fazemos parte do time que nunca experimentou uma derrota. Nós somos do time vencedor. Jonas, o profeta fugitivo, desistiu da missão e tentou fugir para Tarso. Foi engolido por um peixe, mas ali a graça encontrou e o reposicionou. Quando ele pensou que iria para outro destino, Deus não vai deixar você perder o destino. Você vai voltar para o altar. É o altar o seu destino. Aleluia. Olha o resultado. Foi a maior conversão em massa no Antigo Testamento. Quando toda a Nínive está dizendo: eu quero o Senhor. Quando o próprio rei veste de pano de saco e todos fazem um jejum. O que Deus começou, Deus não vai parar. Jonas não entendeu, mas Deus usa o que ele não entende. Sabe por quê? Porque a graça, ela traz o arrependimento. A graça, ela traz a motivação. Lembra de Moisés? Moisés mata um egípcio, foge, só que ele não foge do olhar de Deus. Quando Joquebede engravida, já era um plano de Deus na vida de Moisés. Meu irmão, se você é marcado, não adianta. Deus não vai desistir de você. Mesmo se você tentar parar, mesmo se você tentar fugir, aos 80 anos, Deus vai lá e pega Moisés. Sabe por quê, meu filho? Quando você tem um propósito, o propósito acontecerá. Podem passar anos, Deus não está limitado a tempo. Pode passar semanas, podem passar o que for. Deus não se perde no tempo, Ele é Senhor do tempo. A graça do Senhor está sobre a sua vida. Moisés, ele tentou fugir, mas não conseguiu. Matou um egípcio, fugiu para o deserto, pensava que Deus havia terminado com ele, mas aos 80 anos, a sarça ardendo reacende o seu chamado. Quando a graça marca, não importa o passado, importa é o futuro. Talvez você olhe no retrovisor e veja um passado triste, mas não é isso que Deus tem para você, é o futuro que Ele tem para você, porque o seu presente e o seu futuro está na mão do Senhor. O passado, Deus é especialista em apagar passado, ainda que todos olhem para você e digam, não tem jeito, não é mais jeito. Deus nunca vai desistir de você. A graça nunca vai te deixar para trás. A graça nunca vai te deixar para trás. Ainda que todos esqueçam de você, o seu Pai não vai esquecer de você. Há uma graça cuidando de você e os seus projetos vão acontecer. Aquilo que você sonhou, Deus vai trazer existência. Eu vim aqui profetizar que sonhos hoje serão desenterrados, que Deus vai trazer projetos de volta. Deus vai usar pessoas aqui de formas extraordinárias. Pessoas que desistiram de cantar, pessoas que desistiram de pregar, pessoas que desistiram de trabalhar. Deus está falando forte aqui, na graça não desiste de você. Você vai se tornar um vencedor, uma vencedora, porque há uma unção de Deus sobre a sua vida e essa unção vai te alcançar onde você estiver. Aleluia. Você não pode desistir. A mensagem é essa: ainda que haja um filamento, Deus vai trazer a luz. Tem gente que se perdeu no tempo, tem gente que se perdeu na estrada, mas a graça é como GPS, que fala recalculando, recalculando, mas te traz de volta para a rota. Você não vai errar o alvo, você não vai errar o caminho, a graça vai te reconectar e você vai atingir no lugar que a graça quer te levar. Uma palavra profética para hoje: entregue hoje na cruz tudo o que te peça. Jesus está dizendo, ainda acredito em você. Coloca na cruz hoje. O que que foi? Foi uma frustração no sonho? Não é porque não deu certo lá atrás e você vai parar de tentar. Não. Tem gente que diz, nunca mais vou tentar abrir uma empresa, porque eu tentei e deu errado. Não, calma. Henry Ford faliu 5 vezes, mas não desistiu. Continuou e se tornou o maior fabricante de automóveis populares, a Ford. Sabe por quê? Porque quem não desiste, a graça persiste. Se Deus não desistiu de Pedro, de Jonas, de Elias, de Marcos, de Moisés, de Joyce Maia, de você tantas vezes, por que você acha que hoje seria diferente? Por que que você acha que hoje Deus vai desistir de você? Por quê? Se Deus nunca desistiu, como que você vai desistir do plano de Deus? Se Deus nunca desistiu de você, como que você vai desistir? Se a cruz ainda está de pé, é porque a graça ainda está disponível. Quantas pessoas que desistiram? Desistiram por quê? Porque foram tomadas por pensamentos contrários. Porque foram levadas por pessoas que falaram o que não era para falar. Na realidade, eu não preguei para você. Na realidade, eu preguei para mim. Porque como você, ser humano, carne, a gente pensa assim, Senhor, e agora, o que que vai acontecer? E aí o diabo tenta entulhar os seus poços, dizendo, tá difícil, você não vai conseguir, você perdeu, mas a palavra da cruz hoje é, ainda há esperança para você, ainda há esperança, mesmo ferido, mesmo sangrando, Jesus nunca desistiu. Mesmo sofrendo o escárnio, Jesus nunca desistiu. E Jesus nunca vai desistir da gente. Parece que Deus não está se movendo e Deus está se movendo. Parece que a derrota vai chegar. Foram isso que os discípulos no caminho de Emaús falaram. Nós que imaginávamos que ele ia ser o Redentor, que iria vencer esse Império Romano, que iria destruir esses caras, mas não. Ele se entrega como um covarde, ele vai para a cruz. E Jesus diz para eles: mas será que vocês não entendem a Escritura? Que tudo isso era necessário? Será que vocês não entendem o que está escrito? Que era necessário que o Filho do Homem padecesse, sofresse? E só depois, na hora do partir do pão, ele reconhece que é Jesus. E quantas das vezes na nossa vida é assim? A gente está no caminho da desilusão. Emaús é caminho da desesperança. Caminho da desilusão. Aquilo que Deus falou vai acontecer. Deus não é homem para mentir. Deus não é filho de um homem para se arrepender. Diria o Senhor e não aconteceria. Mas vamos orar. A graça na cruz nunca desiste de você.
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3: E amanhã eu trago outra mensagem poderosa com o meu amigão Pastor Valdir Brasil. Mas preste atenção nisso aqui, ouvinte da Rádio 93 FM, você também, ouvinte da RVI. Atenção, na hora de escolher onde abastecer, vá com quem tem tradição, respeito e compromisso com você. 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Vamos orar?
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3: Em o nome do Senhor Jesus, nós entramos em oração agora por esta noite de quinta-feira. E eu quero declarar céus abertos sobre a vida de todos os nossos ouvintes. Você que ouviu a palavra, você que recebeu a revelação, você que entrou agora, sintonizou agora a rádio, receba a bênção do Senhor. Eu não sei qual a situação você se encontra, não sei qual o problema que você tem para resolver amanhã, mas eu profetizo vitória. Eu declaro que a mão poderosa do Deus Altíssimo entre agora onde você estiver, no seu carro, no seu trabalho, se você está no hospital agora, em o nome de Jesus, receba a cura, receba a saúde, o céu te visita, em nome de Jesus. E você que crê nessa oração de todo o seu coração, diga amém, Jesus.
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3: Há mais de 12 anos, Gerando Vencedores, aqui pela Rádio 93 FM, também pela Rádio RVI FM, na TV, na internet, no YouTube, no Instagram, nas redes sociais. O Gerancedores está perto de você. E amanhã, sexta-feira, nesse mesmo horário, temos um encontro marcado aqui pela noite desta emissora. E eu vou esperar por você com uma mensagem do meu amigão Pastor Valdir Brasil. Até amanhã! 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
3: Uma ótima noite, que bom ter a sua companhia, começando mais um Resenha no Rádio, no ar da sua 93 FM. Eu, Cláudia Mato, junto com meu mano, DJ Marcelo Araújo.
4: Muito boa noite, Claudinha, boa noite a todos os ouvintes ligados aqui, antenados na melhor do planeta e com o melhor programa do seu rádio, Resenha no Rádio. Você sabe, de segunda a sexta, de 10h30 às 11 horas, estamos aqui.
3: Isso mesmo, e ó, e a partir de outubro, o nosso querido amigo Alexandre Esquerdo estará de volta. Ele está ausente em detrimento aí da legislação eleitoral. Ele é pré-candidato a deputado estadual pela cidade do Rio de Janeiro, mas devido à legislação, ele e tantos outros têm que se ausentar nesse período. Em outubro, logo depois, né? Ele está de volta, em nome de Jesus, cheio de força para com a gente aqui nesse Resenha no Rádio. Beijo para você. E a gente já começa com seu alô, já começa com palavras, já começa com música. Manda aí 998-00-40-21.
4: Repita.
3: 998-00-40-21. Esse é o seu Resenha no Rádio.
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5: Fala galera, aqui quem tá falando é Yuri Norá e eu quero compartilhar uma palavra ao seu coração. Diz o texto: porque nós somos de ontem e nada sabemos. Jó 8:9. A ideia aqui é mostrar que muitas vezes o nosso conhecimento é limitado. Nós estamos diante de alguns cenários na nossa vida, algumas coisas que acontecem que nós perdemos o controle diante de uma frustração, diante de uma perda, diante de uma porta fechada, e às vezes diante daquela notícia ruim nós nos preocupamos e nos desesperamos, porque nosso conhecimento é limitado, porque nós somos de ontem, porque não conhecemos os pensamentos de Deus. Só que por mais que a nossa informação acerca do futuro seja limitada, o profeta Isaías, no capítulo de número 46, diz que Deus conhece o final desde o começo. Então o Deus que nós servimos, ele já está no amanhã e ele tem um controle de todas as coisas. Então talvez você não esteja entendendo o que está acontecendo com você, mas por hora te basta saber, Deus é fiel. Eu compartilho com você aquilo que Deus compartilhou comigo.
3: Amém. Pastor Yuri Norá, sempre com uma palavra tremenda, né? Deus abençoe, Pastor Yuri. Chegando agora, Fernanda Brum, o que sua glória fez comigo?

0: Fala comigo.
1: Boa noite.
2: Boa
1: Meu
2: noite.
1: Nome é Rosane. Moro em São Cristóvão, na comunidade do Tuiuti.
2: Boa.
1: Estou ligadinha e gostaria de pedir uma música com Thales Roberto.
3: Boa.
1: Uma história escrita por Deus.
3: Boa, tá anotado aqui.
2: É, pressão,
3: boa.
2: Linda. Linda mesmo. Um beijo pro pessoal do Tuiuti aí.
4: Alô, meus amigos desse programa abençoado.
2: Amém.
4: Resenha no rádio, estamos aqui. Meu nome é Oséias Brito, motorista
2: de
4: aplicativo. Estou todas as noites com vocês. Um abraço, sou de Duque de Caxias. Deus na frente sempre.
3: Opa,
2: amém.
3: Beijo pra toda a Baixada.
2: Alô,
3: Duque
2: Caxias,
3: de Caxias,
2: e alô pros nossos amigos motoristas de aplicativo.
3: Sempre dando aquela
2: aqui.
3: Caroninha pra galera do Resenha,
2: é,
3: né, Claudinho?
2: Isso aí, isso aí.
3: Opa.
2: Oi, Michel.
5: Melhor programa da rádio do Brasil.
3: Gente do Deus.
5: Segue resenhando rádio, uma hora de programa.
3: Opa.
5: Uma hora de programa. Um abraço. Deus abençoe a todos e a todos os ouvintes. Fiquem na paz. Fui.
3: Opa, foi não, podia ter continuado,
2: foi,
3: filho.
2: Foi não, isso é tipo assim, até aqui me deu o Senhor, largou o recado dele e mandou ver.
3: Esses são os ouvintes mais antenados do planeta aqui no Resenha no Rádio.
2: Beijo, querido, beijo pra você que tá ouvindo a gente. E vamos de música, Demar de Campos, essa você conhece? Tributo a Yehua.

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3: Muito bem, você está ligado aqui no Resenha, no Rádio. Olha, um alô todo especial pro Almir do Rio Bonito, sempre ligadinho com a gente. Reuel de Santa Cruz também. Ele, inclusive, quer pedir Mergulha, de Samuel Eleutério. E oferecendo a todos os ouvintes do Resenha no Rádio. Pediu bem, Reuel. Inclusive, Samuel Eleutério vai estar com a gente sábado, ali na Quinta da Boa Vista, no Louvorzão 93. Vai ser incrível. A Lorena de Magé também tá mandando alô pros ouvintes. E a Ilane de Vista Alegre oferecendo a próxima música para toda a sua família. Mande você também seu alô. 998004021.
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3: Deus quer falar com você. E nesta noite, pastor Silas Malafaia traz uma palavra tremenda com o tema Deus supre necessidades impossíveis.
5: Deus, quando quer abençoar, quando ele quer dar provisão, ele supre necessidades impossíveis. Ah, Lucas 1:37 diz que para Deus nada é impossível. Jeremias 32:17 diz: Ah, Senhor Jeová, tu fizestes os céus e a terra com teu braço estendido e com mão poderosa. Coisa nenhuma te é maravilhosa. Não tem nada maravilhoso para Deus. Ele pode fazer o que ele quer, na hora que ele quer. Salmo 115, versículo 3 diz que o Senhor está nos céus e faz tudo o que lhe apraz. Tudo o que ele quer, ele faz. Olha, meu irmão, esse Deus que nós servimos, poderosíssimo, do Salmo 113, a partir do versículo 5. Quem é como o Senhor que habita nas alturas, encurva-se para ver o que há nos céus e na terra, que do pó levanta o pequeno e do monturo ergue o necessitado e faz a

0: pode abrir para você. Em Gênesis capítulo 18, versículo 14, Abraão já estava velho, a mulher estéreo, velho. Deus manda dois anjos, manda dizer, ó, tua mulher vai ter um filho, Sara.
1: Como? Já tá ficando borocochô, meu velho.
0: O ciclo menstrual dela já estava cancelado, porque a mulher precisa ovular para gerar filhos. Versículo 14 vai dizer, haveria alguma coisa difícil para o Senhor? Tem alguma coisa que diga a Deus, aqui tu não passa, aqui tu não pode. Segundo Crônicas 26 diz, pois tu és dominador sobre todos os reinos das gentes, ninguém há que te possa resistir. Quem é que vai impedir Deus de

minhas mãos, operando eu, quem impedirá? Deus supre necessidades impossíveis, meu irmão. Recebe isso aí, meu filho. Recebe essa

0: Davi Sácer, o Deus que surpreende. Esse Deus é maravilhoso, né? Depois uma palavra abençoada, que Deus supre as necessidades impossíveis. Então, às vezes, você acha que tem algo muito difícil. Pra Deus é fácil. Deus é muito fácil. Inclusive, a gente quer te convidar, porque o ouvinte do Resenha, o ouvinte super sintonizado e informado, eu queria te dar uma agenda. Nesse domingo acontece na Advec Sede, a Escola da Palavra, a partir das 9 da manhã, e o culto de celebração em 2 horários, às 10 e às 18h30, com a mensagem do pastor Eliel Lima. A Advec Sede fica na rua Montevidéu 900, na Penha.
1: 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Quinta tá tão bonita, gente. Tá passando por algumas reformas e é um lugar, assim, que traz muita memória afetiva, né? Quem não cresceu, né, visitando a Quinta da Boa Vista.
0: É, eu sou um pouco mais novo, já fui já na época do Eco Park, do Bioparque,
1: Eco Park,
0: né?
1: Ah, você é,
0: mas tem um
1: homem,
0: pessoal que foi muito antigo,
1: você é um,
0: né,
1: homem diferenciado.
0: É, na época que era muito antigo, eu não conheci
1: meu
0: muito
1: amor,
0: essa época.
1: Meu amor, na época que eu ia lá, o elefante saído da Arca de Noé tava
0: pois
1: lá.
0: Pois é, na época que a Cláudia, as reformas da Cláudia foram do palácio, entendeu? É, quando estavam construindo o palácio.
1: Dom Pedro.
0: Isso aí. Muito bom você
1: então,
0: ligando aqui,
1: ó,
0: no
1: tá
0: Resenha.
1: Tá dado o recado, dia 15, quero te ver lá junto com toda a equipe da 93 FM. Você não vale nada, né? Bora aí, esse é o seu Resenha no rádio, manda seu alô 998004021. E por falar em saudade, em recordação.
0: E por falar em saudade.
1: Raíssa e Ravel, Chuva de Felicidade. Essa eu vou até cantar.
0: Eita, vai, deixa aí. Canta, não canta, não.

0: sempre a pedidos aqui no Resenha, porque quinta-feira é dia de TBT, é. Dia de atender seu pedido musical.
1: Matar esse aquela aí, saudade.
0: Matar a saudade, né? Mas essa daí foi muito pedida pelos nossos ouvintes. Raíssa e Ravel, chuva de felicidade. E que essa chuva se estenda sobre a sua família, sobre a sua casa. Que as chuvas dos céus, da unção do Senhor esteja sobre vocês. Beijo no coração, obrigada pela companhia, pelo carinho. E não esqueça, hein? O melhor de Deus está por vir! Tchau, tchau!
1: Valeu.
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4: Carro adesivado em campanha exige atenção às regras do seguro. A reportagem é de Karina Chagas.
5: A partir do dia 16 deste mês, começa oficialmente a campanha eleitoral brasileira e durante esse período é comum que motoristas apliquem nos carros adesivos de candidatos ou partidos. Jaime Soares, presidente da Comissão de Seguro Alto da Federação Nacional de Seguros Gerais, a FENSEG, explica.
6: Colocar adesivos em carros de uso particular não compromete em nada a cobertura securitária. O fator predominante é a finalidade de uso deste automóvel. Se o carro apenas recebeu adesivos e mantém a rotina normal do dia a dia, não há nenhum impacto na cobertura securitária.
5: Jaime Soares explica que o quadro muda se houver alteração na finalidade do uso do carro.
6: Se esse veículo passou a ser utilizado de apoio logístico ou em atividades comerciais para campanhas eleitorais, há sim uma necessidade de atualização do contrato de seguro. Uma vez que a utilização do veículo deixa de ser particular e passa a ser de uso comercial, podendo assim acarretar na perda da cobertura securitária.
5: Para situações como essa de uso particular para comercial, Jaime explica que é importante que o motorista procure o corretor de seguros para atualização do contrato e assim garantir a cobertura securitária normalmente. Para mais conteúdos como este, acesse o site Notícias do Seguro. Agência Rádio Web, produção e reportagem, Karina Chagas.
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1: Glórias, glórias sejam dadas ao único e soberano Deus. Jesus Cristo é o caminho, é a verdade e é a vida. Nós cremos num evangelho pleno, o evangelho que abrange todas as áreas da vida. Por isso há um chamado a crescer na graça e no conhecimento de nosso Senhor e

0: fala o bom perfume de Cristo. Não é isto maravilhoso? Isto é maravilhoso. A minha saudação a todos, sejam bem-vindos dentro dos ditos de Deus, dos mistérios da graça do Senhor, da palavra profética do Todo-Poderoso e numa visão de Deus. Este é o ministério profético, é o ministério que tem o sim e tem o amém de Deus. Sejam todos bem-vindos. Você que não tem obstáculos, você que é um homem da fé, uma mulher da fé, você que, a despeito de todas as circunstâncias que se vivem, tanto social quanto economicamente, você diz: primeiro o reino, primeiro a justiça de Deus, depois todas as coisas são acrescentadas. Então você que veio à igreja, que diz: esta é a minha igreja, eu amo a Cristo vivo, eu amo este apostolado, esta é a minha doutrina, este é o meu povo, é a minha família, eu dou graças a Deus, você é uma pessoa inteligente, sábia, você veio se unir aos sábios, e a Bíblia diz que nós nos tornamos mais sábios ainda. Quero também dar as boas-vindas à igreja que está à distância, de forma interativa, e Deus é tão bom que permite este ministério ser uma ilha de segurança nesta zona oeste do Rio de Janeiro e ser um oásis para o mundo. E eu estendo a minha destra de amor à igreja presencial, à igreja à distância, e os saúdo como o apóstolo Paulo ensinou à igreja de origem gentílica: graça, paz, misericórdia e amor vos sejam multiplicados da parte daquele que vive, aquele que reina, aquele que é Senhor absoluto, Jesus Cristo. E todo o povo de Deus diga amém, amém e amém. Nós temos pessoas que amam este ministério e estão em lugares tremendamente inóspitos, onde é até proibido de se falar de Jesus, de se ler a Bíblia. Eu envio uma palavra de vitória para a tua vida. Não tenha medo dos homens. Quem é o homem, disse o salmista, para que o tema? Não tenha medo dos homens. Tema e trema diante de Deus e fale de Jesus. Mostre a sua fé. A sua fé não está num Deus morto, estão lá os ossos num túmulo. Em Jerusalém há um túmulo vazio. Diz que ao terceiro dia ele ressuscitou. Portanto, não há outro Deus. O único que venceu a morte foi Jesus. O único que derramou seu sangue foi Jesus Cristo. O único que foi o mediador entre Deus e os homens foi Jesus Cristo. O único que foi a propiciação, que pagou o preço dos nossos pecados, foi Jesus. Você está sendo fiel a quem? Você precisa ser fiel a Deus. E não há um pequeno Deus que fica dentro de um túmulo cheio de ossos. O nosso ressuscitou. Olha, ele está vivo, ele está aqui esta manhã. Quando as ovelhas de Jesus ouvirem estes recados, que comecem a vivenciar, a praticar, a experienciar a palavra, a ter atitudes de fé. Olha, amado, o que move a nossa vida não são lágrimas, choro, baba e ranho. O que move a nossa vida diante de Deus é a nossa fé. A Bíblia diz que nós temos uma fé santíssima, poderosa e vencedora. A fé vence. Diga isto, a fé vence. E você tem que usar a sua fé.
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2: Eu me recordo um dos cursos que eu fiz na Robert Schuller, na Catedral de Cristal, em Santa Ana, na Califórnia. Eu passei lá 34 dias, numa catedral toda de cristal, os vidros todos de cristais, tudo, ela era toda de cristal. O vento batia, os vidros se moviam, não tinha sistema de ar-condicionado, era tudo por vento, uma coisa linda, linda. Tinha na frente um lugar de oração, todo em pedras preciosas. Tinha até um cemitério da igreja lindo, com música, com cascata de água. As pessoas iam lá e diziam: Senhor, morro agora, me tira a vida agora. Porque queriam ficar num jardim lindo. Amado, eu andei por todos aqueles lugares, eu não pedi morte de ninguém, não quis morrer. E eu disse: poxa, se Deus deu ao Dr. Robert Schuller, glórias a Deus. Ele tem a melhor catedral do mundo. Então, meu amado, comparação produz inveja, produz ressentimento. E pior, a alma se torna em trevas. Olha o que disse Jesus em Marcos 15, 9 a 10. E Pilatos lhe respondeu dizendo: creis que eu vos solto o rei dos judeus? Pois ele bem percebia que por inveja, você está entendendo? Por inveja, os principais sacerdotes lhe o haviam entregado. Por inveja. Ou seja, Satanás incitou com inveja os sacerdotes que tinham inveja de Jesus. E então você percebe que a inveja é muito poderosa, é obscura. Não inveje ninguém. Batalhe, cumpra a palavra, siga os termos bíblicos. Ela é lâmpada para os teus pés, é luz para os teus caminhos. Você sabe que se você for fiel a Deus, Ele te honra. Se você trouxer as primícias, devolver o que é dele, administrar bem o que ele te deu, o Senhor está comprometido. O Senhor diz: eu abrirei as janelas dos céus, eu derramarei bênçãos sem medida sobre você. Mas, amado, não se compare. Eu não me comparo com ninguém. Então, Paulo explicando à igreja dos hebreus, os judeus convertidos à graça, ele disse: pois também nós, visto que temos a rodear-nos tão grande nuvem de testemunhas, desembaraçando-nos. Eu conheço gente, amado, que inveja demais os outros. Sabe como é que dizem na Universal? Olho grande está o quê? Porque tem pessoa que tem olho grande. Saiba, sim, tem olho grande no marido, da mulher, nos filhos, no dinheiro, da casa, do carro. Tem olho grande. Então, disse, desembaraçando-nos, tira do peso e do pecado que tenazmente nos assedia. Quer dizer que diariamente nós somos assediados para invejar os outros, para ter avareza, para não seguir a Bíblia. Diz, desembaraça disso. Ele diz, corramos com perseverança a carreira que nos está proposta. Olha, eu tenho uma carreira, você tem uma carreira. Sua carreira não é a minha não é a sua. Cada um de nós tem uma carreira. E nós só somos felizes se estivermos dentro dessa carreira que Deus criou para nós. Fazendo aquilo para o qual Ele nos criou. Você sabe, há pessoas que têm o mundo nas suas mãos, mas são totalmente desgraçados, infelizes, tristes, porque têm inveja. Porque são ávaros, porque se deixam dominar ao se compararem. Então Lucas 12, 15, ele disse: então lhes recomendou, tendo cuidado, guardai-vos de toda e qualquer avareza, porque a vida de um homem não consiste na abundância do bem. A minha razão da vida não é apenas buscar para ter, não consiste só no dinheiro. Claro, eu tenho ensinado que a fidelidade a Deus produz dinheiro, produz abundância, produz prosperidade, mas isso não pode ser o foco da minha vida. Eu não posso querer ganhar o mundo inteiro e perder a minha alma. Esguardai-vos de toda e qualquer avareza. Paulo disse mais aos Colossenses 3:5, ele disse: fazei morrer a vossa natureza terrena, prostituição, impureza, paixão lasciva, desejo maligno e avareza. E ele disse: avareza o que que é? Idolatria. Avareza. Agora vem Paulo e explica isso aqui de forma perfeita. Hebreus 13:5, ele diz: seja a vossa vida sem avareza, contentai-vos com as coisas que tendes. Já chegou aqui, viva contente. Eu sei que Deus tem mais. Quando eu chegar lá, eu estou contente. Deu mais um passo acima, eu estou contente. Agora eu não posso querer passar 3 degraus porque o meu vizinho comprou e eu não pude comprar. Isso é descontentamento. Isso é antibíblico, é pecado. Diz que tenha contente com as coisas que tem, porque Deus disse: eu nunca te deixarei, nunca, eu nunca te abandonarei. O que Deus está dizendo? Olha, mesmo que os pregadores dizem que você vai perder a salvação, eu digo que eu não vou te deixar nem vou te abandonar. Não vou te deixar nem te abandonar nas questões familiares, nas questões profissionais, nas questões financeiras. Então eu tenho que fazer o exercício do contentamento, porque senão eu me torno uma pessoa invejosa.
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2: Então, meu amado, a Bíblia diz que ele não desampara, não abandona. Essa palavra desamparar ou abandonar vem do grego egakataleipo. Diz que Deus não deixa em apuros. Você está entendendo? Deus não deixa em apuros. Deus não nos deixa indefesos. Isto é o original que diz. Deus não deixa abandonado, Deus não deixa desamparado. Ainda que tenhamos às vezes a sensação, eu estou sozinho no deserto. Não estás, não. Ele não deixará em apuros. Então eu sei que todos nós temos anelos profundos em nossa alma. E é bom você sonhar, é bom que você tenha sonhos, é bom que você tenha projetos, é bom que você tenha desejos de crescer, de alargar a sua tenda, de se tornar uma pessoa mais próspera, de ter liberdade financeira, equilíbrio, estabilidade, porque depois vem a terceira idade, depois vem a velhice, depois vem a quarta idade, depois vem a decrepitude, depois vem... E é nessa hora que aquilo que eu trago lá detrás de crédito vai contribuir para eu ter uma ditosa velhice. Agora lembre-se como é que disse o salmista no Salmo 103. Olha lá, que lindo. Bendiz, ó minha alma, o Senhor, e tudo que é em mim, bendiga o seu santo nome. Bendizer é reconhecer. Senhor, eu reconheço. Como é que eu poderia ser quem eu sou se não fosse Deus a fazê-lo? Como é que eu poderia ser pastor? Como é que eu poderia ter construído este mundo aqui tão grande, né? Se Deus realmente não fosse o Senhor da minha vida e deste ministério, amado. Ah, mas o Senhor construiu a sua credibilidade. Ouça, não diga isso, não diga. Não sou eu que dou credibilidade à palavra. A palavra que me deu credibilidade. Não é o meu dom pessoal, o que eu estudei, eu deixei de estudar. É a palavra que me faz ser o que eu sou. A honra neste ministério é somente a Deus. É somente a Deus. Então, amados, O Senhor tem o melhor para as nossas vidas. Ele nos criou, e acredite nisto, por favor, de todo o coração, Ele nos criou para sermos pessoas triunfantes, pessoas vitoriosas, pessoas que ampliam a sua vida, pessoas que restauram, pessoas que crescem, pessoas que constroem, pessoas que dão passos de fé com contentamento. Este é o Deus a quem servimos. Só Ele dá contentamento. Há pessoas inquietas, desassossegadas, descontentes. Pô, Deus já deu a casa. Ah, mas essa casa, pô, deu de 3 quartos, na realidade eu queria de 4, não serve de 3, tal. E fica descontente porque Deus só deu de 3 quartos, amado. Ah, porque eu comprei um carro novo, eu tenho um Honda maravilhoso, mas eu queria ter, era um Tesla, aquele que conduz sozinho, que só mata uma pessoa por ano, não precisa nem dirigir, a pessoa entra, deita, ele vai sozinho. Segura o teu Honda Cívica, mano, tá legal, contente. Você tem esse desejo um dia ter um Tesla que vai dirigir sozinho? Você vai ter o Tesla, mas onde você está, você precisa ter contentamento. O descontentamento é um inferno na vida da pessoa e é um veneno no coração da pessoa. Porque aí a pessoa se dispõe a gastar o que não tem porque quer impressionar os outros. Então, o que que disse Jesus? Jesus diz em Mateus 6,33. Ele diz, buscai em primeiro lugar o seu reino, sua justiça. Então, uma vez a pessoa convertida e reconciliada, ela passa a viver dentro de um código. Paulo ensinou a Timóteo e disse, olha, tem uma forma de viver na igreja. A forma de viver é a orientação que vem do altar. A orientação do altar diz, para o teu crescimento, para a tua abundância, você tem que dizimar. Isto é um perfil. Segundo, você tem que saber administrar as coisas que Deus lhe dá. Terceiro, você não pode se comparar com ninguém. Quarto, você tem que estar contente. Isso é um código de ética. Se eu busco o reino, se eu busco a justiça, todas as coisas, acredito nisso. Eu tenho 45 anos na obra de Deus, 40 anos de pastor. Isto aqui é verdade, pura verdade. Que se eu busco o reino, se eu ponho Deus em primeiro lugar, amado, ouça uma coisa, você nunca honrará a Deus vivendo uma vida espiritual tico-tico no fubá. Um dia vem, um dia não vem, um dia estou feliz, um dia não estou, um dia dizimo, um dia não dizimo, um dia eu aplaudo, outro dia cruzo os braços. Isso não mexe com o coração de Deus. Mexe com o coração de Deus é fidelidade, é honra, é obediência, é colocá-lo em primeiro lugar. Colocá-lo em primeiro lugar. Agora vamos para a segunda parte desse ensinamento. Você sabe que Deus colocou no meu espírito esta semana uma profecia. A profecia veio do livro de Isaías 45:3. Bicho, vê se encontra Isaías 45:3, que eu quero mostrar a primeira profecia do que Deus me deu. Isaías está na página 4 do nosso estudo aí. Isaías 45:3. Deixa o bispo estar procurando, porque ele estava mais lá na frente, eu quero antecipar. Isaías 45:3. Você sabe que quando você acredita em Deus, amado, você está seguro. E quando você segue a voz de um profeta que você acredita, você tem que acreditar em alguém nesta terra, você prospera. E eu venho incomodado pelo Espírito há algum tempo, porque o meu contador da igreja falou, olha, descobrimos que o senhor tinha um dinheiro no PIS que ninguém sabia. Vai, então levanta lá esse dinheiro do PIS. Olha, o imposto de renda tinha retido não sei o que, tinha lá um fundo. Olha, tem não sei o que. E eu comecei a perceber, Deus, tu tens algo para me falar à igreja neste final de série de mensagens? Será uma chave de ouro, uma golden key, uma chave de ouro. E o Senhor colocou no meu espírito esta profecia. Ele disse, dar-te-ei os tesouros escondidos, as riquezas encobertas, para que saibas que eu sou o Senhor Deus de Israel e que te chama pelo teu nome. O Senhor disse, eu vou te dar tesouros que estiveram escondidos, riquezas que estiveram encobertas. Então o Senhor me disse, Miguel, Nunca ninguém nesta terra reivindicou, nunca reclamou, dizendo: Senhor, eu quero estes tesouros escondidos, essas riquezas encobertas. Nunca. E o Espírito me disse: ensine isto à igreja. Então temos a palavra profética que o bispo vai colocar no telão. Dinheiro não reclamado em tesouros escondidos. Dinheiro, bens, não reivindicado. Essa palavra profética tem que se tornar familiar. Porque há pessoas que têm dinheiro aí sem saberem, de fundo de garantia, de PIS/PASEP, de diferença de imposto de renda, de ressarcimentos, de reformas disto, de reforma daquilo, de plano não sei o que, de plano não sei o que, dividendos, causa na justiça, propriedades, heranças. O senhor disse: isto tudo que está oculto, está escondido. Se você me reivindicar, eu vou te dar. Põe o versículo outra vez, bispo, gentileza. Eu vou te dar os tesouros escondidos. Eu não sei quem está acreditando nisso, eu queria saber. Estás a acreditar? Amado, receba isso. Há muita coisa que você acha que perdeu, que desapareceu. Está aí escondido, está aí oculto, está aí encoberto. E ele disse: dar-te-ei. Então, para Deus dar, ele disse: você tem que me reivindicar. Pastor, eu emprestei um dinheiro, o indivíduo parece estar perdido. Deus vai te trazer de volta esse tesouro escondido, essa riqueza encoberta. Pastor, eu tinha uma firma. Que Deus vai te dar os tesouros escondidos e riquezas encobertas. Uma herança que Deus vai te dar. Um negócio que Satanás levou, Deus vai te restituir, amado. Você tem que crer nisso. Você tem que crer nisso, amado. E o Senhor estava me dizendo: Miguel, eu vou oferecer de volta bênçãos inesperadas que são vosso direito. Diga à igreja que isto é profético. Ah, não cruza os braços e acha que isso não é para você. É para você, amado. É para mim. Dinheiro não reclamado. O Senhor disse: eu vou transferir riquezas que estiveram encobertas e ocultas. Você sabe que Provérbio de Salomão 13, 22 disse: o homem de bem deixa herança aos filhos dos seus filhos, mas a riqueza do pecador é depositada para quem? Quer dizer que nessas impiedades governamentais que andaram por aí sobre o Brasil, muito que nos foi extorquido, Deus disse: eu vou trazer de volta a tua vida. Diz que a riqueza do pecador vai ser depositada para o justo. Você está a crer nisto? Você veja que com Abraão, o exemplo do nosso pai na fé, quando ele chegou à terra de Canaã, aos cananitas, Deus disse em Gênesis 12, 7, apareceu o Senhor a Abraão e lhe disse: eu darei à tua descendência esta terra. De quem era aquela terra? Era dos cananitas. Deus disse: eu vou tirar dos cananitas e vou dar para você. Olha, eu não sei quem é que está acreditando nesse assunto. Que Deus vai tirar dos cananitas para dar ao povo de Deus. Gênesis 13, 2. Diz que era Abraão muito rico. Dos cananitas para dar ao povo de Deus. Gênesis 13, 2. Diz que era Abraão muito rico. Ele saiu lá dos caldeus. Ele tinha uma mão na frente e outra atrás. Não tinha nada. 13, 6. Disse: e a terra não podia sustentá-los porque, para que habitassem juntos, porque eram muitos os seus bens, de sorte que não podiam habitar na companhia um do outro. Então Deus disse: Abraão, vai para um lado, Ló, vai para o outro, porque vocês têm tanta coisa que eu vos dei, que tirei dos cananitas. Olha, mas Deus faz isso com os seus filhos? Olha, Deus faz tudo por um filho. Você faria?
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1: Chamados para vencer. No versículo 5 aqui, vemos que a missão, o propósito de Deus para Sansão. Sansão seria nazireu. O que significa isso? Alguém consagrado ou separado para Deus. Para um propósito definido, livrar Israel do poder dos filisteus. Quando você lê isso, você lê o quê? Os filisteus eram poderosos. No capítulo 16, versículo 4, diz assim: depois disso, se afeiçoou uma moça chamada Dalila. Dalila não foi apenas uma mulher. Dalila é tudo o que nos descobre o coração. Dalila é um espírito que, de alguma forma, quer descobrir, descortinar o nosso coração. A Bíblia diz: guardei a tua palavra no meu coração para não pecar contra ti. O que nos torna imune a não pecar é a palavra. A palavra é que garante, porque você pode ter um sentimento errado, você pode ter alguma coisa que colocam para você que vai te dar, né, um benefício enorme, mas é errado, porque você lembra da palavra e diz: não, para a minha carne, para o meu futuro, isso seria bom, mas eu não vou fazer porque não está na palavra. Então, Dalila é o que quebra a nossa aliança com Deus. Quebrar a nossa santificação, quebrar a nossa consagração com Deus. Antes de Dalila, aconteceram algumas coisas. Dalila fez ele se tornar um homem qualquer. Então, como ele se tornou um homem qualquer? Primeira coisa, ele não ouviu seus pais. Capítulo 14, versículo 1. Ele era consagrado? Tinha poder nos seus músculos para lutar, guerrear e defender Israel? Sim. Tinha tudo que Deus falou que era necessário para cumprir o seu propósito? Sim. Mas começou com uma coisa tão pequena e tão comum nos dias que vivemos. Não ouviu os seus pais. Porque ele queria descer para Timar, aquela coisa toda, e o pai e gostou de uma moça lá, e o pai falou para ele: escuta, não tem uma moça no nosso meio? Você tem que ir se afeiçoar por uma moça que é filha dos filisteus? Não faz isso. Ele fez. Sansão casou com essa moça. O que está acontecendo? Não ouviu um conselho dos pais. Os pais aqui não representam apenas pai e mãe. Inclusive, se obedecer, respeitar pai e mãe, nós aumentamos os dias da terra, porque a Bíblia nos garante isso. Mas eu não quero falar apenas pais, os pais como pai e mãe, e sim como pessoas que você tem que ouvir, respeitar. Sansão não ouviu seus pais. O rei Davi não ouviu Natan. Natan deu um toque nele: olha, você está errado. Fazendo o que você está fazendo não é justo, não é certo. Natan pontuou o problema de Davi. Davi não ouviu Natan. Que Deus use Natãs neste tempo, para que você sempre possa receber uma palavra. Outra coisa, os Natãs também podem ser, muitas vezes, a palavra que está sendo pregada. Porque a palavra vem como uma profecia, algo profético. E muitas vezes você ouve aquilo ali, é como um Natã te alertando para não pecar. E quantas vezes Sansão, ao fazer alguma coisa, diz lá que o Espírito do Senhor se apossou de Sansão. Estamos falando antes de Dalila. Então, começou o problema ali. E no capítulo 14, fala que ele desce 4 vezes, ele vai descendo. Casa com essa moça, os filisteus e tudo mais. E, enfim, ele vai dando problema. Depois, ele também se afeiçoa por uma prostituta e coabita com ela. O que está acontecendo com Sansão, gente? Casou com uma filisteia e agora tem um caso com uma prostituta. O que está acontecendo? Sansão era um homem poderoso, forte. Sansão destruiu 30 homens. Sansão depois arrancou o portão da cidade. Sansão pegou uma queixada de jumento e matou 1000 pessoas, 1000 homens. Um homem contra 1000, matou 1000. Porque Deus tinha capacitado ele para livrar do poder dos filisteus. Então, ele estava cumprindo o propósito dele? Sim. Está tudo direitinho? Sim. Mas as brechas que ele vem dando são brechas das emoções. Ele é forte? Por fora. Por dentro, fraco. Fraco nas emoções. O que significa isso? Muitas vezes nós temos o Senhor, o Espírito do Senhor está sobre nós, estamos cheios do Espírito Santo, aleluia, mas tem brechas nas emoções que, cedo ou mais tarde, poderão nos afastar do Senhor. Esse homem não ia fazer, ele fez grandes coisas, poderosas, como eu falei, o Espírito do Senhor vinha sobre ele, mas ele estava brincando. E por que está brincando? Por que aconteceu isso tudo? Porque, primeiramente, ele se tornou um homem comum. Por quê? Porque não ouviu os pais. Tem gente que não ouve alerta. Tem pessoas que já trancaram o ouvido com cadeado, com placa de aço, para não entrar a voz que quer orientar, que quer falar algo, que quer, vamos dizer, dar uma direção ou exortar. Cara, cuidado com isso, hein? Vamos entender a seriedade de ouvir alguém. Por que que Sansão se tornou um homem qualquer? Um homem qualquer. Segunda coisa, Sansão escolheu andar sozinho na sua força. Às vezes, nós temos algo tão bom em nós, que Deus deu, que a gente não precisa de mais ninguém. É um erro. Somos tão fortes no Senhor, né? Tão capazes, temos um dom maravilhoso. Somos conhecidos pelo nosso dom, pelo nosso chamado, aleluia. Sansão era conhecido por todos e temido pela força que ele tinha. E sua força vinha de Deus para um propósito, mas ele usou a força para si próprio, vivendo uma vida sozinho. Sansão não precisava se consultar com ninguém, checar com ninguém. A pessoa máxima na vida de Sansão naquela época ali, o pai, a mãe que gerou ele, está dizendo, não faz isso, ele fez, e a decadência foi de vento e popa. Agora, Provérbios 3:5 nos diz assim: confie no Senhor de todo o seu coração. Por isso é que tudo que aconteceu, tudo antes disso, era importante a gente entender rapidamente para chegar a Dalila. Como nós já chegamos e vimos ali que Dalila é um espírito que tira a nossa aliança com Deus. Ok? Mas aí hoje você vai dizer: não sou qualquer um. Amém. Sansão se tornou qualquer um. Qualquer um homem. Passando a ter as mesmas fraquezas de um ser humano normal. Mas ele não era normal. Ele era ungido, consagrado, com muito poder de força, e se tornou um homem comum. Então, você não é qualquer um, você é um abençoado. Você é um abençoado, a bênção de Deus está sobre você, querido.
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10: Olá, ovelhas, meu amigo, minha amiga, está entrando no ar o programa O Clamor da Meia-Noite, um programa da Igreja Evangélica Palavra Viva, que fica aqui na Estrada Pós 3027 em Campo Grande, e esse que vos fala, seu pastor amigo, pastor Luciano Costa, e neste fim de noite, início de madrugada, Deus tem uma palavra do céu para o seu coração e para a sua família. Eu já convido você para estar conosco nas redes sociais, me procure lá no Instagram, no Facebook, será um prazer compartilhar com você momentos especiais de nossas vidas e ministério. E ainda, eu convido você para diariamente estar conosco, nesta mesma emissora e nesse mesmo horário, sempre levando uma palavra de fé, uma palavra amiga para o seu coração e para a sua família. Fique com essa chamada toda especial, Rio de Janeiro, eu aguardo você aqui.
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14: Segue. Um homem sensato que edificou a sua casa sobre areia. Também lembro que eu brincava com castelinha, aquele baldezinho da Superlá, que ficava assim voando, baldezinho, tinha uma estrelinha, tinha uma pazinha amarela, verde, azul. Aí meu pai e minha mãe íamos pra praia. Aí brincava. E eu lembro como fosse agora a onda vir e o meu suposto castelinho, a minha suposta piscina. Assim são as pessoas que edificam a sua casa sobre a areia. Por quê? Na areia é muito mais fácil. Meu velho lá Inácio, que não está aqui porque está em lua de mel, ele sabe muito bem a construção do antigo templo 1, com sapata de 5 metros e 50 5,50 metros de profundidade para achar o quê? O solo duro, o solo estável, o solo firme para levantar o prédio. Na areia é fácil. Na areia é fácil. Na areia é rápido, sim ou não? Construir sobre areia é rápido, é prático, é barato, dá uma sensação de produtividade. Estou produzindo, tá? Sobre areia. Isso é bom para você que é trabalhador. Teu nome é trabalho. Só vim trabalhando. E tem que trabalhar. Porém, a Bíblia, sua, minha, nossa, diz: se o Senhor não cuidar, não vigiar, não blindar, em vão vigia o sentinela. Porque vai comer pão de dores. Trabalha, trabalha dia e noite, dia e noite. E Deus fica secundariamente lá na terceira fila. No final é pão de dores. O que é pão de dores? Ganhou 1.000 numa semana, gastou 2.000. O que é pão de dores? Ganhou 5.000 e gastou com doença. O que é pão de dores? É gastar com isso e ter que internar um filho dependente químico. É pegar e ter que tomar cadernal. Enfim, ovelha, pão de dores. Ganhou, mas vai tudo pelo ralo. Deus não quer isso. Deus quer te prosperar. Deus quer te abençoar. Mas com a presença dele. Lembrei de Moisés: Senhor, se for para sair daqui sem o Senhor, não, não faça subir daqui. Nós vamos sair daqui sim, mas só se for com o Senhor. Moisés está dizendo: eu não quero para a terra prometida se não for com o Senhor. Eu quero vitória, eu quero herdar promessa, mas com a tua presença. Tem pessoas que se vende numa relação de namoro, uma relação sentimental, aí se vende, aí se entrega, aí quebra a promessa, aí geme, sofre. Por quê? Porque não esperou em Deus. Porque falou: Senhor, se não for teu, eu não quero. Se não for tua, eu não quero. Eu só quero se o Senhor for comigo. Construiu sobre areia. Os músicos vão se empolgando, né? Isso é normal. Também, se eu tivesse aí, também. Mas, aí reduz, vão reduzindo. E desceu, atenção, 27. E desceu a chuva. E correram rios. E assopraram ventos. Olha o vento aí. Olha o vento aí. Olha o vento. E combateram aquela casa. E cá? Claro que vai cair. Sobre areia. Sem fundamento. Sem estrutura. Ministério sem estrutura. Casamento sem estrutura, relacionamento sentimental sem estrutura, vida profissional sem estrutura, empresa sem estrutura, tudo sem estrutura, sem fundamento. A hora que vier o rio, o vento, a chuva, vai cá, vai cair, porque não está alicerçado. Quer construir sua família alicerçada, seu casamento alicerçado, sua vida alicerçada, seu ministério alicerçado? O alicerce é Jesus. Vamos lá, 24. Todo aquele poço que escuta essas minhas palavras, todos que escuta essas minhas palavras e as pratica, já mudou. Embaixo, não pratica, não cumpre, aqui cumpre. Aquele que ouve, todos ouvem. Então a sua diferença no seu irmão, a sua diferença na vida cristã vai ser de ouvir e de praticar. Aquelas caixas ali, vocês estão ouvindo, chama-se PA. Todos estão ouvindo, simultaneamente. A diferença vai ser quando eu der a bênção apostólica e você sair daqui. Quem vai praticar o que foi pregado? Quem vai praticar o que foi ensinado? Essa vai ser a diferença. Porque ouvir por ouvir, todos simultaneamente estão ouvindo. Ouve as minhas palavras e as pratica. Assemelha-o-ei ao homem prudente. Na sua Bíblia, o mesmo se tiver tolo, vai estar sábio. Compara-o-ei ao homem sábio. Prudente. Ou seja, é prudente, é sábio quem ouve e pratica. Que você e eu, nós saímos daqui hoje, ovelhas, decididos em praticar. assumindo a posição de homem, mulher, crente, sábio, prudente. Quem está ouvindo, diga amém. E desceu a chuva, e correram rios, e assopraram ventos. Você entendeu e percebeu já que, tanto na casa que está sobre a rocha, tanto na casa que está sobre a areia, nas duas casas vieram os mesmos problemas, rios, chuvas e ventos. Quem percebeu, diga amém. Diga amém. Então eu sou crente, eu estou imune a problemas? Não. Pelo contrário, em algumas situações a luta aumenta. É para Deus te honrar ainda mais. Quando a luta aumenta, eu falei, oh, a glória, a vitória será grande. A vitória será dupla. Só pode ser, porque a luta está grande. E correram, e desceu a chuva, e correram rios, e assopraram ventos. É para crente. Aí você questiona, Senhor, mas eu estou levando a sério, eu estou com a vida no altar, Senhor, tu me conhece, eu temo ao Senhor, eu sou fiel, por que isso, Senhor? Tanta luta, é normal. Dentro do esperado, é dentro do esperado, é dentro da perspectiva, você não está imune. Agora, há uma diferença, há uma grande diferença, Deus está contigo. E se Deus está contigo, lembrei agora de Sadraque, Mesaque e Abednego, Deus não livrou ele daquela fornalha de fogo ardente? 7 vezes mais, livrou? Livrou? Não. Por quê? O quarto homem, cadê o quarto homem? Veio o quarto homem? Tá lá. O quarto, ele veio. É. O quarto homem da fornalha estava lá. Deus não livrou Daniel da cova dos leões, mas o Senhor estava com Daniel e o Senhor enviou um anjo e fechou a boca do leão. Então, seja qual for a sua situação, o importante é Deus estar contigo, com você. Mas para estar com você e você resistir, você tem que ter a sua casa espiritual, a sua vida ali. Ser sobre a areia? Não, sobre a rocha. E combater naquela casa. E não cair. E não vai cair. Fala para as 3 pessoas, sua casa não vai cair. Sua casa não vai cair. Sua casa não vai cair. Fala aí. Sua casa não vai cair. Que casa? Casa conjugal, casa familiar, casa ministerial, casa financeira. Em nome de Jesus, a sua casa não vai cair, que a sua vida está alicerçada sobre a rocha. Pode vir vento, pode vir chuva, pode vir tempestade. Você não será abalado.
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10: Soberano Deus e eterno Pai, Pai de nosso Senhor e Salvador Jesus Cristo, uma vez mais, ó Pai, nesta noite, início de madrugada, nós levantamos a nossa voz de oração no clamor da meia-noite, intercedendo e clamando pela cidade do Rio de Janeiro, pelo estado do Rio de Janeiro e por nossa nação. Toma o Brasil em tuas mãos, as famílias, os lares, os casais, ó Pai querido, esta pessoa especial que comigo está nesta hora, orando, Senhor, clamando a Deus por uma causa que para ele é impossível. Mas há um Deus onipotente que pode todas as coisas, e a esse Deus estamos orando. Ó Pai, estende a tua mão, sustenta, renova, abençoa, restaura a fé do teu filho, levanta o caído, fortalece o fraco, liberta o oprimido. Ah, Deus querido, faz, Senhor, a reviravolta, exalta o teu filho nesta noite. Pai querido, Pai amado, eu levanto a minha voz de oração e declaro sobre cada ouvinte a vitória total para a glória de Deus, em nome de Jesus Cristo. Amém e amém, Senhor Jesus. Louvado seja Deus e para sempre seja louvado. Deus abençoe sua vida, ovelha. O nosso horário já está avançado. Que Deus te abençoe. Amanhã, no mesmo horário, estaremos com todos vocês aqui, declarando vitória no clamor da meia-noite. E esse que vos fala, seu pastor amigo, pastor Luciano Costa. Um grande abraço a todos. Fiquem todos com Deus. Fiquem todos na paz.
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17: Está em vigor em Nova Iguaçu, na Baixada Fluminense, a obrigatoriedade da emissão de nota fiscal de serviços eletrônica pelo Portal Nacional. A mudança passou a valer neste mês e determina que novas notas sejam emitidas pelo Sistema Nacional. A medida busca padronizar e integrar o serviço entre municípios e o governo federal. Notas emitidas antes da mudança continuam válidas e podem ser consultadas normalmente. O acesso ao novo sistema está disponível no portal nfse.gov.br/emissor nacional e também pelo site da Prefeitura de Nova Iguaçu. O Ministério da Previdência Social ampliou a lista de doenças e condições que permitem receber o auxílio por incapacidade temporária, antigo auxílio-doença, sem a carência mínima de 12 contribuições. Desde 24 de julho, a gestação de alto risco passou a fazer parte da relação. Com a mudança, são 18 doenças e condições que dispensam o período mínimo de contribuição. Entre elas estão câncer, esclerose múltipla, doença de Parkinson, AIDS e casos graves de acidente vascular cerebral. A lista é prevista em lei e foi ampliada pela última vez em 2022. O número de mortos pela epidemia de ebola na República Democrática do Congo passa de 2 mil. De acordo com o balanço divulgado pelas autoridades congolesas, são 4.381 casos confirmados da doença. O surto, que começou na província de Ituri, se espalhou por regiões do leste e nordeste do país, áreas afetadas por conflitos e com estrutura de saúde limitada. A taxa de mortalidade do vírus chega a 46%. A epidemia atual se aproxima do surto de 2018 a 2020, que deixou quase 2.300 mortos. Do Departamento de Jornalismo, Marcos Caetano Júnior.
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1: Santo é o Senhor, bendito Deus e Pai de nosso Senhor Jesus Cristo, que nos tem abençoado com toda sorte de bênçãos espirituais nas regiões celestes em Cristo Jesus. Ele já nos abençoou. A Bíblia diz que nós somos abençoados com o crente.

0: paz, amor, misericórdia, tudo isto lhe seja multiplicado da parte daquele que vive e que reina para todo sempre. Minha saudação também é essa igreja interativa. Nós temos sempre o cuidado, todos os cultos, de nos lembrarmos que do outro lado, pelo satélite, pela internet, ao vivo e em direto, nós temos uma grande nuvem de testemunhas. Aqui no Brasil, em diversos países do mundo, que vêm beber da água da vida deste santo ministério. Olha, se você está aqui pelas redondezas, pela vizinhança, venha nos conhecer aqui na Catedral da Igreja Cristo Vive, na rua Maricá 320, no bairro de Jacarepaguá, uma rua paralela a Cândido Benício. E nós agora temos uma mobilidade nas questões de trânsito. Aqui a menos de 100 metros, 50 metros, nós temos o BRT da Pinto Teles. Quer dizer que a pessoa pode vir desde a Ilha do Governador, ou então do Recreio dos Bandeirantes, a Barra da Tijuca, São Conrado. O trânsito agora está livre. Demorávamos uma hora e meia para chegar à igreja, hoje demoro menos de 20 minutos. Então, se você está aqui nas nossas vizinhanças, por favor, venha nos conhecer. Venha conhecer um povo maravilhoso, o povo da Igreja Cristo Vivo, uma grande, excelente família, a família de Deus. Sejam todos bem-vindos em nome de Jesus. Deixamos o telefone em aberto, 3017-9090, Rio de Janeiro, cidade maravilhosa, 021. Entre em contato conosco, você está em outro estado, nós temos conselheiros a esta hora para ajudar, para orar, para abençoar a sua vida. Que bom você estar esta manhã na igreja. Você sabe, não existe lugar mais precioso nesta terra do que a igreja de Jesus, a noiva ataviada de branco, aqueles que foram resgatados, comprados a preço de sangue, aqueles têm uma marca, nós temos uma marca, a marca da vitória, a marca que nos levará a viver a eternidade. Você sabe que eu estava vendo aquele senhor aqui, correndo aqui, curado, veio de braço dado como uma pessoa e saiu, corrida de 100 metros. Eu estava tão feliz por ver Deus agir em nosso meio. Imagina quantos sinais de Deus têm se manifestado entre nós, em nome de Jesus, não é? Sinal da sua presença. Então, é um dia muito especial, vamos conversar um pouco sobre a vida da igreja, mas antes, nós temos um cuidado de orar pelas famílias todos os cultos. Então nós oramos cobrindo as famílias da igreja com este manto da graça de Deus, o manto da oração. Coloque aí a sua mão sobre o seu coração, o apóstolo e a bispa vão agora orar pelas famílias. Esta oração pode tudo. A Bíblia diz que a oração pode todas as coisas. Quem sabe entrou aqui esta manhã uma família com um drama violento que você está chamando de impossível. Lembre-se que os impossíveis para os homens são possíveis para Deus. Vamos orar ao Senhor, é tempo da família.
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0: Senhor Jesus Cristo, olha, eu estou sobre este altar com uma paz tremenda, com uma alegria do Espírito Santo, com um prazer inenarrável, porque eu estou no altar de Deus, estou no santuário, estou na casa de oração, estou no lugar onde Deus disse, é a minha igreja, é a minha casa, é o meu povo, é a minha amada, por isso Deus nós estamos reunidos em teu nome, o nome que está sobre todo nome, o nome de Jesus, e nesta hora a nossa fé nos une a todos, temos uma fé, um Senhor, um batismo e por causa desta fé nós temos a capacidade de chamar à existência as coisas que ainda não existem. E nós vamos orar agora em concordância pela salvação de todas as famílias. Todos os membros da nossa família, nós declaramos salvação. Declaramos que não há invalidez para o povo desta igreja. Ninguém será apoucado ou diminuído, nem envergonhado, porque o Senhor

0: honra em vez da vergonha. Aqueles que estão aqui, que o inimigo, o gafanhoto, lhes levou, nós profetizamos restituição. Declaramos que a tua família é por cabeça. A tua família tem um chamado a governar, um chamado a reinar, um chamado a prosperar, um chamado a avançar. É a família bendita do Senhor. Por isso nós cobrimos as famílias da igreja com o manto da graça de Deus, Pai. Tu disseste, lançando sobre ele toda a vossa ansiedade, porque ele tem cuidado de vós. Recebemos este cuidado, este amor, esta proteção, esta bênção. Ó Senhor, as tuas asas estão sobre nós. Estamos à sombra do Altíssimo Deus. Descansamos à sombra do Altíssimo. Até poderão cair 1000 ao nosso lado, 10 mil, Senhor, à nossa direita. Nós não seremos atingidos, porque o Senhor dá ordens aos seus anjos a nosso respeito, para que nos livrem e nos guardem todo mal, em nome de Jesus. E as famílias benditas digam amém, amém e amém. Vamos dar mais um aplauso. Graças a Deus.
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0: Abra sua Bíblia, por favor, no livro de Mateus, capítulo 8. Você já tem a sua apostila, versículos 14 em diante a 17. O tema de hoje é: Jesus, por suas chagas fomos sarados. Eu leio a palavra. Tendo Jesus chegado à casa de Pedro, viu a sogra deste acamada e ardendo em febre. Jesus tomou-a pela mão e a febre a deixou, e ela se levantou e passou a servi-lo. Chegando à tarde, trouxeram-lhe muitos endemoniados, e ele meramente com a palavra expeliu os espíritos e curou a todos que estavam doentes, para que se cumprisse o que fora dito por intermédio do profeta Isaías. Ele mesmo tomou as nossas enfermidades e carregou com as nossas doenças. Que esta palavra seja recebida com alegria em seu coração, seja motivo de milagre hoje, em nome de Jesus. Vamos orar ao Senhor. Oremos a Deus. Senhor Jesus Cristo, meu coração está tão feliz e alegre, Deus, porque a tua noiva está reunida, o teu povo, a tua igreja, e tu me deste essas ovelhas que são tuas, mas tu me deste para que eu as pastorei, as apascente, as eduque, as discipline, as encoraje, as motive. E hoje nós vamos, Senhor, ouvir a tua voz sobre esta questão da cura, em nome de Jesus Cristo. E todo o povo de Deus diga amém, amém, amém. Levante a sua Bíblia, levante a espada de dois gumes, todo mundo com a sua Bíblia, diga: Senhor Jesus, eu creio que a Bíblia é a palavra de Deus, eu a recebo com alegria, é uma semente, será semeada na terra do meu coração. Estou aberto, estou pronto, recebo com alegria e declaro que nunca mais serei a mesma pessoa, em nome de Jesus. E todo o povo de Deus diga amém, amém e amém. Graças a Deus, vamos dar um aplauso.
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0: Meus amados irmãos, minha família, santos preciosos, abençoados de Deus, aqueles que são selo do meu apostolado, meus filhinhos em Cristo Jesus. Hoje nós vamos conhecer nossa autoridade na questão da cura. Porque a cura divina, é um tema muito importante para a graça de Deus. Nós temos visto muitas curas entre nós. Há todos os cultos testemunhos de milagres, mas milagres pesados. Não é apenas uma dor de nevralgia. São cânceres, são tumores, são problemas graves que Deus tem curado aqui. Então você sabe, muitos ministérios abandonaram esta questão dos sinais de Deus, da cura, dos prodígios, das maravilhas, porque não entenderam que isto é parte da pregação do Evangelho. Quando Jesus chegava a algum lugar, ele pregava, ensinava e depois curava os enfermos. Isto é parte da pregação. Então nós não podemos esquecer que os sinais de Deus seguem a graça do Senhor. E no pacto da graça de Deus, nós somos chamados a adorar a Deus, a louvar a Deus, a orar e a curar. Então, isto é parte da nossa fé. Nós, no nosso ministério, cremos nos dons espirituais. No nosso ministério, nós cremos no mover do Espírito Santo. Então, meus amados, filhinhos da fé, milagres de cura divina têm que ser parte da pregação da graça de Deus. Isto é parte da nossa doutrina. E onde vem a primeira promessa? A promessa saiu do livro do profeta Isaías, no capítulo 53, versículo 4. Diz assim: certamente ele tomou sobre si as nossas enfermidades e as nossas dores levou sobre si. Nós o reputávamos por aflito, ferido de Deus e oprimido, mas ele foi traspassado pelas nossas transgressões e moído pelas nossas iniquidades. O castigo que nos traz a paz estava sobre ele, e pelas suas pisaduras fomos. A primeira coisa que você tem que saber é que a obra de Jesus é completa. Na cruz do Calvário, a Bíblia diz: fomos. Então nós não podemos abandonar esta realidade, que a cura divina é exatamente um direito como é o da salvação. Se você diz: eu creio que sou salvo, você tem que começar a dizer: eu creio que estou curado. Isso é parte da nossa doutrina. Então, quando Mateus se referiu ao profeta Isaías, vamos voltar lá em Mateus, eu quero compartilhar algumas coisas, detalhes curiosos desta passagem. Que diz que, tendo Jesus chegado à casa de Pedro, viu a sogra deste acamada, ardendo em febre. Veja uma coisa interessante. Pedro recebeu uma visita pessoal de Jesus. O Senhor não é mais visto em carne, mas o Espírito Santo, ele tem visitado a tua casa. Ele tem visitado a tua casa. Ele tem visitado a minha casa. Por duas vezes, eu estava no meu escritório estudando, mas foi tão forte a presença de Deus que eu só pude dizer: Senhor, tu estás neste lugar. Então disse que Pedro recebeu a visita pessoal de Jesus e disse que a sogra de Pedro estava ardendo em febre. Pedro era casado. Mas, apóstolo, eu sempre ouvi dizer que Pedro foi o primeiro papa. Não, não é verdade. Ele tinha uma sogra. Se tinha uma sogra, é porque ele era casado, tinha uma esposa. Quem era então Pedro? Diz em 1 Pedro 5:1, com palavras dele mesmo, ele disse: rogo-vos, pois, aos presbíteros que há entre vós, que eu, presbítero como eles, testemunha dos sofrimentos de Cristo. Diz que eu, presbítero como eles. Presbítero é ancião. Então ele era um apóstolo, um ancião da igreja. A Bíblia não diz em nenhum lugar que este presbítero foi papa. Sempre eu ouvi dizer que Pedro foi o primeiro papa em Roma. Na realidade, não é assim que se diz. Ele foi o primeiro apóstolo que tinha uma esposa e tinha uma sogra. Glória a Deus pela sogra. Então diz o versículo 15, que Jesus tomou-a pela mão e a febre a deixou. E ela se levantou e passou a servir um cafezinho. Diz que a febre a deixou, ela se levantou. Quando Jesus a tomou pela mão, significa que Jesus tocou. Tocou aquela mulher que estava ardendo em febre. Diz que tomou-a pela mão. Agora, o que eu quero que você saiba, o segundo detalhe é que este mesmo espírito de vida que estava em Jesus está em nós. Se você tiver confiança, se você tiver expectativas, se você tiver fé, onde você tocar, o enfermo será curado. Aleluia, aleluia. Eu tenho visto isto, eu tenho visto Deus, pela minha instrumentalidade, curar pessoas, ora pelo toque das mãos, ora por telefone, por televisão, num aperto de mão. Sabe, quantas vezes eu estou em lugares públicos, eu aperto a mão de uma pessoa e ela diz: ih, me arrepiei. Tem pessoas que começam a chorar. É o meu espírito de vida de Jesus, é o que está em nós. É o mesmo espírito. E isto é parte da nossa posição em Cristo. Nós fomos chamados para curar pessoas. Ontem eu estava num lugar público e o garçom estava com um problema, minha esposa identificou o problema, ele disse: ah, o médico começou a dar, tentar mostrar o remédio. Eu disse: você sabe como é que isto pode ser curado? Dentro do restaurante, todo mundo olhando, eu disse: sabe como é que isto pode ser curado? Ele esperava que eu trouxesse uma aspirina, eu disse: não. Coloquei a mão no rosto dele e disse: em nome de Jesus, tu estás curado. Ele olhou para mim, todo mundo no restaurante olhando. Você sabe, você tem esse espírito na sua vida. Nós somos abençoados para abençoar. Olha, se a roupa contaminada das pessoas contamina outras pessoas, olha o que disse Judas 23: salvais arrebatando do fogo, quantos outros, sede também compassivos em temor, detestando até a roupa contaminada pela carne. Você sabe que o ímpio, até a roupa dele está contaminada. Mas nós temos uma vida abençoada, diz em Gálatas 3:9. Olha lá, de modo que os da fé são abençoados. Então, se a roupa de um ímpio está contaminada pelo mal, e se eu sou um abençoado, significa que a minha mão, ou quizás a minha roupa, pode transmitir um milagre à vida das pessoas. Pastor, isso é um exagero. Não é. Olha lá em Atos 19:12. Ao ponto de levarem os enfermos lenços e aventais do seu uso pessoal, diante dos quais as enfermidades fugiam das suas vítimas e os espíritos malignos se retiravam. Olha, não me peça a minha gravata, por favor. Eu sei que isto deixou de ser usual, porque começou-se a fazer superstições com esse negócio. Começaram as igrejas a vender paninhos e lencinhos, e aí Deus tirou a mão disso. Mas diz que os lenços, os aventais de uso pessoal de Paulo, quando ele não podia, mandava, e lá ia. Olha, se a roupa contaminada faz mal, a roupa abençoada e a vida abençoada faz bem. Então, eu sei que isto aqui, quando se fala hoje em dia, vem as superstições, vem um comércio que se faz aí na praça, mas, meu amado, nós somos pessoas abençoadas, temos um chamado para abençoar. E de que forma? Vamos voltar lá em Mateus 8,16. Chegada a tarde, trouxeram-lhe muitos endemoniados, e ele meramente com a palavra, meramente, diz que expeliu os espíritos e curou todos os que estavam doentes. Diz que meramente com a palavra. Significa que, neste caso, Jesus não tocou. Na sogra de Pedro, ele tocou. Neste caso, ele usou o quê? A palavra. A palavra. diz que ele expeliu demônios, endemoniados, aquilo que é concupiscência da carne. Então, este é um fato para o nosso ministério. Nós não nos recusamos, em hipótese alguma, a orar pelos enfermos. Nós acreditamos que o mesmo Espírito que estava em Jesus é o Espírito que está em nós, é o Espírito Santo, e nós temos, ou tocando, ou pela palavra, esta autoridade da nossa vida. Diga glória a Deus. E por que que isto é uma verdade? Porque diz o versículo 17, para que se cumprisse o que fora dito por intermédio do profeta Isaías. Ele mesmo tomou as nossas enfermidades e carregou com as nossas doenças. Então veja só, Isaías profetizou, e a palavra, quando Jesus a confirmou, a palavra se cumpriu. Quer dizer, oficialmente, quando Jesus foi à cruz do Calvário, esta palavra oficialmente tem que se cumprir na nossa vida. Você tem que ter fé para isto. Você tem que acreditar nisso. Por isso é que Pedro diz em 1 de Pedro, olha só, 2:24, o que foi profetizado lá por Isaías, carregando ele mesmo o seu corpo sobre o madeiro, os nossos pecados, para que nós, mortos aos pecados, vivamos para a justiça. Até aqui todo mundo acredita que ele carregou o pecado, que nós somos livres do pecado e que podemos viver para a justiça. Mas o versículo não termina aí. Ele diz, por suas chagas. Quer dizer que o mesmo direito de perdão de pecados é o direito que eu tenho de ser um instrumento de cura e de ter cura para a minha vida. Então ele diz, por suas chagas fostes sarado. A verdade é isto que está aqui. Por suas chagas fostes. Pastor, então se esta é a verdade, como é que o senhor trata a doença nesta igreja? Como uma mentira. O único ministério que trata a doença como mentira. A maioria trata a doença como fonte de renda. Venham os doentes, deixa R$1.000 aqui, venham, trazem envelope. É uma fonte de renda. Nós tratamos a doença como uma mentira. Então nós usamos a confissão de fé. Nós temos o direito à cura. Nós temos que viver de forma saudável. Nós fomos curados pelas feridas de Jesus. Do grego, to, molope e atete. Fomos sarados pelas feridas de Jesus. Meu amado, quando Jesus foi para a cruz, ele carregou os nossos pecados, as suas chagas, as suas feridas. Nós fomos sarados, oficialmente sarados e curados. Ele é o nosso pastor, a sua palavra não falha, nossos olhos estão nele, não na doença. Hebreus 12, 2 diz, olhando firmemente para o autor e o consumador da nossa fé. Então nós estamos olhando firmemente para Jesus. Nós não temos os olhos fora de Jesus. Atenção, os teus olhos não têm que estar no pastor da igreja. Eu vou lhe dizer uma coisa que vai lhe chocar. Diante de Deus, na carne, eu não sou nada. Ele é tudo. Por isso ele disse, olhando firmemente para o autor da fé está dizendo, por suas chagas fostes sarado. Amado, é um perigo colocar os olhos nos homens. Não coloque os olhos no homem, não coloque os olhos na carne. O verdadeiro pastor se chama Jesus Cristo. Ele é o verdadeiro pastor. E veja que este pastor que lhe está mostrando a sua autoridade, ele diz em Tiago 4:5, ou supondes que em vão afirma a escritura, é com ciúme que por nós anseia o Espírito que ele faz habitar em nós? Diz que o Espírito tem ciúmes de nós. Mas você sabe que eu, esta palavra ciúme é zelos, zelo. E eu às vezes ponho-me a pensar, será que Deus tem os mesmos sentimentos de um ser humano? Aquela mulher que tem ciúmes, que arranha o marido que bate, que grita. E eu fui analisar esta questão, professor Fortes. Na realidade, Deus usa aqui um toque antropomórfico. Ou seja, ele mostra a realidade divina numa linguagem humana. Por isso é que diz que ele é ciumento. Deus tem ciúme. Mas tem ciúme por quê? Diz o versículo 4. Infiéis, não compreendeis que a amizade do mundo é inimiga de Deus. Aquele, pois, que quiser ser amigo do mundo, constitui-se inimigo de Deus. Então, Por que que Deus usa esta linguagem aqui? Linguagem humana num sentimento de Deus. Porque Deus, amado, não divide a sua glória com ninguém. E às vezes as pessoas são curadas e vem uma irmã e diz: sabe por que que a senhora foi curada? Porque o meu joelho. Sabe por quê? Porque o meu pastor. Amado, aqui quem opera é o Espírito de Deus. Aqui não tem mais nem menos, aqui é o Espírito de Deus. Só Ele é digno de receber a honra, o louvor, a glória, o império, a força e a majestade. Só Ele, só Ele. Então, Deus tem ciúme por quê? Deus tem ciúme porque Ele não divide a sua glória com o mundo.
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máximo com o diabo, queridos, graça e paz. Aqui é o Bispo Sérgio Nonato, da Catedral Metodista Ebenezer, e eu estarei contigo nas madrugadas, tendo uma palavra forte para você. Eu quero que você pegue agora uma caneta, ou pegue o teu celular, ou pegue um papel, pegue alguma coisa aí para anotar o telefone do revoltado, para você ligar agora para os revoltados, que vai orar contigo, que vai te dar uma palavra. O telefone é 21 990 24 8723. Eu disse 21 990 24 8723. Ligue, passe o zap, peça oração, diga o teu problema, mas só liga, pelo amor de Deus, se você estiver revoltado. Se não tiver, não adianta ligar, sabe? Eu não quero falar com pessoas que estejam acomodadas, não. Eu quero pessoas que querem mudança na vida. Então ligue agora, 21 990 24 8723, e fale com Carla Vacani e Lucas Vacani. Eles vão estar te atendendo lá para falar contigo. Vamos iniciar com esse louvor.

Eu tenho uma palavra forte para a tua vida. Eu quero que você entenda bem a leitura para esse tempo. Segundo Samuel capítulo 6, do 1 em diante, vai falar de novo: Davi reuniu os melhores guerreiros de Israel, 30 mil ao todo. Ele e todos os que o acompanhavam partiram para Baalá de Judá para buscar a arca de Deus, a arca sobre o qual é invocado o nome do Senhor dos Exércitos, que tem o seu trono entre os querubins acima dela. Puseram a arca de Deus num carroção novo e a levaram da casa de Abinadab na colina. Uzai e Aiô, filho de Abinadab, conduziram o carroção com a arca de Deus. Aiô andava na frente dela. Davi e todos os israelitas iam cantando e dançando perante o Senhor ao som de todo tipo de instrumentos de pim, harpas, liras, tamborins, chocalhos e símbolos. Quando chegaram à eira de Nacon, Uzai esticou o braço, segurou a arca de Deus, porque os bois haviam tropeçado. A ira do Senhor acendeu-se contra Uzá por seu ato de irreverência. Por isso, Deus o feriu. E ele morreu ali mesmo, ao lado da arca de Deus. Davi ficou contrariado, porque o Senhor, em sua ira, havia fulminado Uzá. Até hoje, aquele lugar é chamado Pérez Uzá. Naquele dia, Davi teve medo do Senhor e perguntou: como vou conseguir levar a arca do Senhor? Por isso ele desistiu de levar a arca do Senhor para a cidade de Davi. Em vez disso, levou-a para a casa de Obed-edom de Gate. A arca do Senhor ficou na casa dele por 3 meses, e o Senhor o abençoou e toda a sua família. E disseram ao rei Davi: o Senhor tem abençoado a família de Obed-edom em tudo que ele possui por causa da arca de Deus. Então Davi, com grande festa, foi à casa de Obed-edom e ordenou que levasse a arca de Deus para a cidade de Davi. Quando os que carregavam a arca do Senhor davam 6 passos, ele sacrificava um boi, um novilho gordo. Davi vestiu de colete sacerdotal de linho fino, foi dançando como todas as suas forças perante o Senhor, enquanto ele, todos os israelitas, levavam a arca do Senhor ao som dos gritos de alegria e de trombetas. Glória a Deus. Queridos, o que está acontecendo aqui é que muitas pessoas não entendem que Deus se importa com detalhes. Aquilo que o homem chama de pequeno detalhe, Deus muitas vezes trata como questão de honra, obediência e santidade. Varas e argolas são detalhes que Deus não dispensa. Muita gente pensa: se o coração está certo, os detalhes não importam. Mas na Bíblia vemos algo diferente. A Arca da Aliança não era um objeto qualquer. Ela representava a presença, a glória e o governo de Deus. Eu tenho visto muitas discussões nas redes sociais com detalhes que as pessoas estão desprezando. Por causa de jogo, de Copa do Mundo, as pessoas estão deixando de ir para o culto e falando: mas é só um culto. E falando: as pessoas estão se importando com 4 paredes de ir à igreja. Escuta, varas e argolas são detalhes que Deus não dispensa, tá? Entenda isso. A Arca de Aliança não era objeto qualquer, representava a presença e a glória do governo de Deus. Às vezes a gente pensa e começa a banalizar o momento do culto, a igreja, o templo, as 4 paredes. E quando nós falamos disso, talvez essa madrugada eu seja chamado de religioso, tá bom? E talvez aquela situação toda que Davi prepara para carregar a arca, ele tenha sido chamado de religioso. Os filisteus estavam devolvendo a arca após terem sido feridos pela mão de Deus. Uma arquinha qualquer estava ali na casa, no templo de Dagom. Nada, era só uma arquinha. Só que aquilo levou problemas para o templo, para Dagom. Trouxe feridas, trouxe hemorroidas. Eles perceberam uma coisa: não se brinca com aquilo
que é santo. A igreja é santa, o culto é santo, a presença de Deus é santa. Então pare, pastores, de banalizar aquilo que Deus leva em conta. Pare, pessoas, parem, irmãos, parem, varões e varoas, de entrar por um caminho que não deve andar. Eu quero ligar esse texto a algo muito profundo. Deus já havia dado instruções específicas sobre como carregar a arca, como ela deveria ser transportada. Era com varas e argolas bem colocadas. Não era enfeite, não era opcional, não era ordem de qualquer um, era uma ordem divina. As varas e as argolas nos ensina que Deus não dispensa detalhes. Aí as pessoas: não, tem jogo da Copa, vamos cancelar o culto. Tu tá de brincadeira, não tá não? Você tá de brincadeira, não tá não? Hein? Vamos cancelar o culto, vamos ficar em casa, vamos ligar o telão da igreja para passar o jogo. Um telão que tem que ser consagrado ao Senhor, um lugar que é santo. A igreja continua sendo santa, os instrumentos, os utensílios da casa de Deus continuam sendo santa. Oh, gente, as argolas mostram que Deus estabelece a estrutura. Êxodo 25:12, Deus manda colocar 4 argolas de ouro na arca. As argolas ficavam fixas, elas representam aquilo que Deus já definiu. Oh, gente, para de banalizar as coisas de Deus. Há coisas na nossa caminhada que Deus não deixou para improviso. Santidade, obediência, reverência, temor, fidelidade. O que eu tô vendo é que tá faltando reverência, tá faltando temor. Pessoas chamando o templo, a igreja, de 4 paredes. Oh, só se for a tua igreja que é 4 paredes. Não, o templo que foi construído para Ebenezer foi um templo consagrado, um lugar separado, um lugar que é lugar de adoração a Deus. Não é lugar de ver jogo, não é lugar de ver futebol, é lugar de adoração, é lugar de reverência, de temor, de fidelidade a palavra. Oh, querido, o homem moderno quer remover as argolas, quer carregar a presença de Deus de qualquer maneira, mas Deus continua dizendo: existe uma estrutura. Eu vim te falar nessa madrugada: igreja sem estrutura espiritual vira emoção. Pode tocar bonito, pode cantar bonito, mas na verdade é só emoção. Culto sem reverência vira espetáculo. O que nós temos visto ultimamente é espetáculo. Ministério sem ordem vira confusão. Vamos passar o jogo no telão, vamos fazer um churrasco na igreja, vamos comemorar, é comunhão. Tu tá de brincadeira. Onde Deus colocou argolas, ninguém deve arrancar. As varas, elas mostram que existe uma forma certa de carregar a glória, filho. As varas, elas estão mostrando que tem uma maneira certa. Êxodo 25, do 13 ao 15, leia lá. Deus ordenou fazer varas de madeira coberta de ouro. Se fosse de qualquer maneira, tira ali uma vara, coloca aí, vai. Hã? Mas por quê? Porque a arca não podia ser tocada diretamente. Isso revela algo forte, algo muito forte. Nem tudo que é santo pode ser tratado de qualquer maneira. Tem gente tratando as coisas de Deus de qualquer maneira. Isso vai ver, a conta vai chegar, hein? Escuta, o boleto vai chegar, hein? Tá pensando que não chega o boleto, não? Vai chegar. Tá bom?
O Senhor vai falar, Jesus vai falar, aquele que não larga pai, mãe, ou ame mais, aquele que ama mais pai, mãe, filho, filho, esposo, esposa, hã? Não é digno de mim. Como é que vai amar mais futebol, Copa do Mundo? Tu tá de brincadeira. Nem tudo que é santo pode ser tratado de qualquer maneira. Muitos querem hoje pregar sem oração, cantar sem consagração, tocar com o instrumento que toca na igreja, toca no pagode, com o instrumento que usa na igreja, a caixa de som, usa na festinha mundana com funk, cantar sem consagração, é liderar sem altar, é tocar nas coisas de Deus sem santificação, é no telão da igreja passar futebol, mas existe, isso é idolatria, tá bom? Idólatra, você é idólatra, mas as varas diziam, há distância entre a carne e a glória. Escuta, carne não sustenta a presença, vaidade não sustenta unção, orgulho não sustenta altar, mundanismo não pode andar junto com a igreja. Aquele que ama o mundo torna-se inimigo de Deus. Escuta isso aí, filho. Escuta, vai. Quando detalhes são ignorados, tragédias acontecem, Gabriel. Hã? Lembre-se disso. Você vai ler lá. No segundo Samuel, capítulo 6, Uzá tocou na arca. Sabe por que ele tocou? Só para tentar ajudar. Hã? Uzá tocou na arca. Humanamente, parecia certo. Mas Deus o feriu. Sabe por quê? Porque de boa intenção o inferno está cheio. Tá bom? De boa intenção o inferno está cheio. Porque boa intenção não substitui obediência. Hã? Hã? Não, não, não. É o pragmático. Hã? E esse é um dos maiores erros da igreja contemporânea, da igreja moderna. Hã? Mas eu fiz com boa intenção. Boa intenção sem obediência ainda é desobediência, tá bom? Deus nunca disse, faça aí do teu jeito, vai. Ele disse, faça conforme eu mandei. Hã? Pequenos detalhes, gente, revelam grandes corações. Muitos caem, não em pecados grandes, mas em negligências pequenas. Hã? Hã? Ô, gente, é a oração negligenciada, é o jejum abandonado, é uma vigilância perdida, é o não tem nada a ver, não tem nada a ver. Aí hoje quem ainda trata com temor, com reverência as coisas sagradas é chamado de religioso. Tu toma brilho nessa face, rapaz. Hã? Pequenas rachaduras afundam grandes navios, tá bom? Escuta isso, hein? Tá bom? É compromisso quebrado. Não, cancela o culto. Aí vim com argumento, cancela o culto pra poder ter vigilância por causa da violência. Tem que então fechar o culto todo dia, porque o Rio de Janeiro tá cheio de violência. Não abre mais igreja. Ah, tu tá de brincadeira. Vou repetir. Pequenas rachaduras afundam grandes navios. Pequenos detalhes derrubam grandes ministérios. Hã? Sansão não caiu com dia. Caiu com pequenas concessões. Tá bom? Salomão não se desviou em um culto. Ele desviou em pequenos acordos. Um acordo aqui, outro acordo ali, outro acordo ali. Desviou. Deus honra. Deus honra. Quem honra seus detalhes, eu honro os que me honram. Hã? É isso que ele diz. Davi errou na primeira tentativa de transportar a arca. Veja, os filisteus estão querendo devolver a arca. Olha aqui que situação. Aí Davi, tentando ajudar, colocou num carro novo. Parecia bonito, não? Davi, prepara uma carruagem. Parece bonito. Bonito. Hã? Parecia bonito, parecia moderno, mas estava errado.
Depois ele entendeu. Depois ele entendeu. Ele vai falar: não buscaremos segundo a ordenança. Aí ele corrigiu os detalhes. Corrigiu os detalhes. E quando corrigiu, a glória voltou. Tem gente pedindo avivamento, mas ignorando princípios. Aí depois quer fogo no altar. Acabou de ver o jogo no telão da igreja, depois quer avivamento. Vai viver avivamento, eu sei aonde. Eu sei aonde que tu vai viver avivamento. Quer fogo, eu sei qual fogo que tu vai ver. Eu sei qual é o fogo que tu vai ver. Tá legal? Mas sei mesmo o fogo que tu vai ver. Né? Quer fogo sem lenha. Quer presença sem santidade. Quer unção sem cruz. Hã? Pergunte aí a si mesmo. Hã? Pergunte. Que detalhes Deus está me cobrando? Tu vai ter que perguntar isso daqui a pouco. Hein? Hã? Talvez voltar à retidão, à oração, consertar um altar, pedir perdão por essas besteiras de 20 e poucos dias de copa. Hã? Consertar, fechar brechas. Hã? E talvez você esteja pensando que eu não gosto de futebol. Eu gosto de futebol, gosto de ver futebol, gosto de ver jogo. O problema é que eu gosto muito mais de estar na presença de Deus, tá bom? E não negociar o que é santo. É, não ter dificuldade de discernir entre o santo e o profano. Aquilo que você chama de detalhe pode ser exatamente o que está travando a sua próxima estação. Escuta. Um avião pode cair por causa de um parafuso, querido. Ele não precisa faltar uma asa, não, tá? Às vezes, um pequeno componente compromete tudo. Assim também é a vida espiritual. Deus está procurando homens e mulheres que entendam isso. Detalhes que importam no reino. As varas importavam, as argolas importavam, a forma importava, os passos importavam, o sacrifício importava, porque quando se trata da glória de Deus, nada é só um detalhe. Volte aos detalhes que você abandonou. Volte ao altar, volte à oração, volte à santidade, volte à obediência, volte à reverência, volte ao temor, porque onde há obediência e temor, a glória repousa. O que muitos chamam de detalhe, Deus chama de honra. Quem cuida dos detalhes da presença carrega o peso da glória. Eu quero orar contigo. Eu quero orar contigo nessa hora, em nome de Jesus, tá bom? E repreender esses incircuncisos que estão indo para a internet ficar querendo bater em quem está preservando o culto ao Senhor. Tá bom? Oremos. Pai, no nome de Jesus, eu quero colocar diante do Senhor o teu povo, para não ser ludibriado, enganado por palavras persuasivas. Eu repreendo todo mal na autoridade do nome de Jesus. Eu peço a tua bênção sobre a vida dessa pessoa que está abrindo mão de deixar de ir para o culto para poder, meu Deus, estar diante do Senhor. Eu coloco diante do Senhor. Honra aqueles que não abrem mão. Honram aqueles que querem estar na tua presença. Honra aqueles que não são idólatras, trocando futebol pela tua presença e pelo culto. Eu entrego nas tuas mãos e peço a tua bênção, em nome de Jesus.

0: Eu quero que você pegue agora uma caneta, ou pegue o teu celular, ou pegue um papel, pegue alguma coisa aí para anotar o telefone do revoltado. 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Eu não quero falar com pessoas que estejam acomodadas, não. Eu quero pessoas que querem mudança na vida. 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Também, domingo pela manhã, às 10 horas da manhã, Escola Bíblica Dominical. E também temos às 18h30 o culto de celebração. Venha, participe conosco, cultos maravilhosos. 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Então, não deixe de ir. 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Baruch Haba, Mishé Adonai. Tchau, tchau, tchau, tchau.
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4: A Barcas Rio adiou para esta sexta-feira o início das novas regras para o transporte de bicicletas elétricas, patinetes e outros veículos de duas rodas. A mudança ocorreu após passageiros serem impedidos de embarcar com alguns equipamentos nesta quinta, provocando filas e confusão nas estações. Bicicletas convencionais continuam permitidas. Também são autorizadas bicicletas elétricas que possam ser usadas por propulsão humana, desde que desligadas durante o embarque e a viagem. Patinetes elétricos e outros veículos autopropelidos ficam proibidos. O Banco Central estuda interligar o PIX a sistemas de pagamentos de outros países e a mecanismos globais de transferências instantâneas. Segundo o Bacen, a medida pode reduzir tarifas e permitir remessas internacionais e compras com o dinheiro disponível na moeda local em poucos segundos. A proposta está em discussão e ainda não tem data para ser implementada. O Banco Central também prevê o PIX por aproximação sem internet e o PIX automático, que poderá substituir o débito em conta. A concessionária Zona Oeste Mais Saneamento está com inscrições para o programa de Jovem Aprendiz. São 20 vagas administrativas destinadas a pessoas entre 18 e 22 anos com ensino médio completo. Além de salário, a empresa oferece benefícios como vale-refeição ou alimentação, seguro de vida, planos de saúde e odontológico. Os interessados devem enviar o currículo até segunda, dia 17, para o e-mail seleção@zonaoestemais.com.br. Do Departamento de Jornalismo, Marcos Caetano Júnior.
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0: convido você agora a seguir com a gente pela trilha fantástica do programa Rota 66. A série Evangelho está no início de sua jornada pelo livro de Marcos, onde vamos analisar os capítulos 2 e 3. O tema do professor Luiz Saião será Santa Controvérsia. Se você gosta de uma boa discussão e não deixa passar nada sem uma briguinha, então preste atenção nesta meditação. Porque é mais fácil dizer que todos os caminhos levam a Deus e que religião é coisa de alienado? Bom, como em casa onde não há pão, todos gritam e ninguém tem razão. É melhor conhecer a solução.
1: Como pudemos ver, Jesus aparece com a grande manifestação do seu poder, curando os doentes e expulsando os demônios, mostrando que ele é o enviado de Deus, ele é o poderoso vencedor de tudo aquilo que aflige o povo pagão do seu tempo. E o que vai acontecer agora no capítulo 2 e também no capítulo 3 chama a nossa atenção. Porque ao contrário de muitos líderes e de outras pessoas religiosas que vêm sempre fazendo uma média com os outros, sempre tentando investir assim numa postura mais política, tentando agradar a todo mundo, Jesus vem seguir a sua missão e convocar os seus discípulos. Então a grande verdade é que Jesus não está nem um pouco preocupado com o que vão dizer dele. Ele é um verdadeiro líder corajoso, de grande ousadia. E vamos ver quando é que a controvérsia é positiva, quando é que vemos um Jesus controvertido trazendo para nós uma santa controvérsia. Jesus agora aparece ali em Cafarnaum e aparecem ali alguns homens que lhe trazem um paralítico que é carregado por 4 deles. E eles, como não podiam levar até Jesus, eles removeram parte da cobertura do lugar onde Jesus estava e pela abertura do teto baixaram a maca com o paralítico sobre ela. Vendo a fé que eles tinham, Jesus disse ao paralítico: filho, seus pecados estão perdoados. Olha só, primeira grande controvérsia. Jesus poderia ter sido mais polido, menos controvertido e ter dito: olha, você está curado, Deus abençoe a sua vida, mas não, ele tocou no ponto principal e disse: filho, seus pecados estão perdoados. Na mesma hora, os religiosos mestres da lei começaram ali a remoer aquilo por dentro e dizendo, né, porque esse homem fala assim, ele está blasfemando, quem pode perdoar pecados senão Deus? Assim Jesus, percebendo que eles estavam pensando sobre isso, ele ainda provoca ainda mais. Que é mais fácil dizer ao paralítico: seus pecados estão perdoados, ou levante-se, pegue a sua maca e ande? Assim, para que vocês saibam que o Filho do Homem tem na terra autoridade para perdoar pecados, Jesus então diz ao paralítico: levante-se, pegue a sua maca e vá para casa. E todos ficaram impressionados, dizendo: nunca vimos nada igual. Jesus quer chamar a atenção de um povo que está afastado de Deus e preso na sua religiosidade. Por isso, ele age em corajosamente, ele vai direto ao ponto e age com uma certa dose importante e expressiva de controvérsia. Pois é, falando em controvérsia, logo em seguida, a partir do verso 13, Jesus convoca um discípulo para segui-lo. Quem é esse discípulo? Imagine só, é Levi, filho de Alfeu, sentado na coletoria. Levi é o mesmo Mateus, assim chamado, o próprio autor do Evangelho. Olha só, este Levi era um publicano. Publicano era uma pessoa odiada, porque ele cobrava impostos dos próprios judeus para entregá-los aos romanos que dominavam a nação. Então imagine só como um homem desses era rejeitado, como era visto

como um traidor. Pois é, o texto vai dizer que durante uma refeição na casa de Levi, muitos publicanos e pecadores estavam comendo com Jesus e seus discípulos, pois havia muitos que o seguiam. Quando os mestres da lei, que eram fariseus, ouviram isso, ficaram indignados e queriam saber por que que Jesus fazia uma coisa dessa. Jesus escandaliza, Jesus provoca a controvérsia, Jesus tem a coragem de bater de frente com a hipocrisia religiosa, se associando a pessoas de má fama, pessoas que certamente levariam a sua credibilidade aí a um certo questionamento. Jesus então diz, olha, quem tem saúde não precisa de médico, mas sim o que está doente. Não vim chamar justos, vim chamar os pecadores ao arrependimento. E então, prossegue um pouquinho mais adiante, os religiosos começam a questionar porque os discípulos de Jesus e não estavam jejuando, como os discípulos de João e os fariseus faziam assim. Eles foram questionar por que que eles agiam assim. Esses discípulos de Jesus não têm cara de religiosos, eles não estão aí se flagelando, fazendo tudo aquilo que se espera de um religioso. Jesus diz, escuta, nós estamos numa época de festa, como é que os convidados do noivo vão jejuar enquanto este está com eles? Imagina você numa festa de casamento, chegando bolo, doce, salgado, assim, não, eu estou de jejum, quer dizer, não vai na festa, não faz sentido isso. Quando o noivo for tirado, então eles vão jejuar. Jesus está dizendo, eu cheguei, eu sou o Filho de Deus enviado, eu vim trazer boas notícias para todos, agora é hora de festividade, de alegria e não de expressão religiosa desse tipo. E não adianta tentar fazer essas coisas para resolver a nossa vida. Ninguém põe remendo de pano novo em roupa velha, isso não adianta. Ninguém põe vinho novo em vasilha de couro velha, isso não vai resolver. Ou seja, a religiosidade dos fariseus e dos religiosos não podia trazer vida com Deus verdadeira, era remendo aí que não iria resolver as coisas, é necessário uma mudança total e radical. E na controvérsia de Jesus, mais uma aparece aí. No sábado, Jesus estava passando pelas lavouras de cereal e os seus discípulos começam a pegar espigas e a comer. E os fariseus então ficam indignados e querem saber por que eles estão fazendo o que não é permitido no sábado. Jesus então responde, escuta, será que vocês leram a Bíblia direito? Lembrem que Davi e seus companheiros, numa certa ocasião, eles estavam com fome. Davi entrou na casa de Deus e comeu os pães da presença, que eram sagrados, ficavam no lugar santo, e que só os sacerdotes podiam comer. Então ele cometeu um sacrilégio e não há nenhuma condenação para ele. Vocês devem saber que o sábado foi feito por causa do homem, não o homem por causa do sábado. O Filho do Homem é Senhor do sábado. Jesus, mais uma vez, confronta a hipocrisia e prefere a santa controvérsia do que uma indiferença, uma atitude de quem não se importa de fato com as coisas. E um pouquinho mais adiante, o que vamos encontrar? Jesus entra na sinagoga e lá está um homem com uma das mãos atrofiada. Este então aparece ali e os religiosos mais uma vez querem acusar Jesus e vão ver, será que ele vai curar no sábado? Pois é, já que eles querem, Jesus não vai perder tempo. Nada como uma boa controvérsia para desafiar a religiosidade frágil desses líderes daqui da época. Jesus então, né, disse ao homem, levante-se e venha para o meio. Jesus lhe pergunta o que é permitido fazer no sábado, bem ou mal, salvar a vida ou matar, mas eles ficaram em silêncio. Irado, Jesus olha para os que estavam à sua volta e, profundamente entristecido por causa do coração endurecido deles, disse ao homem, estenda a mão. Ele a estendeu e ela foi restaurada, e os fariseus então saíram e começaram a conspirar com os herodianos contra Jesus
sobre como poderiam matá-lo. Meu prezado ouvinte, o nosso mundo sofre por falta de coragem. Jesus, o Rei dos Reis, o Senhor dos Senhores, mostrou uma atitude diferente porque teve coragem de enfrentar aquilo que precisava ser enfrentado, uma religiosidade problemática que nada fazia de bom para o próprio ser humano. A partir daí, então, a atitude de Jesus e o seu benefício, as suas curas, o seu ministério, fazem que uma multidão o procure. Nós vemos na sequência que, em vez disso trazer problemas, Jesus, que se identifica com os pobres, com os necessitados, com os que estão sofrendo, ele é cada vez mais procurado para que ele sejam curados, sejam abençoados e sejam libertados dos espíritos demoníacos. Então Jesus, nesta mesma linha de identificação com o povo comum, escolhe os chamados 12 apóstolos, lhes deu autoridade para pregar, para expulsar demônios, e a lista que aparece: Simão, que é Simão Pedro, Tiago, João, e depois temos André, Felipe, Bartolomeu, Mateus, Tomé, Tiago, agora filho de Alfeu, Tadeu, Simão, o Zelote, que é outro, e Judas Iscariotes, que o traiu. E chegando aqui no final, nós vamos ainda encontrar, no final do capítulo 3, mais dois episódios interessantes. Na sua atitude de confrontação, Jesus vai receber acusação. Pois é, ele então expulsa demônios e os religiosos mestres da lei, e de maneira absurda, eles afirmam que Jesus faz isso pelo poder de Beelzebu, pelo poder de Satanás. Jesus claramente rejeita essa atitude e afirma que isso tem ligação com a blasfêmia contra o Espírito Santo, que não terá perdão, porque eles diziam que ele tinha um espírito imundo. E fechamos o capítulo 3, quando nós vemos aqui o texto dizendo que chegaram a mãe e os irmãos de Jesus, e ficaram do lado de fora e mandaram chamá-lo. E então eles disseram: a tua mãe e teus irmãos estão lá fora e te procuram. Jesus pergunta: quem é minha mãe, quem são meus irmãos? E então olhou para os que estavam sentados ao seu redor e disse: aqui estão minha mãe e meus irmãos, quem faz a vontade de Deus, esse é meu irmão, minha irmã e minha mãe, mostrando um outro tipo de relação, que é a relação que ele tinha com aqueles que de fato tinham um envolvimento pessoal profundo com Deus, mostrando a importância fundamental da sua missão e mostrando a coragem de dizer certas verdades sem se importar se isso lhe traria mais ou menos popularidade. Pois é, meu prezado ouvinte, o grande Jesus foi um mensageiro de Deus cheio de ousadia e de coragem, e que não perdia a oportunidade sagrada e maravilhosa oportunidade de tantas vezes conseguir um bom momento de uma santa controvérsia.

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1: Muito bem, seguimos em frente agora com as perguntas, capítulos 2 e 3 de Marcos. Professor Luiz Saião, por que Jesus fazia questão de provocar, de causar controvérsia? Será que temos que ser assim? Temos que agir desta maneira também?
2: Pastor Alberto, sei que muita gente vai, assim, estranhar, né? Porque Jesus é descrito como aquela pessoa pacífica, né? Tão bondosa, maravilhosa. Então, é assim que se imagina que Jesus faria de tudo para não se envolver num conflito. Mas, na grande verdade, é que nós não vamos encontrar esta espécie de ensino na própria Bíblia. E a gente vai perguntar, e por quê? Será que Jesus tinha desejo, assim, gostava de ser antipático? Ele era uma pessoa antissocial, ele gostava de arrumar confusão? Que história mais estranha é essa? Pastor Alberto, a verdade é a seguinte: Jesus entrava em atrito, causava controvérsia naquilo que era essencial e fundamental. Todo mundo que tem bom senso faria a mesma coisa. Você não pode ter uma pessoa morrendo de câncer, uma pessoa que foi atropelada, que está lá esvaindo em sangue, e você fala, ele tem um problema, vamos tentar ajudá-lo. Você tem que agir com a radicalidade, você tem que dar licença, sai da frente. Imagina uma ambulância com uma pessoa altamente polida e educada. Se o senhor sentir vontade, o senhor sai da frente, o doente morre. Então, naquilo que era essencial, Jesus pegava pesado, chegava junto, porque nós não podemos agir de maneira diferente. Agora, peraí, se a gente fala, não, eu vou causar controvérsia porque Jesus causou também, mas peraí, se você vai arrumar confusão de graça, de bobeira, por questões absolutamente desnecessárias e irrelevantes, aí não, você está agindo de maneira irresponsável e inadequada, não tem nada a ver com o exemplo de Jesus.
1: Falando das preferências de Jesus, por que Jesus gostava de envolver-se com pessoas assim, socialmente problemáticas, professor? Por que isso?
2: Pastor Alberto, essa é uma questão interessante, né? Quem será que são as pessoas problemáticas? Como é que a gente define, como é que a gente, né, estipula essa qualificação? A questão é que, geralmente, nós perdemos a referência bíblica de que neste mundo de Deus não tem ninguém melhor do que ninguém. Todas as pessoas estão numa situação de necessidade e de dificuldade diante de Deus. E o que acontece? Só que alguns, pastor Alberto, eles se disfarçam, eles são mestres, né, no disfarce, e conseguem assim tentar mostrar para todo mundo que eles são pessoas maravilhosas. E isso não é assim. Então Jesus diz, olha, eu só posso ajudar quem de fato se coloca numa posição de ser ajudado. Por isso que eu vim chamar os doentes. Então existe toda uma máscara humana, existe todo um desejo de fazer de conta que se está bem, quando não se está bem. É igual aquela pessoa teimosa que só resolve ir no médico na hora que não dá mais jeito. Por isso Jesus vai confrontar os religiosos hipócritas do seu tempo, que no fundo eram pessoas tão necessitadas como os supostos problemas sociais daquele tempo. A grande verdade, pastor Alberto, é que a pessoa pode disfarçar. No fundo, no fundo, todo mundo precisa de Deus de igual modo.
1: Agora, Jesus, ele tem assim uma atitude, até certo ponto, chama atenção. Ele criticou o jejum aqui nesta passagem do capítulo 2 de Marcos. O jejum deve ser praticado ou não deve ser praticado? E o que isso tem a ver com o remendo novo que aparece? no texto.
2: É interessante, né? A gente observa aí que Jesus, de fato, critica o jejum aqui. Agora, a pergunta é, por que que Jesus está criticando o jejum aqui? A questão não tem a ver diretamente com o jejum. O problema é que, no contexto religioso da época de Jesus, o jejum começou a ser uma prática religiosa que não estava atingindo o efeito desejado por Deus. As pessoas jejuavam para parecer para os outros que jejuavam, eles jejuavam para merecer o favor de Deus, como se fosse uma espécie de troca para com Deus, e era assim uma demonstração de tristeza. Jesus disse, olha, eu cheguei para trazer boas notícias. Então, fazer jejum por fazer jejum não faz sentido, não. Vocês não devem agir assim, dessa maneira. Uma pessoa hoje pode jejuar. O que ele não pode é achar que o jejum lhe concede uma superioridade espiritual sobre os outros e nem entender que o reino de Deus consiste nesse tipo de prática. Jesus não concorda com este modelo de religiosidade.
1: Olha, diz o ditado que com amigos desse tipo eu não preciso de inimigo. Como pode a própria família de Jesus achar que ele estava fora de si, conforme aqui o verso 21 do capítulo 2?
2: Pois é, pastor Alberto, a gente estava falando aqui, né, que Jesus claramente demonstra aí uma atitude diferente do que se esperava. Jesus arruma controvérsia. Bom, controvérsia que é controvérsia, não pode deixar a família de fora, né? Claro, Jesus também vai agir de forma a não permitir nem que a sua própria família entenda adequadamente qual é o seu propósito. A sua família estava entendendo as coisas de maneira indevida, de maneira inadequada. Os familiares de Jesus tinham uma perspectiva semelhante às outras pessoas, mostrando que Jesus veio com uma missão divina, nada foi combinado, que os seus próprios familiares tiveram dificuldades de entender quem era de fato o próprio Jesus. Então, você aí que nos ouve, às vezes você fala, puxa, eu tenho dificuldade, não consigo entender bem, parece que Jesus para mim é complicado, não esquente a cabeça não, os familiares de Jesus tiveram a sua dificuldade.
1: Bom, sendo assim, eu me sinto mais à vontade agora. E o que podemos dizer dos 12 apóstolos que aparecem aqui no capítulo 3, como se fosse assim a grande seleção sendo anunciada, né?
2: Pois é, pastor Alberto, essa questão dos apóstolos, ela é interessante. O apóstolo, ele era uma espécie de enviado especial dos tempos, né? Nos tempos bíblicos se escolhia, né, uma pessoa para ser uma espécie de enviado especial de um rei, por exemplo. E aqui nós vamos encontrar Jesus escolhendo homens comuns, homens do povo, e eles são escolhidos como esses enviados especiais, revestidos de autoridade, inclusive, né, para expulsar os demônios, para curar as doenças nessa missão apostólica. É importante destacar que isso nos lembra, né, os 12 de uma maneira assim particular. São 12 tribos de Israel. O número 12 tem uma ligação na linguagem simbólica bíblica, né? 12 é 3 vezes 4. 3 é uma referência a Deus, 4 é uma referência ao mundo. O mundo tem 4 cantos na linguagem bíblica, então faz uma referência à ação de Deus no mundo. E esses 12 apóstolos, na condição de apóstolos de Jesus, eles não são substituíveis. Nós não podemos ter mais apóstolos como nós tivemos os 12 inicialmente. Jesus mostra mais uma vez a sua identificação com pessoas comuns e dá início a um discipulado que vai permanecer com força, né, até os dias de hoje.
1: Bom, e depois desta aula que você está acompanhando, o que de melhor pode ficar para você? Acompanhe.
2: Hoje no Rota 66, você estudou o Evangelho de Marcos, capítulos 2 e 3. O tema de hoje certamente chamou a nossa atenção. Falamos sobre santa controvérsia. Vimos que Jesus não foi exatamente aquele tipo de pessoa assim socialmente tão pacífica que agradou a todo mundo e deixou todas as pessoas satisfeitas. Não, Jesus confrontou os erros do seu tempo, os erros religiosos, as posturas incoerentes, especialmente daqueles que supostamente eram detentores da religiosidade dos seus dias. Pois é, meu querido ouvinte, você certamente às vezes fica chateado porque parece que falta gente nesse mundo que tenha fibra, que tenha coragem, que confronte o mal, e parece que, infelizmente, em muitos casos, o perverso ditado que todo homem tem seu preço se manifesta com força na nossa sociedade. Mas graças a Deus, pelo exemplo do nosso Salvador Jesus e por aqueles que andam nas suas pisadas, seguindo os seus passos, a grande verdade, a grande realidade que devemos guardar no coração como aplicação é que todo aquele que tem compromisso com a verdade desafiará a mentira, a hipocrisia e a desonestidade.
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1: Querido amigo, como é bom podermos contar com a companhia constante do Senhor Jesus. Concorda comigo? Hoje eu gostaria de conversar um pouco mais com você a respeito da tensão que temos de adequar a nossa mensagem, a mensagem bíblica, de tanto tempo atrás aos nossos dias. Você se lembra que nós dissemos no último programa que temos sido chamados para sermos pontífices, isto é, construtores de pontes, ligando o mundo bíblico ao mundo contemporâneo, unindo o ontem ao hoje. Pois bem, vamos desenvolver um pouco mais esse assunto, pois ele nos mostra a necessidade de estudarmos profundamente a palavra de Deus para vivermos e testemunharmos das verdades do Evangelho para os nossos amigos, para o homem moderno. As próprias expressões, o cristão contemporâneo e o cristianismo contemporâneo, olha, muitas vezes elas causam uma sensação negativa em muita gente que ouve. Eu quero te dizer por quê, sabe por quê? Porque parece um antagonismo, parece ser contraditório. Como pode o cristianismo ser considerado contemporâneo? Será possível o cristão ser atual e moderno? A fé cristã não é uma fé antiga. Jesus, o iniciador do cristianismo, não viveu e morreu há mais de 2000 anos. Será que o cristianismo ainda tem valor para os nossos dias, para os homens e mulheres de hoje? Essas perguntas muitas vezes são feitas por aqueles que não creem. Quando nos deparamos com essas e outras questões, temos que encará-las com coragem e temos que respondê-las com inteligência. Por isso, meu propósito é responder alguns desses argumentos contraditórios ao valor do cristianismo para os nossos dias. Nós vamos demonstrar que esse negócio de cristianismo contemporâneo existe mesmo. Não é uma nova versão do cristianismo que queremos inventar. Não é isso, não. É um cristianismo bíblico, ortodoxo, histórico e original. É um cristianismo sensivelmente relacionado com o mundo de hoje. Um cristianismo pronto a atender às necessidades do homem de hoje. Temos que entender e aceitar o fato de que o cristianismo é histórico, mas ao mesmo tempo ele é contemporâneo. E agora, o que que a gente quer dizer com isso? Perceba o seguinte, é necessário reafirmar, sem nenhum pedido de desculpas, que o cristianismo, a nossa fé, é de fato uma religião histórica. O cristianismo tem uma razão muito mais forte para afirmar que é histórico. Veja só, além do Antigo Testamento apresentar o Deus dos patriarcas, ele apresenta o Deus da aliança. Aliança que se renovou a cada geração. Deus não é só o Deus de Moisés, mas ele é também o Redentor que libertou Israel do Egito, que falou com Moisés no Monte Sinai, o Deus que abriu o Mar Vermelho. Deus não é só de Davi, mas é o Deus cuja presença estava na arca e que não permitiu a Davi construir o templo, mas concedeu esse privilégio a Salomão. Na verdade, Deus fez questão de providenciar elementos bem marcantes para que todos nós, para que o povo se lembrasse dele e das suas maravilhosas ações. E ao chegarmos aos tempos do Novo Testamento, encontramos ainda o memorial da ceia do Senhor para todos nós cristãos, assim como era a Páscoa para os israelitas. Com esses marcos, as lembranças desses eventos voltam novamente à mente daqueles que os praticam, abençoando e alegrando as suas vidas. A nossa fé não se baseia em lendas, contos de fadas ou em mitos. Não, a nossa fé se baseia em fatos reais, em eventos concretos, em eventos históricos. Mas isso que é bênção para aqueles que creem, trazem para outros algumas dificuldades. Uma vez que faz tanto tempo que esses eventos aconteceram, o enorme abismo entre o ontem e o hoje não pode ser bem entendido e aceito pela geração mais nova. Muitos jovens dizem abertamente que não se interessam pela história passada. O que vale para eles é a história deles. É o presente, é o dia de hoje. Todavia, o mais grave é que as gerações atuais não acreditam mais nas verdades do cristianismo. Não veem mais valor no cristianismo para hoje. O problema para alguns é não acreditar na mensagem cristã. É duvidar do seu valor para os nossos dias. Você consegue perceber? Essa é uma questão muito séria. Alguns dos mais jovens dizem que o cristianismo era uma religião palestina, era uma religião primitiva, com pelo menos 2000 anos de distância. O que, que esse tipo de religião poderia trazer de benéfico ao emocionante mundo de hoje, com seus ônibus e viagens espaciais? Que proveito nós, que vivemos numa época em que os astronautas saem das suas naves lá no espaço para arrumarem e voltarem novamente com segurança à Terra? Sim, que proveito o cristianismo pode trazer à nossa geração? Olha, não pense que eu estou sendo alarmista, não. Podemos perceber uma sensação de que o cristianismo é alguma coisa muito passada e sem valor algum para o homem de hoje. Em quase todos os lugares nós encontramos esse tipo de pensamento. Nas faculdades, nas escolas, nas universidades. Essa é uma situação muito delicada. Será que você, que está me ouvindo agora, já não ouviu opiniões desse tipo? Com certeza. Será que você mesmo já não se questionou sobre o valor da nossa fé, da fé evangélica, para os seus próprios problemas? Temos que refletir, pensar e responder com sabedoria. Temos que fazer isso com firmeza. E a resposta é a reafirmação de que cremos que Deus continua a falar ainda hoje, com o homem de hoje e de todas as épocas, através daquilo que ele já falou, isso é, a Bíblia Sagrada. Ela é uma mensagem viva. Ela é uma mensagem com valor e relevância eterna. Portanto, com valor para o mundo de hoje. O lugar das nossas Bíblias é em nossas casas. O lugar dela é em nossas escolas, para que a estudemos. O lugar dela é em nossas mãos, para que possamos manuseá-la. O lugar dela é em nossas mãos, para que possamos estudá-la. Devemos crer que, embora tenhamos um mundo mais complexo do que o antigo, o ser humano permanece hoje com algumas características iguais às dos nossos antepassados. Assim, a palavra de Deus continua e continuará a ser uma lâmpada para os nossos pés e luz para o nosso caminho. Então, concorde comigo, eu acho que você poderá concordar. O que alguns dizem é que o que nos resta fazer é atualizarmos o Evangelho, é modernizarmos o Evangelho. Você concorda com isso? Cuidado, cuidado com isso. Essa é uma colocação muito perigosa. Eu não concordo. Corremos o risco de tentar reformular o Evangelho adaptando-o ao mundo e à mentalidade de hoje. Cuidado com isso. Corremos o risco de tornar o Evangelho muito light e tornarmos o Evangelho irreconhecível. Alguns têm tentado modernizar a Jesus, fazendo Jesus mais aceitável às nossas mais novas gerações. Mas veja só, corremos o risco de desfigurar tanto a pessoa de Jesus que ele passa a ser apenas um homem qualquer. Ele passa a ser irreconhecível. Corremos o risco de diluir tanto o Evangelho que a sua mensagem não provoque mais transformações. Embora vivamos nos dois mundos e devemos aproximá-los, temos que manter a fidelidade com as Escrituras Sagradas. Uma das principais razões para essas tentativas desastradas de adequarmos a figura de Jesus e as suas divinas palavras é que temos ouvido com exagerada atenção as vozes contemporâneas, ao invés de atentarmos para a palavra de Deus. A busca pela relevância torna-se tão impetuosa que nos sentimos obrigados, que temos que nos render a ela e não consideramos esse custo. Nesse aspecto, tem-se cometido dois erros. Veja só, o primeiro erro é o conformismo ou a acomodação. Alguns cristãos raciocinam como nas empresas e tentam transformar a verdade do evangelho em alguma coisa aceitável a essa geração. Procuram transformar o evangelho e assim entregar ao mercado um produto popular, aceitável, que dê lucro. São aqueles que desejam acomodar ou conformar o evangelho ao entendimento do homem moderno. Esse é um grande erro. Mas veja só, também por outro lado, temos um outro erro, que é o extremo oposto desse. E aqui, nesse outro erro, pode-se praticar o escapismo, ou então a irrelevância, que na verdade é um afastamento das questões atuais e uma fixação nas histórias bíblicas, nos eventos passados, sem a preocupação com a realidade que atinge o nosso dia a dia. Eu vou explicar. Alguns cristãos fazem uma leitura incorreta da palavra de Deus, que é viva e eficaz para todas as épocas. Sem compreensão adequada, eles não mostram o seu valor, o valor da Bíblia, para os nossos dias. Na verdade, o que estão fazendo é procurando na Bíblia uma maneira de escapar das sérias questões éticas dos dias de hoje. E assim, eles estão passando uma mensagem de que o evangelho é irrelevante. Essas são duas posturas radicais. Esses são dois erros que devem ser eliminados. Como se diz de uma forma contundente, mais importante do que perguntar o que o homem moderno tem a dizer à igreja, é perguntar o que a igreja tem a dizer ao homem moderno. E com certeza, a palavra de Deus, que é o instrumento da igreja, tem coisas muito sérias a dizer ao homem moderno. Como povo de Deus, nós temos que reconhecer que vivemos num mundo que nos odeia. Nós somos bombardeados constantemente a nos conformarmos, a nos amoldarmos aos padrões e às questões dos dias atuais. Mas esquecemos que, através da palavra de Deus e principalmente do Novo Testamento, nós somos exortados a não nos conformarmos, a não tomarmos a forma desse mundo. Você se lembra de alguma coisa? Você já ouviu esse texto? As palavras de João são muito importantes. Não ameis o mundo, nem as coisas que há no mundo. Se alguém amar o mundo, o amor do Pai não está nele. Ora, o mundo passa, bem como a sua concupiscência. Aquele, porém, que faz a vontade de Deus permanece eternamente. Essas passagens, essas palavras estão em 1 João, capítulo 2, versículos 15 e 17. São palavras claras e objetivas. E o que dizer das palavras do apóstolo Paulo? Lá na carta de Romanos, ele diz o seguinte: não vos conformeis com esse século, mas transformai-vos pela renovação da vossa mente, para que experimenteis qual seja boa, agradável e perfeita a vontade de Deus. Romanos capítulo 12, versículo 2. De fato, nós somos exortados a não nos envolvermos com o mundo, a não nos adaptarmos ao mundo. Estamos no mundo, mas não somos do mundo. Por outro lado, você deve se lembrar das palavras de João 3,16. Porque Deus amou o mundo de tal maneira que deu seu Filho unigênito para todo aquele que nele crer, não pereça, mas tenha vida eterna. Você se lembra? Mas ainda temos mais umas outras palavras de Jesus no livro de João. Jesus disse: não peço que os tires do mundo. Ele disse também: assim como tu me enviaste ao mundo, também eu os enviei ao mundo. Como conciliar essas verdades? Como nós devemos agir? Qual é o significado dessas verdades? O significado dessas palavras é importante. Devemos entendê-lo corretamente. Como cristãos, estamos colocados no mundo para mostrarmos a realidade do reino de Deus. Estamos aqui para sinalizar, para demonstrar que o reino eterno já está entre nós. O testemunho é esse. Os homens têm que saber. Jesus veio para trazer a salvação e isso implica que Deus quer manter comunhão com a raça caída. O reino de Deus é a sua vontade de reinar e dominar sobre as nossas vidas, sendo ele o nosso Deus e nós no seu povo. Você consegue perceber que missão tão gloriosa é essa? Eu e você somos chamados para testemunharmos essa antiga mensagem e proclamá-la aos homens de todas as épocas. Mas surge uma pergunta: como ser pontífices? Como construir pontes entre o mundo bíblico e o mundo atual? Como transmitir essa antiga mensagem com relevância? Será que conseguimos resumir em poucas palavras a mensagem que pretendemos transmitir aos nossos amigos e parentes? Será que conseguimos responder de forma resumida e de forma simples e clara a pergunta que os homens de hoje nos fazem? Veja só, você pode me dizer por que razão eu devo estudar a Bíblia com você? Ou então, alguém pode perguntar: o que é que você tem aprendido de bom com o estudo da Bíblia? Será que nós conseguimos responder? Como nós vamos mostrar a relevância, o valor do Evangelho para o mundo de hoje? Eu quero responder essas perguntas agora, indo já para o final do nosso programa, dizendo o seguinte: essa resposta é a contextualização, isso é, devemos trazer a mensagem do Evangelho para os nossos dias, trazer a mensagem do passado para o presente. A contextualização é a construção de pontes que une o mundo bíblico com o mundo atual. Sem essa contextualização, sem atravessarmos essas pontes, não alcançaremos o nosso amigo ou o nosso parente de uma maneira significativa no meio dos seus problemas. É bom entendermos direito o significado dessa palavra. Contextualização é a ligação da mensagem bíblica com a realidade dos dias atuais. Contextualizar é atualizar a mensagem do texto bíblico, tornando-a relevante ao nosso momento. Alguém já disse que depois de muito estudo, se descobrirmos o significado original da passagem bíblica, conseguimos completar mais da metade da nossa tarefa de conhecermos a Deus e a sua vontade. Contextualizar, então, é unir os dois mundos com o nosso estudo, com a nossa pesquisa, com a nossa vida. O nosso estudo, então, se tornará valoroso, útil e com certeza será relevante para nós e para aqueles que estão ao nosso redor. Ele se tornará um alimento saudável para matar a fome espiritual, esperança para o desespero, respostas corretas para os questionamentos e conforto e consolo para as aflições diárias. Esse é o nosso desafio. É necessário, ao estudarmos a palavra de Deus, considerar a existência dessas diferentes épocas e diferentes culturas. É necessário reconhecermos que as pessoas daqueles tempos eram diferentes e pensavam de uma outra maneira da nossa de hoje. Somente quando estudarmos as realidades do passado e conhecermos bem a nossa situação atual é que tornaremos a mensagem bíblica atual e relevante, compreensível e desafiadora, clara e aplicável. Querido amigo, considere comigo o seguinte: nenhuma outra literatura dá base sólida à vida humana do que a mensagem autoritária da palavra de Deus. O ideal de um estudo bíblico é que a palavra de Deus fale, ou melhor, que Deus fale através da sua palavra. A Bíblia como um todo, bem como muitas das suas partes tomadas em separadas, podem ser perfeitamente enquadradas como tal. Não é uma grande literatura apenas, mas em alguns casos ela é incomparavelmente importante. Ela é o retrato realístico do homem que o próprio homem jamais produziu. O estudo é também profundo e radicalmente relacionado com o homem, a sua necessidade, a sua redenção, sendo que a sua suficiência depende da compreensão profunda, certa e verdadeira do estudante relativamente à situação de nós, seres humanos. Mas é bom lembrar que não será na sabedoria ou na capacidade individual de cada um de nós que encontraremos as respostas para os grandes anseios da alma humana. De certa maneira, quanto mais conhecermos um determinado texto bíblico e nos identificarmos com ele, melhor conseguiremos usá-lo com eficiência na construção de pontes entre o mundo bíblico e o mundo atual. Quanto mais nos envolvermos com a palavra de Deus, mais teremos condições de fazer a devida contextualização dos princípios extraídos das antigas páginas bíblicas com as realidades evidentes do mundo contemporâneo. Sendo a Bíblia Sagrada a fonte dos textos que servirão de base para os nossos estudos, devemos lê-la diária e constantemente. Para sermos relevantes pontífices, isso é, para sermos valorosos construtores de pontes, necessitamos seguir a orientação do salmista. E não apenas ler e estudar, mas termos prazer na lei do Senhor e na sua palavra meditar de dia e de noite. Quanto maior for a nossa identificação com a Bíblia, mais conseguiremos encontrar boas respostas para as nossas próprias necessidades. Para os anseios do mundo, nós precisamos da palavra de Deus. Para os nossos anseios, precisamos da palavra de Deus. Tanto ontem como hoje, a palavra de Deus tem um valor eterno. Para que a Bíblia possa alcançar aqueles a quem desejamos ministrar, é necessário, primeiramente, que ela nos alcance. Ela tem que fazer efeito em nossas vidas, para que então, depois de termos vidas transformadas, podermos passar adiante os seus princípios e o seu valor. Estamos chegando ao final de mais um programa, e eu espero que nesse programa você tenha percebido mais uma vez o valor que temos de estudar a Bíblia, aplicá-la em nossas vidas, para que a palavra de Deus, antiga, já dita tanto tempo atrás, tenha valor e pertinência para o mundo de hoje. Esperamos encontrá-lo no nosso próximo programa. Queremos pedir a bênção de Deus sobre você e toda a sua família. Até mais.
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7: Hoje é 14 de agosto. O título do presente diário, Decisões. Leitura bíblica em 1 Reis, no capítulo 22, do versículo 1 até o versículo 5. Versículo-chave, Provérbios capítulo 16, versículo 1. Ao homem pertencem os planos do coração, mas do Senhor vem a resposta da língua. O tempo todo, nos vemos diante de decisões. Em alguns casos, temos tempo para considerar todas as implicações, mas nem sempre é assim. E nos vemos tendo de decidir com urgência. Seja qual for o caso, precisamos percorrer uma série de fatores antes de dar o veredito. Mas o mais importante é sempre consultar Deus em primeiro lugar. Teve uma época em que me apaixonei por uma garota. Ela era linda, inteligente, bons valores e princípios. Eu tinha duas opções. A primeira era entender se Deus aprovaria a relação. A segunda, seguir meus instintos. Busquei no Senhor a direção, mas parecia que Ele não queria responder. Eu tentava não perder a jovem de vista e, enquanto Deus não me dava sinais, seguia cortejando. A certa altura, perdi a paz naquela possibilidade de relação de vista e, enquanto Deus não me dava sinais, seguia cortejando. A certa altura, perdi a paz naquela possibilidade de relação e entendi que aquela era a resposta do Senhor. Antes de me abrir com a moça, descobri que ela já estava em outro romance e percebi que a decisão de consultar Deus havia sido melhor do que a minha, que seria agir por instinto. Na leitura bíblica, a Síria havia acabado de guerrear contra Israel duas vezes. Em ambas as situações, os israelitas foram derrotados. O rei Acabe queria contra-atacar com a ajuda de Josafá, rei de Judá. Porém, Josafá era muito mais sábio que Acabe. Respondeu que até poderia ir, mas somente depois de consultar o Senhor, conforme versículo 5. Vejo equivalência na ação que tomei, no testemunho dado acima, com a ação de Josafá. Aquele que confia em Deus deve sempre colocar suas decisões diante dele em oração, pois sua vontade é sempre boa, perfeita e agradável, conforme Romanos capítulo 12, versículo 2. É claro que podemos e devemos planejar, mas precisamos sempre submeter nossos planos ao Senhor, pedir que Ele dirija nossos passos de forma correta, pois a resposta certa sempre vem dEle. E quando lhe consagramos nossa vida, nossos planos são bem-sucedidos. É certo que Deus não decepciona aqueles que o buscam. Antes de tomar qualquer decisão, busque sempre a orientação de Deus. 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
9: A Polícia Civil recuperou materiais furtados da Enel em uma casa no bairro Galo Branco, em São Gonçalo. O imóvel pertencia a um ex-funcionário da concessionária que não foi encontrado. A ação ocorreu após

0: Dr. Fred Costa, do PRD, ainda será analisada pelo Senado. O São Paulo tem 45 dias para quitar uma dívida com o Novo Horizontino sob risco de sofrer um transfer ban. A decisão foi tomada pela agência de Fair Play da CBF e envolve um débito de R$1 milhão relacionado à contratação do jogador de Jordinei Ferreira. O clube ainda terá que pagar multa de R$100 mil e correção monetária. O São Paulo informou que negocia um acordo de parcelamento com o Novo Horizontino para evitar a punição. Do Departamento de Jornalismo, Juliano Medeiros.
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1: Olá, graça e paz. Aqui estou de novo com vocês, meus queridos amigos e irmãos, sempre, sempre comprometido com a palavra da graça de Deus e em linha com o novo pacto de melhores e superiores promessas. Sou o apóstolo Miguel Ângelo. Deus me deu a honra de poder estar aqui, porque temos um povo da Igreja Cristo Vive que dá esse suporte, e Deus me dá a graça e a honra de poder ser um mensageiro, um ângelus para a sua vida, um mensageiro de boas novas de grande alegria. E é isso que eu venho lhe trazer hoje. Por que que eu preciso de conversar com você? Porque às vezes na vida surgem situações inesperadas e a maioria das pessoas não sabe conviver, não sabe buscar um recurso espiritual para se sobrepor, para passar por, para avançar na vida. A Bíblia fala de muitas situações muito interessantes que eu quero uma delas compartilhar com você. E deixo também o meu telefone para contato 3017-9090. Então vamos para o meu escritório. Vamos conversar sobre a Bíblia Sagrada, trazendo-lhe boas novas de grande alegria. Vamos lá.
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1: Então, Deus disse, põe ordem a tua casa, crie vida espiritual. Eu volto a dizer, não há nada mais importante hoje do que viver a vida cristã, a vida segundo a Bíblia Sagrada, a vida abençoada por Deus, porque isto vai lhe dar uma estrutura espiritual, recursos para você, diante das adversidades da vida, e a pior delas seria a morte, poder ter um argumento diante de Deus, dizendo, Senhor, olha só, eu sou um crente. Foi o que ele disse. Eu sou um crente, eu fui tocado, eu fui chamado, eu tenho uma missão nesta terra. Então ele disse, toda a minha vida eu andei com interesse de coração e só fiz o que era reto aos teus olhos. Por isso é que Deus mandou de novo o profeta à casa de Ezequias e disse, olha, eu vou, na realidade, mudar a minha decisão, vou te acrescentar mais 15 anos à tua vida. Interessante, não é? Mesmo o profeta que lhe trouxe a notícia da morte, traz-lhe agora a notícia da vida. Eu sei que muita gente está do outro lado, que só pensa em morte, só pensa como terminar a sua vida, só pensa na impossibilidade. Não se deixe arrastar por impossibilidades. Deus é o Deus do impossível. Entrega a sua vida a Jesus. Você precisa ter vida espiritual. Você precisa de ter um argumento forte diante de Deus para você dizer, Senhor, abençoa a minha família, abençoa os meus negócios, abençoa a minha empresa, abençoa os meus empreendimentos. Mas tem que ser crente em Jesus Cristo. Porque ele disse, eu andei de forma correta, eu sigo os preceitos da Bíblia Sagrada, dos rolos. Né? Eu tenho o direito de te pedir, que eu não andei desviado, eu não andei por caminhos escuros, só andei caminhos retos. E Deus foi tão tocado e sensibilizado, volto a dizer, disse ao profeta Isaías, corre lá e diz, pô, eu fui tocado. O coração de Deus, um coração absolutamente de uma grandeza incomensurável. E ele diz, você vai viver 15 anos. Mas ele disse, livrar-te-ei das mãos do rei da Assíria e a esta cidade defenderei, Então o Senhor disse, não vou só dar-lhe mais 15 anos de vida. Esse rei da Síria que intenta contra você, a Bíblia diz, eu vou livrar você das mãos do rei da Síria. E diz, e a ti desta cidade. Depois ele diz, ser-te-á isto por parte do Senhor como sinal que ele cumprirá estas palavras que falou. Eis que farei retroceder 10 graus a sombra lançada pelo sol, declinando o relógio de Acás, e assim retrocedeu o sol os 10 graus que já havia declinado. Veja, quando Deus começa uma obra, ela é extraordinária. Veja, o Senhor trouxe a cura, o Senhor trouxe a ressurreição, a restauração deste homem, o Senhor o defendeu e o livrou do rei da Assíria, daqueles que na cidade o atacavam, e Deus disse: eu vou te dar um sinal. Ele disse: o sinal é este: eis que farei retroceder 10 graus a sombra lançada pelo sol declinante. Um sinal. Então veja, Deus foi tão misericordioso. Deus realmente, Paulo tem razão quando diz em Efésios que Deus pode fazer infinitamente mais. Uper ek perissou, é a palavra, expressão grega, infinitamente mais do que tudo o que pedimos ou pensamos, conforme o seu poder que opera em nós. Pode fazer infinitamente mais. Veja, ele não só curou Ezequias, como o defendeu de um rei, defendeu dos ataques da cidade, e lhe deu um sinal. O sinal disse: eu vou fazer retroceder 10 graus o sol declinante. E disse que isto realmente aconteceu. Um sinal. E eu vou lhe dizer uma coisa. Este programa de hoje, em nome de Jesus, está sendo o sinal de Deus. O sinal de Deus para a tua vida. Porque a vida passa rápido. O salmista disse: nós voamos. Tudo passa rápido, nós voamos. Você não pode perder a sua vida. Você não pode simplesmente aceitar situações negativas e achar que o mundo conspira contra você. Creia em Jesus. Submeta-se a Ele. Entregue-se a Ele, para você poder andar de inteireza do coração e fazer o que é reto. E perante as adversidades, Deus lhe dará a força, a capacidade, a energia, o talento, o dom para você vencer os seus obstáculos de vida. Só em Jesus. Não adianta acender uma vela de 7 dias. Não adianta ir para uma encruzilhada e oferecer uma oferenda, ou então à beira de uma praia, ou no deck da barra. Não adianta, isso aqui são cinzas, são deuses que na realidade não são deuses, a quem as pessoas servem, adoram, não sendo deuses, se intitulam deuses. Deus só há um, só há um caminho, só há uma verdade, só há uma vida, Jesus Cristo. Então, o fato dele ter andado de forma correta e feito o que era justo diante de Deus, fez com que o coração de Deus se movesse, o Senhor lhe desse mais 15 anos, ele teve tempo de arrumar a sua casa, e Deus disse: você tem que acreditar, porque eu estou te dando um sinal, o sol vai retroceder. Qual a possibilidade humanamente disto acontecer? Nenhuma. Foi Deus, foi o Senhor, foi Jesus Cristo, foi o Salvador, e ele está chegando agora a um leito de enfermidade através deste programa, está chegando a uma clínica, está chegando a um CTI, onde há pessoas que receberam uma sentença dizendo: esse caso não tem solução. Talvez numa situação de justiça você tenha ouvido seu advogado dizer: olha, está perdida a causa. Mas Deus é um Deus de restituição. Deus é um Deus que restitui em dobro e faz infinitamente mais. Você não pode viver sem Ele. Você não pode viver sem Jesus Cristo. Não dá para viver. Ele disse: sem mim nada podeis fazer. Um sinal. Talvez haja alguém dizendo: Senhor, dá-me um sinal de que eu serei curado. Dá-me um sinal de que o meu casamento se restaurará. Dá-me um sinal que a minha empresa não será quebrada. Dá-me um sinal que a minha carreira não será interrompida. Deus tem sinais. Deus sinaliza as coisas usando um profeta, usando um anjo, usando uma mensagem, usando alguém que você, não sabendo que é um anjo, te aparece na forma corpórea de uma pessoa e te traz uma boa notícia, te fecha uma porta que seria de prejuízo, abre uma porta que ninguém mais pode fechar. Isto tudo é fruto de quê? Da inteireza do coração. Fazer o que é justo e reto diante de Deus, de uma vida entregue nas mãos do Senhor. Então, seja qual for a notícia que chegou à sua vida, que desajustou as tuas emoções, que deu um nó na tua mente, nas tuas emoções, que deixou você chocado, você se tornou inapetente pois em nome de Jesus Cristo, que o Senhor te restitua em dobro, que o Senhor te dê anos e longevidade saciada, saúde. Deus deu saúde a este rei que estava com uma sentença de morte. Deus é o Deus do impossível, Ele pode fazer neste momento algo extraordinário por você. E Ele, quando faz uma obra, faz completa, porque não adiantava também o rei ficar curado e ter lá um rei da Síria para tentar matá-lo, ou uma cidade que iria atacá-lo. Ele fez uma obra completa. O Senhor tem o querer, o Senhor tem o realizar. Ele, quando começa uma obra, Ele termina. E Ele está começando hoje uma obra na tua vida. Pense comigo, por favor. Onde está o teu coração? Eu tenho dito aqui várias vezes, eu pensei que esta pandemia trouxesse ensinamentos às pessoas, mostrasse o que é a vida, o que é a limitação da vida, e fizesse as pessoas, ou que as pessoas convergissem a sua vida para a Igreja de Jesus. Mas a grande parte da nossa população sequer tem um pensamento espiritual em Deus. E é verdade, para mais de 2/3 da nossa população, nada mudou na sua forma de viver. Mas Deus foi bom, trazendo este programa até a sua vida, para que você, através de um mensageiro de Deus, pudesse saber. Põe a tua casa em ordem. Se você tem um coração íntegro, Deus te acrescentará longevidade. Não morrerás, viverás, diz a palavra. Não morrerás, viverás. E Deus fará completa obra. Totalmente derrotados os teus inimigos, paralisada a ação do mal na tua vida, totalmente. Mas cabeça não é escalda. Então entregue hoje a sua vida. O sinal de Deus para você aconteceu neste programa. Deus está te chamando. Não deixe cerilha nos ouvidos. Não permita que o seu coração ame mais o mundo e a glória dos homens do que de Deus. Entregue-se a Jesus. Eu quero ser o seu pastor. Mesmo se você está me assistindo em outra cidade, em outro país, nós estamos pelas mídias sociais e pelas satélites, enfim, eu estou aqui para ser um anjo de Deus na tua vida, abençoando e te protegendo. Amém? Que bênção é ter esse direito diante de Deus e ver Deus alargar a vida, ver Deus livrar-nos dos inimigos, ver Deus fazendo sinais, conforme Ele fez na vida de Ezequias. Estamos terminando então. Um abraço a todos. Aguardo por você na igreja. Deus está fazendo um sinal. Graça e paz.
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1: Olá, graça e paz da parte do nosso Senhor e Salvador Jesus Cristo. Sou apóstolo Miguel Ângelo, da Igreja Evangélica Cristo Vive. Sou um pregador, teólogo reformista. Tenho uma missão maravilhosa, que é pregar boas novas de grande alegria. Por isso, eu quero saudar a todos dizendo: graça e paz vos sejam multiplicados da parte do Senhor Jesus Cristo. E eu quero só abrir um pequeno parênteses para lhe dizer que a Igreja Evangélica Cristo Vive está vivendo assim um mover extraordinário de Deus. Estamos debaixo de um grande avivamento do Espírito, um derramamento do amor de Deus, uma manifestação muito poderosa do amor de Deus em nosso ministério. E eu queria deixar uma porta aberta e a minha destra de amor estendida a todos, para que, quem sabe, se hoje você aceita um convite de Deus, Jesus disse: venha e veja. Nós não fomos colocados frente a frente nesse canal de televisão ou nesta estação de rádio por um mero acaso. Nós não acreditamos em coincidências. Nós acreditamos numa vontade soberana de Deus, e a vontade de Deus é que você seja uma pessoa feliz, uma pessoa animada, uma pessoa motivada, você tenha uma visão da vida espiritual de forma profunda. E claro que não existe vida espiritual profunda se ela não tem um alicerce. Jesus disse isto, que quando você tem a vida sobre a rocha, esta palavra rocha, petra, a pedra, a rocha angular, que é Jesus Cristo, sabe o que acontece? A vida é cheia de adversidades. A Bíblia fala em ventos, em chuvas, ventos com ímpeto, fala em chuvas, fala em rios que transbordam. E pelo amor de Deus, não deixe sua vida construída sobre a areia, porque quando esse vento sopra e essa chuva cai e esses rios transbordam, diz que a casa cai também, e é grande a ruína. Eu sei que há pessoas que estão começando esta semana e este mês já debaixo de uma agitação.

Jesus, ele mesmo diz: sem mim nada podeis fazer. Mas eu quero lhe dizer que muitas pessoas não conseguem viver uma vida do evangelho, e você sabe que a vida evangélica tem padrões, tem uma forma ética de se viver, porque permitem na sua vida impurezas. Deixa eu lhe explicar, porque eu sei que há tanta gente aí prisioneira de tantas situações negativas, nefastas, que não deixam construir a vida sob rocha. É sempre na areia e a pessoa está sempre caindo e levantando, ou quizás caída e nem conseguiu se levantar. Então, o apóstolo São Paulo diz assim em 1 Coríntios 6:18: fugi da impureza. Qualquer outro pecado que uma pessoa cometer é fora do corpo, mas aquele que pratica a imoralidade peca contra o seu próprio corpo. Então, vamos conversar um pouquinho sobre isto. Ele disse: foge da impureza. E você sabe que o inimigo é um sedutor. Ele seduz o ser humano com impureza. E Paulo é contrário a Deus. E Paulo diz: foge da impureza ou qualquer outro pecado, porque a prática da imoralidade peca contra o próprio corpo. Então, qualquer imoralidade, eu estou pecando contra o corpo. E nós somos templo do Espírito Santo. Nós somos casa sagrada. Nós não podemos permitir impurezas na nossa vida. Eu sei que isto é um campo muito vasto. E eu me preocupo, como pastor e como psicanalista, tentar orientar as pessoas sobre como é nefasto, como faz mal você deixar uma impureza na sua vida. Veja o que disse na continuidade da palavra: não sabeis que o vosso corpo é santuário do Espírito Santo que está em vós, o qual tendes da parte de Deus, e que não sois de vós mesmos? Fostes comprados por preço. Agora, pois, glorificai a Deus no vosso corpo. Então, o nosso corpo é casa sagrada. Ele não pode ser submetido a impurezas. E quando eu permito uma impureza na minha vida, e o que é uma impureza? É alguma coisa que não é pura, que não é santa, que não é sagrada. Isto arruína a vida da pessoa. Deixe-me abrir um pouco o verbo nesta área, que é muito importante um pastor ensinar isto para você. Existe hoje um apelo público na internet, nos meios de comunicação, e às vezes as novelas exacerbam isso, para a pornografia. E você sabe que a pornografia é uma impureza. Uma coisa é o leito sagrado entre um homem e uma mulher. Outra coisa é a pornografia. É uma impureza. Por quê? Porque a pessoa vai se acomodando, vai aceitando, vai sendo complacente, vai praticando, vai deixando-se induzir, vai se acomodando, e às tantas, toda a sua vida está impura. Eu sei que a nossa sociedade vem sofrendo com isto. Um ataque que eu reputo de uma certa imoralidade, quando você vê pessoas induzindo crianças à pornografia. E às vezes a criança chega à juventude envolvida com a pornografia como se isto fosse um fato normal. Chega à vida adulta envolvido com pornografia. Casa, envolve com a pornografia o seu casamento. E às tantas, isto vai sendo algo que escraviza a pessoa. Há pessoas que não conseguem hoje viver porque estão como se fosse o uso de uma droga, dependente da impureza da pornografia, porque ela é acessível, está aí nos meios de comunicação, está aí na internet, o diabo bota por todo lado. Então, nós que temos o Espírito de Deus, sabemos que a nossa mente, o nosso corpo, não podem conviver com a impureza, porque isto é uma prisão. Há uma estatística que diz que há um percentual grande de homens e de mulheres que estão escravos.

0: escravos, amarrados, acorrentados à impureza da pornografia. Há muitos incentivos na sociedade para esta questão. É um estilo de libertinagem de vida que não se coaduna com o padrão sagrado de vida. Então, quantas pessoas ficaram de jovens, adolescentes, depois juventude, chegaram à maturidade e têm anos de prisão com a questão da impureza da pornografia? Isto gera uma infelicidade, que a pessoa depois quer levar isto para dentro do casamento. E às vezes, numa luta entre marido e esposa, um quer, o outro não quer, e às vezes os casais se separam, porque ou o marido ou a esposa não aceitam a impureza. Olha, diz que o leito de um casal que tem Deus é um leito sem mácula, é um leito de honra. Então, quantas pessoas viram simplesmente os seus casamentos irem por água abaixo por causa da impureza da pornografia? Há hábitos que vão aprisionando a pessoa. É como a gula. A pessoa se habitua a comer muito, muito, muito. É uma dependência. É como o uso do álcool, é como o uso da droga. A pessoa começa com um pequeno trago de alguma droga, de um álcool, de um cigarro, e depois vai adiante, um dia acorda, ele está aprisionado, e nós vamos falar disso amanhã, a uma atitude escravagista daquela situação. Porque a Bíblia deixa claro que há um vencedor e um que perde. E quem perde é escravo. Então, eu creio que não estou sendo moralista, mas eu, como pastor, quero incentivar, porque eu já ajudei muitas pessoas a darem um ponto final nesta questão de dependência da pornografia, que na realidade é uma atitude que o inimigo toma e aprisiona a pessoa, e a pessoa vai lá, se acomoda um ano, dois, três, e a pessoa... Você sabe que há pessoas que gastam rios de dinheiro com esta questão de pornografia. Há pessoas que esquecem que tem uma esposa ou um marido em casa por causa da pornografia. Então, nós estamos diante de uma epidemia. Na realidade, a pornografia é hoje uma epidemia. Quando você vê um programa público de televisão defendendo um sexo, você sabe, o sexo é sagrado. Deus criou o homem e a mulher e os dotou de sexualidade, e o que é correto e é certo é entre um homem e uma mulher casados. Assim diz a regra de Deus. Fora disto, existem situações que levam à destruição da pessoa. Agora, uma pessoa escrava da pornografia é uma pessoa altamente dependente do diabo. Me recordo quando ajudei um senhor, né, relativamente jovem, disse: apóstolo, eu estou perdendo a minha esposa, porque eu estou no ônibus, eu dependo disto, eu estou em casa, eu dependo disto, eu estou no trabalho, eu dependo disto. É uma prisão, é uma impureza. E Paulo diz: atenção, você é templo do Espírito Santo. Você não pode permitir que a sua mente seja escravizada por imagens, por filmes, por roteiros, por situações que maculam a vida da pureza que Deus chamou o povo de Deus a ter. Então, existem hoje milhões de pessoas à volta do mundo, que a indústria da pornografia gera bilhões de dólares, pessoas que vivem dependente disso. Você sabe que o apóstolo São Paulo, quando escreve aos Efésios, no capítulo 5, ele diz assim, não, versículo 11, não sejais cúmplices nas obras infrutíferas das trevas, antes, porém, reprovai-as, porque o que eles fazem em oculto, o só referir é vergonha. Mas todas as coisas, quando reprovadas pela luz, se tornam manifestas, porque tudo que se manifesta é luz. Quer dizer, então, que a luz da palavra reprova certas coisas. Se Deus reprova, eu tenho que reprovar. Eu não posso aceitar, eu tenho que reprovar. Vamos voltar lá, porque isso é muito importante. Diz: O que fazem oculto só de referir a vergonha. Não sejas cúmplice das obras infrutíferas das trevas. Reprovai-as. Tudo o que se manifesta é luz. Se a luz reprova, você tem que reprovar. Então, meu amado, eu estou certamente chegando ao lar, à vida, pessoas estão me assistindo em casa, pelo smartphone, pelo iPad, pelo computador. E quem sabe, tanta gente hoje que diz, apóstolo, eu tenho uma vida escravizada por obras das trevas. E você sabe, a vida não anda. É porque se você não reprova o que Deus reprova, se você aceita o que Deus reprova, são trevas. Você tem que reprovar o que Deus reprova, você tem que aceitar o que Deus aceita. Então, o inimigo criou uma indústria, o inimigo criou uma sedução pelo mundo afora. E deixou desde criancinhas, porque há muitas ideologias que promovem já o ensino do sexo em crianças muito pequenas, gerando uma mente cheia de pornografia desde criança. E a pessoa chega à vida adulta, chega ao seu casamento e é um escravo disso aqui, de impureza. Então Paulo diz, foge da impureza, reprova a impureza. Isto em síntese, apóstolo, por que que o senhor está falando disto? Que você pode ter um monte de pedras, de obstáculos na sua vida para a manifestação da glória de Deus, se a sua mente, que deveria de ser a mente de Cristo, é uma mente escravizada pela pornografia. Então nós estamos lançando uma campanha de pureza. Na realidade, estamos com um novo Brasil, novas expectativas, tudo novo. E nós precisamos também de ir lá ao ser humano, onde há dependência, onde há escravidão, onde há impureza, e dizer, fuja disso, fuja da impureza. O autor da impureza, das trevas, chama-se diabo. Já ouvi tantas histórias, amados, são mais de quase 40 anos, mais de 39 anos, quase 40 anos de ministério, de pessoas que choraram copiosamente nos meus consultórios, dizendo, apóstolo, a pornografia era mais forte do que eu. Eu sempre pergunto, mas onde isto começou? Ah, começou quando eu era adolescente, e passou a adolescência toda nessa dependência, e chegou à vida adulta, e chegou ao casamento. E você sabe, há pessoas que concordam e há pessoas que não concordam. Há pessoas que querem levar uma vida devassa e há pessoas que dizem não. Eu quero uma vida pura. Eu me casei para uma vida pura. Então, isso é muito interessante, porque muita gente aprisionada porque se acomodou. E o inimigo está tirando bala forte em cima. Há sempre uma novidade, há sempre um site especial, há sempre um convite do diabo, há sempre um teste de fidelidade ou de infidelidade. Isso tudo é uma grande artimanha que vem para matar, para roubar e para destruir. Jesus disse em João 8:32: conhecereis a verdade e a verdade vos libertará. Então, toda amarra, toda prisão, todo espírito de impureza, tudo aquilo que na realidade está orquestrado pelo inferno para bloquear a vida, para gerar infelicidade, para destruir os casais, para arruinar a vida da criança, isto cai por terra diante da luz de Deus. Porque a Bíblia diz que onde há trevas, quando chega a luz, as trevas se dissipam. Nós temos que ser servos de Jesus e não deixar que a impureza nos escravize. Quantas vidas simplesmente caíram aí de ribanceira abaixo porque se deixaram seduzir por esse espírito que embriaga e seduz a vida da pessoa. Porque onde há impureza, não há manifestação de Deus. Onde há impureza, há prisão. Porque a Bíblia diz que nós somos o templo do Espírito Santo, somos casa sagrada. O leito é imaculado. Pastor, eu quero mudar de vida. Está me dizendo um senhor lá, uma moça lá. Eu quero mudar de vida, não quero depender mais dessa situação. O que eu devo fazer? Olha, não é tomando remédio, não é começando numa posição zen, é ter uma atitude peremptória e forte. Primeiro, render-se a Jesus, entregar-se a Jesus. Senhor Jesus, salva-me. Depois, confessá-lo como Senhor e Salvador. Nós vamos fazer isto agora. Eu vou lhe ajudar em oração. Oremos. Pai amado e bendito, eu quero bem dizer e exaltar o teu santo nome. E eu quero neste momento, Senhor, orar por este homem, por esta senhora, por este jovem, e jamais lhes passaria pela ideia ou pela imagem que uma palavra viesse tocar na ferida tão sensível que é a impureza destas situações que eu apresentei durante o programa. Mas Deus, tu és um libertador. Tua palavra diz que se Jesus Cristo libertar, verdadeiramente sereis livres. Por isso, eu proclamo agora libertação, liberdade, o fim desta prisão, em nome de Jesus Cristo. Amém, amém e amém. Graças a Deus. Muito bem, nós estamos já naquela expectativa de todas as segundas-feiras, às 7:30 da noite, nós vamos ter um grande encontro de oração, confissão e milagres, Bispo André, Bispa Cristiane, com um chamado como ministro de oração do nosso ministério. E eu quero muito que você tenha uma experiência espiritual forte. Venha estar na Igreja Cristo Vivo. Nosso templo é na Rua Maricá 320, no bairro de Campinho, zona oeste do Rio de Janeiro. É uma rua paralela a Cândido Benício, próximo do BRT da Pinto Teles ou da 28DP. Você que deseja muito ter uma vida vencedora, uma vida vitoriosa, do BRT da Pinto Teles ou da 28DP. Você que deseja muito ter uma vida vencedora, uma vida vitoriosa, uma vida triunfante, você precisa de parar e pensar. Pare e pense. Vale a pena como você está vivendo? Vale a pena essa vida? Ou você quer uma mudança radical? É na Cristo Vive que isto acontecerá. 7:30 da noite, em nome de Jesus. Nosso telefone, 3017-9090, ligue para nós. Ah, e se você tem alguma coisa dessa, literatura, filme, rasgue isso tudo, tire da sua vida, deixe a sua casa como habitação de Deus também. Amém? Graças a Deus por isso. Bom, estamos terminando o programa. Creio na atuação do Espírito Santo, creio que Deus preparou este programa para ser uma bênção. Eu quero agradecer a Deus pela vida do empresário Rodrigo Ambrosio, Fabiano Ambrosio, do Turbo Mil, Vila Emil Mesquita. Meus filhos na fé, eu sempre, há anos que eu recomendo, se você mora na Baixada, especificamente em Mesquita, nos arredores, é lá no Turbo Mil que as suas compras devem ser feitas. E lá está a bênção do Senhor. Muito obrigado, meus filhos amados. Quero agradecer também ao povo da Igreja Cristo Vivo, que dão suporte, que acreditam no seu apóstolo, que creem nesta visão da evangelização. Ligue para 30 17 9090 em nome de Jesus. Amém? Muito bem, estamos terminando o programa. Meu nome é apóstolo Miguel Ângelo, minha amada esposa Bispo Roxana, nossa equipe de televisão, todos unidos ao povo da Cristo Vivo, dizemos: você conheceu a verdade e a verdade te libertou. Graça e paz com a pureza de Cristo. Até amanhã.
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2: Olá, graça e paz. Bom dia, boa madrugada. Sou a Bispa Cristiane. Estou aqui mais uma vez para fazer o meu convite. Eu e meu marido, Bispo André, convidamos você para os cultos de oração todas as segundas às 19h30 na Igreja Cristo Vive, Rua Maricá 320, Campinho, Jacarepaguá. E hoje eu quero falar a palavra de Mateus 11, 28 a 30 diz: Jesus diz: vinde a mim todos os que estáis cansados e sobrecarregados, e eu vos aliviarei. Tomai sobre vós o meu jugo e aprendei de mim, porque sou manso e humilde de coração, e achareis descanso para vossa alma, porque o meu jugo é suave e meu fardo é leve. Aqui nós vemos Jesus, né, falando sobre, na verdade, situações da vida. Muitas pessoas se sentem cansadas, muitas pessoas se sentem desanimadas, desmotivadas, mas nós estamos aqui para trazer a palavra de Deus à sua vida, para que você recobre ânimo, para que você se sinta entusiasmado, se sinta motivado a começar mais um dia, né? Mais um dia que você vai ter que enfrentar situações do dia a dia, mas a palavra de Deus diz, né? Jesus diz que o fardo dele é suave, que nós temos que aprender dele, porque ele é manso e humilde de coração, né? Então nós sabemos, quando nós agimos com mansidão nas situações, muitas vezes nós conseguimos apagar o fogo, nós conseguimos resolver as situações. Então é importante nós termos ensinamentos de Jesus para nos guiar, que nós tenhamos um comportamento cristão, um comportamento como Jesus, né? Em todas as situações que Jesus passava, ele não confrontava, ele não acusava, ele não apontava o dedo, pelo contrário, ele apaziguava as situações, né? Ele falava, calma gente, vamos refletir, vamos pensar, vamos mudar o nosso comportamento, se não está dando certo, mude seu comportamento, vai no PECS mais. Então essa é a forma que nós temos que também agir nesta terra, né? E como nós vamos conseguir forças, né, para enfrentar essas situações? Então eu reforço mais uma vez o meu convite para que você esteja às segundas-feiras no culto de oração, para que você venha trazer os seus problemas, suas situações, tire esse fardo dos seus ombros, coloque tudo para Deus, jogue sobre Deus toda a sua ansiedade, porque Ele está no controle da situação, Ele está cuidando da sua vida, e com certeza você vai ter respostas. Quando você ora, quando você pede ao Senhor, Ele te dá a resposta, Ele vai te dar a resposta que você precisa. Então, eu sou a Bispa Cristiane e aguardo você na próxima segunda-feira, às 19h30, na Igreja Cristo Vive. Graça e paz.
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0: Santo é o Senhor. A visão de Deus motiva a fazer grandes coisas. Abra sua Bíblia, por favor, no livro de Hebreus, capítulo 12, versículo número 2. O apóstolo São Paulo escreve a uma igreja de judeus convertidos à graça do Senhor. E ele diz na sua 14ª epístola, carta escrita por um apóstolo, se chama uma epístola. E ele disse, olhando firmemente para o autor e o consumador da fé, Jesus, o qual em troca da alegria que lhe estava proposta, suportou a cruz, não fazendo caso da ignomínia, e está sentado à destra do trono de Deus, no pleno poder e autoridade de Deus. Que esta palavra abençoe todos os corações aqui presentes e a igreja que está à distância de forma interativa. Vamos orar ao Senhor. Oremos. Senhor Jesus Cristo, a minha alegria é conhecida nos quatro cantos do mundo. Sou apaixonado pela Bíblia, pela igreja,
6: Mas o meu amor apaixonado por Jesus é muito forte. Sou grato, Deus, por tudo que o Senhor fez na minha vida. Sou o que sou por causa desta graça maravilhosa de Deus. Sou o que sou por causa do Evangelho, das boas novas de grande alegria que um dia eu ouvi na cama de um hospital, desenganado, incapacitado, vivendo como um legume, Senhor. Mas ali tu pegaste aquele diamante bruto e começaste a multifacetá-lo. Pegaste aquele ouro e levaste ao forno no cadinho, tirando as impurezas, regenerando, restaurando, lavando e me transformando num homem de Deus. Que obra maravilhosa e eterna tu fizeste na minha vida. Agora, Senhor, usa as minhas cordas vocais, usa a minha mente, a minha sensibilidade que tu me deste, para que esta palavra chegue agora a cada coração, semeada como uma semente que vai cair em boa terra, vai germinar e vai dar frutos a 30, 60 e a 100 por um da semente. A minha oração é de fé e de amor, em nome de Jesus, e o povo do Senhor diga amém, amém e amém.
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6: Meus amados irmãos, minha família, santos preciosíssimos, povo eleito, povo escolhido, em amor predestinado, noiva de Cristo, selo do meu apostolado, cartas escritas pelo Deus vivente, meus amados filhos na fé. O mais poderoso aspecto da visão de Deus na vida de um cristão é que ele nos faz mudar a forma de pensar e assim muda toda a nossa vida. Paulo disse aos Romanos: não vos conformeis com este século, mas transformai-vos pela renovação da vossa mente. Salomão diz: aquilo que o homem imagina em sua alma é o que ele é. Então nós temos esta capacidade de renovar a mente e imaginar coisas da nossa vida, chamando-as à existência. É como aquele campeão olímpico, aquele homem ou aquela mulher que se preparam 4 anos, treinando, motivados. Eles têm uma única visão, a medalha de ouro. Porque nunca ninguém sabe quem foi o medalha de prata, nem o medalha de bronze. Todo mundo se lembrará eternamente do medalha de ouro. Aqueles 4 anos focado naquela medalha, aquela medalha, aquela medalha. Então, é como aquela mãe que trabalha duro para criar os filhos, porque ela tem a visão que aquele filho será honrado, vai se formar e poderá ser até o sustento daquela mãe na sua velhice. Então, a visão de Deus tem poder porque motiva uma pessoa a fazer grandes coisas, a dar, a semear grandes sementes, a amar o final disso tudo, que é aquela conquista. Eu me recordo quando, alguns anos atrás, eu fui estudar na Oral Roberts University, em Tulsa, em Oklahoma, e o grande pregador Oral Roberts, um dos mais exponenciais do mundo, ele estava contando um testemunho que o presidente da fábrica Chrysler, dos automóveis Chrysler nos Estados Unidos, ia lançar um automóvel, mas paralelamente a Chevrolet, a Ford e outras Toyota estavam todos lançando naquele perfil. E ele foi ter com o Oral Roberts e disse o seguinte: olha, nós estamos para lançar um novo carro, um perfil, mas as outras montadoras todas estão lançando carros com este perfil, mas eu quero investir uma soma grande neste ministério, porque eu quero que este carro seja o mais vendido nos Estados Unidos nesse próximo ano. Ou seja, ele começou a imaginar que um carro que não era o top dos tops poderia ser o top. Um ano depois, por causa desta imagem, esse carro se tornou o carro mais vendido nos Estados Unidos. Então a visão nos faz ir em frente, não parar, não desistir. Aquele alvo, exatamente como foi com Jesus, eu acabei de ler, Jesus aguentou, Jesus sofreu, porque ele tinha uma visão. Ele disse, ele suportou a cruz em troca da alegria que lhe estava proposta, ele suportou a cruz, ele não se importou com ignomínia, porque ele estava focado. Era preciso um cordeiro perfeito morrer por nossos pecados. Atos 2:23 explicou isso. Sendo este entregue por determinado desígnio e presciência de Deus, vós o matastes crucificando por mãos iníquas. Então diz que havia um desígnio, havia uma presciência, prognóstico de Deus, e ele estava focado, ele tinha que ir para a cruz, ele tinha aquela visão que ele não podia retroagir. Então nós precisamos nos manter firmes, amados, indo em frente, mesmo se todos à nossa volta estiverem caindo ou tropeçando. É a visão do Senhor que nos dá o entendimento das coisas lá do alto. Olha como é que diz Colossenses 3:2. Olha, pensai nas coisas lá do alto. Não pense nas coisas da terra. Não pense nas coisas que você está vendo com os teus olhos, porque os olhos da visão de Deus estão no coração e eles veem mais do que os olhos físicos. Pensa nas coisas do alto. Aquilo que o homem imagina em sua alma é aquilo que ele é. Ai, Salomão disse, se te mostras fraco no dia da angústia, a tua força será pequena. Então, se você ainda não recebeu a visão de Deus para a sua vida, comece a orar pedindo que Deus lhe mostre qual é o propósito, qual é a extensão. Paulo disse em Filipenses 3:14, eu prossigo para o alvo. Eu prossigo para o alvo. Eu tenho um alvo. Eu tenho uma visão. Eu tenho um projeto de vida. Amado, daqui a pouco vamos chegar ao final de ano. Eu já tenho aqui a profecia para 2019. Eu já sei o que Deus quer para 2019. Eu tenho um alvo. Eu não ando sem alvo, eu não ando sem meta. E disse no versículo 15, ele disse, pois todos que somos perfeitos, tenhamos este sentimento de prosseguir para o alvo. E ele disse, olha, se você pensa de outro modo, Deus vai te esclarecer. E eu quero muito que esta noite, se você ainda pensa de outro modo, se você ainda não tem um foco de vida para este resto do ano e para o resto da tua vida, pois que Deus te esclareça através deste altar. Sem rumo é que você não pode viver. Sem um alvo não dá para viver em termos espirituais. Então, quando a Deus vem com a visão, você começa a entender a essência da vida. Você começa a conhecer a razão porque o Senhor te colocou neste mundo, te colocou nesta igreja. Se você pode ver e ter esta visão de Deus, você pode fazer algo grande na sua vida. Algo grande na sua vida. Então, ter visão, estamos falando disto desde janeiro, é descobrir os planos de Deus para a vida. É ter aquele insight como previsão de vida. É começar algo que começa na sua mente e vai até o final. Visão é conceber com a mente e com o coração o que Deus revela. Eu volto a dizer este versículo, porque ele está me acompanhando também durante estes últimos dias. Ele disse, aquilo que o homem imagina em sua alma, Aquilo que eu trago de imagem à minha mente, à minha alma, aos meus sentimentos. Pastor, eu tenho um monte de complexos, de inferioridade. Eu não percebo que alguém me ama. Eu não nasci para fazer nada. É muita areia para o meu caminhão. Isso tudo que você acabou de dizer é morte, amado. É morte. São palavras de morte. Então você tem que conceber com o coração aquilo que Deus diz a teu respeito. Então, ter uma visão não é apenas ter uma ambição na vida, mas é acreditar que Deus nos criou e te criou a mim, me criou a mim e criou a você para fazer algo grande e marcante na vida. Ter visão é quando a vontade de Deus prevalece sobre a vontade humana. Então, visão é mais do que uma ambição. Ser bem sucedido é a visão que tem que ser ambicionada. Você tem que desejar ser uma pessoa bem sucedida. Porque há pessoas que ambicionam, mas elas não estão movidas por Deus. Elas estão movidas por um desejo humano. Mas quando a pessoa está movida por uma visão de Deus, a sua ambição é a sua visão. É a visão que Deus deu. Então, meus amados, dê um passo de fé na sua vida. Você sabe que há pessoas aqui esta noite participando do culto à distância, só precisam te dar um passo de fé. Acreditar para que algo aconteça de grande. E é muito importante, nota o que eu venho dizendo, a quarta vez que eu estou lhe dizendo. Aquilo que o homem imagina em sua alma. Tem gente que imagina que não presta, que não vale nada, que nunca será ninguém, nunca será feliz, nunca conquistará, nunca terá casa própria, nunca terá um casamento realizado. É isso que será o resto da vida, porque é o que se imagina. Você se recorda daquela passagem quando o Senhor disse a Moisés que ia mandar 12 espias à terra prometida? Ele disse: olha, escolhe aí os 12 melhores, os príncipes, os principais, e manda lá a Canaã, porque lá vai ter, olha, vai ter uva, vai ter figo, vai ter mel, vai ter leite, vai ter tudo de bom. É uma terra maravilhosa, é vossa, eu já vos dei. E foram lá os 12 espias. 10 se imaginavam o pior dessa terra. Era a imagem que eles tinham dele. Mas 2, Josué e Caleb, não. Eles se imaginavam como Deus os imaginara ao criá-los. Então diz em Números 13, 30 e 31, a 33. Então Caleb fez calar o povo perante Moisés e disse: eia, subamos e possuamos a terra, porque certamente prevaleceremos contra ela. Então esta, aquilo que o homem imagina em sua alma. Josué e Caleb disseram: vamos lá, nós vamos possuir, nós vamos prevalecer. Versículo 31. Porém os homens que com ele tinham subido disseram: que o homem imagina é o que ele é. Não poderemos subir contra aquele povo. Ele é mais forte do que nós. E diante dos filhos de Israel infamaram a terra que haviam espiado, dizendo: a terra pelo meio do qual passamos a espiar é terra que devora os moradores. E todo o povo que vimos nela eram homens de grande estatura. Também vimos ali gigantes, os filhos de Anak, descendentes de gigantes. E éramos aos nossos próprios olhos. Veja, o que o homem imagina em sua alma é o que ele é. Barbaridade, tia.
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6: O que o homem imagina em sua... E éramos aos nossos próprios olhos. Como é que eles se viam? Gafanhotos. Ah, e começaram a imaginar que os outros também os viam como gafanhotos. Éramos gafanhotos, assim como também o éramos aos olhos deles. Aos seus olhos. Amado, você tem que acreditar que Deus tem um grande plano para a sua vida. Para de ficar triste. Para de achar que você não vai chegar a nenhum lugar. Você vai chegar. Josué e Caleb. Heia! Subamos! Conquistemos! Possuamos! A terra é nossa! Foi Deus que deu! Aquilo que eu imagino em minha alma é o que eu sou. Os outros 10. Nós não vamos prevalecer. Não adianta. Os meninos lá são gigantes. Mas Deus não disse, é vossa terra, fui eu que vos dei. Sim, mas tá bom, Deus disse, mas deixa para lá o que Deus disse. Olha lá, nós temos 1,70m, 1,80m. Olha lá, o menor lá é maior que o menor jogador de basquete dos Estados Unidos. 2,15m. O maior deles são 3m. O que é que nós vamos fazer contra essa gente? Você não sabe, Josué e Caleb, que nós somos gafanhotos? Como é que o diabo sujo bota numa cabeça de uma pessoa de Deus, com um dardo inflamado, que você não vai ser feliz, que você não vai ser próspero, você não vai ter nada na vida, você não vai se casar, você não vai ter filho, você não vai ter uma empresa, você não vai fazer um empreendimento, você não vai fazer... Amado, cuidado que ninguém te engane com filosofias, amado. Nós não somos pessoas normais iguais às outras. Nós somos filhos de Deus. Nós temos uma... Qual é a visão que eu tenho de mim? Oh, pastor, eu sou um gafanhoto. Eu sou miserável de um pecador. Ui, você é um miserável de um pecador? Então o que, que Jesus fez por você na cruz? Lavou ou não lavou? Perdoou ou não perdoou? Justificou ou não justificou? Santificou ou não santificou? A obra foi... completa, tudo foi consumado. Então, amado, você pode. Sim, mas apóstolo, mas para eu fazer alguma coisa, às vezes tem que ter um sacrifício. Sabe como é que os americanos falam? No pain, no gain. Não há dor, não há ganho. Claro que tudo tem um preço. Você não é uma pessoa comum. Você é filho do Deus vivo. Diga, eu sou, aleluia. O que, que você acha que Deus diz a teu respeito? Ah, Deus diz, esse é um miserável, esse aí é um gafanhoto da vida, essa pessoa nunca vai ser nada na vida. Mas não, tira isso da cabeça. O homem é aquilo que ele imagina. O que imagina em sua alma é o que o homem é. Se você começar a ter essa capacidade de transformar a sua mente, você vai transformar a tua vida toda. E isso não tem nada a ver com vaidade, com soberba, isso tem a ver com fé. Deus diz, eu creio, está na Bíblia, eu creio, eu recebo, eu tomo posse. Isso é um ato de fé. Então a visão, às vezes, pode vir numa oração. Atos 10, 9 a 11 diz isso, olha lá. No dia seguinte, indo eles de caminho, estando já perto da cidade, subiu Pedro ao eirado por volta da hora sexta, a fim de orar. Não foi para ver a novela, foi para orar. Estando com fome, quis comer, mas enquanto lhe preparavam comida, lembra que eu falei isto aqui? Sobreveio-lhe um êxtase, ele teve uma visão. Então ele viu o céu aberto e descendo um objeto como se fosse um grande lençol, o qual era baixado à terra pelas quatro pontas. Por que Deus lhe deu uma visão? Porque ele estava em oração. Como é importante a oração de segunda-feira, amado. Como é importante as intercessões aqui antes dos cultos. Como é importante, se Deus te despertar, pula da cama. Não fica na cama falando em línguas, você vai acabar por dormir, amado. Saia da cama, vá lá num canto, ajoelha, você vai ver como é que Deus fala ao coração. Então, e quando Deus começar a falar, ou se já te falou, escreva a visão. Senão, às vezes, é esquecido. Escreva a visão de qualquer área da vida. Nós não estamos só falando... empresário, comércio, negócios, empreendimentos. Estamos falando de vida espiritual. Estamos falando de vida espiritual, estamos falando de vida familiar. Às vezes a pessoa tem tudo e vive como se não tivesse nada. Às vezes a pessoa não tem nada e vive como se tivesse tudo. Faça um projeto. Comece a dizer: Deus, o que, que tu queres da minha vida em termos espirituais? Eu não quero ser aqui uma pessoa que anda sempre morna. Como é que está a vida? Ih, aposta do pior que existe. Calma, gente, o Brasil está mudando, vai mudar. Não pense que é o kit gay que vai mandar no Brasil. Acabou esse negócio do Brasil, amor. Há um novo Brasil nascendo, há esperança para o nosso povo, as raízes foram arrancadas, a serpente foi degolada, amado. Então, a visão tem que se tornar o nosso modus operandi, ou seja, nossa forma de operar, nossa forma de estar. Tudo que é minha vida, eu ajo em prol da visão. E é muito importante você estabelecer prazos, tempo. Pastor, eu tenho uma visão para cuidar da minha saúde. Uau, glória a Deus. É uma boa visão. Eu volto a lembrar a igreja que diabetes é uma epidemia. 41 mil pessoas ficam ou cegas ou amputam pés, pernas. Eu estava falando outro dia com uma senhora... Já passou por um drama violentíssimo por causa dos diabetes. Eu disse: irmã, não fica zangada com o apóstolo Ferreira, mas como é que está a questão da pizza, do bolo? Depois desse drama todo, ela me diz: está difícil. Quer dizer que vai esperar morrer? Vai um dia acordar, está morta? A irmã acordou, morreu. Ué, mas... No outro dia, várias vezes eu aqui na frente, até minha esposa diz: não fala mais, deixa as pessoas cuidarem. Eu falei: não, eu estou sempre falando. Quando eu vejo uma pessoa um pouco mais, eu falei: cuidado. Outro dia o irmão me disse: ah, eu adoro a minha barriga com cento e não sei quantos. Eu adoro, eu me sinto tão feliz. Eu falei: é feliz, é mulher grávida. Agora, não pode estar feliz. Por quê? Porque as consequências são dramáticas. Então, cuidar da saúde é uma boa visão de vida. Beba água. Você não sabe quanto estado de confusão mental entra um idoso por não beber água. É o intestino que não funciona. É a lucidez que é perdida. Porque não bebe água. Tem que beber água. Tem que comer ovo. Tem que comer banana. Tem que comer maçã. Tem que comer amêndoa, castanha do Pará. Ou estou falando alguma asneira aqui? Quais são os três alimentos que não podem faltar na mesa? Ovo, banana e maçã. Ah, mas eu pensava que macaco come banana. Não é macaco, não, mas somos nós que temos que comer. Castanha do Pará tem selênio. O indivíduo fica com a cabeça lúcida o resto da vida se comer um pouco de castanha todo dia. Sim, mas é porque o senhor não conhece a pizzaria lá próximo da minha casa que vende uma pizza de 90 centímetros de largura. Ah, é, meu amado? O caixão também tem 90 centímetros. Pastor, agora tem uma de 1,10 m. Nós mandamos vir 4 lá em casa. Quantas pessoas são na sua casa? 3 pessoas, 4 pizzas. Depois chega aqui domingo, pô, adorar, meu fígado está rebentado. Diabo, não foi diabo, irmão, foi pizza. Que diabo tem alguma coisa a ver com pizza? 1 Samuel 15, 17. Prosseguiu Samuel: porventura, sendo tu pequeno aos teus olhos, não foste por cabeça das tribos de Israel e não te ungiu o Senhor rei sobre ele? Quer dizer, Davi era pequeno de estatura. Aos seus olhos, você pode imaginar: poxa, mas nem pude estudar tanto na vida, apóstolo, não tem uma pessoa. Olha, mas quando Deus põe por cabeça, quando Deus unge uma pessoa, versículo 22, ele disse: porém Samuel disse: tem porventura o Senhor tanto prazer em holocausto e sacrifício quando se obedece a palavra? Eis que obedecer é melhor do que sacrificar, e o atender melhor do que a gordura de carne. Então, quando você põe a palavra como foco da sua vida, quando você começa, sim, aos meus olhos eu posso até me sentir pequeno, mas quem me colocou aqui foi Deus, quem me ungiu o rei de Israel foi Deus. Então, amado, os teus olhos podem te ver uma pessoa pequena, mas Deus te ungiu para seres grande. Pouca gente está acreditando, amado. Deus te ungiu para seres grande. Então, Pegue essa visão de Deus para a sua vida. Tenha a capacidade de começar a vê-la. Pastor, o meu sonho era ser um empresário. Comece. Aquilo que a minha alma imagina que eu sou, é o que eu sou, amado. Pastor, eu quero ser um doutor. Aquilo que eu imagino em minha alma é o que eu sou, amado. Eu quero fazer uma viagem. Eu quero construir a minha casa. Aquilo que eu imagino. Amado, se você tiver a imagem do que você é, porque Deus te criou assim, você vai ver a realidade de fato. Seus sonhos não podem morrer ou vão morrer. Seus sonhos não podem morrer. Nenhum deles. O sonho de hoje será a realidade amanhã. Então, porque a revelação do Espírito Santo, a visão é uma revelação, vai além das nossas limitações. Eu vou lhe dizer uma coisa, amado. Sim, sim. Você sabe que eu não tenho nenhuma capacidade para estar aqui neste altar. Pastor, mas o seu corredor lá em cima tem 100 e poucos diplomas. Não é nada. Sim, mas o senhor tem 34 entre mestrados, doutorados, bacharel. Que é isso? Perante a grandeza de Deus. Eu sei, amado, eu tenho uma noção que eu sou pó. Eu já me desglorifiquei, saí do pedestal, baixei do pedestal, cavei buraco debaixo do pedestal. Porque, amado, quando você está na dependência de Deus, Deus opera. Quando você garanta o seu taco, Deus não está nem aí. Então veja lá como é que Deus fez com Abraão. Já acabamos de falar de Abraão várias vezes. Gênesis 15, 1 a 6, depois desses acontecimentos, veio a palavra do Senhor a Abraão numa visão. Viu? Sempre Deus trabalha com visão, êxtase, revelação. E disse: não temas, Abraão, eu sou o teu escudo, teu galardão será sobre modo grande. Respondeu Abraão: o Senhor Deus me haverá de dar, se continuo sem filhos, e o herdeiro da minha casa é o Damasceno Eliezer. É um sobrinho. Disse mais Abraão: a mim não me concedeste uma descendência, um servo nascido na minha casa, que será o meu herdeiro. Isto respondeu o Senhor dizendo: não será esse o teu herdeiro. Ismael não vai ser o teu herdeiro, mas aquele que será gerado de ti será o teu herdeiro.
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1: Bom dia, amada Igreja de Jesus. Povo de propriedade exclusiva de Deus, nação santa, raça eleita, a noiva de Cristo. Paulo, escrevendo, disse aos Efésios: olha, bendito o Deus e Pai do nosso Senhor Jesus Cristo, que nos tem abençoado com toda sorte de bênçãos espirituais, todas as bênçãos. A maior bênção que você pode ter em seu coração é a certeza da sua salvação. Foi para isso que Cristo veio, foi para isso que ele deu a sua vida, foi para isso que ele derramou o seu sangue naquela cruz. Ele vive, ele é o único que pode perdoar pecados, ele é o único que pode absolver para todo sempre, ele é o único que pode justificar, porque a Bíblia diz que ele é o mediador entre Deus e os homens. Ele é o caminho, ele é a verdade, ele é a vida. Não existe vida eterna em nenhum outro nome, nem nos céus, nem na terra, nem debaixo da terra. O nome é Jesus Cristo, o Senhor dos senhores, o Rei de reis, o autor da nossa fé, o consumador da nossa fé. A ele toda honra, todo louvor e toda glória. Nós já somos abençoados com toda sorte de bênçãos espirituais. Eu estou neste altar em perfeita paz, em absoluto descanso. A Bíblia diz isto: resta um descanso. Esta palavra, anapauses e catapauses, do original grego, diz que você tem que desejar descansar e descansar no Senhor. Então, deseje isto, entre neste descanso, entre neste repouso, para vermos no ano de 2017 o extraordinário, o maravilhoso, o sobrenatural deste Deus bom, perfeito, aquele que é o Pai Celestial. Então, meus amados filhos na fé, sejam todos bem-vindos à casa do Pai, bem-vindos a esta manhã de celebração, o nosso culto racional, o nosso sacrifício vivo, santo e agradável diante do Pai. Quero lhe estender a minha destra de amor e dizer-lhes bem-vindos com a graça, a paz, a misericórdia e o amor da parte daquele que vive, aquele que reina, o Senhor Jesus Cristo, e todo o povo de Deus diga amém, amém e amém. Você gostaria de dar mais um aplauso ao Senhor? A Bíblia diz: batam palmas todos os povos, a ele a glória, o império, a força, a majestade. Só ele é Deus, só ele é a verdade, só ele é a vida. Eu me sinto sempre muito privilegiado de termos, não só dentro desta catedral, uma audiência tão seleta, tão importante, pessoas que desejam viver a verdade, pessoas que vêm a este lugar porque pertencem, pessoas que querem ser pastoreados, querem ser motivados, encorajados, cuidados, amados,

0: que eu quero viver intensamente, este é o povo da minha vida, a minha família espiritual. Então, à distância, eu envio agora a minha saudação, estendo a minha destra de amor e agradeço a Deus pelo prestígio que você tem me concedido de poder acessar o site da igreja, a página da igreja, e estar aqui comigo neste altar. Muito obrigado, independentemente do lugar onde você está, meu carinho, as minhas orações, em nome de Jesus. Graças a Deus. Daqui a pouco o apóstolo vai ministrar a palavra para as famílias. E hoje eu vou falar sobre famílias prossigam para conquistar. Deus tem hoje um recado profético para a igreja a respeito desta necessidade das famílias unidas prosseguirem e não olharem atrás. Nós vamos tratar desse assunto daqui a pouco.
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0: Paulo escreve aos Filipenses e disse: não que eu o tenha já recebido ou tenha já obtido a perfeição, mas eu prossigo para conquistar aquilo para o que também fui conquistado por Cristo Jesus. Famílias prossigam para conquistar. Vamos ouvir o Espírito Santo falar. Agora é o momento em que você abre o seu coração, se torna sensível e aberto para o que o Espírito de Deus falará de forma audível e inaudível. Mas que você vai ouvir a voz de Deus, vai. Que esta palavra abençoe todos os corações. Oremos ao Senhor.

Senhor Jesus Cristo, toda honra, todo louvor e toda glória. Nós queremos expressar agora, Senhor,

0: a nossa fé e a nossa convicção nesta palavra, que antecipadamente é recebida em nossos corações com gozo, com júbilo. A palavra faz arder o nosso coração, porque ela é sagrada, é a palavra bíblica, a palavra de Deus. Por isso, nesta hora, abrimos a mente, o coração, porque queremos receber o pão da vida, o maná celestial. Esta palavra será como uma semente que será plantada, semeada em terra fértil. Essa semente vai morrer inicialmente, depois vai germinar e vai começar a dar frutos. Nós vamos ver frutos nas atitudes da vida, no dia a dia, em todas as áreas: espiritual, emocional, física, familiar, material. Sim, a palavra não volta vazia. Ela é poderosa. Ela tem desígnios. E que os desígnios agora se cumpram em nome de Jesus Cristo. E todo o povo de Deus diga amém, amém e amém.
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0: Meus amados irmãos, minha família, santos preciosos, ovelhas de Jesus, aqueles que são a noiva de Cristo, estão ataviados de branco, não há rugas, não há manchas, não há defeitos. É uma raça eleita, nós somos raça eleita, somos o sacerdócio real, somos uma nação santa, povo adquirido por Deus, povo resgatado por Deus. Aqueles que são selo do meu apostolado, que são cartas escritas pelo Deus vivente. Mas como eu gosto de me relacionar com você como pai e filho, meus filhinhos em Cristo Jesus. Eu preciso que você hoje redobre a sua atenção para o assunto que o Espírito de Deus vai ministrar para todos nós. Paulo encorajou a igreja dizendo: eu prossigo para conquistar. Essa palavra prossigo para conquistar, essa expressão, quer dizer eu pressiono, eu sigo com zelo em busca de algo que Deus preparou e que eu vou conquistar. Você sabe, o alcance desta possibilidade de conquista vai de zero ao infinito. E eu preciso que você dobre a sua atenção, por quê? Porque nós estamos aqui porque Deus quer que nós tenhamos uma biografia bíblica. Cada um de nós tem um testemunho. Cada um de nós, diariamente, o Espírito vai escrevendo a nossa biografia. E a nossa biografia é uma biografia de homens e mulheres vencedores. E eu quero que hoje você tenha a confiança de saber que na sua biografia escrita por Jesus há algo extraordinário que vai acontecer na sua vida. Você sabe que a Bíblia fala de um homem, aquele que viveu mais anos sobre a terra. O nome dele era Matusalém. E Matusalém tinha uma biografia muito breve. Olha o que diz a palavra em Gênesis 5:27. Todos os dias de Matusalém foram 969 anos e morreu. Não há nada digno de ser registrado na vida desse homem. Não há uma conquista, não há uma vitória, não há uma cura, não há um milagre, não há um testemunho. Ele viveu 969 anos e morreu. Então, hoje eu quero que você ouça o Espírito falar, porque há grandes possibilidades de serem alcançadas e não há limites para conquistar. Hoje, esta palavra é para gerar mudança de vida. Você vai recebê-la com entendimento e sabedoria. Sabe, o Salomão disse isto nos Provérbios 4, 7 a 9, ele diz: o princípio da sabedoria é: adquire a sabedoria, sim, com tudo que possuis, adquire entendimento. Sabedoria, entendimento. E ele diz depois no versículo 8: estima. Quer dizer que o que o Espírito fala de sabedoria e de entendimento tem que ser estimado, tem que ser amado, tem que ser abraçado. E diz: quando você estima, deseja aquilo que a Bíblia relata, quando você diz: não, eu quero isso para a minha vida, eu tomo posse, eu recebo para a minha vida, então diz que isso que você estima vai te exaltar. E se você abraçar o entendimento e a sabedoria de Deus, diz que isto vai te honrar. Você está recebendo a palavra? Diga: eu recebo para a minha vida. Versículo número 9, ela diz que dará à tua cabeça um diadema. Você sabe quem é que usa diademas na cabeça? Os reis. Diadema de graça, uma coroa de glória te entregará. E foi isto que eu vi por revelação: o Senhor entregando coroas de glória e colocando sobre a cabeça de pessoas. É isso que vai acontecer. Por que que nós precisamos de que hoje seja o momentum? Sabe aquele que eu costumo chamar aqui na igreja o divisor de águas? Aquilo que foi de 1º de janeiro até hoje e o que será de hoje para o resto do ano e o resto da tua vida. Por que que eu preciso dizer isto? Porque nós estamos aqui nos aproximando do final de mais um ano. Faltam 57 dias. Na história de algumas pessoas, alguns tiveram sonhos frustrados. Alguém perdeu o emprego, teve um novo relacionamento que não foi bom, problemas de saúde, ou mesmo de falta de paz de espírito. Alguém perdeu algo importante que foi muito traumático para a vida desta pessoa. Outra pessoa se sente desvalorizada. Alguém está dizendo: olha, não é justo o que fazem comigo. Algumas pessoas passaram por problemas no trabalho, outros na vida amorosa. Alguém está extremamente estressado. Outro está se confrontando com dificuldades desde o início do ano. Alguém está dizendo: olha, a minha vida está complicada, eu estou vivendo uma instabilidade muito grande, eu tenho vindo de mal a pior, estou com medo, eu me sinto vazio, já pensei até em desistir, estou perdendo as forças, não tenho direção. Eu estou tentando entrar no pensamento de alguém que está aqui entre nós, ou de pessoas que estão participando à distância. Eu sei que quando você passa por estas situações, algumas coisas parecem assustadoras, especialmente quando alguém está prisioneiro do seu passado. Passa um mês, passam dois, três, quatro, já estamos no final do ano e aquele vício ainda se mantém. Aquela dependência de droga, de álcool, que estão levando alguém ladeira abaixo. Então, durante toda essa semana, eu vinha dizendo: Senhor, neste dia de ceia, nós precisamos de um divisor de águas para muitas pessoas. E o Senhor me deu uma palavra que eu entendo ser profética, porque ela fala em conquista. Primeiro disse Paulo: eu prossigo para conquistar. Mas Deus me disse mais. Deus disse que além da conquista, Ele vai fazer pessoas reconquistarem aquilo que perderam, ser-lhes-á restituído. Há pessoas que perderam tempo, anos, dinheiro, saúde, finanças, amizade, família, e o Senhor me disse: ninguém neste ministério será uma vítima, ninguém. Há pessoas que hoje vão conquistar, há outros que vão reconquistar. Agora, que todos nós terminaremos este encontro sendo absolutamente vitoriosos e vencedores, não tenho dúvida. Alguém tem dúvida disto? Não. Dúvida é do maligno. O Senhor vai trazer de volta o que o inimigo te roubou. O Senhor vai tirar da tua vida o que o inimigo colocou. Deus vai promover liberdade espiritual. Deus vai promover mudanças, Deus vai fazer um divisor de águas na vida de muita gente, quizás da minha vida. Nós vamos passar a agir de modo diferente, confiante. Você vai sentir que a tua vida agora vai ter sentido de vida, vai ter um norte. O Senhor vai começar a promover um espírito de coragem tão grande para lutar, que você vai desistir de desistir. Nunca mais você vai desistir de nada. Desistir de desistir. Diga glória a Deus. Eu digo mesmo a você que hoje terminam aquelas velhas atitudes negativas e derrotistas. Não serás mais vítima. Eu não serei vítima. Nós vamos ver a vitória de Jesus. Haverá mudanças. O Senhor estava mostrando. Miguel, é da água para o vinho. É das trevas para a luz. É da ira para a graça de Deus. É da morte para a vida. É da maldição para a felicidade. É da perda para a prosperidade. É da derrota para a vitória. Diga glória a Deus. Diga mais uma vez, glórias a Deus. Aleluia! Eu creio. Diga eu creio. Diga eu recebo para minha vida. Provavelmente alguém diga, mas apóstolo, na minha vida está tudo 100%. Oh, glórias a Deus. Mas eu estou caminhando em direção e estendendo a destra de amor a alguém que está entre nós que precisa de sair desse estado de pó e de monturo. O salmista no Salmo 113, versículos 5 a 9, ele diz isto: quem há semelhante ao Senhor, nosso Deus, cujo trono está nas alturas, que se inclina para ver o que se passa no céu e sobre a terra? Deus se inclina, diz que ele estende a sua mão, inclina os seus ouvidos, percorre com os seus olhos a terra, e diz o versículo 7, e aqui vem a profecia desta manhã. Oh, eu temo e tremo por causa do que eu vou dizer agora. Ele disse, ele ergue do pó o desvalido. Diga glória a Deus. Você sabe esse pó, o que é? A incapacitação, o medo, os complexos de inferioridade, o estado doentio da alma. Ele disse, ele ergue do pó, do nada. Amado, não tenha medo de mais nada na sua vida, nunca mais. Talvez alguém diga, mas apóstolo, eu tenho recebido tranco atrás de tranco, solada atrás de solada. Amado, ele ergue do pó o desvalido. Ele ergue do monturo o necessitado. Ele faz do nada algo importante na vida. Ele pega o caos e ele faz beleza. Vamos ler juntos. Esta palavra é forte. Esta palavra é forte. Diga comigo. Ele ergue do pó o desvalido e do monturo o necessitado. Para quê? Para continuar no pó? Não. Leia comigo. Para o assentar ao lado de príncipes, sim, com os príncipes do meu povo. Versículo número 9, o que diz? Faz que a mulher estéril viva em família e seja alegre mãe de filhos, e que esta manhã haja maternidade aberta nesse lugar. Aleluia, milagres acontecendo, até ventres que estavam fechados darão a luz em nome de Jesus. Você pode dar um glória a Deus. Vamos voltar ao versículo 8. Não, versículo 7. Ele ergue do pó. Você sabe, eu um dia também fui pó. Eu continuo sendo na minha carne, claro, óbvio. Mas sabe aquele estado de incapacitação? Onde você diz, não há perspectivas. Como alguém vai gerar mudança? Como pode acontecer? Eu estive assim num leito de enfermidade. Você sabe o que é um corpo de 21 anos de idade apodrecendo em vida? Que você nunca veja uma necrose óssea ou necrose de tecidos que é impressionante. Bichos saindo do corpo. Eu sei o que é o pó, eu sei o que é o monturo. E sabe, Deus foi lá àquele hospital em Angola, em Luanda, e pegou, e daquele pó ele me ergueu. Daquele monturo de incapacitações, ele me fez sentar entre os príncipes desta terra. Então, se você entrou aqui esta manhã desvalido, necessitado, saiba que o milagre já aconteceu na sua vida. Esta palavra não pode voltar vazia. Ela tem projetos bíblicos e proféticos que tem que se cumprir na minha e na sua vida. Diga glórias a Deus. Ele ergue. Diga ele ergue. O Senhor não nos trouxe para vivermos rastejando. Eu não aceito. Eu não aceito um membro da nossa igreja ser cauda que rasteja. A Bíblia diz que nós somos por cabeça. Pastor, mas na minha casa, na minha empresa, ouça, Deus está dizendo em profecia, ele ergue do pó, é porque ele ergue. É porque ele ergue. O pó é o que de menos valor existe, é incapacitação total. Ele diz que ele ergue do monturo. Sabe, monturo tem a ver com lixo? Quantas vezes as pessoas chegam aqui na frente e dizem, apóstolo, eu estou me sentindo um lixo. Eu não conheço o que é um dia colorido. Eu conheço trevas atrás de trevas. Acabou!
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0: Então, quem é o autor desta conquista e desta reconquista? O Senhor Jesus Cristo. É Ele, diga Ele. O soberano, diga soberano. Diga o Todo-Poderoso, o Abençoador, o Ajudador, o Juiz, o Advogado, o Alto Refúgio, o Consolador, o Conselheiro, o Cabeça da Igreja, aquele que me conhece, aquele que me ouve, aquele que faz maravilhas, aquele que é fiel, é o Deus que proverá tudo, aquele que é o meu esconderijo, aquele que é fogo consumidor, aquele que é o galardoador, aquele que é o libertador, aquele que é o refúgio, o redentor, a fortaleza, a nossa bandeira. Eu estou lhe falando de Jesus Cristo. É Ele que ergue do pó. É Ele que ergue do pó. Ele me ergueu a mim. E se Deus fez por mim, Ele pode fazer por qualquer um de nós aqui. Era o pó e era monturo. O meu corpo cheirava mal. E Deus não só me ergueu fisicamente, mas espiritualmente. Eu estava morto. Pó, pó, monturo, lixo. Zero de capacidade de vida, zero de expectativas. Como Deus é maravilhoso, amado. Ainda bem que você está aqui esta manhã, porque Ele vai trazer conquista, Ele vai fazer você reconquistar. É isso que eu estou sentindo no meu espírito, amado. Diga conquista e reconquista. Diga conquista e reconquista. Diga uma vez mais, conquista e reconquista. Olhe o irmão do lado e diga, você nasceu para conquistar. Prossiga. Alpha of Body. Out of body, conquista. Aleluia. Santo. Vamos aí ficar 30 segundos louvando a Deus. Vamos lá. Diga glórias, glórias, glórias, glórias. Dê glória a Deus, dá glória a Deus, amado. Você está na escola do Espírito Santo. Você está na escola dos eleitos. Você está no lugar de paz, de alegria, de conquista e reconquista. Diga glória a Deus. Vá dizendo glória a Deus, glória a Deus. Quando você dá glórias a Deus, você está reconhecendo, sim, Deus, tu vais fazer isso na minha vida. Aleluia. Aleluia. Santo. Parecia tão distante a vitória. Chegou esta manhã. Parecia impossível, não há impossíveis para Deus. Famílias, vocês nasceram para conquistar e reconquistar. O terreno é nosso, amado. Segunda de Pedro 1:13, ele diz: visto como pelo seu divino poder nos têm sido doadas algumas coisas. Têm sido doadas quantas? E estas coisas conduzem à vida e à piedade. E como é que eu tomo posse destas coisas? Pelo conhecimento completo. De quem, apóstolo? Daquele. Quem é aquele? Aquele que nos chamou para a sua própria glória e virtude. Jesus te chamou para a glória dele e virtude dele. Jesus não te chamou para seres uma pessoa doente. Olha, se alguém aqui doente, eu vou lhe dizer uma coisa: seque-se pela raiz todo esse mal, esse câncer, saia da tua vida, esse tumor, saia da tua vida, esse AVC, saia da sua vida, esse problema físico foi derrotado agora. Todas as coisas que conduzem à vida e à piedade. Diga todas as coisas. Não fique nada de fora, por favor. Todas as coisas. Pelo conhecimento. Lembra-se que há pouco nós estamos lendo que o conhecimento e entendimento deve ser amado e abraçado. Porque exalta a vida. Exalta a vida. Segundo Efésios 1:13, ele disse: bendito Deus e Pai do nosso Senhor Jesus Cristo, que nos tem abençoado. Ele nos tem abençoado com toda sorte de bênçãos. Olha a tua família bendita. Olha a tua empresa faturando o que nunca você pensou. Olha uma nova porta, olha uma nova carreira. Olha uma segunda oportunidade. Olha a tua família toda unida. Olha toda a sorte de bênçãos espirituais. Toda a sorte. Todas as bênçãos, toda a sorte. Todas as bênçãos, toda a sorte. 1 Pedro 2:24 diz: carregando ele mesmo em seu corpo sobre o madeiro os nossos pecados, para que nós, mortos aos pecados, vivamos para a justiça. Por suas chagas foste sarado. Já fomos. Ele já levou as enfermidades. 1 João 5:4, porque todo que é nascido de Deus, quem é nascido de Deus, levante a sua mão. Amado, levanta a tua mão, você que não está com a mão para cima, faz um esforço. Todo que é nascido de Deus vence o mundo. E esta é a vitória que vence o mundo, a nossa fé. Diga: eu tenho fé, eu tenho certeza, eu tenho confiança, e eu declaro que hoje o Senhor concede conquista e reconquista. Pastor, e o que eu tenho que fazer? Me diga urgente. Eu estou dizendo desde o início: primeiro, creia. Creia. Segundo lugar, confesse que você está crendo nisto. Terceiro lugar, receba isso no seu espírito. Receba isso no seu espírito. Eu ensino a igreja a dizer: eu recebo para a minha vida. Sabe, quando eu coloco a mão aqui, eu estou dizendo isto que Deus está proclamando: eu recebo em meu espírito. Tu estás aqui por vontade do Senhor. Tu não vieste ao mundo para existir apenas. Ele tem planos, ele tem propósitos. Nós não somos como Metusalém, que viveu 969 anos e morreu. Não há nada na sua biografia, não há nada na sua história, não há uma conquista, não há um sinal, não há um prodígio, não há uma maravilha. Lembra-se de uma coisa, isto é um pacto perfeito, é uma aliança perfeita. Nós fomos consagrados desde o ventre de nossas mães. Jeremias 1,4, o Senhor disse isso. A mim me veio a palavra do Senhor dizendo, antes que eu te formasse no ventre materno. Nossa história não começa quando ouvimos o apóstolo, é bem antiga. Diz que o Senhor, antes de nos formar no ventre das nossas mães, Ele já nos conhecia. Quer dizer que a nossa verdadeira identidade qual é? É um espírito. Nós somos um espírito com a medida angelical, somos anjos, revestidos de carne, sangue, pele, ossos e tendões. Então, diz que antes do Senhor te formar na carne, no ventre da sua mãe, da minha mãe, Ele já nos conhecia em espírito. E antes que nascêssemos, antes de sairmos da nossa madre, nós já vínhamos aqui consagrados. No caso de Jeremias, constituído profeta. O Senhor te consagrou. Quando tu nasceste, já eras consagrado, já eras ovelha. É verdade, conforme disse Isaías, por um pouco de tempo, o Senhor nos deixou. E nesse pouco de tempo, meus amados, cada um de nós tem uma história. E Paulo disse que às vezes tem coisas que a gente nem conta para não se envergonhar, nem provocar vergonha. De tal foi a monta do tempo que vivemos sem Jesus Cristo. Mas como éramos ovelhas, Ele nos atraiu à sua casa. Ele nos consagrou. Fomos predestinados em amor. Fomos criados para algo grande. Nascemos para vencer e não sermos vítimas. Provérbios 28, 20, diz a palavra do Senhor, o homem fiel, diga eu sou fiel, será acumulado de bênçãos, mas o que se apressa para enriquecer não passará sem castigo. Estão aí os presídios de Curitiba lotados. Mas o homem fiel, amado, se você for fiel a Deus, seu compromisso com a igreja, seu compromisso com o reino, seu compromisso de oração, seu compromisso de fidelidade dos seus dízimos e ofertas, amado, você vai ser cumulado de bênçãos. Não é uma bençãozinha de uma cura, de uma dor de dente, é crédito diante de Deus, amado. É crédito diante de Deus. Provérbios 26. Muitos proclamam a sua própria benignidade, mas o homem fidedigno, quem é que o acha? Quem o achará? Sabe que fidelidade é fruto do Espírito. E se nós temos o Espírito Santo dentro de nós, porque senão não seríamos salvos, ninguém pode dizer que Jesus é o Senhor se não for pelo Espírito. Se nós temos o Espírito, então o amor, a bondade, a misericórdia, a fidelidade é fruto do Espírito. O Senhor disse, onde está o homem fiel, fidedigno? Olha, uma das coisas que diariamente eu tenho agradecido a Deus é que o Senhor, por causa da reforma protestante, sermos uma igreja voltada para o pacto, para a aliança da graça de Deus, nós produzimos aqui nesta igreja homens e mulheres fidedignos, pessoas confiáveis, pessoas que não trocam primogenitura por um prato de lentilhas. Pessoas que dizem, não, eu sou da graça de Deus. Eu não misturo lei com graça na minha vida. Eu pertenço a este ministério. Chama-se ser um homem e uma mulher fidedigna. O homem fidedigno, o homem fiel. Sabe, o fiel é aquela pessoa que mesmo no meio das dificuldades, ela honra a Deus. Nós temos um senhor da nossa igreja, que antes da manifestação da glória, da vida próspera, segura, abençoada, ele me disse, apóstolo, eu andava 7, 8 quilômetros a pé até chegar aqui à igreja, eu vinha debaixo de chuva. Essa pessoa é fiel, é fidedigna, aquela pessoa que é fiel no emprego, na família, na igreja, no reino, aos seus líderes, mas acima de tudo é Jesus Cristo. Amado, olha, parece que foi ontem, mas já se passaram mais de 42 anos, quando Jesus me buscou naquele leito de hospital lá em Angola. 38 anos e meio que eu recebi a consagração pastoral através da imposição de mãos do bispo Roberto McAllister. a quem eu homenageio. Se você passar nos corredores da igreja, vê a fotografia do Bispo McAllister, quem me consagrou, do professor William Van Dyck, quem me preparou para a graça de Deus com as línguas originais, e o reverendo Isaías de Souza Maciel, quem eu sempre homenageio em vida, que foi o primeiro braço que se estendeu para mim na obra do Senhor. 38 anos e meio. Eu tenho uma profunda paixão por Deus. Você deve ter percebido isto. Eu não sou uma pessoa que ama só, ama de boca. Eu não amo só de palavra. Mais de 42 anos dedicado à obra do Senhor, 38 anos e meio consagrado, e eu vou lhe dizer uma coisa, Deus sempre me honrou.
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0: Você sabe, nós estamos, houve um feriado recente, muita gente está fazendo prova de Enem, aparentemente tinha chuva esta manhã e nós estamos com a casa cheia. Isto é coisa de Deus. Deus está nesse lugar, amado. Este é um chamado apostólico e profético. Então, seja sempre fiel, meu amado. Doa o que doer, custe o que custar, pague o preço que você tiver que pagar. Quando Deus procurar por alguém fidedigno, Ele vai encontrar em você, em você, em você, em você e em mim. Diga glória a Deus. O Espírito insiste e diz: Miguel, diga outra vez, conquista e reconquista. É porque às vezes durante a vida se perdem algumas coisas, mas Deus não pode, aqui não é uma igreja de perdedores, aqui não há vítimas. Mateus 25, 21, veja como realmente vale a pena ser fiel. Disse-lhe o Senhor: muito bem, servo bom e fiel. Você foi fiel no pouco? Eu vou te colocar sobre o muito, e entra no gozo do teu Senhor. Eu creio nesta promessa. Eu vim do pó, eu vim do monturo, eu vim da incapacitação médica, eu vim da limitação dos hospitais. Eu sei o que é ser pó e o monturo. Monturo quer dizer lixo. Eu fui um lixo naquela cama daquele CTI. Eu vou lhe dizer uma coisa, hoje eu estou aqui com os príncipes desta terra. Se você for fiel no pouco, o Senhor diz que sobre o muito Ele coloca. O muito Ele coloca. João 8:29 disse: e aquele que me enviou está comigo e não me deixou só, porque eu faço sempre. Não é de vez em quando eu vou à igreja, não, eu faço sempre o que lhe agrada. Diga com seus lábios: Senhor, eu faço sempre o que te agrada. Então hoje, o Senhor promoveu conquista entre nós. O Senhor promoveu reconquista entre nós. O Senhor está tirando situações e pessoas do pó, da aflição, do monturo. Está assentando-as entre os príncipes desta terra. E o príncipe, quem é filho do rei, o príncipe sabe que um dia chegará a ser rei. A Bíblia diz que nós somos reino e sacerdócio. Nós não somos levitas. Levita era a tribo dos levitas do passado. Aqui não há ninguém levitando. Aqui há sacerdotes com os pés sobre a rocha. Então, nesses 10 minutos finais, eu quero falar-lhes de conquista e reconquista ainda com mais profundidade, porque isso tem que gerar dentro de você um despertamento. Senhor, eu tenho 50 e poucos dias para terminar este ano eu quero o extraordinário, eu quero o maravilhoso, eu quero o meu direito. Isso tem que ser gerado pela palavra. Isso não é uma utopia. Nós não estamos aqui criando expectativas falsas. Eu não estou aqui mercantilizando a palavra, nem fazendo negócios com o povo de Deus. Nós estamos aqui em peregrinação. Estamos sendo preparados com temor e tremor na nossa salvação, caminhando os caminhos de Deus, vivendo como filhos do reino, com os direitos que Deus outorga à sua igreja. Eu quero lhe falar de um marco muito importante num momento dramático na vida de Davi, quando a cidade de Ziclag foi destruída pelos inimigos. Vamos ver isto, por favor, em 1 Samuel 30, 1 a 6, 8 e 16 e 20. Sucedeu, pois, que chegando Davi e os seus homens ao terceiro dia a Ziclag, já os amalequitas tinham dado com ímpeto contra o sul, e Ziclag ia esta ferido e queimado. O rei não estava, os inimigos foram lá e feriram, queimaram e destruíram a cidade. Você está percebendo aqui o que é o pó, o que é o monturo. Eles tinham uma cidade, eles tinham conquistado, e de repente o inimigo entrou e com ímpeto feriu e queimou a cidade. Versículo número 2. Tinham levado cativas as mulheres que lá se achavam, porém a ninguém mataram, nem pequenos nem grandes, tão somente os levaram consigo e foram o seu caminho. Davi e os seus homens vieram à cidade, e ela queimada, e as suas mulheres, os seus filhos e suas filhas eram levados, cativos. Versículo 5. Então Davi, 4. Davi e o povo que se achava com ele ergueram a voz e choraram até não terem mais forças para chorar. Esta é a reação humana normal diante da perda, da destruição, da limitação, da incapacitação. É normal chorar. É normal, porque o choro não é apenas uma atitude covarde, às vezes é uma lavagem da alma. Por isso é que as pessoas podem chorar na partida do ente querido. E quem não chora é porque não tem as vitaminas completas do seu corpo. Você sabe que há pessoas que não conseguem chorar. Mas isso é falta de vitaminas, isso é outro problema médico. Mas o chorar não implica covardia. O chorar é uma lavagem da alma, é um reencontro do homem consigo mesmo, dizendo: Senhor, olha, perdi isto, tive este problema, esta crise, esta perda, enfim, este desajuste, pensava que ia acontecer de uma forma, aconteceu de outra. E disse que eles choraram até não ter mais forças. Parecia que havia um espírito de depressão. Versículo 5. Também as duas mulheres de Davi foram levadas cativas, Ainoã, a jezreelita, e Abigail, a viúva de Nabal, o carmelita. Versículo 6. Davi muito se angustiou, e o povo falava de apedrejá-lo, porque todos estavam em amargura, cada um por causa dos seus filhos, das suas filhas. Porém, Davi se reanimou no Senhor. Você veja, quando há um problema, pouca gente quer ajudar, amado. Veja, o rei chega com seus soldados, a cidade queimada, desfeita, destruída. Tinham levado as esposas dele, tinham levado as mulheres dos homens da cidade, tinham levado os filhos. Eles começaram a chorar e a turma começou a dizer: puxa, o problema é o rei, então vamos apedrejá-lo, porque eles estavam amargurados. Você sabe que a raiz de amargura, disse Paulo, diz que às vezes por causa de um sentimento de amargura, diz que brota e contamina um monte de gente, diz o livro de Hebreus. Então disse que eles estavam tão amargurados, porque tinham perdido os filhos, as filhas, que eles começaram a dizer: vamos apedrejar, a culpa é do Davi, a culpa é do rei, a culpa é do pastor, a culpa é de este, é daquele, é do apóstolo. Gente, sabe, as pessoas às vezes perdem a noção da vida, perdem o rumo, perdem o foco, e começam a ter atitudes negativas. Numa hora em que a pessoa passa por um problema e alguém chega e diz: não, mas tem alguém que lança cartas, tem uma cigana que lê a mão, tem um pai de santo que faz não sei o quê. Você sabe que há crentes que correm para esses caminhos, ficam amargurados, querem apedrejar o mundo todo. Então diz que Davi chorou, mas ele se reanimou e disse: espera aí, eu não nasci para ser vítima, eu não vou perder as minhas mulheres. Naquele tempo era permitido, por favor, naquele tempo era permitido, naquele tempo. Ele disse: eu vou buscar as minhas mulheres, eu vou buscar os meus filhos. E diz o versículo 8 que ele não fez isso de qualquer forma. Diz que ele consultou ao Senhor, dizendo. Quer dizer que Davi teve a capacidade, o tempero, o equilíbrio, de dizer: olha, perante os meus olhos, aquilo que eu estou vendo é o seguinte: cidade queimada, ferida, levaram as mulheres, levaram os filhos, portanto aqui está uma impossibilidade. Eles levaram tudo. Mas ele disse: eu tenho um Deus. E é isso que eu quero que o senhor e a senhora, os meus filhos na fé, os eleitos de Deus, pensem: nós temos um Deus, nós temos um Senhor, nós temos um Pai Celeste, nós temos um juiz das nossas causas, nós temos um paracleto, um advogado que nos defende, nós temos o caminho, nós temos a verdade, nós temos a vida. E ele disse: consultou Davi a quem? A cartomanta, a quiromanta, o pai de santo, a rabina, quem? Ao Senhor. Ele disse: Deus, eu vou perseguir o meu bando, perseguirei o bando. Senhor, eu vou alcançá-los. Tu tens como plano a conquista e a reconquista. Eu estou aqui dependente de Deus. Eu não vou tomar nenhuma atitude que contradiga a vontade de Deus. Isto é sabedoria. A Bíblia diz que se você abraça a sabedoria e o entendimento, em algum momento ela vai te exaltar. Ela vai te dar uma coroa de glória na tua cabeça. Ali estava pó e monturo, incapacidade, limitações, gente querendo apedrejar. Você sabe, o que existe mais é de pessoas, quando você está fraco, querem te chutar. O próprio Davi disse: parece que eu sou um cão, as pessoas querem chutar. Mas esse homem teve a sensibilidade de dizer: peraí, nós servimos a um Deus vivo. Então ele consultou, ele disse: Senhor, eu vou perseguir esse bando, vale a pena eu lutar, eu vou conseguir alcançar. Senhor, mostra-me, diz-me o que é que eu devo fazer da vida, qual é a tua vontade, como é que as coisas vão suceder. Olha lá, tem pó, tem monturo, levaram as esposas, levaram os filhos, queimaram tudo. E o Senhor lhe respondeu: você vai persegui-los, você vai alcançá-los e você vai libertar todo mundo. Amado, quando se consulta a Deus, a resposta, quando é dos céus, é vitoriosa. Há pouco uma irmã veio dizer-me: olha, eu tinha uma situação muito difícil, mas eu vim à reunião de oração. A reunião de oração é uma marca na minha vida. Amado, quando se busca, se alcança. Quando se bate, a porta se abre. Quando se pede, a resposta vem. Você tem que crer nisto e ponto. Você tem que crer nisto e ponto. Então, o que que Davi fez? Davi orou. Davi veio à reunião de segunda-feira. Davi se juntou com a turma dele e disse: Senhor, vamos ou não vamos em frente? Há possibilidade de a gente buscar essa gente, derrotá-los? O que é que nós vamos fazer? E Deus diz: vais perseguir o bando, vais alcançá-lo e vais libertar tudo. Você vai reconquistar tudo. Versículos 16 a 20. Agora para o apóstolo, por favor, são os minutinhos finais, nós vamos agora costurar isto bem, reforçadamente. E descendo, o guiou, o Espírito guiou Davi. Eis que estavam espalhados sobre toda a região aqueles que haviam queimado a cidade, levado as mulheres, os filhos, estavam comendo, bebendo, estavam fazendo uma festa, um rave, estavam com música sertaneja, rock and roll, cheirando umas e outras, bebendo e fumando crack. Diz que a festa era grande, fazendo uma festa por todo aquele despojo que tomaram da terra dos filisteus e de Judá. Versículo 17. Feriu-os Davi. E Davi começou desde o crepúsculo, vespertino, desde manhãzinha, 5:30 da manhã, Davi se levantou com os militares dele, até a tarde do dia seguinte. Foi uma batalha, demorou da manhã de um dia até a tarde do outro, e diz que nenhum deles escapou, senão só 400 moços que montados em camelos fugiram. Versículo 18. Assim Davi salvou tudo. Tudo quer dizer tudo.
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4: Estamos falando um pouquinho sobre esse conteúdo aí, eu quero voltar a pegar da quinta-feira passada, daquilo que Deus espera de mim e de você, uma preparação de coração. Não é uma preparação de saber o dia nem a hora, porque ninguém sabe, isso aí não tem a dúvida. Mas de nós entendermos em que tempo nós estamos vivendo. Que tempo é esse que eu estou vivendo, que está provando? Jesus, em certa ocasião, ele falou, pô, vocês conhecem quando o tempo está assim, se vai chover, não vai? Vocês não estão entendendo o momento que vocês estão vivendo? Então há um entendimento no nosso coração, da qual o Espírito Santo vai mostrando a mim, a você, para que esse momento da vinda do Senhor Jesus não alcance a gente despreparado, gente. A palavra é muito clara sobre esse detalhe. Nós somos da luz. Eu quero voltar a ler com vocês 1 Tessalonicenses, no capítulo 5. Aliás, a carta a Tessalônica, a primeira e a segunda, o apóstolo Paulo, ele fala e dá a entender que ele continuamente conversava com eles sobre isso, a vinda do nosso Senhor Jesus. E lá no capítulo 5, de 1 Tessalonicenses, abre lá a tua Bíblia, estava falando sobre esse conteúdo, que nós não somos das trevas, não é? Para que a gente não fique pego de surpresa. Irmãos, capítulo 1, capítulo 5, verso 1, Tessalonicenses, 1 Tessalonicenses, relativamente aos tempos e épocas, olha só que coisa interessante, não há necessidade que eu escreva para vocês, porque vocês já estão inteirados com precisão. Veja bem, gente, isso é uma declaração de Deus para nós. Que o dia do Senhor, ele vem como o quê? Uau, ladrão na noite. Então eu comentei isso quinta passada, que ele virá de maneira inesperada. Ninguém está prevendo, principalmente para o mundo. Por isso que ele diz assim no próximo verso aí, ó. Quando andarem dizendo paz e segurança, sobrevirá a repentina destruição. Como vem as dores de parto, a quem está para dar a luz. E de nenhum modo escaparão, está falando do mundo. Agora veja, verso 4. Vocês, irmãos, não estão em trevas para que esse dia, como ladrão, vos apanhe de surpresa. Então não será de maneira inesperada da nossa parte, diga aleluia. Então a igreja precisa estar vivendo, como está escrito no verso 6, não durma como os demais, mas seja vigilante, seja sóbrio de espírito e vigilante do espírito, porque a igreja perceberá o momento da proximidade da vinda do Senhor Jesus, diga aleluia. Então veja, esse conteúdo de vir como ladrão é um conteúdo para quem está despreparado. E eu comentei um pouquinho, depois eu vou voltar a falar mais sobre isso, que eu posso ser de Deus, mas completamente despreparado, completamente adormecido, sem ser vigilante, sem ser sóbrio, para perceber que momento é esse que o mundo está vivendo. Esse movimentar de Deus sobre a face da terra, olhando pelo lado de fora, quais são os sinais que mostram a proximidade da vinda de Jesus. Gente, está altíssimo, não sei se você sabe, A gente vai acompanhando, eu vou acompanhando um pouquinho geopoliticamente esse conteúdo das nações, como estão, principalmente do Oriente Médio, porque tudo está voltado para Israel, você não tenha dúvida disso. Então, tem muitas coisas para a gente poder compartilhar sobre isso, mas aqui eu queria que você entendesse que nós não vamos estar nesse caráter de adormecido. Vai ser pego de surpresa. Não vai ser pego de surpresa. E eu entendo que o Espírito Santo tem preparado a sua igreja para perceber, olha o momento que vocês estão vivendo. Não temos tanto tempo assim. Eu quero te falar que eu creio que nós somos a geração do fim. Fala para o teu irmão, tu é a geração do fim, acorda. Meu Deus. Ah, pastor, mas todo mundo já dizia isso e tal, é mesmo? Mas agora tem várias evidências de coisas. Sabia, na época da Segunda Guerra Mundial, os crentes ficaram desesperados porque eles achavam que Jesus estava voltando. Tamanha destruição na Europa, de tudo que aconteceu, envolvimento mundial de muita coisa, que os crentes achavam que Jesus estava chegando. Gente, ó, Jesus, e Jesus não veio. Por que ele não veio? E esse é um detalhe legal. Eu posso achar por uma situação.

Israel ainda não tinha virado Estado, não é? Então tem várias coisas, e agora nós sabemos a potência de Israel. Olha só as frontes, né? O fronte de guerra de Israel, praticamente lutando com alguns países ali daquelas milícias que pertencem ao Irã, né? Que querem destruir Israel. Você sabe, você acompanha muita coisa aí. Olha o nível de defesa, olha o que Deus está fazendo e cuidando. Mas as coisas vão estreitar para Israel. E um conteúdo da vinda de Jesus está muito ligado a uma reunião de nações lideradas pelo anticristo para invadir Israel, gente. Isso é bíblico. Isso está no Velho Testamento. E eu quero mostrar algumas coisas para vocês. Mas essa questão de dizer o dia do Senhor vem como ladrão, em 2 Pedro, capítulo 3, Pedro fala sobre isso, essa mesma expressão. Em Apocalipse, capítulo 16, existe essa expressão bem interessante também. Então ele virá para o mundo, baita de uma surpresa, é como um ladrão mesmo. Para nós e para você, não. Você tem uma ideia? Em Lucas, capítulo 21, vá comigo. Depois de Jesus falar de vários sinais, e outros, né, que nós precisamos acompanhar para entender, veja Lucas, capítulo 21, ele disse assim: haverá sinais, verso 25, todo mundo com a Bíblia? Pessoal que está me acompanhando aí, vamos embora. Então, haverá sinais no sol, na lua e nas estrelas. Uau! Quer dizer que o cósmico também vai mostrar para a gente, já tem mostrado e vai continuar através das luas de sangue, através das eclipses solares. E o povo do Oriente, pessoal do passado, bem mesmo os judeus, acreditavam nisso mesmo. E quando existia eclipse solar, era julgamento de nação, que não era Israel. Mas quando tinha luas vermelhas, o julgamento era sobre Israel. E tem muita gente que já pesquisou sobre isso aí, tirou lá e viu exatamente coisas que acontecem assim. Então tem muita coisa, porque Jesus, ele diz assim, ó, vamos pular para o 11. É muita coisa para a gente conversar, é bom demais. Então haverá grandes terremotos, epidemias e fomes em vários lugares. Sempre existiu. Mas qual a intensidade que nós estamos vivendo desde hoje? Não sei se você acompanha aí, tem muitas notícias que eu fico de olho em relação a sinais que a Bíblia mostra. Você viu esse último terremoto que aconteceu aí na Venezuela, gente? Um terror. Ele não tem nem estimado o número de mortos naquilo ali. Mas terremotos do quê? De graus, de proporção alto. Tem aumentado. Sempre existiu terremoto. Mas em proporções altas, está aumentando. Então veja, em vários lugares, coisas espantosas, diz a Bíblia, e também, grifa aí, grandes sinais aonde? No céu. Pula para o 25. Então haverá sinais no sol, na lua, nas estrelas, sobre a terra, angústia entre as nações, em perplexidade por causa do bramido do mar e das ondas. Olha os tsunamis, os maremotos. Beleza, agora vai. Haverá homens que desmaiarão de terror e pela expectativa das coisas que sobrevirão ao mundo, pois os poderes do céu serão abalados. Alguém está entendendo aí? Eu acompanho outro rapaz, que ele também é geofísico, ele fica falando muito sobre essa questão do sol, né? A própria terra, ela está fora do centro dela, e acontece lá umas coisas que deixa a terra doidinha, acontecendo coisas que tiram ela da sua normalidade. E é uma evidência, parece que a Terra tá se convulsionando com tudo isso. Atividades vulcânicas, gente, aumentou demais. Impressionante. Então olha o que está escrito. Depois diz assim, então se verá. E essa palavra então aqui é bem legal, porque eu estava pesquisando, no livro de Mateus fala sobre o então. A gente depois pode falar para frente. Mas é como se a Bíblia estivesse dizendo assim, em seguida. Então tem uma coisa que vem antes, para que depois venha uma outra. Então isso aqui é bem legal para você entender. Não, mas Jesus pode vir a qualquer momento. Não está escrito isso. Esse a qualquer momento sou eu que estou dizendo, ou alguém disse e eu peguei. Mas não é o que está escrito.
Então veja, eu falei para vocês da importância na quinta-feira de nós caminharmos com aquilo que está

0: escrito, que mostra detalhes tão pequenos, mas super poderosos. Então, primeiro, coisas cósmicas acontecem, coisas que vão abalar esse mundo, para que então, em seguida, um outro sinal interessante, Jesus tinha falado, não, mas vem um tempo de tribulação que nunca houve antes nem depois. Está em Mateus lá, 24. E depois Jesus diz assim, ó, bem legal, lá pelo verso número 30, por aí, ele diz assim, ó, em seguida, a tribulação daqueles dias, agora ele começa a falar, abalos cósmicos. E depois, num momento dos abalos cósmicos, das coisas acontecendo, em seguida, vem Jesus com poder e glória sobre as nuvens. Fala para mim se a vinda de Jesus é iminente. Não, não é, porque tem que cumprir. Tanto é que aqui está dizendo assim, ó, voltando lá para Lucas 21. Então, em seguida, se verá o Filho do Homem vindo numa nuvem com poder e grande glória. Aí ele vai e diz assim para a gente, ó, Jesus, ele diz assim, ora, ao começarem estas coisas a suceder, e a gente está vendo isso aí, a terra convulsionando, com várias coisas acontecendo, exultai e erguei a cabeça de vocês, porque a redenção de vocês, o quê? Se aproxima, gente. Então, como eu estava falando semana passada, eu disse sobre o livro de Apocalipse, volta para mim lá, o livro de Apocalipse... Voltando aqui, é um livro da revelação de Jesus Cristo do fim dos tempos, gente. É uma revelação dele para mim e para você. Como eu disse e repito, é bom a gente guardar, é só ler. Os quatro primeiros capítulos falam muito da igreja. Os três primeiros, e dando um recado para que a igreja ande de forma própria a chegar, a vencer. Depois, a partir do 4 e do 5, João, ele entra em espírito, porque chamam, a voz me chama, e ele entra em espírito para começar a ver tudo isso que descreve, a começar por um rolo, que nós sabemos que tem lá os sete selos. E quem é que poderia abrir esse rolo de sete selos lá? É só o Cordeiro, está lá escrito. E aí começa, né? Primeiro selo, segundo, aí vem os cavaleiros e tal, até chegar no sexto. Até o sétimo. E daí para frente, gente, é assim. Então abriram-se os selos. No momento que abrem todos os selos até o sétimo, agora o que vai acontecer são os julgamentos que virão sobre a face da terra. A partir do capítulo 8. Está falando sobre as trombetas, sobre os cálices, depois as taças, perdão. É algo assim terrível, é só ler, só dar uma olhadinha para ler. Mas pastor, e aí a igreja, como é que ela vai ser? Ela vai ser arrebatada antes da tribulação e tal? Porque essa discussão aí é muito grande, tem vertentes aí. Mas é bom a gente ficar com o que está escrito. Por que que Jesus disse assim, após a referida tribulação, então os poderes do céu serão abalados e eu virei com poder e glória? Ah, muito claro, ele colocou ali limites para a gente compreender. Jesus está falando de uma grande tribulação, ele está falando de Daniel 12, que comenta sobre um período, escuta essa, um período de 3 anos e meio de grande agonia. Nunca houve antes um dia de angústia tão grande antes, nem depois haverá. E é justamente isso, esse período de 3 anos e meio que o livro de Apocalipse mostra o domínio e o governo do anticristo. Agora, em que momento então Jesus pega a sua igreja? Bem interessante. Nós não estamos aí, e esse é o conteúdo que eu quero continuar, nós não estamos aí para que a ira de Deus, ela se manifeste. Porque até o dia de hoje, veja bem gente, até o dia de hoje, eu e você, a gente vem sendo guardado. Não pense que viver numa cidade dessa, ou qualquer coisa que a gente faça, não tem uma proteção de Deus. Só que a proteção de Deus vai continuar mesmo nesse tempo. Se você ler a história, você vai entender, Deus chama um povo que vai para o Egito. Aí depois esse povo cresce. Aí é estabelecido esse povo na melhor terra do Egito. Quando os julgamentos começaram sobre a face do Egito, o povo de Deus estava completamente protegido. Nenhuma das pragas que caíram sobre o Egito atingiu o povo de Deus. E a última, representando o que faria Jesus Cristo, sendo o Cordeiro imolado, que o sangue dele protegeria, então mandaram pegar um cordeiro de 1 ano, assar e bota o sangue dele na porta da entrada e o anjo da morte essa casa está marcada. Preste atenção, gente. Essa casa que é você está protegida, está marcada pelo sangue de Jesus. Essa visão você só toma por fé, cara. Mas é verdade. Você quer ver uma coisa? Você foi comprado pelo sangue de Jesus. Você tem a marca do sangue de Jesus. Então as trevas olham, e isso aí não pertence a gente. Gente, não pertence. Você pertence ao céu. Você é marcado. Já está protegido pelo céu por um propósito. Mas, ah, pastor, isso vai se intensificar? Claro que vai. Nós não estaremos aqui para ir, afinal, à destruição, com certeza. A Bíblia fala sobre isso. Mas nós estamos vivendo um período da ira dos homens. Da ira dos homens contra a verdade, contra a palavra, através das legislações do mundo inteiro, está querendo tirar a verdade do mundo. E nós carregamos a verdade, então você sofre por ter a verdade. Por viver a verdade, você sofre. Então a ira do inferno é bem contra a minha pessoa, mas é a verdade que eu carrego, da qual eu e você carregamos. E a esperança para quem está perdido. Vocês estão entendendo o que eu estou falando? Em muitas legislações no mundo inteiro, aí você não pode estabelecer uma igreja onde você quer. No nosso país ainda temos essa liberdade. Ainda. A perseguição contra a igreja, desde o século XX, aumentou muito, muito mais do que antes dos séculos anteriores. Sabiam disso? Então tem muitos sinais provando para a gente, chegando a um tempo que nós estamos vivendo tecnologia, tantas coisas, numa globalização que o inferno está montando para que todo mundo seja muito bem observado e esteja ali vigiado, com vários aspectos, gente. Até mesmo nos serviços de tudo que a gente está vivendo. Então, na verdade, a gente está cada vez mais exposto. Mas eu quero te falar, contra a ira do homem, nós estamos aí nesse negócio. Mas Deus sabe como proteger e guardar. Tem um verso que muitas vezes é usado isolado, e às vezes a tendência das pessoas puxarem esse verso para um determinado lugar. Mas há uma declaração bem legal. Eu posso pegar um verso, uma declaração e tomar posse? Posso. Mas muitas vezes eu posso tomar posse com a minha maneira de pensar. Mas esse aqui é algo interessante. Você quer ver uma coisa? Abre em Apocalipse capítulo 2. Estou conversando contigo, posso? Aleluia. Capítulo 2, no verso... Capítulo 3, verso 10. Porque você guardou a palavra da minha perseverança, também eu te guardarei da hora da provação que há de vir sobre o mundo inteiro. Que verso, hein? Para experimentar os que habitam sobre a terra. Interessante Deus dizer assim, eu te guardarei da hora da provação. Não é para todos. Está qualificando aqueles que serão guardados e protegidos. Porque está escrito, você guardou a palavra da minha perseverança. Você fez a escolha de viver pela minha palavra, independente de qualquer coisa. Então tem algo bem grandioso nisso aqui para a gente. Num tempo onde a chapa vai esquentar muito mais. Mas isso de maneira mundial, gente. Não é só na nossa nação. No mundo inteiro as coisas estão piorando. No mundo inteiro. Então, a revelação de Jesus Cristo está escrito aí, como eu tinha falado, e dá testemunho de tudo que viu, isto é, a palavra de Deus, é o testemunho de Jesus Cristo. Feliz aquele que lê as palavras dessa profecia, e feliz aqueles que ouvem e guardam o que nela está escrito, porque o tempo está próximo. Bem legal. E aí eu peguei aqui, só para você ter uma ideia, de como o livro de Apocalipse nada mais é do que um líquido espremido do Velho Testamento, vamos dizer assim. Você pega o Velho Testamento, bate no mix, deu o Apocalipse. Então o Apocalipse não apareceu na cabeça de João, assim, e ele começa a ter aquelas visões, ele começa a ter as visões daquilo que já tinha sido profetizado pelos profetas, gente. É impressionante. Você quer ver uma coisa? Olha a curiosidade, o livro de Apocalipse é extremamente saturado com o Antigo Testamento, contendo mais referências a ele do que qualquer outro livro do Novo Testamento, ó, só para você ter uma ideia. Bora mais uma? Dos 404 versículos do Apocalipse, 278 contém alguma forma de referência ao Antigo Testamento. Quase 70%. Pasmem. Então, se eu leio o Velho Testamento, e principalmente os profetas, que eles direcionaram a visão que estavam tendo, falando do fim dos tempos, você vai ver encontrado isso no livro de Apocalipse. Só para você ter uma ideia, Jesus, quando fala de um tempo de tribulação, ele não fala dele, ele puxa e dá crédito ao que Daniel havia dito. Porque Jesus disse, como está escrito, assim mesmo, o segundo profeta Daniel, de que naquele abominação desoladora, papapá, quem escreveu isso aí? Daniel. E Jesus então, no capítulo 24 de Mateus, Marcos 13, 21, fala exatamente, dando credibilidade ao profeta, dizendo que é assim que vai terminar. Diga aleluia. Pô, pastor, então quero ler o profeta Daniel. Vai ler, porque você vai ver o quanto tem de Daniel em Apocalipse. Na verdade, é o contrário. O que que o Apocalipse tem de Daniel? Entende? E os outros livros? Quer ver? Eu vou mostrar para vocês, ó. Terceira curiosidade, embora não haja muitas citações diretas, como frases textuais, existem centenas de alusões e símbolos e ecos do Velho Testamento no livro de Apocalipse. Eu vou te mostrar algo bem legal. Eu vou dar tempo de eu te falar isso, mas é bem legal. Quando a gente fala sobre a vinda, que seria como ladrão, vou te mostrar como isso aí tem tudo a ver com aquilo que existia e acontecia. E Jesus, quando revela para João, ele revela algo num conteúdo que ele entendia, porque era aquilo que eles viviam, ou os profetas viveram. Vá comigo aqui rapidinho, daqui a pouco eu continuo. Vá comigo ao Apocalipse 16. Em Apocalipse 16, no momento que está falando aí sobre um julgamento de umas das taças serem abertas, o sexto flagelo, no verso 12, diz que derramou o sexto anjo, a sua taça sobre o grande rio Eufrates e tal, e aí então as águas secaram, e veja, e preparou o caminho dos reis que vem do lado do nascimento do sol, do oriente. Então vi sair da boca do dragão, da boca da besta e do falso profeta, três espíritos imundos, semelhantes a rãs, porque eles são espíritos de demônios. Olha só que interessante agora, operadores de sinais. E se dirigem aos reis do mundo inteiro, com o fim de juntá-los para a peleja do grande dia do Deus Todo-Poderoso. Que grande dia do Deus Poderoso? É a vinda de Jesus. Jesus, gente, não vai descer, aí, gente, está tudo bem? Ele vai descer como rei dos reis, senhor dos senhores, como está descrito, vai vir no seu cavalão, no seu alazão, junto com os santos, com a espada, é a guerra vai começar. Toda a descrição do dia do Senhor no Velho Testamento é uma descrição terrível. Segura aí que eu vou te mostrar algo, e vou te mostrar algo em seguida. É terrível para o mundo, para aqueles que, meu Deus, e agora? Está perdido. Não tem como. O grande, está descrito assim, o grande e terrível dia do Senhor. Terrível para nós? Não. Aí o apóstolo Pedro pega essa passagem de Joel, o grande e terrível dia do Senhor. Olha só que antes, os poderes serão abalados. Beleza, pega essa frase, o grande e terrível dia, quando Pedro dá essa declaração, falando de Joel, ele diz assim, o grande e glorioso dia. Glorioso para você, Cristina. Terrível para o mundo. A vinda de Jesus, quando ele vier, não é glorioso para a gente? Amém. Pelo amor de Deus, vamos ser arrebatados. Como assim? Não tem destruição para nós, mas tem destruição para o mundo. Então Joel diz, é terrível. E aí Pedro troca as palavras, eu creio que o Espírito Santo trocou para dizer que para nós é glorioso. Glorioso dia do Senhor. Mas indo aqui à frente, então beleza, o anticristo vai juntar a galera para vir contra Israel, para lutar. Eis que vem, olha o 15, todos chegou aí, Mateus não, Apocalipse 16, 15. Eis que, estou doidinho na minha cabeça, né? Eis que veio, como vem o ladrão, de novo, a terceira referência. Olha como está escrito, bem-aventurado é aquele que vigia e guarda o quê? Olha essa característica que está sendo colocada de uma figura, de uma imagem. Olha só, está escrito assim, bem-aventurado é aquele que vigia e guarda as suas vestes. Como assim, pastor? Eu tenho que estar com a veste própria? Como assim? Tá, olha só, interessante. Para que não ande nu, hã? E não se veja a sua vergonha. Então, quando Jesus ele revela, João entende bem essa imagem, essa linguagem, essa figura de linguagem. João entende, porque no templo, a galera que tomava conta do templo, que ia lá participar de todos os sacrifícios, tudo, existiam aqueles que mantinham as lâmpadas acesas. Eram muitas lâmpadas no centro. No templo.
1: Muito bem, você ouviu essa mensagem. E agora eu quero fazer um convite maravilhoso para você. E isso só depende de um coração aberto, de você poder receber, se você nunca fez isso, de você poder receber a Jesus como Senhor e Salvador da sua vida. E se você fizer essa oração comigo de maneira sincera, você será transformado, como diz a palavra, numa nova criatura, de dentro para fora. Ok? Vamos fazer juntos essa oração? Se é o teu desejo, e é a sinceridade do teu coração, repita comigo, Senhor, ao ouvir a tua palavra, foi gerado fé no meu coração, e com base na tua palavra, e de sincero coração, eu entrego a minha vida e te recebo como Senhor e Salvador. Vem, Senhor, com teu Espírito Santo habitar em mim, cancela o meu passado, porque eu não te conhecia, mas a partir de hoje, eu vou andar contigo todos os dias da minha vida. E eu declaro, com base na tua palavra, que a partir de hoje, eu sou um santuário vivo da presença do Espírito Santo. Em o nome de Jesus, amém. Agora eu te convido, você recebeu a Jesus como Senhor e Salvador? A você procurar uma igreja local, perto de onde você mora, e você possa se congregar. Que é muito importante você estar no corpo de Cristo e você crescer junto com os teus irmãos e junto com o poder vivo dessa palavra, na qual também mudou a tua vida. Grande abraço.
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4: A Assembleia Legislativa do Rio aprovou em primeira votação um projeto que cria o programa Game Terapia Inclusiva. A proposta prevê o uso de jogos eletrônicos como apoio terapêutico para pessoas com deficiência, síndromes e autismo. As sessões poderão ser individuais ou em grupo, com profissionais capacitados e avaliações periódicas. O projeto ainda precisa passar por uma segunda votação na Alerj. A Câmara dos Deputados em Brasília aprovou um projeto que permite pagar o aluguel diretamente com desconto no salário. A proposta cria o aluguel consignado e estabelece limite de até 30% da remuneração disponível para o pagamento. A medida vale também para servidores, aposentados e pensionistas. O texto ainda permite o uso de mais de um locatário na garantia e segue agora para análise do Senado. Nos Estados Unidos, uma pescaria virou caso de curiosidade na Pensilvânia. Um menino fisgou uma piranha de quase 1 quilo em um lago a milhares de quilômetros do habitat natural da espécie. O mais curioso é que o próprio garoto identificou o peixe natural da América do Sul, graças a vídeos de pesca que costuma assistir. Os biólogos confirmaram que era uma piranha vermelha. A suspeita é que alguém tenha soltado o animal no lago. Do Departamento de Jornalismo, Juliano Medeiros.
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Passe em paz! Mais uma semana terminando. Hoje é sexta-feira, dia 14 de agosto do ano de 2026. E sabe que dia é hoje? Sim, esse é o dia que o Senhor fez para nos alegrarmos e nos regozijarmos.

0: bondade e misericórdia do nosso Senhor. Que Deus te abençoe, que honra começar o dia ao seu lado aqui no CZN em Família, onde estamos de segunda a sexta às 5:30 da manhã. Tu acorda cedo, hein, cara? Que Deus te abençoe, que o dia seja maravilhoso, em nome de Jesus. Vamos de adoração e já já a palavra poderosa do Senhor.
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6: Voltamos! Olha, eu quero te fazer dois convites especiais. Amanhã, sabadão, dia 15, às 9 horas da manhã, na Comunidade Evangélica da Zona Norte, na Rua Hipólito da Costa, número 109, em Vila Isabel, nós temos o nosso encontro mensal de Mulheres Plenitude. 8:30 começa o café. Às 9 horas, minha esposa, pastora Marisângela, e todas as pastoras, diaconisas, obreiras, todas as, a membresia feminina da nossa igreja vai estar esperando por você para ter um momento de adoração, de comunhão, intercessão e compartilhamento da palavra. Amanhã, 9 horas da manhã, na CEZN. E mais tarde, um pouquinho, Louvorzão 93, na Quinta da Boa Vista. Meu irmão, vai ser um encontro poderoso de adoração. Você consegue imaginar as mãos levantadas em direção aos céus, clamando pela paz, pela segurança, clamando pela visitação do Espírito Santo em nosso estado, no Rio de Janeiro? Meu irmão, louvorzão é mais do que uma tradição. Louvorzão é um encontro de homens e mulheres que amam a Jesus e que estão clamando pela sua visitação no nosso estado do Rio de Janeiro. Então, tô convidando você, eu vou estar lá. Eu, Vital, Marcela, JR, Fabiano, uma galera da adoração, nós vamos estar lá no Louvorzão 93. Eu tô esperando por você. Vamos receber a palavra e já já a gente volta.
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7: O homem poderia estar acostumado em esconder a sua alimentação, só que Jesus disse assim: ei, sai daí, vem pro meio, porque aquilo que produzia vergonha se transforma agora no palco da manifestação da graça de Deus. Eu quero liberar essa palavra sobre a sua vida, meu irmão. Aquilo que hoje pode ser vergonha vai se transformar

e vem para o meio. Vem para o meio. E por que que eu disse que esse texto é atual? Assim que eu comecei a pregar. Porque pode ser que existem pessoas dentro da igreja, dentro das sinagogas, escondendo uma área emocional mirrada. Pode ser que tenha gente vindo para os cultos, escondendo um fracasso, escondendo uma dificuldade financeira, uma crise familiar, um sentimento de incapacidade, um trauma. Pode ser que nós estejamos dentro da igreja, estejamos escondendo uma área espiritual enfraquecida. E Jesus nos ensina o quê? Não esconda aquilo que precisa ser entregue a Ele. Não continue escondendo algo que precisa ser colocado diante dele. Estende a sua mão. E aqui está o centro da mensagem. Eu começo a pregar. Jesus poderia ter feito tudo sozinho, Fausto. Mas Jesus queria que aquele homem correspondesse à sua palavra. Vem para o meio. Estende a mão. Me mostra a sua mão. Jesus poderia ter dito assim: levanta a mão que está boa. Não. Jesus sabe que tem áreas na nossa vida que vão bem. Ele sabe. Mas ele também sabe que existem áreas nas nossas vidas que estão mirradas, que estão secas, que não estão produzindo mais, que não estão diante do propósito que ele nos criou. Jesus está mandando apresentar justamente aquilo que estava limitado. E ele nos ensina algo poderoso. O que, pastor? O Senhor Jesus pode nos pedir uma atitude exatamente na área em que nós nos sentimos incapazes. Foi a canção que eu cantei semana passada. Quando eu precisava ouvir uma canção, foi que eu cantei. Quando eu precisei que alguém me estendesse a mão, foi que eu estendi. Eu tive que acreditar no céu, quando diante dos meus olhos nada estava dando certo. E sabe por que nós estamos de pé? Por causa da graça. Sabe por que você não desistiu? Por causa da graça. Sabe por que você prevaleceu? Por causa da graça. Sabe por que você vai continuar? Por causa da graça. Sabe por que a vitória vai chegar? Por causa da graça. Porque ele disse: sai do canto, vem para o meio, estende a tua mão. E quando a gente lê esse texto de uma forma crua, a gente acha que Jesus apenas curou a mão daquele homem. Não, irmão. O significado dessa cura vai muito mais além de uma mão. Jesus estava com o irmão. O significado dessa cura vai muito mais além de uma mão. Jesus estava curando a sua funcionalidade. Jesus estava curando a sua capacidade de voltar a trabalhar. Jesus estava curando a sua dignidade. Jesus estava curando a participação dele naquela atmosfera profética. Jesus estava curando a esperança daquele homem. Jesus estava curando o seu propósito. Porque nós não recebemos uma mão para ficar atrofiada. Nós não recebemos um dom para ficar atrofiado, mirrado. Nós não temos um chamado para ficarmos acovardados, escondidos, guardados no canto. Ei, aprenda uma coisa. Jesus não quer apenas tirar os problemas da nossa vida. Isso é fácil para ele. Jesus quer restaurar a nossa vida para que eu e você voltemos a cumprir o propósito pelo qual nós fomos criados. Ele não nos comprou para nos dar uma vidinha meia boca. Tem um propósito. O Espírito do Senhor Deus me ungiu para, tem um propósito. Ele nos libertou para, tem um propósito. Ele nos tornou, ele fez com que o Espírito de Deus descesse sobre nós. O Espírito de Deus desceu sobre mim para
para um propósito. Ou seja, ele

0: vida. Ele quer fazer algo para que nós voltemos ao propósito de Deus. Essa mão ressequida pode representar uma vida, uma história que perdeu a sua função. E aqui eu trago a mensagem para os dias de hoje. Existem pessoas que estão com as suas mãos saudáveis, mas espiritualmente estão ressequidos. Essas mãos estão saudáveis. Você pode olhar para as suas mãos, dá uma olhada para ela. Mexe os dedos. Está tudo bem? Saudável? Saudável? As mãos podem estar saudáveis, mas espiritualmente podemos estar ressequidos. Essas mãos aí um dia serviram. Essas mãos um dia ajudavam. Essas mãos um dia contribuíam. Essas mãos um dia abraçavam. Essas mãos um dia eram levantadas na adoração. Elas trabalhavam para o reino. Essas mãos adoravam. Mas alguma coisa aconteceu. A gente continua frequentando a igreja, mas aquela área perdeu a sua função. Existem mãos ressequidas espiritualmente. A mão da oração está ressequida. A mão do serviço está ressequida. A mão da generosidade também pode estar ressequida. A mão que ajudava as pessoas está ressequida. As mãos que levantavam, que se levantava para adorar, pode estar ressequida. O corpo está presente, mas alguma função em nós está perdida. Só poderia dar alguns exemplos? Posso. Nós estamos aqui como aquele homem e somos o crente que parou de servir. Um dia éramos envolvidos, hoje apenas assistimos. Jesus ainda pode restaurar mãos que servem. Talvez sejamos o homem que um dia tínhamos a capacidade de prover. E você passou por um desemprego, um fracasso profissional, algum tipo de dificuldade financeira, e parece, só parece, que as suas mãos não produzem mais. Essa mensagem não é uma promessa de enriquecimento automático, meu irmão. Mas não permita que uma fase de limitação determine a sua identidade. Talvez sejamos aqueles que deixamos de orar. Ainda vou à igreja, conheço os versículos, mas a minha vida de oração está seca, mirrada. É uma mão ressequida espiritual. Mas Jesus ainda hoje continua dizendo: estende a tua mão. Estende a tua mão. Vou te fazer voltar a orar como antes. Talvez a nossa mão ressequida seja o nosso relacionamento familiar, que perdeu a sua função. Não temos mais tempo de conversar com os nossos filhos. Não temos mais tempo de rir com os nossos maridos. É tanto trabalho, é tanta pressão, que eu quero chegar em casa e dormir. Perdeu-se a nossa função dentro da nossa casa. Não tem mais diálogo, não tem mais brincadeiras, não tem mais riso. Pastor, nossos filhos cresceram, os meus também. Perdemos o tempo, mas estamos na igreja, estamos aqui, na casa de Deus. Mas quando uma palavra vem sobre família, algo começa a comichar dentro de você, que você diz: não, não. Isso é uma mão mirrada. Uma mão mirrada. Casais que apenas convivem, a gente diz que virou primo. Não é mais marido e mulher, é primo. A gente se dá bem, eu e ela, a gente se dá até bem, mas casal, não tem mais. Nos acostumamos. (Risos) Jesus pode restaurar aquilo que se tornou rígido e improdutivo dentro da sua casa. Irmãos que foram feridos no ministério. Alguns foram criticados, traídos, decepcionados. Ainda estão dentro da igreja. Mas sabe o que eles dizem? Nunca mais eu me envolvo com o ministério. Eles vêm à igreja, eles dizimam, eles ofertam, mas quando falam em chamado para servir, eu não. A mão continua existindo, mas há muito tempo que não funciona. Jesus pode curar a ferida sem permitir que a ferida determine o seu futuro. E sabe onde ele cura? No meio da religiosidade. Existe outro detalhe extraordinário nessa história. Eu já vou terminar. Eu estava com saudade de pregar um pouquinho a mais. Os fariseus estavam preocupados com o sábado. Jesus preocupado com a pessoa. Eles perguntam: é lícito curar hoje? E Jesus nos mostra que a verdadeira espiritualidade não pode ser usada para nós ignorarmos a vida das pessoas. Ei, a verdadeira espiritualidade não pode ser usada para que nós ignoremos a vida das pessoas. Estão perguntando: é lícito ou não é lícito curar sábado? Salvar a vida ou matar? Nós precisamos, presta atenção nisso, eu e você precisamos tomar cuidado para não defendermos estrutura enquanto as pessoas estão sofrendo. A gente não pode amar mais regras, a gente não pode valorizar as tradições do que as vidas. A gente não pode valorizar posições mais do que as almas. A gente não pode valorizar as instituições mais do que as pessoas. Jesus nunca diminuiu a santidade para alcançar pessoas, irmãos. Tem uma coisa que, assim, às vezes as pessoas falam comigo e eu, né? Alguns testemunhos de que alguns pastores, para ganhar as pessoas, sentam no bar e tomam um copo de cerveja com ele. Presta atenção nisso. Eu creio num Jesus, biblicamente, que nunca, nunca diminuiu a santidade para alcançar pessoas. Mas também nunca usou a santidade como desculpa para deixar de amar pessoas. Eu sou santo, não vou me meter com não. Deixa ele morrer lá, deixa pro inferno. Não, que é isso? Jesus entrou na casa de Zaqueu. Jesus, né? Maria Madalena nunca deixou de ser santo. Nunca aceitou um convite para ir na boate de Raabe. Mas também nunca usou a sua santidade para abrir mão de pessoas. Os músicos podem subir. Pastor, e esse milagre aponta para quem? Esse milagre da mão ressequida está apontando para Cristo. De que forma? Presta atenção, de que forma? Jesus não vai resolver todos os meus problemas. Diga comigo: Jesus não vai resolver todos os meus problemas. O texto é maior do que isso. O texto revela quem Jesus é, e não apenas o que ele pode fazer. Ele é o Senhor que vê o homem, ele é o Senhor que chama o homem, ele é o Senhor que coloca o homem no centro, ele é o Senhor que confronta a religiosidade, ele é o Senhor que restaura tudo aquilo que estava perdido, ele é Senhor que nos devolve a nossa identidade, ele é Senhor que manifesta a sua poderosa graça. Não, eu vou atrás do Senhor porque ele vai resolver os meus problemas. Não, irmão, é muito mais do que isso. Ele pode não resolver tudo, mas ele vai sempre mostrar quem ele é. E o evangelho nos mostra algo ainda maior. Cristo veio para restaurar não apenas uma mão ressequida. Cristo veio restaurar homens e mulheres ressequidas pelo pecado, pela culpa e pela morte. A mão era apenas um sinal. A verdadeira necessidade humana, minha e sua, é muito mais profunda. Nós precisamos todos os dias sermos restaurados diante de Deus. E essa restauração encontra o seu real motivo em Cristo Jesus. Estende a sua mão. Estenda a sua mão. Imagine aquele homem diante dele, diante do Senhor, com a mão ressequida. Talvez ele já tivesse aprendido a viver daquela maneira, mas Jesus diz: estende a tua mão. Ele poderia ter pensado: Senhor, justamente a minha mão. Talvez essa seja a palavra para alguém nessa noite. Estenda exatamente aquilo que você gostaria de esconder.
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2: Vamos orar? Pai, em nome de Jesus, a palavra gratidão toma conta dos meus lábios e do meu coração por mais uma semana, vivendo milagres, provisão, livramento, vivendo debaixo da tua graça. Não foi uma semana fácil, Senhor, eu tenho certeza disso, mas foi uma semana de vitória, foi uma semana da tua presença, foi uma semana, Senhor, onde o Senhor se manifestou de forma poderosa, nos abençoando. Por isso não podemos terminar essa semana sem te agradecer mais uma vez. O que seria de nós se não fosse o Senhor? O que seria da nossa vida, da nossa família, dos nossos negócios, se não fosse o Senhor? Se o Senhor não estivesse agindo em nosso favor. Quero te pedir, Senhor, como sempre peço no final do programa, através das minhas orações, que o Senhor possa curar os enfermos. Sim, onde quer que eles estejam. Existem pessoas que estão nos escutando agora nos hospitais, nas enfermarias, nos quartos, ou até mesmo por conta da carência da nossa saúde, nos corredores de algum hospital. Senhor, ministra cura sobre a vida dessas pessoas. Também te peço que haja libertação sobre os encarcerados, sobre qualquer tipo de vício, Senhor, que essa pessoa, que esse homem, que essa mulher possa estar, Senhor, tentando se libertar. Liberte-os, Senhor. E, Pai, traz consolo a quem perdeu um amigo, um parente, alguém querido. Somente o teu Espírito tem esse poder para trazer consolo. Eu quero te pedir, Senhor, tudo isso em nome de Jesus. E profetizar que nós teremos um final de semana extraordinário por conta da tua presença ao nosso lado. Te louvamos e te agradecemos em nome de Jesus. Amém. Mais uma semana terminando e eu aqui te agradecendo por sua companhia. Segunda-feira a gente está de volta aqui no CZN em família às 5:30 da manhã. Deus te abençoe, bom final de semana. Graça e paz.
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1: Olá, eu sou Maiara Macedo do portal Pleno.News. O candidato à presidência Ronaldo Caiado, do PSD, disparou críticas ao oponente nas eleições, Flávio Bolsonaro, do PL. O ex-governador de Goiás disse que a trajetória do senador foi construída em cima da certidão de nascimento dele. Caiado também atacou o presidente Luiz Inácio Lula da Silva, do PT, que disputa a reeleição, dizendo que o petista destruiu a situação do Brasil. As críticas foram feitas depois que ambos faltaram ao primeiro debate eleitoral promovido pela Band. Saiba mais em Pleno.News.

Bom dia, bom dia, bom dia. Bom dia, família 93. Este é o dia que o Senhor Deus fez. Regozijemo-nos e alegremo-nos nele.

0: Quinta Maravilha. Aí, você vai? Hein? Então eu espero você lá. E aí, você já tem a camisa da 93 FM?
1: Não!
0: Então, ó, fica tranquilo, porque eu tenho aqui 4 camisas para sortear, 2 camisas para cada um, e temos também uma Bíblia de Estudos da BV Books 1611, tá? Aí você participa pelo WhatsApp, que é o 968038319, ou pode ser também participando pelo Instagram, pode mandar alô pelo chat do aplicativo, novo aplicativo da 93 FM. É aquele sextou, né? É aquele clima gostoso de sexta-feira, sabendo que o final de semana deu bom, porque vai ter programação para você passear com a família, participar de um evento maravilhoso que é o Louvorzão da 93 FM, na Quinta da Boa Vista, um lugar que pode ir toda a família. É bom demais, hein, gente? E aí? Amanhã, hein? Amanhã, muitos cantores. Vai ter Davi Sasser, vai ter Marine Prison, vai ter Lani Martins, Nairnani, Paulo Neto, Eixo, nem muito mais. Já já vou estar falando aqui dentro da programação. E você participando, mandando alô, daqui a pouquinho tem informações do trânsito, tá? Tem também informações aí com a nossa equipe de jornalismo. Já já você vai ficar por dentro de tudo aqui no nosso Café com Crente. Olha, tomar um cafezinho é bom demais. Mas tomar um cafezinho na sua companhia surreal é bom demais. Então vamos tomar esse cafezinho junto? Pode ser com adoçante, pode ser sem açúcar, pode ser com açúcar, mas moderadamente, tá? Vamos tomar esse cafezinho? Então tá certo, 6:09, abrindo com Nívia Soares, Filho do Deus Vivo. Bom dia, bom dia, bom dia.

0: começamos com Nívia Soares, Filho do Deus Vivo, pra você ligado aqui na melhor, na sintonia, que conquistou meu coração.
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0: Querido Deus e amado Pai, Pai de nosso Senhor e Salvador Jesus Cristo, aqui estamos na tua presença mais uma vez, gratos a ti pelo nosso despertar, gratos a ti por mais um dia. Senhor amado, muito obrigado a Deus. Neste momento, junto com os amados ouvintes que nos acompanham nesta oração, estão orando juntos. Nós queremos glorificar e engrandecer o teu nome, reconhecendo a tua grandeza, reconhecendo o teu amor incondicional, as tuas misericórdias que são a causa de nós não sermos consumidos. Muito obrigado, Senhor. Toda honra, toda glória e todo louvor seja dado a ti. Obrigado, Senhor, porque antes mesmo de te amarmos, o Senhor nos amou primeiro. Senhor amado, agora eu quero pedir ao Senhor pela vida desta pessoa que está saindo de casa para mais um dia de trabalho, a caminho do trabalho. Esta pessoa, Senhor, que clama pela sua família, pedindo a restauração do lar, restauração do casamento. Esta pessoa que se ajoelha e ora pelo filho, clamando pela vida de um filho. Ah, Senhor, o Senhor é um Deus de resposta. Essa pessoa que clama pela cura, Senhor. Essa pessoa que tem uma enfermidade, que tem alguém que porventura está num leito de um hospital, visita, Pai, essa pessoa. Age, Senhor, porque agindo, Senhor, ninguém pode impedir. Senhor, nesta sexta-feira eu quero declarar na vida desse meu irmão, dessa minha irmã, a tua bênção e as tuas maravilhas, o teu milagre. Abençoe, Senhor, amanhã. Amanhã, Senhor, é o louvorzão. Deus amado, onde a Quinta da Boa Vista será, Pai, um verdadeiro, Senhor, momento de adoração. Onde será, Senhor, estabelecido ali um altar onde nós estaremos te adorando, bendizendo e declarando que o Senhor é o Senhor das nossas vidas. Abençoe, Senhor, cada um que estará naquele lugar, seja para estar ali, Senhor, os ouvintes, todos que estão envolvidos, os que estão trabalhando agora na estrutura daquele palco. Senhor amado, abençoe amanhã, Senhor, que seja um dia de milagres, da manifestação da tua glória, do teu poder, e que a tua presença acima de tudo seja sobremodo ali, Pai. Muito obrigado, Senhor. Eu declaro uma sexta-feira abençoada na vida de cada um, Senhor, para a glória do teu santo nome e no perdão dos nossos pecados, em nome do Senhor Jesus. Amém.

0: Esse é o Davi Sassi, Deus de Promessas ao vivo. Presença confirmadíssima no Louvorzão 93 amanhã, hein, gente? Amanhã é na Quinta da Boa Vista. A partir das 14h, chega uma hora. Tá de boa. Ainda ouvimos também Gislaine Milena. Gislaine Milena, a voz de quem adora ao vivo. E abrimos com Samuel Messias, a glória desta última casa. Presença também confirmadíssima no Louvorzão. Daqui a pouquinho tem informações do trânsito. Pra você ligado aqui com a gente, você está concorrendo aí 3 pessoas, hein? Pois é, uma Bíblia da BV Books. Outra pessoa vai ganhar 2 camisas. E mais uma pessoa, mais 2 camisas do Louvorzão. Eita maravilha. Bom dia, Jorge, da Taquara, participando aqui com a gente, Jacarepaguá. Deus abençoe, meu irmão. Obrigado aí pelo carinho. Mandando um abraço aí para os irmãos da Advec da Taquara. Valeu, Deus abençoe. Abraço aí para sua família e sua filha Larissa. Deus abençoe.
1: Bom dia, Marcelo Machado. Graça e paz, querido. Bom dia, ouvinte da 93. Povo abençoado e escolhido pelo Deus Todo-Poderoso. Marcelo, manda um abraço para minha esposa, Gildete, que está comigo aqui indo para o trabalho. É o Bezerra, morador do Nova Iguaçu, Prado Verde. Abraço, querido.
0: Bom dia, meu irmão. Bom dia.
2: Bom dia, Marcelo Machado. Bom aqui dia. É Marisa Gomes do Centro. Já é amanhã, hein? Quero minhas camisas, hein, Marcelo? Mandando um beijo aqui para todo o pessoal do Transporte ABC. Transporte Escolar. Beijos. Vai ser feliz.
0: Deus abençoe, Marisa. Um abraço a todos do Centro. Bom dia, bom dia, bom dia. Passando para desejar um excelente dia aos ouvintes, equipe da Melhor 93. Manda um alô para minha esposa Tati Barreto, que está ligada na Melhor. Estou aqui no trem, ligado e acompanhando a Melhor. Quero essa Bíblia, hein, para me ajudar na Escola Bíblica Dominical. É o Adrielson Barreto de Japeri, ligado aqui com a gente.
3: Bom dia, meu irmão Marcelo. Aqui é Solange, Jardim Redentor, Belfor Russo, já ligadinha na Melhor. Então, vou tomar um cafezinho. Bora. Em sua companhia. Opa. Sextou, Deus abençoe todos. Família 93. E vamos que vamos. Tchau.
0: Maravilha. Abraço, Solange. Bom cafezinho aí. Um abraço pra todos, Jardim Redentor, Belfor Roxo. E você, Marcelo Machado, pergunta: você vai no Louvorzão? Manda pra cá pelo 968038319. Quero te dar essa camisa, hein? Pra você e mais uma pessoa. Olha que legal.
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0: Meu amigo do volante, daqui a pouquinho informação pra você. A hora certa agora 6:34.

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8: A atuação de áreas de instabilidade influenciará o tempo na cidade do Rio de Janeiro nesta sexta-feira. Segundo o Alerta Rio, a previsão é de céu parcialmente nublado a nublado e chuva fraca isolada entre o final da tarde e a noite. As temperaturas devem ficar entre 16 graus e 28 graus. Os ventos estarão moderados entre 18,5 km por hora a 51,9 km por hora.
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8: E vamos às informações do trânsito, panorama do trânsito nesta sexta-feira, dia 14 de agosto, com ele, Léo Vieira. Bom dia, Léo.
9: Bom dia, Marcelo Machado. Bom dia para você e para todo mundo ligado na 93 FM. Uma manhã abençoada a todos. Tô de olho na movimentação do trânsito para quem tá circulando pela cidade maravilhosa. Já trânsito com algumas ocorrências. Para quem sai do Grande Meia em direção ao centro, deve redobrar a atenção ali no trecho da Marechal Rondon. Tem uma faixa ocupada ali na altura do viaduto da Mangueira por conta de um acidente envolvendo um carro que derrubou um poste e acabou capotando ali na altura do acesso para o viaduto da Mangueira. Equipes da Polícia Militar estão no local e tem uma faixa ocupada. Muita gente acaba reduzindo a velocidade para entender a dinâmica do acidente. O trânsito fica mais impactado no caminho para o Maracanã. Quem está optando pela Nanere vai fazer uma boa escolha. No trecho da Zona Sul, no Leme, quem circula ali pela rua Martim Afonso, na chegada à Avenida Atlântica, tem uma faixa ocupada por conta de um caminhão que tombou na via. Equipes da Sete Rio, Conlurb, Corpo de Bombeiros já atuam no local, mas o trânsito por lá ainda é bem tranquilo. 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

A Ruth Daiane, me deixe adorar. Gente, vem chegando aí informações. Logo após o programa da Comunidade Cristã Paz e Vida com o pastor João Ribe Palharim, tá?

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1: E as informações com ele, Juliano Medeiros, muito bom dia.
2: Bom dia, Marcelo Machado. Bom dia também para os ouvintes do Café com Crente. A gente está em total contagem regressiva porque amanhã tem o Louvorzão 93 na Quinta da Boa Vista, no bairro de São Cristóvão, zona norte do Rio de Janeiro, a partir das 2 horas da tarde. Claro, todo mundo que está na nossa audiência agora é nosso convidado,
1: geral,
2: né, não,
1: Marcelo? Junto, é convocação.
2: Todo mundo tem espacinho garantido na Quinta da Boa Vista amanhã para essa maratona, ó.
1: Que finalzão de semana, hein?
2: Muita coisa legal está programada, Marcelo, só posso dizer isso. O resto tem que ir lá, hashtag curtir, louvar e adorar, tá certo?
1: Desse jeito, Juliano.
2: A Polícia Civil realiza uma operação contra traficantes do Terceiro Comando Puro que, segundo as investigações, passaram a controlar condomínios na Pavuna, na zona norte do Rio. Os criminosos cobravam dos moradores as chamadas taxas sociais em troca de uma suposta segurança. Quem não pagava era ameaçado. Segundo a polícia, o esquema seria liderado por Luiz Henrique Ferreira de Melo, conhecido como Angolano. O Tribunal Superior Eleitoral suspendeu temporariamente o processamento de novas filiações partidárias após o senador Flávio Bolsonaro, do PL, também candidato à presidência da República, ter sido filiado indevidamente ao partido Missão. O presidente do TSE, ministro Cássio Nunes Marques, determinou a investigação e restabeleceu a filiação do senador ao PL. O caso foi encaminhado à Polícia Federal e à Procuradoria-Geral da República. O responsável pela fraude foi identificado pelo partido Missão. O nome dele foi encaminhado à PF. O acusado pode responder por inserção de dados falsos em sistema de informações. Futebol, o Vasco criou chances, mas não conseguiu balançar a rede. Ficou ali no empate em 0-0 com o Olímpia do Paraguai, em São Januário, pela ida das oitavas da Sul-Americana. O Cruz Maltino dominou principalmente o primeiro tempo, mas faltou pontaria. A volta será quinta-feira que vem, às 7 da noite, no Defensores del Chaco, lá em Assunção, no Paraguai. Mas antes, o Vasco recebe o Santos no domingo, às 4 da tarde, pelo Brasileirão. São 6:45 aqui no Rio.
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Você sabe que o Canadá é um país com dois idiomas, inglês e francês. E este país convive muito bem com duas línguas. Mas no ano de 1776, uma expedição que estava pesquisando o interior do país, que tinha entre os seus integrantes franceses e ingleses, fizeram um acampamento num lugar muito bonito. E mesmo com dois idiomas, aquela equipe se dava muito bem. E eles resolveram deixar o acampamento e se aventurar mais para o interior. Mas eles desconheciam os problemas climáticos do Canadá. E de repente, aquele dia que parecia tão bonito, ensolarado, tão maravilhoso, transformou-se num dia de muita tempestade, incluindo a neve. Uma verdadeira borrasca. Uma neve grossa que de repente começou a cair e eles foram surpreendidos por aquilo. Um dos integrantes era um médico inglês. E ele disse para o comandante francês: vamos retornar ao acampamento e não paremos de maneira nenhuma, porque se nós pararmos, o sangue pode congelar e fatalmente morreremos. Chama-se hipotermia. Se nós não tomarmos cuidados, então poderemos perecer. Por isso, comandante, incentive os seus homens a continuarem. Se for necessário, use até a baioneta. Não deixe um só parar para descansar, porque o sangue congela, a pessoa pega no sono e nunca mais acorda. E o comandante francês, entendendo a advertência daquele médico inglês, disse sim, oui, faremos isso. E eles foram avançando, mas a neve, a tempestade, era tão forte, tão intensa, e eles nunca tinham visto nada igual. O perigo de morte era tremendo. Chegou um certo momento que eles não tinham mais forças para caminharem. Alguns homens suplicavam: por favor, preciso só de um descanso, minhas pernas doem, eu não aguento dar mais um passo. E o médico dizia: vamos avançar, não podemos parar de jeito nenhum. E o comandante francês dizendo a mesma coisa, mas alguns homens disseram: não dou mais nenhum passo, eu vou parar só um minutinho, eu vou descansar 5 minutos, depois eu continuarei. E apesar da insistência tanto do médico como do comandante, alguns homens pararam, acreditando que um rápido descanso iria revigorar as energias. Mas assim que eles pararam, aquele cansaço fez com que eles sentissem sono, fecharam os olhos ofegantes, começaram a sentir uma sensação de bem-estar e nem perceberam que aquele sono era mortal. Jamais voltariam a acordar. Aqueles homens morreram de hipotermia, porque pararam um minuto só, naquela grande caminhada. Era uma caminhada difícil, mas a ordem de avançar significava continuar vivos. Porém, a breve parada fez com que eles entrassem naquele processo de hipotermia. O sangue congelando no corpo, o sono se aprofundando, uma falsa sensação de bem-estar, dormindo para nunca mais acordar. Os que continuaram, mesmo com dificuldade, mesmo rastejando, mantiveram o corpo em funcionamento e a circulação do sangue, mantiveram seus corpos aquecidos, e isso salvou as suas vidas. Retornaram ao acampamento, e aqueles que pararam
nunca mais voltaram. Eu estou te contando esta ilustração do reino de Deus, que apesar de você não estar enfrentando uma nevasca, o fenômeno é muito parecido. Quando nós paramos um pouquinho só na nossa caminhada cristã, quando dizemos, estou cansado, vou ficar um fim de semana sem ir na igreja, vou ficar uma semana só, vou dar uma descansada, depois eu continuo, vou dar um tempo, vou refazer as forças, depois eu continuo. Aqueles que param, ficam no meio do caminho, são acometidos de hipotermia espiritual, a fé esfria. E cada vez esfria mais. E a pessoa tem a falsa sensação de bem-estar. Ela acredita que aquela paradinha está fazendo bem, mas na verdade está morrendo aos pouquinhos. Porém, os que continuam, mesmo com dificuldades, avançando sempre apesar da tempestade, estes mantém a fé viva e atuante. A chama do Espírito Santo não se apaga. E estes conseguem chegar, não no acampamento, mas no arraial de Deus, na Jerusalém Celestial. Os que param jamais chegarão lá. Mas os que avançam, mesmo com dificuldade, mesmo lamentando e rastejando, estes são salvos. Chegam com vida ao destino final. Por isso, não pare, não durma, não cochile, não descanse, não volte atrás. O próprio Deus diz, o justo viverá pela fé, mas se ele recuar, a minha alma não tem prazer nele. E o apóstolo Paulo, escrevendo para os irmãos tessalonicenses, disse na sua primeira carta, capítulo 5, versículo 6, não durmamos, pois, como os demais, mas vigiemos e sejamos sóbrios. Não durma nem um pouquinho, não feche os seus olhos, não pare de caminhar, vá rastejando se for necessário, mas não pare em nome de Jesus, porque você manterá a tua fé viva, manterá o fogo do Espírito Santo e no final da tua caminhada, você vai encontrar o Senhor Jesus de braços abertos, esperando por você.

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5: Olá, muito bom dia, queridos amigos ouvintes da 93 FM. Você está no programa Momentos de Paz e Vida e aqui é o seu amigo de todas as manhãs. Eu sou o pastor Vitor Apolinário. Hoje, manhã de sexta-feira, dia 14 de agosto de 2026. E você acabou de ouvir mais uma linda ilustração do Reino de Deus contada pelo meu pai na fé, o pastor João Ribe Palharim. E a ilustração desta manhã de sexta-feira, ela teve o tema Não Pare Nunca. E eu já quero aproveitar a grande audiência desta programação, porque chegou o grande dia. Hoje, sexta-feira, às 9 da manhã, às 3 da tarde e às 7 horas da noite, em todas as igrejas da Paz e Vida, nós vamos dar de presente a todos que comparecerem o mais novo livro do meu pai na fé, o pastor João Ribe Palharim, o livro Os Falecidos, Para Onde Foram. E juntos, nós vamos estar iniciando um poderoso propósito, uma poderosa campanha de oração baseada em jejum e oração em prol da salvação das famílias. Por isso, se programe, se prepare e esteja conosco hoje. Para você que me ouve de Niterói, eu estarei te esperando daqui a pouquinho, às 9 horas da manhã, como também às 3 da tarde e às 7 horas da noite, em nossa sede de Niterói. Avenida Visconde do Rio Branco, número 173, a Rua das Barcas, e temos ali um amplo estacionamento gratuito no supermercado ao lado da nossa sede. Você que me ouve de Queimados e região, está aqui comigo o homem de Deus, o pastor João Pedro. Muito bom dia, pastor João Pedro.
6: Bom dia, meu amigo querido pastor Victor Apolinário. Muito bom dia, querido ouvinte da Rádio 93 FM. Você não pode perder esta oportunidade hoje. Nós iremos iniciar esse propósito de oração que vai transformar a sua casa e toda a sua família. Então anote o nosso endereço na Paz e Vida de Queimados, que fica localizada na Rua Hernani, número 16, Vila Tinguar, em Queimados. Eu, pastor João Pedro, espero por você às 9 horas da manhã, 3 horas da tarde, como também às 7 horas da noite. E terei o prazer de te entregar a mais nova obra do pastor João Ribe Palharim, o livro Os Falecidos, Para Onde Foram.
5: Tenho a certeza que você de Queimados e região, hoje Deus tem grandes coisas preparadas para você. Você de Niterói, estarei te aguardando. Avenida Visconde do Rio Branco, 173, a Rua das Barcas. A nossa participação, ela vai chegando ao fim. Deixamos para todos o nosso forte e carinhoso abraço e que viva o Senhor Jesus.
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11: 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Pois é, muita gente pensa que é a idade, sabia? 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Bom dia.
12: Bom dia, Marcelo Machado, bom dia para toda a sua audiência. Gente, é possível, sim. E a dor, muita gente associa ao passar do tempo, ao envelhecimento, ao cansaço. Claro que o cansaço, ele provoca algumas reações, mas a falta de magnésio, ela acaba acentuando muitos problemas no nosso organismo. Como, por exemplo, cãibra, cansaço, insônia, o intestino funciona desregulado, o estômago com muita azia, má digestão, a pele fica ressecada, os olhos, o cabelo. E também você tem aquela sensação de cansaço o tempo inteiro. Isso, gente, precisa com que você, por exemplo, é claro que a gente sempre fala para você buscar ajuda médica, fazer os devidos exames, mas o biomagnésio, ele te ajuda muito, porque ele é considerado o mineral da vida, né? Ele é responsável por mais de 350 reações bioquímicas, e isso representa equilíbrio hormonal, equilíbrio na sua defesa do seu organismo, né? Fortalece e deixa a sua imunidade lá em cima, Marcelo.
11: Ô Roberto, preste atenção aqui que eu vou te falar agora na história da nossa ouvinte, a Cleusa. Ela está numa situação bem complicada, ela trabalha como auxiliar de limpeza em Copacabana, mas convive com o fantasma da fibromialgia, meu amigo. São dores terríveis que castigam o corpo e atrapalham o trabalho dela. Aí eu te pergunto, Roberto, o seguinte: o biomagnésio pode ajudar a aliviar essas dores e devolver o sorriso para essa guerreira?
12: Oi, dona Cleusa, muito bom dia, obrigado pela participação. Olha, eu conheço algumas pessoas, né, que sofrem com a fibromialgia. E é um problema crônico, né? A gente precisa combater, porque é a conviver com a dor o tempo inteiro. Ninguém merece isso. Ninguém veio para cá, né? Ninguém veio para o mundo para ficar sentindo dor. Então, gente, eu vou dizer aqui para vocês o seguinte: O biomagnésio pode ajudar com certeza. Agora, é preciso estar de olho também na alimentação. É muito importante você ficar de olho naquilo que você consome. Outra coisa, é necessário um sono reparador também, que é muito importante nesse processo, e consequentemente pelo menos uma caminhada para você colocar o seu corpo em movimento, Marcelo.
11: Pois é. O meu amigo Roberto, agora é aquela perguntinha básica, viu, meu irmão? 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

Clara Farias, marcando presença aqui na programação da 93 FM Sobrevivi, que amanhã também é presença confirmadíssima no Louvorzão da 93. 93. Ó, bom dia pra você que está ligado com a gente em Bangu, Senador Camará, Lolo, pessoal do Catiri, Vila Kennedy. É, minha gente, aquele abraço aí pra você, tá? Pessoal que tá ligado em Realengo, Magalhães Bastos. Bom dia.

0: motorista de aplicativo, motorista, o taxista, né? Pessoal das vans aí, Deus abençoe, um abraço aí pra todos, tá? Bom dia pra você que está em Madureira também, alô, alô, Quintino, Meier, povão do Meier, pessoal que tá ligado com a gente também em Nova Iguaçu, aí na Baixada, né? Anchieta, Ricardo de Albuquerque também, aquele abraço aí, o pessoal que tá ligado com a gente também em São João de Meriti, alô, Pavuna, povo maravilhoso, essa família 93, hein? Vai participando aí pelo nosso WhatsApp, tá 968038319. 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Duas camisas do Louvorzão e mais duas camisas do Louvorzão. 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É isso. É desse jeito aí, tá? Então participa aí com a gente pelo nosso WhatsApp, pelo 968038319 ou também pelo nosso Instagram. Vai lá no Instagram também da 93FM. Vai ter sorteio por lá também. Então aproveita aí, participa aqui com a gente. A sua participação sempre muito bom. Ó, mandando abraços aqui, participando com a gente aqui, ó. Mandando abraços para a Claudinha de Deodoro, tá ligada aqui com a gente. Obrigado, minha irmã. Deus abençoe.
1: Bom dia, Marcelo Machado. Bom dia. É Fabiana de Bangu. Bom fim de semana, bom trabalho. Um abraço à pastora Miriam da Reine Acari. Deus abençoe a todos os ouvintes. Bom fim de semana. Um forte abraço a todos.
0: Bom dia, bom dia, bom dia. Nice da Ilha do Governador. Aquele abraço também, minha querida. Beijo no coração. Abraços aí também. Para o Josélio Almeida Martins de Queimados, um abraço aí, tá ligado aí com a gente. Deus abençoe, tá? Deus abençoe.
2: Bom dia, Marcelo Machado, graça e paz, manhã maravilhosa e nós aqui preparando o café ligadinho no Café com o Crente. Valeu, Marcelo, um abraço, bom final de semana, Deus Oliveira.
0: Beleza, meu irmão, um abraço aí também pro Elcio Flamenguista, tá ligado aqui com a gente, né? Deus abençoe, obrigado aí pelo carinho.
3: Bom dia, Marcelo Machado, todo povo de Deus, aqui é o Ricardo Teixeira, amador de paciência. Sextou, amigão, amanhã tem louvorzão, que eu quero essas camisas aí.
0: Bora!
3: Eu quero usar ela pra ir amanhã no louvorzão, pra ficar bonitinha aí pra Jesus. Deus abençoe. Boa sexta-feira pra todos.
0: Valeu, valeu, valeu, Ricardo, aquele abração aí pra você. E aí, o Marcelo Machado tá perguntando, você vai no louvorzão? É amanhã, hein? Tem duas camisas aí que você pode ganhar, então participa com a gente.
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0: 7:16.
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3: Agora a gente segue com a Aline Barros, Tudo é Teu. Pra você ligado aqui, 7h21. Ótimo dia pra você. Ótima sexta-feira.

0: Louvorzão da 93. Amanhã, gente. Amanhã, Louvorzão da 93, na Quinta da Boa Vista, a partir das 14h. E Get Worship vai estar presente também. Assim como Felipe Rodrigues, Samuel Eleutério, Samuel Messias, Eixla. Ainda ouvimos Aline Barros, Tudo é Teu, ao vivo também, marcando presença aqui na programação. Mandando abraços aqui também para Cíntia Paulo de Nova Friburgo. Valeu, querido, também. É bom demais estar na sua companhia. Obrigado, tá? Deus abençoe grandemente aí a sua vida.
1: Olha aqui quem vai falar é Arnaldo Madeira de Serrador, Camará. Quero oferecer o próximo louvor para minha família e os ouvintes. A toda a equipe 93 FM, tá? Quero participar da promoção aí. Um grande abraço, tamo junto.
0: Tá concorrendo, meu irmão. Bom dia, bom dia, bom dia. Alô, senador Camará.
2: Os que confiam no Senhor são como os montes de Sião que não se abalam, mas permanecem para sempre. Ô, glória! Aqui é o pastor Ramon, pastor na Igreja Relevante Madureira. Quero deixar um forte abraço para toda a família Relevante e para todos que estão sintonizados na 93. Ô, glória!
0: Maravilha, abraço, pastor Ramon. Alô, Madureira! Abraço aí também para a Inês de Austin, tá ligado aqui com a gente. Valeu, valeu, valeu. Abraço aí pro Alex de Japeri também, tá ligado? Indo pro trabalho, ligado na melhor. Valeu, meu irmão. Aquele abraço aí, tá concorrendo também, hein? Amanhã, amanhã, hein?
3: Bom dia, Marcelo Machado. Tudo bom, meu amigo? Tudo na paz? Graças Alberto Calista, Casa de Oração de Vila Maria Helena. Passando aí para desejar a todos uma excelente sexta-feira, tá? E um bom final de semana em nome do nosso Senhor Salvador Jesus. E um excelente louvorzão para todos que forem. Um abraço.
0: Valeu, Alberto. Um abraço para você também, meu irmão. Deus abençoe a sua vida e todos aí, tá?
4: Oi, Rádio 93 FM. Eu sou a Angelina de Irajá. Amanhã eu vou estar no louvorzão. Tchau, bom dia.
0: Bom dia, Angelina. Bora, convoca geral aí em Irajá, hein?

0: tem panorama do trânsito. Agora 7:33.
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7: Pastor Paulo Dias, Primeira Igreja Batista em Suruí.
8: Fala bênção, faz-nos regressar outra vez do cativeiro, Senhor, como as correntes do sul, verso de número 4. Queridos, a gente via, né, e principalmente havia uma terra, né, uma plantação, era um povo agrícola, né, um povo hebreu, e a gente entende, né, quando fala justamente como as correntes do sul. Há um momento, queridos irmãos, que a terra fica árida, até quando vem ali, né, as correntes, quando vem as águas e verdadeiramente outra vez traz vida, vida a toda uma vegetação. E eu gostaria que você pudesse pensar sobre isso. Nós podemos até passar por um momento, é fase, com certeza é fase, mas também o Senhor pode fazer com que a nossa vida seja abençoada, próspera e frutífera, como as correntes do sul. Deus te abençoe.
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0: De volta com o panorama do trânsito, Léo Vieira. É com você, Léo.
9: Estão de volta, Marcelo Machado e ouvinte ligado no 93 FM, agora de olho na movimentação do trânsito na ponte. Quem está circulando entre o Rio, no caminho para Niterói, é bom ficar atento. Um caminhão acabou enguiçando ali no trecho do vão central, quebrou o eixo da roda traseira e com isso tem duas faixas ocupadas e o motorista vai encontrando dificuldades no deslocamento em direção à Cidade Sorriso. Segundo a concessionária que administra a ponte, o tempo de travessia vai ficando em 19 minutos no caminho para Niterói. No sentido Rio, também tem dificuldades entre os acessos e o trecho da Ilha de Mocanguê. Tempo de travessia próximo dos 16 minutos. Para quem circula pelo centro de Niterói no acesso à ponte, boas condições pela Jansen de Melo e Marquês de Paraná. Quem está pela Alameda vai perdendo tempo desde o Horto do Fonseca. Pela Avenida do Contorno, dificuldades no caminho para a ponte a partir do cemitério do Maruí. 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

0: Essa canção linda demais, Eixla e Suede Silva, Até Tocar o Céu, e profetiza ao vivo pra você ligado aqui na melhor. 93. Nessa manhã de sexta-feira, sextou, hein, gente? Que sexta-feira abençoada, dada pelo nosso bom e maravilhoso Deus, hein? Na sua companhia, tomando esse cafezinho, fica melhor ainda. Ó, bom dia pra você que já está no seu local de trabalho. Aí ao som, saiu de casa, tava ao som da 93, tava na condução ao som da 93 e tá com a gente agora também no trabalho. Eita maravilha! Isso é que é ouvinte maravilhoso! Deus abençoe a sua vida, bom dia, tá? Bom trabalho pra você. Bom, deixa eu mandar abraços aqui. Ligada com a gente aqui também, Elzir do bairro Maria da Graça, tá ligada aqui com a gente, Deus abençoe, tá? Um abraço aí. Pra você, um abraço aí também, deixa eu ver participação aqui mais.
1: Graça e paz, Marcelo Machado, Maria José aqui de Campo Grande, manda um abraço pra minha filha Eliana e pra toda a mulherada da Igreja Batista Monte Oreb, que Deus te abençoe, Marcelo, um grande prazer falar com você, essa rádio 93 conquistou meu coração.
0: Ô Maria José, um abraço aí pra todos aí de Campo Grande, Big Field, aquele abraço aí também pra Selma de Santa Cruz, tá ligadinha com a gente aqui também, tá? Deus abençoe.
2: Bom dia, Marcelão, aqui é Cátia do Complexo do Alemão. E, gostaria de deixar um alô pro meu esposo Marcelo e dizer que ele é o amor da minha vida, que eu escolheria ele mil vezes. Beijos.
0: E um abração aí, Kátia. Um abração aí pra todos do Complexo do Alemão, Marcelão, meu xará, moral lá em cima, hein? Aquele abraço aí pra você, Marcelão. Muita coisa.
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0: 7:46.
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0: De volta com as informações, ele, Juliano Medeiros, é com você.
11: Uma pesquisa mostrou que a taxa de condomínio no Rio de Janeiro subiu acima da inflação na maioria dos bairros pesquisados pelo Secov. O maior aumento foi no centro, de 12%, contra a inflação de 4,64% no período. Na Zona Norte, o condomínio pode representar até 41% do valor do aluguel, de acordo com esse levantamento. Entre os bairros pesquisados, Campo Grande e Lagoa tiveram reajustes abaixo da inflação. A Trens-RJ vai instalar QR Codes nos televisores dos trens para facilitar denúncias de assédio e importunação sexual. A novidade faz parte da Rede Nós, uma parceria com o Disque Denúncia, que será lançada hoje na Central do Brasil em uma ação especial que começa às 10 da manhã e vai até 1 da tarde. As mulheres que passarem por lá nesse horário terão atendimento gratuito jurídico e serviços de beleza. Os QR Codes devem começar a ser instalados nos trens em até 2 meses. A iniciativa também prevê orientação e acolhimento aos passageiros. O governo brasileiro iniciou o processo para aplicar medidas de reciprocidade contra os Estados Unidos em uma resposta às tarifas impostas sobre produtos brasileiros. Essa chamada lei da reciprocidade permite ao Brasil adotar medidas equivalentes contra os países que imponham restrições comerciais consideradas injustas. O governo ainda terá que realizar consultas aos setores afetados antes de definir as contramedidas. 7:55 aqui no Rio de Janeiro.
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o Fernandinho, Nada Além do Sangue. Essa canção é linda demais, né, gente? A última do nosso encontro de hoje. Poxa, passa rapidinho. Ei, maravilha! Bom, é o seguinte, quero agradecer a todos que participaram, né? Você que participou, que mandou alô, a Cristina de Niterói, mandando abraços aqui também, ó. A Carla de Portugal também, ligada com a gente aqui, valeu, Carla, Deus abençoe, um abraço aí pra você, tá? Participando aqui também, a Cleide, Deus abençoe, a Cleide também, um abraço aí, deixa eu ver, São João de Meriti, só não botou o nome, né? Mas tá bom, Deus abençoe. Um abraço aí pra todos, todos, um abraço, tá? Deus abençoe a Érica Alves do Engenho Novo, obrigado pelo carinho. Um abraço aí também pra Enilde do Complexo do Alemão também, que Deus abençoe. Bom dia, bom dia, bom dia. Tatiana de Vilar dos Teles, valeu, gente, obrigado. Deus abençoe a vida de vocês. Volto, no, estarei amanhã no Louvorzão, né? Estarei amanhã no Louvorzão e volto também no domingo às 7 da manhã. 93 Dominical, tá? E Café com Crente semana que vem. Vambora, ó. Resultado de promoção, hein? Atenção, Isa de Japeri. Final de telefone 0696. Duas camisas do Lobozão, hein? Faturou aí. A Angelina de Irajá. Também, tá? Faturando aí duas camisas do Louvorzão da 93, participando aqui pelo WhatsApp e pelo Instagram, faturando aí a Bíblia de Estudos da BV Books, Adriel Barreto, @Adrielson MB, tá? Atenção, ganhador aí da Bíblia de Estudos da BV Books, Adrielson Barreto. Gente, a produção vai entrar em contato aí para alinhar tudo direitinho. Vocês que ganharam a camisa do Louvorzão, fica tranquilo que tem camisa a balde aqui na 93 para sortear para você, tá? Deus abençoe. Vem chegando meu amigo Roberto Vidal e o Bom Dia 93 com muita informação, a sua participação. Brindes para você. Tchau, tchau, gente. Deus abençoe. Ótima sexta-feira e amanhã tem Louvorzão!

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Bom mesmo, 8:05, é o canal que Deus escolheu para abençoar a sua vida. Vamos juntos na melhor, na 93, faltando apenas um dia para o louvorzão da 93. Olha, é amanhã, hein?

dá mole não. Vamos adorar juntos o Senhor Jesus, começando a tarde, indo até anoitecer. Olha o trem, gente. Já tem até as informações pra você lá no TikTok, com o vídeo do Além do Palco lá. Você já confere lá todo o esquema de trens aí pra Japeri, pra Nova Iguaçu, pra Zona Oeste, gente. Trem e metrô, a galera deu papo ontem, né? A Júlia e a Adri, então já te explicou ali. O jornalismo também tá botando você dentro da parada. Trens também tá botando você por dentro de tudo. Então, assim, não tem tempo ruim na ida e nem na volta. Tá tudo organizado pra receber você. Então só vai, tá? Enquanto isso, manda o WhatsApp aí, manda o teu alô, conta da tua expectativa para o louvorzão da 93 amanhã. Conta pra mim aí. Manda alô, manda beijo, grava o teu áudio com alegria. 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Camisas do Louvorzão tem a todo momento aqui na 93. Então manda zap aí, 968038319. Quero contar com você a partir das 9 para orar comigo aqui em gratidão, em unidade, em clamor pelo Louvorzão, pelo Rio de Janeiro. Posso contar com você? Pode colocar o seu nome nessa oração. Já vai botando aí.

0: Na 93, Disco Praise na melhor. 93. 8:16, teve Midia Lima e Corinhos de Fogo aqui na 93, a melhor, a rádio do Louvorzão. Falta um dia, é amanhã.
1: Bom dia, 93, é amanhã. Aqui pela Boa Vista, sou de Duque de Caxias, o meu nome é Daiane. Vamos que vamos.
0: Valeu, bora, é amanhã, amanhã, galera.
2: Bom dia, a paz do Senhor. Vidal, aqui é a Adriana de Caxias. Nunca fui pro Louvorzão, vai ser a primeira vez. Moro em Caxias, vou pegar o trem.
0: Ah, que amém? Bom. Amém? Pode ir com segurança, é tranquilidade, é em frente, tá?
3: Bom dia, Roberto Vidal, aqui é Ribeiro de Cosmos, na Avenida Brasil, indo pra Facilite, muito bem acompanhado na 93 FM. É amanhã, meu amigo, Louvorzão 93. Vamos todos pra lá, fé no pai que o inimigo cai.
0: Isso aí.
4: Bom dia, Roberto Vidal. Uma sexta-feira abençoada, Vidal, para todos nós, em nome do Senhor Jesus. Amanhã, Louvorzão 93. Jocelina de Ramos, beijos.
0: Bom dia, Ramos. 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

0: aqui no Bom Dia, né? Que bom que você tá aí. 93. Essa é a 93, a rádio do povo de Deus. A turma do WhatsApp tá aqui falar comigo.
1: Bom dia, Rádio 93. Bom dia, ouvinte da 93. Bom dia, meu amigo Mano Vidal, locutor legal. Vidal, aqui é o Walter da Piedade. Vidal, quem não foi, vai. E quem já foi, vai de novo. É amanhã, hein, Vidal?
0: Boa, boa, garoto.
2: Olá, meu amigo Roberto Pai. Vidal. Bom dia, paz do Senhor Jesus. Uma sexta-feira abençoada para todos nós. 93, a rádio que me faz companhia todos os dias. Eita glória.
0: Muita glória.
3: Bom dia, bom Vidal. Dia. Aqui é Carinho do Rio de Janeiro, Coroado. Tô muito empolgada pra esse louvorzão. Amanhã estarei lá, eu e a minha caravana. Quero dedicar o próximo louvor para todos vocês, para todos os ouvintes, para o povo da minha igreja, para a minha família, para o Santo Tamil.
0: Isso aí, obrigado, lindona.
4: Bom dia, Roberto Bom dia. Vidal. Quem tá falando aqui é Lenilson de Higienópolis. Quero mandar um abraço para todos os ouvintes e da rádio também. Fé no Pai que o inimigo cai. Amém.
0: Amém. Aí se liga na hora, são 8:33, eu volto rapidinho. 93 FM. 8:33.
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0: Quem chega é o Léo Vieira. Bom dia, Léo. Chega mais.
13: Bom dia, Vidal. Bom dia pra você. Bom dia pra todo mundo ligado na 93 FM. Vidal, tô de olho na movimentação do trânsito na zona norte da cidade. Quem tá circulando pela região de Irajá, trânsito muito complicado por conta de um acidente envolvendo um carro, um caminhão, ali no cruzamento entre a Pastor Martin Luther King Jr. e a Monsenhor Félix. Isso vai causando já um grande congestionamento nas vias ali de acesso à estação do metrô, como o trecho da Rua Encantamento, Marquês de Aracati, Miranda e Brito. Já observo retenções nessas vias. Para você que circula no trecho entre Irajá e a chegada à estação do metrô, muita gente faz esse caminho para tentar seguir em direção ao centro, dê preferência no acesso à estação do metrô de Colégio, através da Estrada do Colégio, ou mesmo a circulação pela Estrada do Barro Vermelho. Panorama por lá é mais tranquilo. Para quem está na Pastor Martin Luther King Jr., na pista sentido Pavuna, já há impactos desse acidente e desse congestionamento já a partir de Vicente de Carvalho. Para quem está seguindo em direção à linha amarela, retenções no trecho entre o Engenho da Rainha e a chegada ao trecho de Inhaúma. 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
0: Gente, são 8:39. Daqui a pouco tem debate para fechar a semana. É um dia que promete, né? Tem muita informação para você. Tem muito bate-papo aqui durante todo o dia. E o tema de hoje, o bate-papo, é com a Marcela Bastos, que tá aqui para antecipar tudo. Marcelinha, bom dia.
14: Bom dia, meu amigo Vidal. E que semana, né? Bom dia, você, ouvinte da 93 FM. A gente fecha essa semana de debate aí, ó, em altas expectativas, em grande estilo. A gente vai tratar do tema principal, do ouvinte que fala que tem problema com ira. A gente vai trazer outros temas que estão na pauta do nosso dia a dia, com análise sempre do olhar cristão dos nossos debatedores a respeito daquilo que a gente precisa entender. Porque o mundo acontece, Vidal, e o nosso olhar é sempre um olhar cristão para tudo que acontece.
0: Então não perde, não. Não perde. 11 da manhã no comando do J.R. Vargas. Daqui a pouco a gente fala sobre o quê? Comidinha pro Lovozão?
14: Vou dar uma dica.
0: Tô desconfiado.
14: Patê de flango sem maionese, para não correr o risco de...
0: Patê de flango sem maionese.
14: Para não correr o risco de estragar.
0: É verdade, não pode dar ruim, né? Pode dar ruim.
14: Às vezes pode dar um
0: então
14: ruim.
0: A dica é daqui a pouquinho. 9:30, junto com os ouvintes que vão ganhar R$200 da Belarte. Corre lá e curta e comenta, né, Loura?
14: Dá tempo
0: ainda. Valeu, Marcelinha. A gente segue com ele, que é presença no Louvorzão. Confirmado. Tempo.

0: Pop Music Único. William Nascimento, retire as cinzas. Daqui a pouco tem o nosso momento de oração, mas antes tem informações pra gente. Tá valendo camisas do Louvorzão até as 11 horas da manhã. 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Mais uma da 93 aqui no Bom Dia 93. Agora no Rio são 8:49. 8:49.
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12: Quem está na área é o Marcos Caetano Júnior. Bom dia, Marquinhos. Na expectativa do Louvorzão, Marquinhos.
13: Bom dia, Vidal. Muito bom dia a todos os ouvintes da 93 FM. É isso aí. Já cheguei aqui no estúdio hoje falando é amanhã.
12: Isso aí.
13: Amanhã é dia de Louvorzão, dia para ficar marcado na história, Vidal.
12: Isso aí. Vamos trabalhar muito para o Senhor Jesus.
13: Com
12: alegria.
13: Com certeza.
12: Isso aí, garoto.
13: Prepare sua caravana, chame seus amigos, pessoal da sua igreja, os jovens de todas as idades, de 0 a 99 anos, que amanhã todos os caminhos nos levam para a Quinta da Boa Vista.
12: É, e vai abraçar o Marquinho lá. Você passou por você, agarra ele, dá um beijo, tira uma foto com ele.
13: Não,
12: Marco,
13: com certeza.
12: Caetano Júnior.
13: Vai me ver passando por lá, vou estar fazendo a cobertura, fazendo as entrevistas do público. Então o pessoal vai me ver ali passando pelo público.
12: Boa, Marquinho, boa.
13: Vidal, começo falando aqui que em Duque de Caxias, na Baixada Fluminense, um assaltante que não teve a identidade divulgada foi baleado e preso depois de perder a chave da moto usada no crime. O homem roubou uma loja de celulares no bairro Pilar, mas descobriu que alguém havia retirado a chave da ignição. Ao tentar roubar outra moto para fugir, o criminoso foi surpreendido por um policial militar de folga que reagiu e atirou. O bandido foi preso com um revólver que estava com a numeração raspada. A Polícia Federal está nas ruas para combater fraudes em benefícios previdenciários no Rio. A Operação Operatio Umbra cumpre 2 mandados de busca e apreensão na capital e em armação dos búzios na região dos lagos. Segundo a PF, o esquema envolvia pagamentos a beneficiários fantasmas e pode ter causado prejuízo superior a 5 milhões de reais. E o técnico do Botafogo, Franklin Carvalho, classificou como vergonhosa a goleada histórica sofrida pelo time no Peru. O Glorioso perdeu por 6-1 para o Cienciano em Cusco ontem à noite e ficou em situação delicadíssima na Sul-Americana. O treinador admitiu que, abre aspas, é um dia que nos envergonha e que ficará marcado para sempre, fecha aspas. Na volta, quinta-feira que vem, aqui no Nilton Santos, o Fogão precisa vencer por 5 gols para levar a decisão aos pênaltis. Outras notícias estão lá no nosso site, radio93.com.br.
0: É fato. É notícia na 93.

0: Carla Laura e Descansa aqui no Bom Dia 93. É cada musicão, né? Bate e volta no intervalo e tem o nosso momento de oração aqui.
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0: A rádio do povo de Deus. Se liga na hora aí, 9 horas e 1 minuto, hein? 9:01.

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6: 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E olha, todo esse relato que você acabou de falar, ele acaba levando para a ansiedade, porque quando você deixa de fazer as coisas por conta da dor, né, às vezes do cansaço, às vezes essa sensação 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aumentando a bola de neve dos seus problemas. 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
6: 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Toda e qualquer dor. Não tem contraindicação e não tem efeito colateral. 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É o mineral da vida, né? Ele é responsável por mais de 350 reações bioquímicas no nosso organismo. Por isso que ele é completo, por isso que ele é fundamental. E você tem que fazer com que ele possa participar da sua vida, Vidal.
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5: Muito bem, agora no Rio são 9 horas e 6 minutos. 9 e 6.

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1: Olha, nesse momento de oração eu incluo os nomes da Giovana, Gisélia, Gilson e Daiane do Chapadão, Rafael e família de Caxias, Alaide e família de Santa Marta, Wanda e familiares de Vila Kennedy, Piedade, Luiz Carlos e família, Marlene, ou melhor, Marilene e familiares aí de Irajá. Também os nomes aqui de Alessandra e família da Vila Medeiros, Fabrícia, Samuel, Silvana e Dona Glória de Alcim, Pedro, Carlos, Rezende, família de Charitas. A gente ora também por toda a família do querido Marquinhos Menezes, né? E ontem se foi, e a família hoje aí tá tendo o enterro do Marquinhos Menezes, aquele momento de comoção. Então nós vamos orar juntos, orar pelos familiares e amigos também do nosso querido Marquinhos Menezes, foi cantor da MK, pastor da Advec e, claro, maridão da Lilian. Vamos orar a Deus, Pai, em nome de Jesus. Nesse momento de oração, Pai, nós colocamos diante de Ti o evento Louvorzão, Deus, e tudo aquilo que envolve esse grande evento que acontece amanhã. Ó Deus, nós pedimos que a Tua presença esteja em cada detalhe, em cada música, em cada palavra e em cada pessoa que estiver ali. Pai amado, fortalece a nossa unidade, que não haja espaço para qualquer divisão, qualquer problema, qualquer vaidade ou desentendimentos, mas que prevaleçam o amor, o respeito, a amizade, a compreensão e a união. Pai, ensina-nos a caminhar juntos com um só propósito: glorificar o teu nome e alcançar vidas. Nós recebemos esse momento com gratidão, te agradecendo por cada pessoa que trabalha, que ajuda, que participa e que acredita. Obrigado pelos talentos, pela oportunidade e por tudo que o Senhor tem colocado em nossas vidas. Ó Deus, que o evento de amanhã seja um instrumento de transformação, que pessoas sejam alcançadas, corações sejam restaurados, famílias sejam fortalecidas e vidas sejam salvas para o Senhor Jesus, para o reino. Ó Deus, que aqueles que chegarem cansados, feridos,

0: transformadas pelo teu poder. Nós te amamos, te louvamos e te exaltamos em tudo, Pai, e oramos em nome de Jesus.
1: Em Apocalipse, amém. 3, versículos 4 e 5 diz: mas também tens em Sardes algumas pessoas que não contaminaram suas vestes, e comigo andaram de branco, porquanto são dignas disso. O que vem

0: Fernanda Brum, onde o fogo não apaga. Marquinhos Menezes e Lilian, vestes brancas. 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
0: Fala aí, Léo.
3: De volta, Vidal e ouvinte ligado na 93 FM. Vidal, tô de olho na movimentação do trânsito para quem tá circulando pelo trecho da Avenida Rei Pelé. Tem lentidão ali na saída do Maracanã até a chegada à Praça da Bandeira. Para quem circula pela Visconde de Niterói, Bartolomeu de Gusmão, consegue ganhar um tempinho na chegada ao trecho da Francisco Eugênio e no acesso para Francisco Bicalho. Para quem está, inclusive, pela Bicalho em direção ao centro, trânsito é mais complicado pela pista lateral em função da lentidão no acesso ao elevado da Paulo de Fronten no caminho para o túnel Rebouças. Trecho do gasômetro, a situação começa a se normalizar entre o Into e o trecho da rodoviária. Para quem está circulando pela Cidade Nova, Presidente Vargas, tem trânsito intenso, mas sem problemas ali na chegada Carmo Neto e Benedito Hipólito. Para quem está circulando em direção ao trecho da Avenida Passos e também Rio Branco, o trânsito é mais intenso a partir da Praça da República. 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

0: divertir muito mais, ó. A turma que tá no chat do aplicativo aqui, lá do aplicativo da 93 no chat, ó, Vidal, tô ligada na melhor, Deus abençoe vocês aí. A Débora dos Santos aí tá com a gente, Débora dos Santos Ferreira. Carlos Silva também tá com a gente, Vidal, nunca ganha camisa, tá concorrendo, tá, Carlos? É, mas quem tá aqui é a Selma Santos. Oi, Selma, bom dia, estaria amanhã louvando e exaltando o nome do Senhor, tá, Vidal? Valeu, te espero lá, hein? Mas quem tá aqui, ó, a Shirley dos Santos, Cunha. Ela, Vidal, é, sou de Campo Grande, um abraço para a minha igreja, a MAFC, é MAAFSC, eu acho que é MAFEC, né? Valeu, em Campo Grande. Kátia Cristina tá com a gente aí, Vidal de Mesquita, tô ouvindo pelo aplicativo, obrigado, Kátia. Robson Oliveira, falando com Deus, Vidal, eu amo o momento do falando com Deus aí na oração, eu amo orar com vocês, tá? Ela, mas tive que parar a moto aqui para comentar que o de hoje foi particularmente especial. Glória a Deus, foi lindo. Obrigado, gente, obrigado. Deus abençoe você, o seu dia, a sua casa aí, tá? Todo dia nesse horário aqui no Bom Dia, a gente tem um momento de oração. Eu quero sempre contar com você nesse momento de gratidão, clamor e unidade ao Senhor.
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0: Agora no Rio são 9:32.

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7: Muito bem, agora no Rio são 9:34.

0: Que isso, Varô? Ô, Varô, Loura. Ó. Chega mais, chega mais.
1: Quero saber quem está nos preparativos pro Louvorzão 93. Levanta a mão.
0: Opa, opa,
1: Levantou a mão aí na sua casa. Louvorzão 93 é louvor, adoração, amizade e comida também.
0: É verdade, Marcelinha.
1: Porque a gente precisa comer direitinho.
0: É, mas enche mais cedo na oração, eu falei sobre isso mesmo, né? É. O pessoal tem mais unidade, amizade, aproveitar o dia pra tudo isso, né?
1: Isso aí, pra tudo isso. Reúne família.
0: Exatamente.
1: Vamos celebrar, né? A bondade de Deus e nada melhor também do que celebrar sentado à mesa.
0: Marcelinha, pra você ter uma ideia, a nossa Dri, a Pitica, que tá lá movimentando aquele TikTok,
1: negócio,
0: que ela é apaixonada pelo TikTok, e os vídeos estão bombando. Tem um vídeo lá que viralizou de ontem pra hoje. Ela tava falando que botou uma enquete lá, perguntando quem vai chegar depois de meio-dia ou antes de meio-dia. Pessoal,
1: a maioria
0: antes de meio-dia.
1: É isso aí.
0: Olha aí, Marcelinha.
1: Aí antes de meio-dia, o que que acontece? O estômago ronca.
0: É verdade, verdade.
1: E aí você tem que chegar. Claro que você pode levar o que você quiser, mas aqui fica uma dica de um patezinho de frango sem maionese.
0: Por que
1: sem a maionese? Pra evitar que possa estragar. Vai ficar lá o dia todo, tá?
0: Isso.
1: E aí o pão, aí você come com o pão que você quiser, come com biscoito, leva do jeito que você quiser. Presta atenção. 2 xícaras de chá de peito de
0: ingredientes,
1: frango.
0: Ingredientes. Ingredientes.
1: Cozido e desfiado.
0: 2 xícaras de chá de peito de frango cozido e desfiado.
1: Ou depende, se você vai com uma galera, faz muito mais aí, pra fazer um peito de frango inteiro. Depende da fome.
0: Isso.
1: 2 colheres de sopa de requeijão.
0: 2 de sopa de requeijão.
1: Você me conhece, sabe que eu colocaria muito mais do que 2 colheres de sopa de requeijão.
0: Não gosto de chocolate, mas gosto de requeijão, que nem uma louca.
1: Eu gosto muito. É. 3 quartos de xícara de chá de ricota esfareladinha.
0: 3 quartos de ricota esfarelada.
1: Isso. 1 cebola pequena picada.
0: Cebola pequena picada.
1: Sal, pimenta do reino e cheiro verde a gosto.
0: Sal, pimenta do reino e cheiro verde a gosto.
1: Moleza de o frango já
0: é
1: vai
0: agosto,
1: estar
0: não é setembro não.
1: Não, agosto. Até porque
0: que
1: é
0: piada
1: mês
0: boba,
1: do Lobozão,
0: né? Que piadinha. Modo de preparo.
1: Piada lá, Claudinha. Ah, cacau.
0: A Cláudia Mérida. Modo de preparo.
1: Você vai misturar todos os ingredientes, até porque o frango já tá cozido, isso, desfiado. Fica bem encorpado. Tempera com sal, com pimenta do reino, com cheiro verde. Mistura bem. Bota pra gelar. Manhã de manhã, passa no pão
0: e só partiu o louvorzão.
1: Acabou.
0: Partiu o louvorzão, é isso aí.
1: Leva um biscoitinho.
0: Biscoitinho, leva um negocinho.
1: Mais e leva esse patezinho.
0: Leva uma aguinha também, né? Pra ficar lá sendo hidratado. Tem outra dica pra você? Dá mais dica aí, Marcelinha.
1: Água. Protetor solar, porque, gente, nós somos aqueles que ora a gente crê que o sol vai abrir.
0: Yeah.
1: Entendeu? Mas leva também uma capinha de chuva, caso tenha uma chuvinha, né? Passageira, mas acho que não vai ter.
0: Não vai ter. O pessoal tá falando que é muito leve hoje e amanhã, talvez. E
1: mas
0: vento, tu viu o vento? Tu viu o vento, Marcelo?
1: Olha,
0: 18 quilômetros, você é ventilador, Marcelo. Ah, para.
1: Aqui é o vento. Tá, leva a água, lembra do sapato confortável, leva uma canga pra sentar, leva, já que aqui, ó, tá falando de comer, não esquece de levar guardanapo, levar uns pratinhos plásticos e vamos lembrar, leva saco pra botar o lixo dentro, pra depois, aquele papo que a gente teve aqui ontem.
0: Falando em lixo, Marcela, ontem quando eu fui, todo dia eu passo pela Quinta da Boa Vista, e quando eu tava andando por ali, tava lá a galera da Condurbe limpando, podando as árvores,
1: muito
0: pra poder a galera ter melhor
1: muito
0: visão.
1: Legal.
0: Aí é bom demais,
1: muito
0: né?
1: Legal.
0: Galera da Condurbe, aquele abraço,
1: um
0: tamo junto aí, Marcelinha.
1: Vocês são fantásticos.
0: Isso aí, então amanhã tem louvorzão. E agora tem sorteio?
1: Tem sorteio.
0: Marcelinha, eu preciso de 10 segundos que você enrole pra eu tentar abrir aqui os ganhadores.
1: Ouvintes que vão ganhar R$100 cada um.
0: É.
1: Só não dá pra ir na Belarte do Nova América do Norte Shopping amanhã, porque amanhã tem um compromisso com a gente lá na Quinta da Boa Vista. Mas no domingo você corre lá, sai da igreja, dá um pulinho por lá, porque você vai gastar esse cenzão que o Vidal tá liberando aqui. Muita coisa boa lá na Belarte.
0: Então tá bom, não perde não.
1: Ó,
0: primeiro nome, Rafaela Teixeira.
1: E Rafaela, parabéns.
0: Não é a filha do Alexandre Teixeira,
1: não,
0: Rafinha,
1: não é,
0: né? Não.
1: Você é o mônimo. É.
0: Rafaela Teixeira, arroba Rafaela ponto Bessa 6.
1: Ih, Rafaela.
0: Rafaela vai lá gastar cenzão, tá? Né? É, Esté Silva também, arroba LoPP. Ih, agora me pegou, hein? Lopes Esther. Isso, arroba Esther, Lopes Esther. Então, as duas ganhadoras da Belarte aí, beleza. Semana que vem tem mais Belarte aí, não perde não. Belarte do Nova América.
1: E do Norte Shopping.
0: É só aí, vai lá, vai passa lá.
1: Ô,
0: Loura, amanhã eu te espero lá,
1: no
0: hein?
1: Louvorzão.
0: Beijo.
1: Tamo junto, beijo.
0: Na 93 FM, a hora certinha, não se atrasa não, são 9:39. Bora de Sarando a Terra Ferida, meu amor é teu. Só vem, você tá na melhor.

0: ir com ele. Na 93 teve Sarando a Terra Ferida, Meu Amor é Teu. 93 é a melhor, é a rádio do povo de Deus.
1: Olá, bom dia a todos vocês da 93. Estou ligadinha com vocês todos os dias, tá? Ó, eu quero participar também desses sorteios aí, viu?
0: Bora, bora.
1: Um bom dia a todos vocês, um bom final de semana, um abraço.
0: Pra você também.
2: Bom dia, Vidal, bom dia 93 FM, bom dia, povo de Deus, a paz do nosso Senhor Jesus pra todos, aqui é o Berto de Belfor Roxo, mais um dia, sou o Pai do Senhor nos permitiu estar na presença dele com aqueles que amamos. Minha Tati, bom dia, meu amor, tá lá no treino das meninas. Vidal, fé no pai que o inimigo cai, hein?
0: Valeu, valeu, garoto.
3: Bom dia, Roberto Vidal. Ligada na programação está mil. Amanhã, louvorzão. Quero esta camisa. A humanidade faz o quentinho. Abraços.
4: Bom dia, Vidal. A paz do Senhor Jesus para todos. Aqui é a Fabrícia, de Auschi, passando para desejar uma sexta-feira abençoada para todos nós. Estou muito animada para o louvorzão. Deus abençoe a todos.
0: Isso aí, não desanima por nada. Não deixa nada te parar para você participar desse evento, tá? Gratuito, tá? Ó, o ano passado foi novembro, agora tá sendo em agosto. Dois no ano, hein? Esse ano aí tá sendo gigante, gente. Tá gigante esse ano. Tá maravilhoso. Se eu fosse você, não perdia, não, tá? Que depois, só ano que vem. Vai perder? Ano passado você não foi? Ai, meu Deus. Vai lá, vai sim. Arruma a tua galera e participa desse evento amanhã, tá? A turma tá falando que vai chegar de manhã, vai ficar curtindo em família, né? Batendo papo, orando, né? Evangelizando. Aí, 2 da tarde, começa o evento. Mas, ó, se eu fosse você, chegava um pouco antes. A gente vai estar lá com a equipe o dia todo. A equipe trabalhando, entrevistando, fazendo matérias, e você não pode perder. Não deixa, tá? Quinta da Boa Vista, dá pra você ir de carro. Eu sempre oriento você a pegar e vai de trem, vai de metrô, vai de ônibus. Ou então faça o seguinte: se, ah, Vidal, é perto do VLT, do BRT, do Terminal Gentileza? É, gente. 300 a 500 metros que você vai andar no máximo. Uma molezinha, uma reta. Você vai chegar na Quinta da Boa Vista. É muito pertinho. Perde não. Perde essa.

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1: Quem está de volta é o Marcos Caetano Júnior.
11: O ex-governador do Rio, Cláudio Castro, do PL, é alvo de buscas da Polícia Federal nesta sexta-feira, na segunda fase da Operação Sem Refino. A investigação apura possíveis fraudes na concessão de licenças ambientais para a Refite, antiga refinaria de Manguinhos. Outro alvo da ação é o ex-secretário estadual de Ambiente, Bernardo Rossi. Ao todo, os agentes cumprem 16 mandados de busca e apreensão contra 7 pessoas que são autorizados pelo Supremo Tribunal Federal. Segundo a PF, a investigação também apura suspeitas de lavagem de dinheiro ligada ao esquema. O Banco de Sangue GSH precisa de doações de todos os tipos sanguíneos para abastecer os estoques. Para fazer a doação, é preciso ter entre 16 e 69 anos de idade, pesar mais de 50 quilos, estar em boas condições de saúde e apresentar um documento de identidade com foto. As coletas acontecem das 7 da manhã às 6 da tarde em 4 endereços. Na Avenida Marechal Floriano, número 99, no centro do Rio, na Avenida Ayrton Senna, 2150, na Barra da Tijuca, no prédio anexo do Hospital Geral de Nova Iguaçu, na Avenida Henrique Duque Estrada Meyer, na Posse, e na Rua Doutor Paulo Hervé, 1130, no bairro Bingen, em Petrópolis. Basta chegar e dizer que é ouvinte da Rádio 93 FM. O Tribunal Superior Eleitoral tornou pela primeira vez um político inelegível por violência política de gênero. Por unanimidade, os ministros condenaram o vereador de Nova Friburgo, na região serrana do Rio, José Sebastião Rabelo, conhecido como Zezinho do Caminhão do Solidariedade, por ataques contra a vereadora Priscila Teixeira Muniz, do PT. O TSE considerou que as agressões tentaram silenciar a parlamentar e dificultar o exercício do mandato. Outras notícias estão lá no nosso site, radio93.com.br.
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canção e o altar. Eu tô empolgado com essa canção lá, hein? Lá no Louvorzão, hein, Samuel? Essa é a 93 FM, a rádio do povo de Deus, são 10h01. 10h01, telefone para você concorrer a camisas do Louvorzão é o 968038319. Curta lá o nosso Instagram, curta lá, curta o TikTok para concorrer também. A melhor. 10h01.

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0: Eu quero um momento da sua atenção para falar de saúde, né? 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Você gosta? Ninguém gosta. 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
1: Ô, Vidal, muito bom dia para toda a sua audiência, bom dia para você que está sentindo que seu corpo está inflamado. E a inflamação tem origem na alimentação, no sobrepeso, na falta de atividade física. Quando você não cuida bem da sua máquina, seu templo, seu corpo, seu organismo, você acaba colhendo alguns frutos que não são lá muito desejáveis, né? E essa manutenção é muito importante, gente, porque antigamente nós tínhamos uma alimentação mais saudável, né? A gente comia, por exemplo, carne com osso. O osso, ele era cozinhado junto com a carne dentro da panela. Verdade. E aí a gente acabava pegando os nutrientes, né? Pegando as vitaminas, os sais minerais, a gente aproveitava melhor, porque vinha do tutano, que vinha do osso. Hoje a gente tem mais uma carne sem osso. Isso é um detalhe muito importante. Outro detalhe muito importante, consumo exagerado de farinha branca. Gente, farinha branca, muito sal, muito açúcar, muita gordura, isso inflama o corpo. E quando inflama o corpo, causa dor. E a dor, ela te restringe. E quando você fica restringido, a ansiedade acaba batendo na sua porta. Então, você precisa ter muita atenção na alimentação e usar o suplemento correto. 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
0: É isso aí, Roberto. Agora é o seguinte, Roberto, artrite, né? Como no caso aí da Janice, né? 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Ela diz, olha, as dores acabam atrapalhando toda a minha rotina. O biomagnésio vai ajudar a reduzir esse incômodo e trazer mais energia para o meu dia a dia? E aí, Roberto?
1: Especialidade dele, atuar em cima das inflamações. Tudo que acaba com it é inflamação. Artrite, sinusite, gastrite, tudo isso incomoda. E é temporário, né? Temporário porque, assim, ele aparece quando o seu corpo está entrando em processo para colapsar. A inflamação, ela é como um copo sendo enchido aí de gota a gota, até chegar o momento em que transborda. 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O magnésio, ele desinflama o corpo. 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
0: Roberto, obrigado, bom fim de semana, irmão.
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0: isso aí, Anderson Freire e a igreja. Vem, vem! 93! É a melhor, é a rádio do Louvorzão da 93, que é amanhã. São 10 horas e 17 minutos. 10 e 17. Olha, aqui estamos vindo ao bom dia. Aqui é o Moisés de Morumbi, Vila Andrade, São Paulo aí. Povo de samba, valeu, Moisés. Um abraço, obrigado vendo a gente aí, ouvindo a gente pelo TikTok. Deu Nilson, Vidal, sextou trabalhando, mas ligado no bom dia. Um abraço pra você e todos os ouvintes. Eu sou de Itaboraí, Itaboraí tá com a gente. Mó galerão de Itaboraí, vai no Louvozão. Povo de Itaboraí, bom dia. Alex César também tá com a gente ligado aí. Ele, Vidal, estaremos juntos no Louvorzão amanhã para louvar e exaltar o nome do Senhor Jesus. Juntos somos mais fortes. Aí, galera. E você? Se movimenta aí, vai lá, passa lá, louva lá.
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0: Sem informação, já já são 10 e 18.
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3: De volta, Vidal e ouvinte ligado na 93 FM. Vidal, tô de olho na movimentação do trânsito, na ligação entre Zona Sul e Zona Norte da cidade e um carro enguiçado no elevador Paulo de Fronten, ocupando uma faixa da via no caminho para o Rio Comprido, também no acesso ao centro. Isso já causa já um grande congestionamento na saída da Zona Sul, com impacto já na Borges de Medeiros e Epitácio Pessoa. No sentido contrário, para quem está seguindo em direção à Lagoa, também há dificuldades no elevador Paulo de Fronten, isso já afetando a saída da Praça da Bandeira, elevado Rufino Pizarro e até mesmo a Francisco Bicário. Quem está optando pelo 31 de março e Trânsito Santa Bárbara, dá para ganhar um tempinho, mesmo com trânsito intenso no túnel na chegada à Laranjeira. Pelo aterro, o motorista que está optando pela via expressa ali na saída do aeroporto Santos Dumont em direção ao Botafogo e na chegada a Copacabana vai perdendo tempo a partir do trecho do Morro da Viúva até o acesso ao túnel do Pasmado. Trânsito bem pesado por lá. 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

0: Pastor Lucas e Atos 2, worship. Vou deixar na cruz depois da cruz. Antes da sua 93 FM, teve Vitória Souza com Livramento. Dez e 33.
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Agora 10h37. Que bom que você tá aí, tá no caminhão ouvindo a gente. Um abraço, as costureiras aí, bom dia, bom dia. A galera do borracheiro aí, das oficinas, bom dia, bom trabalho aí, rapaziada.

0: eu não perdi.
1: Samuel Messias, muito confirmado no louvorzão da 93. Samuel Messias, né? Não só o Samuel, como Davi Sasser, Douglas de Lima, Elane Martins, Eixa, Felipe Rodrigues, Get Worship, Gisele Nascimento, Juliane Souza, Cailane Frauches, William Nascimento, Sara Farias, Samuel Miranda, Samuel Messias aí, o Samuel Eliotério, o Paulinho Neto, Paulo Neto, a Nair Nani, a Midian Lima e a Marine Friesen. É, a festa vai ser top e é amanhã. 93. É maravilhoso.

0: Muito obrigado. Deus abençoe a sua vida, o seu trabalho, né? Tudo que você fizer aí, que Deus esteja no controle, tá bom?
1: Olá, Mano Vidal, bom dia. Boa. Bom dia, povo de Deus. Sextou, Vidal, o dia tá bonito, né? E amanhã tem louvorzão.
0: Isso.
1: Deus abençoe esse evento que vai ser pra glória dele.
0: Amém.
1: Sou Marajane de Nilópolis, fiquem com a paz de Cristo.
0: Amém.
2: 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Ainda é tempo de sortear minha camisa, hein, Vidal? Tamo junto, Thiago Dias da Cruz da Ilha do Governador. Fé no pai que o inimigo já caiu. Vamos!
0: Valeu, garoto!
3: Bom dia, 93. É amanhã. Aqui pela Boa Vista. Sou de Duque de Caxias. O meu nome é Daiane. Vamos que vamos.
0: É verdade. Não falta, não!
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0: Agora no Rio, 10 horas 48 minutos. 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
0: Quem está de volta é o Marcos Caetano Júnior.
9: Trago novas informações sobre a segunda fase da Operação Sem Refino da Polícia Federal, que investiga possíveis fraudes fiscais pela Refit, a antiga refinaria de Manguinhos. Entre os alvos estão o ex-governador do Rio, Cláudio Castro, do PL. Os agentes cumprem mandados de busca e apreensão em um condomínio na Barra da Tijuca, na zona sudoeste do Rio, e em um endereço ligado a Castro em Petrópolis, na região serrana. A defesa de Cláudio Castro disse desconhecer os mandados, nega a irregularidade e afirma que a casa de Petrópolis era alugada e teve o contrato rescindido há meses quando ele deixou o governo. A Polícia Civil prendeu 5 homens apontados como integrantes de uma quadrilha ligada ao Comando Vermelho suspeita de envolvimento em sequestros de comerciantes da Baixada Fluminense. A Operação Argos é realizada por agentes da Delegacia Antissequestro. Ao todo, são cumpridos 14 mandados de prisão e mais de 30 de busca e apreensão. Entre os presos está Carlos Teodoro, conhecido como Arcanjo, apontado como um dos chefes da quadrilha. As investigações começaram em março, depois que um comerciante de Duque de Caxias foi sequestrado e mantido como refém em um cativeiro no Rio Comprido, na zona norte do Rio. O corpo do pastor e cantor Marquinhos Menezes vai ser velado daqui a pouco, às 11 horas, no cemitério do Caju, na região portuária do Rio. Ao meio-dia será realizado um culto fúnebre e depois o corpo será cremado. Marquinhos morreu nesta quinta-feira, aos 56 anos, vítima de câncer no estômago. Ele estava internado em um hospital particular de Niterói, na região metropolitana, e lutava contra a doença desde 2024. A morte foi comunicada pela esposa dele, a pastora Línia Azevedo, além da própria Assembleia de Deus Vitória em Cristo, em Niterói, onde ele era pastor. Outras notícias você encontra lá no nosso site, radio93.com.br.
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última de hoje do Bom Dia 93, Cassiane com Gabriel Guedes, com muito louvor. Rafael Nascimento de Guaratiba, abraço pessoal de Guaratiba, tá? Rafael Nascimento de Guaratiba, telefone final 3863, passa aqui, pega duas camisetas do louvorzão, mais o copo do evento, mais a faixa de cabeça, uma faixa lindona lá, com uma mensagem de Jesus. Então, olha, duas camisas, um copo e ainda uma faixa de cabeça. Rafael Nascimento de Guaratiba, nosso endereço é Rua Gotemburgo, 211, em São Cristóvão, atual Rua Senador Haroldo de Oliveira. Gente, tô indo embora, tá? Mas amanhã eu te encontro lá no Louvorzão da 93, na Quinta da Boa Vista. Chega cedinho lá, né? A gente vai chegar bem cedo. E a partir das duas juntos, uma grande festa, tarde e noite aí, maravilhosas, pra abençoar a sua vida, a minha vida e a vida de quem for lá, tá? Essa é a 93, a Rádio do Povo de Deus. Vem aí o J.R. Vargas no comando do Debate 93. Com um time de pastores na mesa para ajudar a gente aí nesse tema importante de hoje. Aquele abraço, tchau, tchau e fé no Pai. O inimigo cai.

0: Espaço Social Harold de Oliveira, com Juliano Medeiros.
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0: 11 horas em ponto no Rio.
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0: E aí, 93, é sexta-feira, 14 de agosto de 2026.
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0: Bora fazer o último debate desta semana com muita alegria e gratidão ao nosso maravilhoso Deus.
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0: volta, começando aqui mais uma super edição do nosso debate 93 de hoje. Que a bênção do Senhor repouse sobre a sua vida, sua casa, sua família, sobre todos os seus, em nome de Jesus. Muito bom dia para os nossos queridos e amados debatedores no programa de hoje. Pastor Eliseu Fernandes, pastora Renata Prete, pastor Márcio Rocha, pastor Amadeu Henrique, todo mundo no debate 93. Estamos juntos, minha gente, ao vivo em 93,3 no FM no Rio de Janeiro para todo o Brasil e o planeta. O debate 93 também está ao vivo no canal do YouTube, YouTube da 93 e Rádio 93 FM Gospel, Rádio 93 FM Gospel, para mais de 1.501.281 inscritos no canal do YouTube. Bom dia para você que está aqui na página do Facebook da 93. São mais de 897.728 amigos em Rádio 93.3 FM. Bom dia para você que nos acompanha também no nosso site rádio93.com.br. Também, é claro, no nosso aplicativo Rádio 93 FM Oficial. Para interagir com o debate 93, você fala com a gente no YouTube, no Facebook, no chat também do aplicativo e pelo nosso WhatsApp 2196-803-8319. 2196-803-8319. Marcela Bastos, bom dia.
1: Bom dia, J.R. Vargas. Bom dia aos nossos queridos debatedores, nossos maravilhosos ouvintes. Turma tá com expectativa do debate de hoje, tá até com ansiedade, J.R. Você vai mandar aí um alô, um abraço especial pro Eric. É. Ele chegou lá no YouTube, disse: graça e paz, eu tô ansioso para mais uma lição, para bênçãos e para aprender. Abraço para todo mundo.
0: Ô, meu querido Eric, que prazer ter a sua companhia, que prazer você tá aqui conosco. Muito obrigado, Eric. O debate 93, Eric, é para você. Sexta-feira, meta de sexta-feira.
1: Sexta-feira é dia de meta alta, mas a gente bate essa meta, 600 likes.
0: 600 likes no canal do YouTube da 93. Estamos transmitindo agora o debate ao vivo. Você vai conhecer aqui a carinha dos nossos queridos debatedores. Estão na nossa tela aí, ó. Sorridentes, alegres, olha, todo mundo arrumado no estilo. Você vai ter a participação deles, você vai poder ver também aqui os bastidores do nosso debate 93. Tá tudo no YouTube. Entrando no YouTube, Rádio 93 FM Gospel, você já vai lá, deixa o seu like na transmissão, que é muito importante para nossa multiplicação de audiência aqui no nosso debate 93, alcançando mais e mais pessoas, segundo a graça maravilhosa do nosso Deus e Pai. Você tá bem, não tá bem? Você tá

que você acompanhe a situação que o policial militar, o pastor Márcio vai analisar esse assunto daqui a pouquinho. Você imagina que tem um cachorro bravo que tá solto. Aí alguém chama bombeiro, né? Bombeiro, bombeiro tem que resolver tudo. Os bombeiros vão lá, mas tem a participação do policial. Sobrou pro PM, olha a situação.

põe na tela aí do debate 93. Lá vai ele, ó, ó, ó, ó o policial. Ó, ele segura a corda, o cachorro tá na corda, o cachorro bravo. Aí ele cruza por uma árvore, ele quer que o cachorro fique longe dele. O cachorro percebe e vai na direção contrária. Agora o cachorro tá indo atrás do policial. Daí a pouco ele solta e aí daí em diante cortaram o vídeo, porque imagino que não deu pra gente ver. Vou botar esse vídeo daqui a pouquinho pra você que tá correndo aqui pra acompanhar a gente no debate 93. Tô falando que você tá bem, tá vendo como você tá bem? Você achou que você tava mais ou menos. Depois que você viu esse vídeo do PM, você vai dizer, ah, eu tô bem melhor. Alcançando 600 likes, a trombeta vai soar. Toca essa trombeta e o povo diz, é hoje, Jesus. É hoje. É, até hoje, hein? Mas que é amanhã? Ah, é amanhã!

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19: Luiz Rodrigo está animadíssimo, JR. Ele disse que já foi no mercado, já comprou as coisas para levar pro louvorzão amanhã e pois disse, peraí, já peraí, até peraí, dei peraí, um peraí, tapa peraí. No telhado, seja peraí. Lá o que for isso.
20: Luiz Rodrigo, você comprou o quê no mercado?
19: Ah, não falou, falou as coisas.
20: Não, uma pessoa começa a contar uma história, conta toda a história.
19: Deve ser
20: não,
19: sanduíche.
20: Não que eu queira, é porque eu sou um comunicador. Entendi. Eu penso na minha comunidade, na minha entendi. Audiência.
19: Todo mundo
20: eu
19: curioso.
20: Sei que tem gente que tá querendo saber o que o Luiz Rodrigo vai levar para ver se vai com ele ou não.
19: Luiz Rodrigo. Ou se encontra com ele por lá,
20: Luiz
19: né?
20: Rodrigo.
19: Foi um prazer.
20: Abre esse olho, meu amigo.
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20: Qual o segredo para na hora da ira não pecar? É possível alcançar isso como a Bíblia diz? Geralmente não consigo conter a minha raiva e acabo explodindo. É praticamente impossível ficar calada com certas pessoas. O que fazer com gente que nos leva até as últimas consequências da irritação? O ideal é evitar o relacionamento com essas pessoas. E quando percebemos que nós estamos nos tornando iracundos, qual o caminho para não ser alguém que se irrita e perde a paciência com facilidade? Qual o segredo para, na hora da ira, não pecar? Pastor Eliseu Fernandes, muito bom dia, seja bem-vindo ao debate 93. O senhor tem algum segredo para, na hora da ira, não pecar?
21: Bom dia, querido JR, estimada Marcela. Tem. Se você impor limites quando está calmo, não vai precisar gritar para ter a sua dignidade no lugar. Então, a melhor questão é impor limites. Uhum. É necessário, às vezes, deixar de conviver com pessoas que são problemáticas.
20: Uhum.
21: Ou, como a gente só tem uma parte do ouvinte que manda a pergunta, ou essa ira pode ser uma questão de ausência que transforma em frustração, ou alguma coisa que está acontecendo. Uhum. Mas, basicamente, vamos ficar com a Bíblia e não só na psicanálise. Paulo vai dizer, irai-vos e não pequeis.
20: Uhum.
21: Jesus se irou, mas não pecou. Mas, pastor, ele bateu no povo. Calma, ele virou as mesas, ele bateu nos animais, não nas pessoas. Então, aquele pequeno tumulto no pátio dos gentios foi por causa da questão monetária da moeda síria, que tinha uma imagem de um deus, num comércio do templo. E aí ele vai dizer que era casa de oração. Então, você tem uma questão de purificação para a oração e abertura para os gentios dentro do corpo da igreja. Então, tem essa questão. Não é dizer que Jesus também perdeu a paciência, que é diferente.
20: Em aproximadamente 33 anos, nós só temos um registro,
21: sim,
20: que é somente esse aí.
21: Que não são nas pessoas, são nos animais, daquela questão ali do templo.
20: Pastor Amadeu Henrique, a pergunta é a mesma: qual o segredo para, na hora da ira, não pecar? Bom dia, bem-vindo.
22: Rapaz, eu tô perseguindo essa resposta todos os dias da minha vida, porque ter um segredo, eu acho que depende

0: Porque é como eu digo, eu ajo bem, porém reajo mal. Muitas das vezes é a reação. Vem pessoas carregadas de acúmulo de coisas, vai vomitar tudo em cima de você. Você não está preparado. Muita gente chega em casa para ter o lar para descansar, renovar, restaurar lá as energias, a bateria, porém a esposa ou o marido está acumulando aquilo o dia inteiro para quando a pessoa chegar jogar em cima. E a pessoa chega despreparada, desprevenida. Então, vai depender muito desse momento. A Bíblia até fala, andai no Espírito e jamais satisfareis a concupiscência da carne. Porém, eu não sei, acho que a gente não anda todo o tempo no Espírito, porque tem gente... Espírito e jamais satisfareis a concupiscência da carne. Porém, eu não sei, acho que a gente não anda todo o tempo no Espírito, porque tem gente que...
1: Tomadeu, eu vou pedir o pastor Eliseu para dar um abraço no senhor. Eu senti que o senhor tá precisando de um abraço.
2: Fica triste, não.
1: Né?
2: Me fala abraço, que é uma pessoa que eu vou lá resolver para você.
1: Eu senti que tá o coração apertado, mas vamos seguir.
2: Quer chorar?
1: Pastora Renata Prete, qual o segredo para na hora da ira não pecar?
3: Gente, eu tô junto com o pastor Amadeu. De vez em quando o negócio é sério e essa... busca incessante, constante, ela é necessária para todos nós. Acho que a gente precisa começar olhando esse assunto de uma forma talvez macro. O Senhor, Deus conhece a humanidade do nosso coração. Ele sabe efetivamente quantas vezes nós somos afrontados, o quanto as frustrações, muitas vezes, elas nos abraçam. Pessoas que nos levam a um nível de irritabilidade muito grande. E Ele não nos deixa refém. Eu acho que isso é tão lindo no Senhor, que Ele nos leva para uma palavra repleta de nuances e de alertas e de advertências. Eu digo que eu... Ainda bem que Jesus me encontrou. Eu sei quem eu era no verão passado, até que o Senhor me encontrou. E por muito tempo eu fui conhecida assim, como uma pessoa irritadiça. Eu acho que as pessoas, elas tinham receios e pisavam em ovos comigo, porque eu achava, inclusive, que ter uma resposta pronta e imediata a qualquer atitude de afronta era bonito. Até que um dia o Senhor me encontrou e num processo de aprendizado, de não deixar a ira se pôr, de irar e entender que isso é possível, mas o que efetivamente vai se tornar o pecado é como eu reajo com a ira que efetivamente veio. Queridos, nós precisamos entender isso. Vamos ser afrontados, vamos sentir, sim, em algum momento, frustrações, e elas podem gerar em nós sentimentos. Ponto. Daí em diante, a nossa reação é que vai delimitar se realmente eu vou pecar ou não. A frase, a palavra do pastor Amadeu foi muito importante. Esses segundos, diante da afronta, diante daquela atitude do outro que nos leva a um grau de irritabilidade, é o que efetivamente vai demandar o quanto o Espírito Santo está controlando o nosso coração. E isso não é tão simples, isso é processual.
1: O pastor Márcio, o senhor está ouvindo aí os nossos queridos, amados debatedores, e a gente fica imaginando, ouvindo os três, que essa ira é provocada por alguém de fora. Então, às vezes no trabalho, no relacionamento, tem gente encrencada. Mas às vezes as pessoas fazem coisas até de forma inocente. Mas não é o fato de ser inocente que ameniza a responsabilidade daquele ato. Mas esse ato gera consequência. Você vai ver uma imagem agora aqui na nossa tela de um passaporte do pai que estava organizado para viajar. Cadê? Então,
4: pois é. Coloca na tela aí. Aguenta o passaporte, vamos pro da pizza, pode ser?
1: Pode ser.
4: A equipe tá abaixando aqui, que deu um blade aqui na...
1: Tudo bem. O pastor Márcio, amanhã a gente conversa.
4: Você tá sendo treinado pra ira também.
1: Tá bom, pastor Zé? Tá bom, pastor Márcio? Então, é o seguinte, a mulher grávida, né, pastora Renata, seria mais apropriada para falar, para responder sobre esse assunto. Mas a mulher grávida, ela tem pedidos estranhos, desejos estranhos, certo?
3: É verdade.
1: E uma delas fez exatamente isso, e o marido fez o pedido, e ele vai justificando por que ele fez o pedido do jeito que está. Não sei se ele ficou irado, entendeu? Mas é possível que sim. Vamos ver na

0: tela aí, vai contando aí, Marcela.
1: Olha lá, ele faz um pedido, a pizza grande, massa tradicional, pepperoni em dobro, queijo extra, pimenta, banana, pouco jalapeno que ele botou, metade da pizza com frango, a outra com cogumelo, outra com cebola caramelizada, a outra metade com azeitona e um pouco de molho. Aí ele bota uma observação na parte da observação do cliente. Mano, eu sei que esse pedido parece completamente maluco e você provavelmente está pensando, quem é esse cara? Aí ele diz, eu sou marido de uma mulher que está muito, muito grávida. Já desisti de questionar o que ela quer. Eu tenho medo dela e, sinceramente, vocês também deveriam ter. E eu juro, disse ele, que esse é o pedido certo. Valeu e boa sorte.
0: Boa sorte.
1: Diz o marido no pedido da pizza.
0: Valeu e boa sorte. Porque nesse caso aí, irado pode ter ficado o pizzaiolo, né? Que vai falar assim, ah, pelo amor de Deus, que mistura, ó, terrível é essa? E ao mesmo tempo o marido dá uma amenizada porque ele mesmo já está numa situação complexa com isso. Por isso eu estou dizendo, pastor Márcio, que às vezes a provocação à ira não vem de fora. E nem é uma provocação. É um fato. E a gente precisa aprender a lidar com isso.
2: Bom dia, JR. Bom dia aos amigos aqui. JR, a gente precisa entender que a ira ela vai depender muito do temperamento da pessoa. Existem pessoas que levam de boa, outras ficam irritadas por qualquer coisa. Por exemplo, o botafoguense hoje está muito irritado.
0: O que houve, pastor?
2: Muito. Botafoguense está irritado.
3: 6-0.
2: Isso depende muito do temperamento. Porém, eu vou dizer para você uma coisa. Você sabe que eu sou um ex-policial militar. E na polícia, há alguns anos atrás, quando eu entrei, nós éramos treinados a suportar qualquer tipo de afronta. Nós éramos literalmente treinados a evitar, né, ser tomado pela ira e ali ter uma atitude que pudesse gerar contra nós alguma coisa que viéssemos nos arrepender. Eu acho que nós, como crentes, a gente precisa, principalmente nós pastores, a gente precisa também treinar a longanimidade. A gente precisa aprender a treinar o nosso temperamento.
0: Mas só os pastores?
2: Sim.
0: Só não, pastores?
2: Estou falando nós pastores aqui.
0: Todo mundo
2: precisa ter esse treinamento.
0: Isso.
2: A Bíblia em Provérbios fala sobre muitas coisas, inclusive, por exemplo, Provérbios 15:1 diz que a resposta branda vai desviar o furor. Resposta branda é um treinamento. Como o pastor disse aqui, a gente não está 100% santo todo dia. Isso. Tem dia que a gente está irritado. Tem gente que a mulher irrita, tem dia que o cachorro irrita, tem dia que a campainha irrita, tem dia que um monte irrita.
0: Se irrita.
2: Se irrita. Cara, por que eu fiz isso, cara?
3: É isso.
2: Então, eu acho que até para se ter uma resposta branda, né, a gente precisa de um treinamento. A gente precisa saber que nós vamos lidar com algumas situações que vai tentar, porque Satanás está ao derredor. Ele vai querer irritar a gente. A gente vai no trânsito hoje, né? Outro dia uma senhora, o sinal lá em Vila Isabel, tinham roubado os fios, estava sem sinal. Uma senhora queria atravessar a rua. E aí eu fui, parei o trânsito para ela atravessar. E ela perguntou para mim assim, quem mandou você parar o trânsito? Falei assim, mas a senhora não quer atravessar? A hora que parar o carro, eu atravesso. Então, tipo assim, eu falei, tá bom, senhora. Eu atravessei e deixei ela lá do outro lado. Então, as pessoas hoje, elas estão muito irritadas e estão querendo gerar ira em nós.
4: Tentou ajudar.
2: Entendeu? Isso. Hoje, a gente vive uma coisa de posso tocar aqui, não posso tocar ali.
0: Márcio,
2: e dentro da igreja é a mesma coisa.
0: Eu tava na rua, assim, indo comprar um negócio, aí vi uma senhora, assim, pedindo alguma coisa. Ela pediu alguma coisa e eu não entendi o que ela pediu. Aí eu falei, vou comprar pão. Porque pão é coisa boa. Eu gosto de pão. Então, é o que eu gosto, eu vou comprar para ela. Comprei exatamente igual. O que eu comprei para mim, comprei para ela. Quando eu entreguei o pão, ela olhou para mim e disse, quem disse que eu quero pão? Eu quero... Falou lá o que ela queria. Vinagre de não sei o que lá. Eu não quero esse pão. Você não quer o pão? Eu não quero esse pão. Você comprou errado. Falei, eu me sentia, sabe, extorquido. Tem que comprar o que ela quer?
3: É isso.
0: Então, tem gente que realmente... Agora, o menino do passaporte, coloca aí o passaporte. Esse é o pai. O passaporte estava longe, que ele estava numa viagem. Já achou o passaporte ou ainda não? Ah, e o passaporte tá aí. Ah, e aí, o filho desse rapaz que tá aí, ele fez essa brincadeira. Ele pintou o passaporte inteiro, riscou o passaporte inteiro e só percebeu isso quando chegou ao aeroporto. Ou seja, ele não conseguiu embarcar porque o passaporte estava prejudicado. Que situação é essa que se encontrou esse Chinese aí que a gente tá vendo? Ô, meu querido pastor Eliseu, o senhor trouxe à tona aí a lembrança maravilhosa da palavra do Senhor. Eu pergunto ao senhor o seguinte, olha bem, irai-vos e não pequeis. Aí eu me controlo, tá certo? Me controlo. Eu me controlo para fora. Eu controlo a minha reação. Mas não quer dizer que internamente eu tenha me controlado. A gente avalia se pecou ou não pela reação. Brigou, gritou, xingou, bateu, foi embora, resmungou, disse, ih, pecou. É o que a gente está vendo. Só que a pessoa pode ser aparentemente muito educada, mas na mente, ali onde só Deus e a pessoa entram. Sim, sim. Então, quando diz não pequeis, não significa que é não reagis, não explodis. Sim. Mas está dizendo que a reação interna, que é invisível, deve ser de não pecar. E pastor,
4: vamos resolver essa questão?
0: Ajuda-nos.
4: Bem, se eu sou vencido pelo sentimento de raiva, torno-me escravo do sentimento. Então, o silêncio não é fraqueza. É sinal de um processo de amadurecimento. É sinal que você entendeu que não é perfeito. Você tem situações fora do seu controle, mas você pode controlar o que sai de você. Então, eu também não posso justificar toda vez que eu vou brigar, é o meu temperamento, e dizer, por causa do meu temperamento, eu estou pecando. Eu estou transferindo a responsabilidade. Então, você tem um grande problema. Você tem que fazer o quê? Primeiro, vencer a si mesmo. Segundo, não pode ser impedido de pensar alguma coisa. Isso pode acontecer de forma instantânea, rápida. Você deve, então, pela teologia, confessar isso em oração. Pela psicanálise, dá um nome a essa raiva que você tem. Pode ser o nome de uma pessoa, inclusive. E aí você projeta isso.
2: Sogra.
4: Não, ela é uma bênção. Aí eu discordo.
5: Salomão tinha 1000 sogras.
4: Não.
0: Deu no que deu, né?
4: Ele tá de chocarrice com a sogra.
3: Deu no que deu.
4: Entendeu? Tá de chocarrice com a sogra. Então, não é sogra. Exemplo. Vou dar um exemplo clássico. Ló. O grande problema de Abraão é filho, porque ele traz Ló que não é filho. No 15 quer colocar Eliezer como filho. No 16 tem um filho que é no filho da promessa. Então o vazio dele é filho. Só que aí você tem um problema. O vazio existencial dele é filho. Você vai perceber na narrativa. Só que você tem um problema. Não dá pra conviver com Ló. Ele ainda é educado. Escolhe onde você vai que eu vou pro lugar. Então às vezes, algum familiar, um comportamento tóxico, você vai fazer como Abraão ajudou Ló no 14... Eu te ajudo, mas às vezes não dá pra conviver nem naquele churrasco de final de semana, porque ele vai caçoar da sua fé, ele vai falar mal de você que tá dando dízimo na igreja, vai caçoar, ele vai tentar tirar você do seu eixo de equilíbrio. Então você, se explodir, é o que ele precisa. Então muitas vezes essa afronta é uma demonstração, alguém tem algum problema e tenta projetar o problema em você.
0: O pastor Amadeu.
4: Não, ele tá triste.
0: Pastor Amadeu, eu volto ao senhor pra perguntar a mesma coisa, sabe por quê? Porque é o seguinte, eu tenho convicção que 90% dos nossos ouvintes acreditam que a reação é o problema. Então, irai-vos e não pequeis é não explodir, não brigar, não fazer isso, fazer aquilo outro. Mas a gente precisa ter aí um olhar, que é um olhar muito importante, que é da gente considerar aquilo que a gente não vê, né? Aquilo que só o indivíduo sabe. Se ele está lá, ele não reagiu, ele faz uma cara de paisagem que é uma maravilha. Ele cumprimenta a pessoa com elegância. Ele até o final diz, eu quero te dar um abraço, porque você é uma pessoa especial. Mas por dentro, a mão dele é uma faca, entendeu? E ele já explodiu a pessoa só com a intenção interna do coração. O senhor está entendendo, pastorzão? A luta que é isso é muito mais complicado do que parece.
5: Isso, e eu vou confessar o meu pecado aqui em rede nacional, mundial agora, né?
4: E confessa e deixa com essa misericórdia.
5: Porque o que eu já pensei dessas pessoas, o mundo já explodiu, todo mundo já morreu dentro de mim aqui, em momentos de ira. Mas quando a Bíblia fala assim, irai-vos e não pequeis, não sei se é uma questão de tradução, Mas a própria Bíblia explica, não se ire, dai lugar à ira de Deus, porque a vingança pertence ao Senhor. E o que a Bíblia diz sobre ira? A Bíblia fala assim, longe de vós toda ira, toda amargura, toda cólera, tudo que é ruim, não é? E quando a Bíblia fala essas coisas, fala assim, não entristeçais ao Espírito Santo, no qual você foi selado. A verdade é que nós temos que esvaziar. Por exemplo, as pessoas falam assim, eu chutei o balde. É importante chutar o balde? Sim, de que maneira? Que você esvazie ele, porque se você não esvaziar esse balde, só vai faltar a gota d'água. Esse é que é o problema, sempre falta uma gota d'água naquele momento exato que a gente não está preparado, não está podendo. Hoje eu não estou afim de atender ninguém, não estou afim de ver ninguém. Isso tem que ser quebrado na nossa vida, porque se a gente manter isso na mente, alimentar essas coisas, elas vão, uma hora, essa semente vai brotar. Eu lembro da história de um pastor que ele estava... um irmão estava falando num congresso de pastores, que ele tinha uma esposa que estava... Isso até me lembra Moisés, o homem mais manso, que num momento de ira perdeu a bênção, não é? Ele tinha uma esposa que vegetava. 25 anos ele cuidou dela. E aquele homem estava chorando no altar, desabafando, falando assim, olha, eu me arrependo, porque naqueles 25 anos teve um dia que eu perdi a cabeça com ela. E eu não aguentei, eu explodi com ela. E o preletor lá, o oficial, chamou todos os pastores que vieram ao altar. Porque um homem sofrendo 25 anos só explodiu um dia. Esse aí é o verdadeiro herói. Então, assim, tem uma maneira, essa maneira também estou buscando, mas o mais importante é a gente zerar todos os dias, orar sem cessar e andar no Espírito, porque eu não vejo outra maneira, né?
0: Marcela.
1: Bom, vamos lá, nossos ouvintes estão conversando com a gente. O Éder disse assim, é muito difícil não ficar irado, mas quando eu penso nisso, eu lembro da palavra que diz... A ira do homem não produz a justiça de Deus. E como é difícil entender, diz ele, abrindo o coração, a justiça de Deus. Já o Ivo Raimundo disse assim, respirar 10 vezes é bom. Agora, disse ele, eu acho que chamar raça de víboras não é pecado, não. Vale a pena dar chamadinha de raça de víboras, disse ele. Quem se controlou e não chamou raça de víboras foi uma ouvinte. Mandou uma mensagem pra gente, a pastora Renata vai concordar comigo. Porque mulheres e seus cabelos são coisas complicadas. E olha o que passou essa ouvinte. Ela disse que há 2 dias ela foi descolorir os cabelos em um salão, em determinado shopping. O cabeleireiro pegou...
0: O que é descolorir?
1: Ela deve ter ido fazer mecha, alguma coisa.
0: Ah, isso é descolorir?
1: É.
0: Isso não é... Colorir, não?
1: Não, descolorir.
6: Para um loiro, é descolorir. Se eu fosse loiro e quisesse virar morena, é colorir.
0: Colorir. Entendeu? Aí quem... Entendeu? Mais ou menos. Mas vamos para frente.
4: Pergunte ao especialista.
6: Sou eu.
1: Aí, olha o que aconteceu, pastora. O rapaz, o cabeleireiro, pegou um frasco de tinta azul e não o shampoo matizador. Para os meninos, o que é o shampoo matizador? É um shampoo roxinho... que tira um pouco do amarelado do cabelo, quando o cabelo é louro.
0: Ele botou azul.
1: Isso, que ele pegou um tinta azul.
0: E ficou como?
1: E aí o cabelo ficou como?
0: Azulão.
2: Mamãe esmorte.
1: Azulão. Totalmente azulão. E aí ela disse assim, o rapaz começou a tremer.
0: Tremer, né?
1: Eu vi tremendo. Ela disse, eu me controlei. Vi que ele fez o que ele pôde. Eu me controlei, eles me prometeram tratamento, tive uma conversa séria com ele, com a dona do salão, com a gerente do estabelecimento, aí disse ela, consegui expressar minha emoção sem ira. Não precisei pagar por nada, ganhei o produto hidratante, óbvio, né? Saí dali, passei em uma loja de cabelos, comprei 2 produtos, retirei toda a tinta em casa e ficou perfeito. Disse ela, agradeci muito ao Senhor.
6: Jesus.
1: Que não precisou ficar com o cabelo.
0: Pastora Renata.
6: Não sei como manifestar nesse momento. Para nós, mulheres, isso realmente seria algo desesperador, tá, pastores? Eu sei que talvez não entendam. Já começa não entendendo, descolorir para o colorir, matizador menos ainda, o shampoo azul, a necessidade dele. Mas assim, isso realmente...
0: O shampoo é utilizado mesmo?
6: Ele é utilizado regularmente? Uma vez por semana, pelo menos. Eu utilizo normalmente de 15 em 15.
0: Aí fica azul?
6: Não, não, pelo contrário. É porque o nosso cabelo, com o tempo, quando ele está loiro, o sol e o tempo vai desgastando e você começa a amarelar. Ele começa a dar uma desbotada. Esse azul, esse matizador que a gente usa normalmente, ele tende a manter a cor inalterada.
0: Então, o shampoo azul não deixa o cabelo azul?
6: Não, de forma... Na hora do banho, faz uma espuma azulada.
1: Ele é o roxinho, ele, né? Ele é mais pra roxo do que pra azul.
0: Porque ainda tem homem que diz assim, ainda vou entender as mulheres.
6: É isso.
0: Você imagina, Márcio. Você tá imaginando. Eu vejo que você está imaginando. Eu vejo. Mas ela se controlou muito, né, pastora? Ela se controlou. Que impressionante o controle dela, né?
6: Eu não sei se eu e Marcela estivéssemos lá, eu ia falar, segura minha mão agora. Eu ia falar, segura agora, não larga, não larga. Porque, sim, a gente, nós mulheres, né, cabelo e algumas questões, elas são inerentes àquilo que a gente busca como uma boa autoestima. E quando mexe no cabelo, realmente é algo... Né? O meu marido, por exemplo, só trazendo isso, existe matizador agora para cabelos grisalhos. Comprei, ele não usou, joguei fora. Sim. Mas existe, porque ele mantém um brilho diferente.
0: Entendi.
1: Tira o amarelado do cabelo
0: para ele. Tá usando então tinta no cabelo. Não, não tá bom. Usa, boa usa. Informação.
6: Não usa.
0: Fica só entre nós.
6: Dica.
0: Fica só entre nós.
6: Ele não usa.
0: Muito bem, minha gente, olha só. A participação dos nossos ouvintes é sempre maravilhosa, muito importante e eu agradeço demais. Eu tô muito preocupado porque existem pessoas que vivem essa realidade, né? De terem já falado ou reagido de uma forma que hoje considera imprópria. Diz assim, eu não devia ter feito aquilo. Foi uma maneira inapropriada, melhor dizendo. Eu me arrependo do que eu fiz, mas já foi feito. Pastor Márcio, todos nós erramos, né? E claro, quando a pessoa é muito explosiva, ela erra muito. E algumas pessoas que explodem muito, elas já se acostumaram com isso, estão a ponto de dizer o seguinte, olha, eu sou assim mesmo. E tentam justificar as suas reações com base nisso. Como é que fazem, pastorzão?
2: Então, JR, é uma cultura que a gente tem que lutar contra. Qual cultura? Colocou-se na nossa cabeça que a gente é crente, mas a gente não é bobo, né? As pessoas geralmente usam esse jargão. Eu sou crente, mas não sou bobo. Bateu aqui, toma lá. Né? Ainda diz assim, Jesus diz, para bater na outra face. Ele não fala nem dar, ele fala bater na outra face. Então, assim, existe para mim, existe um grande treinamento. Eu queria ler um texto que está em Tiago, capítulo 1, verso 19, 20, que diz assim, ó, todo homem seja pronto para ouvir, tardio para falar e tardio para se irar, porque a ira do homem não opera a justiça de Deus, como o pastor falou aqui. Observa a ordem. A ordem é ouvir, pensar e falar. Mas nós assumimos que a gente tem que sentir e falar para depois se arrepender. Então, assim, eu continuo, né, dizendo para você, é um treinamento, um grande treinamento. E eu queria voltar só um pouquinho no assunto anterior, que você falou sobre a questão de publicamente nós sermos educados, sermos elegantes, mas interiormente a gente travar uma grande batalha. Eu, de uma forma particular, eu não vejo nenhum pecado nisso. Né? Eu acho que a gente tem que realmente lidar com os nossos sentimentos. Né? A gente tem que... acho que é por isso que existe o crossfit, existe o saco de soco no boxe, né? Existe você sair pela rua andando. Né? Eu já fui algumas vezes para a academia e fiquei ali na academia por conta de tirar a minha ira de dentro de algumas coisas que aconteceram, pegando peso, me cansando. Cansei o meu corpo, cansei a minha carne para que a ira fosse embora. Então, assim, eu tenho que ter, a gente tem que ter cuidado, porque pode ser que existam, como você falou assim, tem muita gente hoje que se apresenta, né, assim, elegantemente diante de uma situação, mas que por dentro tá doido para socar. Só com um saco de boxe, vai pro crossfit, entendeu? Eu acho que não é erro. Se isso é um erro, eu pois quero me dobrar aqui para que vocês orem por mim, porque...
0: Não, por todos nós.
2: Até vindo para cá hoje, eu estava... Irado, entendeu?
0: Mas olha só, então, só tava irado porque vinha?
2: Hã?
0: Porque vinha?
2: Não, porque vinha
0: tá bom, não.
5: Ele veio pra terapia.
0: Fiquei até com medo. Eu fiquei com medo dele agora. Porque primeiro ele falou que ele passou um tempo na academia. Eu fiquei pensando assim, de letras, né? Deve ser.
2: É ruim.
0: Academia de letras, deve ser.
5: Ele queria falar com mais propriedade.
0: Mas olha só, Jesus falou...
2: 60 anos na carcaça que tá aqui hoje, tá?
0: Só?
2: Hã?
0: Só? Não, tô só perguntando. Não. Jesus falou que se cobiçar uma mulher, cobiçar, né? Se tá na mente, tá no coração, já é adultério. A lógica é essa. A lógica é que internamente, ainda que não seja realizado, o pecado já existiu. Então, isso é uma questão que ela torna esse assunto mais complexo. Porque uma coisa você fala assim, olha, não reaja, como se fosse assim, irai-vos e não reagis. Só que não é isso.
3: Confesso.
0: E não pequeis.
3: Preciso então.
0: Não é verdade? Reagir. Então, se é pecado, ele não necessariamente é realizado, ele é externo, ele pode ser interno. E aí, gente, compreendem? Quer que eu cante aí uma música?
4: Mas Thiago vai falar sobre isso.
0: Ah.
4: Ele vai usar a partir da tentação. Né? A questão é ser engodado por isso, ser levado, e dar a luz a isso.
0: Dar a luz
4: porque
0: a isso.
4: Porque quando Jesus traz o verdadeiro significado da lei para os judeus, não no cumprimento da lei na pedra, mas a interiorização da lei, ela só se dará a partir da grande realidade. A verdadeira lei de Deus só é interiorizada a partir do Espírito Santo. Então, quando Paulo cria a doutrina, primeiramente da justificação, ele vai usar o texto do Antigo Testamento. Então, Gênesis 15, 6, criou Abraão, foi imputado como justiça. Vai usar Abacuque 2, 4, vai dizer, olha, o juiz era pela fé. E vai nos Salmos, porque ele vai usar Tanar, a Bíblia Hebraica em três partes. Olha, não se ire quanto teu servo, porque não é justo sequer. Então, ele está falando, olha, como eu posso viver essa lei? Simples. Se a lei está na pedra, eu nunca vou cumpri-la. Se a lei é interiorizada pelo Espírito no meu interior, o Espírito produz o fruto do Espírito, que trabalha contra a ira, que está lá, e o fruto do Espírito responde à lei de Moisés, eu não cumprindo, mas cumprindo pelo Espírito, a lei de Moisés e as obras da carne. Então consigo matar dois coelhos em uma cajadada só. Resolver as obras da carne e resolver a questão da lei de Moisés por meio do Espírito. Então o que Jeremias vai falar em Jeremias 31, 31 em diante, ó, vou colocar a minha lei no seu interior, ou seja, a vontade de Deus, que é boa, justa e agradável, sendo introjetada em mim, num processo de maturidade, mas é uma grande realidade. O salmista não vai falar isso no Salmo? Salmo 139, 23. Uhum. Sonda-me, ó Deus. Então, Senhor, é uma grande realidade. Eu estou num processo, eu não sou perfeito. Eu estou num processo de aperfeiçoamento. Existem situações que podem tentar me tirar do eixo. Então, o autocontrole, o autodomínio é a temática virtual que eu preciso buscar.
3: Eu acho que a gente não pode...
4: Realmente... Senão vou justificar o erro.
3: Exatamente.
4: E vou viver... Ah, então, não vou tomar Santa Ceia hoje porque eu tenho vontade de bater no pastor Amadeu.
5: Não, logo
4: que foi
5: eu.
4: Em cima do muro. Até mais tá do meu lado. Tá do meu lado. Não me deixou dar um abraço? Então, deixou, eu vou deixar.
5: Pode abraçar.
4: Então, eu vou justificar o erro. Então, tem que fazer lutar contra isso. Agora, isento dessas questões, não vou ser.
3: Eu acho que
4: nem
3: minha...
4: Jesus foi isento de todas essas questões.
2: O próprio apóstolo Paulo, em Romanos 12, verso 18, ele diz uma coisa muito interessante. Ele diz assim, se for possível.
4: Tem as paz com todos.
2: Se for possível.
4: Não dá pra ter paz, pô, não convive.
2: Tá falando de Paulo, cara. Entendeu? É. Se Paulo tem essa realidade para si mesmo, dirá eu.
3: Não dá para ser demasiadamente justo.
2: Que dirá eu?
4: Eclesiastes disse, nem justo, nem impedir mais. Você tem que ter um equilíbrio.
3: Acho que é o equilíbrio. Acho que fica difícil.
4: O equilíbrio é tudo.
3: Por mais que eu entenda hoje, ouvindo você, JR, acho que foi um pontuou de uma forma muito intencional e vou até trazer isso para mim. Mas eu entendo que sempre olhei para esse texto no contexto de que... Que a gente precisa realmente estar buscando um equilíbrio. E sim, era não extravasar de forma externa. Muitas vezes, o domínio próprio que tanto desejo, eu sempre busquei no aspecto relacional. Mas internamente, eu ainda estou tratando disso, me autoanalisando, pedindo muitas vezes até perdão por alguns pensamentos que podem vir. E sim, extravasando, preciso para a academia. Achei a ideia boa, mas enquanto não estou, a gente precisa
0: mas
3: olhar.
0: Mas exatamente esse é o ponto em que a gente vai aprender ao longo da caminhada. A gente só não pode afirmar, é isso e ponto, e acabou,
3: sim,
0: eu sou assim.
3: É processual.
0: É o processo de aprendizado. segundo a graça do nosso maravilhoso Deus.
4: Oh, deixa, vou deixar o pastor Amadeu falar aqui, senão ele vai falar que eu estou iracundo demais com
0: ele. É, lembrando uma olhada para o senhor. Eu olhei o olho dele agora.
6: Está extravasando.
4: Sangue no olho. Que a sociedade israelita do Antigo Testamento é uma sociedade altamente violenta. Nós temos 8 palavras no hebraico para matar. A sociedade de Paulo, greco-romana, também é uma sociedade que a força bruta, a violência e subjugar o outro é tido como virtude. Quando Jesus vem contrapondo esses tipos de virtudes. Falando sobre submissão, dar a outra face, quer dizer, Jesus está quebrando um padrão cultural, fazendo uma contracultura, e uma grande realidade. Pastor Amadeu, vai
5: 8,
4: lá.
5: Não, 8 para matar e só 3 para amar, né? Bom, o que a Bíblia fala sobre o fruto? Os irmãos falaram aqui sobre o fruto. Começa com paciência, mas termina com domínio próprio.
6: É isso.
5: Então, eu estou precisando ser muito cheio do Espírito Santo. A Bíblia dá a resposta, fala assim... Fala em todo o tempo com salmos, entoando com hinos e cânticos espirituais. Ficar ouvindo a rádio El Shaddai o dia todo na presença de Deus vai te ajudar.
4: Rádio 93.
5: Agora...
4: 93.
5: Eu falei o quê?
4: El Shaddai.
5: Mas não é a mesma?
0: Tem 30 anos que já mudou de nome, desculpa, mas é tudo certo.
5: Desculpa. Mas olha só, irmãos, uma coisa é a seguinte. É difícil não entrar, mas tem uma solução para sair. E isso eu quero deixar aqui, não é o tema, mas se você vacilou, pecou, se irou, só tem um jeito, pedir perdão.
0: Isso.
5: Tem que ir na pessoa, mas eu vou me humilhar. Sim, os humilhados serão exaltados. Isso. É melhor entrar no céu humilhado do que ir para o inferno exaltado. Tem gente que tem tanta ira, tanta raiva, que vai para o inferno só para saber se o outro chegou lá. Não é? Mas é melhor ir para o céu. Não é para a gente ter a certeza de que vai viver uma vida com Deus. Mas você lembrou agora que tem alguém, peça perdão, porque isso vai te garantir a entrada no céu.
0: Aproveita, o senhor está animado, chama o povo de Deus para dar o like aí no canal do YouTube da 93FM. Vai lá, pastorzão.
5: Não percam aqui, ó.
6: Olha em
5: meu Deus! É a Rádio 93FM e você está convidado amanhã para esse louvozão, não é isso?
0: É, o like é hoje.
5: O like é hoje.
0: O senhor tá bem?
5: Desculpa.
0: Põe água aí para mim.
5: O like é hoje. Dá o like aí agora. Manda para cá para a gente ouvir o som da trombeta. Jesus está voltando, a gente quer ouvir a trombeta tocar.
0: Então tá aí, tá feito o desafio, é bom atender, hein?
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18: Recentemente nós falamos aqui sobre um bebê que foi dado como morto, colocado naquele espaçozinho, naquele saco plástico onde são colocados as pessoas que já morreram. A senhora que trabalha na funerária identificou o movimento, abriu, viu que a criança estava viva, embora tenha sido dado como morta no hospital, que depois de apertado disse que cumpriu o protocolo direitinho, mas ainda assim isso aconteceu. Essa criança, depois de ser encontrada nesse estado, ela voltou para a internação, para a UTI, passou uma temporada na UTI e hoje ela teve alta, pastor Eliseu. É isso, Marcela? Tem imagens aí dessa criança?
19: A gente só tem essa fotinho do Noah Gabriel, fazer o destaque. Ele já estava 2 horas já com o atestado de óbito, já havia sido atestado como morto há 2 horas, quando todo esse milagre aconteceu. E agora a família celebra a chegada dele lá em Bauru. Já está em casa o pequeno Noah Gabriel.
18: Que coisa linda, graças a Deus, né, pastor Eliseu? Que história, você sabe que isso aí, eles chamam, uma das hipóteses é chamada de síndrome de Lázaro, que volta à vida do nada, entre aspas, assim, que é uma surpresa. Ninguém espera isso e de repente acontece, que coisa impressionante.
20: Eu vou usar a Bíblia então como referência. Tinha uma criança que nasceu no tempo da perseguição no Egito, Moisés, e é escondido pela mãe, não podendo mais ser escondido. É colocado, então, no cesto e pelas águas do Nilo, chegando, sendo vigiado por Miriam, chega nos pés da filha do homem que está matando as crianças. Então, eu vejo o nascimento de Moisés não como uma predestinação, contudo, vejo por um propósito existencial. Moisés nasceu para ser libertador. Então, quando ele é adotado pela filha de Faraó, a matança para. A menção do texto, o silêncio do texto faz que o texto não mostre mais a matança. Porque não seria lógico a filha de Faraó adotar um das crianças dos hebreus se o pai mata as crianças dos hebreus. Então, se essa criança aconteceu isso, é sinal que Deus não está mostrando algum propósito existencial com ela.
18: Que coisa linda. E com a mãe, com o pai, com a família. Que coisa impressionante. Ô, pastor Márcio, violência contra a mulher, segundo pesquisas, ele cresce 28,8% em dias de jogos. Olha que coisa impressionante. Essa pesquisa diz que há um aumento dos registros de violência contra as mulheres nos dias de jogos. O estudo é Futebol e Violência contra a Mulher, foi apresentado nesta semana agora, né, Marcela, no Fórum Brasileiro de Segurança Pública. E ele mostra que os registros de ameaça contra mulheres aumentaram 27,4% em dias de jogos, enquanto as ocorrências de lesão corporal decorrente de violência cresceram 28,8 na comparação com dias sem partidas. Que acontece, hein, pastorzão?
21: Isso é um assunto muito sério que deve ser colocado sempre em questão, né? O feminicídio, a agressão às mulheres. A gente tem visto aí uma coisa muito horrível, né? Sendo noticiada aí quase todos os dias. Eu não entendo o porquê num dia de jogo, né, a ira da pessoa, ela aumenta ao ponto de maltratar a quem ele, minutos antes da partida começar, diz que ama. alguns minutos antes da partida começar, estava ali servindo a ele, né, um jantar, o suco, né, no caso, se não for crente, a cerveja. Alguns minutos antes estava ao lado dele, né, abraçado, assistindo o jogo sozinho. Eu não sei, de verdade, eu cresci em estádio de futebol. Né, meu pai era chefe de torcida, eu cresci em estádio de futebol. E eu nunca vi esse tipo de coisa acontecer com o meu pai e com a minha mãe. Né? Nunca vi de amigos próximos. Eu não sei o que tem acontecido. Eu acredito que seja um acúmulo de outras situações, porque o futebol é tida como a paixão do brasileiro, né? E eu acredito que seja um acúmulo de outras coisas que, por conta do futebol, vem aflorar para que homens tomem essa atitude tão horrenda, né? Tão reprovável, não só por nós cristãos, mas pelo próprio ser humano, né? Eu acho que mulher precisa ser amada, respeitada, honrada. E de verdade, é uma situação que foge do controle.
18: Provavelmente envolva bebida também, esse descontrole por conta de um resultado.
21: Deixa eu só acrescentar. Eu acredito sim que essas coisas possam estar sendo acrescentadas. Porém, entretanto, contudo, se isso fosse a verdade única, nós não teríamos entre nós evangélicos também esse tipo de comportamento.
18: Mas, pastor Márcio, se ele bate na mulher e é crente, ele bebe, ele fuma, ele joga, porque tanto não pode uma coisa quanto outra. Se ele faz uma, eu pressuponho que ele faça outras. E não que ele seja um crente normal. O único problema dele é que ele bate na mulher. O senhor está entendendo?
21: Sim.
18: É terrível esse negócio, porque se uma pessoa faz isso, você faz outra coisa, infelizmente. É duro isso. Pastor Amadeu, a Colômbia viveu aí esse terremoto terrível, as imagens são impressionantes, nós passamos aqui para os nossos ouvintes que nos acompanham no YouTube e realmente chama muita atenção. Mas agora a gente vê também uma movimentação dos cristãos lá. Houve a marcha de fé e oração pela Colômbia, onde colombianos estão ajoelhados em oração, clamando ao Senhor por consolo, por conforto e por uma intervenção dele. Vamos passar as imagens, Marcela? Tem aí, né? Vamos passar as imagens.
19: E aí aconteceu nessa última segunda-feira e a gente vai ouvir a oração.
1: Nossa Colômbia necessita de ti, papá. Necessitamos estar humilhados ante tu presença, papá. Necessitamos que tu graça, que tu glória, que tu poder venga, Senhor, tocando a nuestras vidas, Señor, nuestras familias, nuestros corazones, Padre Celestial. Necesitamos, Señor, arrodillarnos, Señor, postrarnos ante tu presencia, papá, postrarnos ante tu poder, postrarnos ante ti, Padre Celestial, postrarnos, Señor amado, porque no nos avergonzamos, papá, de pedir la misericordia.
19: Ela fala, né? Ela clama, ela diz: Senhor, a nossa Colômbia precisa de ti, nós estamos nos humilhando na sua presença, precisamos que o Senhor nos toque, nós nos prostramos diante de ti, entregamos as nossas famílias e não nos envergonhamos de pedir misericórdia, o que diz a irmã colombiana.
18: Doutora Amadeu.
4: É uma coisa tremenda, né? Porque eles estão praticamente em cima de 4 placas tectônicas da América do Sul, do Caribe, mais umas outras 2 a noroeste. E uma coisa que foi a 107 quilômetros de profundidade, teve essa magnitude total, né? Eu estou aqui com um vídeo de um amigo pastor que mora lá em Cali, que foi um dos locais mais atingidos. A casa, o apartamento dele está totalmente rachado, acabou. Ele se escondeu no banheiro com a esposa e os 2 filhos, que também rachou, mas foi o lugar de mais segurança. O nome dele é Ferney Oliveiros. Ele mandou esse vídeo que eu perguntei. Ele mora lá. E ele falou foram 4 segundos de um terror absoluto. Aquele balançar geral. Ele hoje está morando na casa de um amigo, não é? E nós já estamos orando por eles, isso aí que está acontecendo. Eu não sei porque Deus permitiu isso aí acontecer, mas eu já fui numa igreja na Colômbia com 50 mil membros, tem outra lá de 80 mil. Tem outra de 300 mil. É como a Bíblia fala, onde abundou o pecado, aquele país era carregado como é que chama aquilo? Gangues de um lado para o outro, mortes em todo lugar, e eles hoje estão vivendo um grande avivamento. Eu creio que isso aí vai também trazer uma resposta espiritual. A Colômbia está mudando, mudou agora no novo governo que está assumindo, já está acontecendo uma revolução. Eu estive na Colômbia várias vezes, eu ia para lá quase todo ano nesses congressos de avivamento, e você chega o carioca chega em qualquer lugar quer brincar. Aquelas recepcionistas do balcão, elas ficam sérias, você pode brincar o que for, elas são sérias, são pessoas muito sérias, talvez por causa do passado que eles tiveram, mas é um país que hoje, pela graça de Deus, está vivendo um grande avivamento. Que Deus abençoe a Colômbia.
18: Graças a Deus por isso, que Deus encha de bênção, de consolo, de paz o coração de todos eles, em nome de Jesus.
4: Amém.
18: Marcela, voltando ao nosso tema.
19: Bom, um dos nossos ouvintes pelo WhatsApp contou uma história. Ele disse assim, não vou dar o nome dele por razões óbvias, ele diz: eu perdi o controle e dei uma surra em um colega de trabalho depois que ele me deu 2 tapas. Eu me arrependo hoje, mas me defendi. Só que eu não faria novamente, diz ele. Hoje eu tento controlar a minha ira, porque quando a gente não controla, a gente vive um arrependimento amargo, disse esse ouvinte pelo WhatsApp.
18: E eu quero agradecer os nossos maravilhosos ouvintes e reforçar, né, aquilo que já foi dito tantas vezes aqui, a importância de você se arrepender, voltar atrás, pedir perdão corajosamente. É um ato de grandeza, não é um ato de fraqueza, é um ato de grandeza. Que Deus te dê essa graça em nome de Jesus. Uma de nossas ouvintes está dizendo: quando eu era pequena, por várias vezes meu pai tentou me bulinar. Eu percebi que ele já tentou tocar no meu filho e por causa disso está proibido de frequentar minha casa. Eu tenho muita vontade de denunciá-lo às autoridades. Por outro lado, eu tenho medo do que possam fazer a ele na cadeia. Eu tento ajudá-lo, mas ele não reconhece que precisa de ajuda. Ele afirma que não faz nada disso. E agora, devo ou não denunciar o meu pai às autoridades? O que devo pesar mais, ou o que deve pesar mais, a justiça ou nossos laços familiares? Como ajudar uma pessoa psicologicamente doente que não reconhece os seus erros? Qual a sua opinião sobre esse assunto? Esses e outros assustarão nessa segunda-feira, se Deus quiser, a partir das 11 horas da manhã, em mais uma super edição do nosso Debate 93. Pastor Eliseu, muito obrigado, meu irmãozão.
20: Grande abraço a todos. Ó, dá o like lá, hein? Vamos bater 600 hoje aí, em nome de Jesus.
18: Pastora Renata Prete, obrigado, pastora.
5: Mais uma vez é um prazer estar aqui. Gente, dedo aí, vamos bater 600 aí.
18: Pastor Márcio Rocha, obrigado, pastorzão.
6: Um abraço, JR. Até o próximo encontro.
18: Pastor Amadeu, obrigado, pastor.
4: Um abraço, JR, Marcelo, todo o povo lá de Mesquita, vamos pra Quinta da Boa Vista.
18: É isso aí, vai ser bom demais amanhã, com a graça de Deus, a partir das 2 horas é abertura, né, Marcela? 2 horas é abertura.
19: 2 horas
18: mas abertura. Desde cedo, e você disse ontem que 1 da tarde tem surpresa.
19: Tem surpresa, chega lá antes, fica atento, vai ter uma surpresa.
18: Vai dar nenhuma pista? Lá.
19: Olha, vai ter a brincadeira que pode ser que você ganhe a camisa do Louvorzão 93. Estou dando pista aberta que aqui do lado vão brigar comigo.
18: Hoje nós não demos aqui.
19: Não demos.
18: Não demos.
19: Não demos. Então, acho que a gente daria aqui também, vão ser dadas amanhã lá para quem chegar 1 da tarde. Bem.
18: Tá bom.
19: E passar a brincadeira.
18: Mas deixa eu dar um abraço aqui para toda a família do Marquinhos Menezes. Ontem nós fizemos a nossa homenagem a ele, a Lilian, a Sofia. E me parece que o ofício fúnebre está sendo neste horário. Nosso carinho a todos eles e a nossa consideração, a importância de nós estarmos juntos em oração, orando e buscando a bênção do consolo de Deus sobre toda a família, em nome do nosso amado Jesus.
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18: Sobre o Louvorzão, Marcelo, algumas informações são importantes, né? Especialmente questão de transporte.
19: Isso.
18: E aí, duas blogueiras internacionais fizeram um vídeo. Uma delas está aqui no nosso estúdio.
19: Uma delas está aqui no nosso estúdio, a outra está nos ouvindo de lá da produção. O vídeo ficou sensacional, muito explicativo. Pode soltar.
10: Vamos
19: aí.
10: Vamos botar o vídeo aí.
11: Tá vindo pro Louvorzão de trem ou de metrô?
12: Então pega essas dicas. Tá vindo pro Louvorzão de metrô? Fica aqui que eu vou te dar essa dica maravilhosa. Olha só, presta atenção. Você vai pegar o metrô, vai descer em São Cristóvão, sem erro, de frente pra Quinta. Entrou na Quinta? Bem-vindo ao Louvorzão. Ai, na hora de ir embora. Relaxa. Horários até meia-noite. Você pode. Ah, terminou o show. Ah, eu posso ficar mais um pouquinho? Pode. Vou comer alguma coisa na rua e depois ir pra casa? Pode. Até meia-noite. Tá bom, amado ouvinte? Se prepara e vem com a gente.
11: Galera dos trens, nós fomos contemplados. Fique ligado nos horários para vir para cá pro Louvorzão e também na hora de ir embora. Na volta, ramal Santa Cruz, Parador, teremos horários exclusivos de trens saindo daqui de São Cristóvão. São eles 10h05, 10h25, 10h45 e o último 23h05. Vamos a ele, ramal Saracuruna, que fará viagens Parador. Vamos aos horários. 9h10, 9h40, 10h10, 10h30, 10h50 e o último, 11h10 da noite. Ramal Belfor Roxo, Parador. 9h15, 9h45, 10h15, 10h35 e o último, 23h05. E vamos falar dele, o maior de todos, Ramal Japeri. Vai fazer terminal expresso com viagem saindo daqui de São Cristóvão nos horários 10h10, 10h30, 10h50 e o último 11h10.
13: Quem já foi, vai de novo!
19: Aí, não tem desculpa, JR. As meninas arrebentaram na explicação e os nossos ouvintes já estão, ó, ficando craques. A gente se encontra amanhã.
18: Sabendo que uma delas, a que está mais perto aqui, entendeu? Essa criança ali, coloca a câmera nela, coloca a câmera naquela, aquela criança que tá ali, essa aí já tá dando até autógrafos. E a Júlia também, que eu soube. Tanto ela quanto a Júlia vão ser atrações. Então, vamos fazer uma vinheta nova? Vamos fazer uma vinheta nova? Presenças confirmadas. Tá bom, Gilberto? Presenças confirmadas. Adriele.
19: Pitica.
18: Júlia.
19: Adriele Pitica, que as pessoas perguntam quem é Pitica.
18: Eu te falar uma coisa. Estamos na casa de quase 600 likes aqui, para quem está acompanhando a gente, deixa o seu like na transmissão do debate. A gente está fechando o debate 93 de hoje. Marcela, mais informações sobre amanhã.
19: Olha, vamos começar em ponto. Já dissemos aqui mais cedo, mas vale lembrar, leva água. Aliás, falar em água, o Luiz Rodrigo falou para você o que é que ele trouxe. Foi bom você me lembrar. Ele disse que ele vai, que ele trouxe não, que ele vai levar. Ele vai levar pastel, ele vai levar biscoito, ele vai levar fruta e sanduíche. Além de água e suco natural. E aqui do meu lado, a outra criança, no caso, esta aqui, perguntou se ele podia comer.
18: Ele tá querendo encontrar o Luiz Rodrigo. Foge dele, Luiz Rodrigo. Essa criança também come, viu? Essa criança, então, vou te falar uma coisa, hein?
19: E aí fica a dica, leva água, JR. A gente tá dizendo para as pessoas podem levar canga para sentar lá, leva um protetor solar, leva, vai com um sapato, um tênis que seja confortável. Tudo isso aí para que você possa passar um dia inteiro lá com a gente. Vai ser uma benção.
18: Pastor Eliseu, deixa eu falar uma coisa pro senhor, que um ouvinte nossa contou aqui, que o shampoo azul é roxo.
5: Ah, meu Deus. É isso.
15: Eu acho que eu vou comprar para mim.
19: O roxo. Shampoo é roxo. Tinta que o rapaz botou no cabelo dela é que azul. É azul. Porque tem gente que pinta azul, o cabelo de azul.
15: Azul tinta.
19: Só que o shampoo roxo...
18: Shampoo azul... É roxo.
19: Escuta, não, é que não, se o shampoo é roxo passar do tempo no cabelo da pessoa, deixa o cabelo azul.
15: A caixa preta também não é preta.
19: Entendeu?
5: É isso.
18: Muito Exato. Bem. Amanhã, a partir das 14h, com todas as informações, a nossa equipe de locutores, nós todos estaremos lá com a graça de Deus na apresentação desse grande evento. A gente agradece desde já o carinho, a acolhida dos nossos ouvintes, ao nosso time de produção, aos nossos jornalistas. Amanhã é um dia muito especial, há uma preparação longa, ao longo de muito tempo. Quer falar alguma coisa?
19: Não, você que chamou ela, gente, achou que você tivesse chamado ela.
18: Não, não chamei não, eu fiz assim, ó. Pra tirar essa imagem.
19: Ah, pra tirar o Louvorzão.
20: Trágico, trágico.
18: Mas tá tudo bem. Mas você vê que a criança não tá brincadeira, viu?
20: Quer aparecer mais que você.
18: A criança não é brincadeira, essa criança aí.
20: Quer aparecer mais que a gente.
18: Mas aí o seguinte, e eu quero agradecer desde já, mas eu mostrei uma imagem na abertura, eu vou encerrar com essa imagem, a furada do ano. Porque às vezes você tá no seu dia a dia, alguém diz assim, faz isso, aí você diz, olha que programa de índio, hein? Que roubada, né? Que situação. Mas esse senhor, que eu não sei como é que é o nome dele, é um oficial, então merece aqui o meu respeito, mas colocaram ele numa roubada violentíssima, um cachorro doido, ele segurando pela corda, querendo enrolar o cachorro no tronco da árvore para depois colocar no portão, que foi o que eu ouvi o cara falando, coloca no portão, não pode ficar preso o cachorro. Só que o cachorro não é bobo, o cachorro é inteligente, fez a volta ao contrário, estava no sentido horário e foi no anti-horário, para tentar de alguma forma voltar, enfim, a cena final, a gente não sabe, porque não mostra, sabe o final, Marcela?
19: Não sei não, mas o que eu sei é que o cachorro é pitbull, além de esperto, ele é pitbull.
18: Coloca aí na tela do debate 93, olha aí, é isso aí, Márcio, vai lá, Márcio, explica isso pra mim, você que já fez isso.
21: Não tem explicação. Eu quero parabenizar a Polícia Militar do Estado do Rio de Janeiro, parabenizar esse oficial, esse lutador aí, né? E assim, você vê, a que nível chegamos? Todos estão contra a polícia, até os animais. Né? Parabéns ao querido comandante aí pela iniciativa de tentar alguma coisa, mas não deu certo, JR. Dessa vez.
18: Quero chamar a atenção para aquele senhor que aparece lá atrás. Põe aí. Quando ele entrar, eu vou pedir para parar, tá? Olha bem. Presta bem atenção. Olha bem. Olha a criança que tá lá atrás. Olha bem. Olha bem essa criança. Tranquilo, como se nada estivesse acontecendo.
19: Vai encostar e vai.
18: Eu tô achando que ele é o dono.
21: Aí eu pergunto, por que não correu atrás daquele cidadão que estava parado? É tudo contra a polícia, não pode, isso. Entendeu? O que que ela correu, podia ter corrido
18: aqui
21: lá.
18: Ana Paula está dizendo, Ana Paula do Carmo, vamos fazer uma maratona pro JR correr. Os ouvintes não esqueceram. Ô Ana Paula, bom final de semana para você.
19: Tá todo mundo ligado.
18: Tem Louvorzão amanhã, tá bom? Não se esqueça não, vai ser uma festa incrível. Louvorzão 93 amanhã, nós vamos orar também por esse assunto agora no debate de hoje. Vamos colocar esses temas, pastor Márcio, diante de Deus em oração. Vamos orar pela cura dos enfermos, consola os corações enlutados e vamos orar especialmente hoje pelo Louvorzão. Quero pedir você, ouvinte amado, tá conosco agora, ore, porque é um evento muito grande. Muitas questões a serem tratadas, cuidadas anteriormente, durante o evento e posteriormente. Mas nós oramos também para que haja um quebrantamento espiritual, para que vidas sejam alcançadas pelo Evangelho de Jesus, para que a palavra dele seja anunciada de forma tão clara que os corações sejam tocados, que nós tenhamos inúmeras histórias de conversão, de reconciliação, de perdão, da graça maravilhosa do nosso Deus. Vamos orar.
21: Louvado seja o teu nome por nos dar a oportunidade nessa manhã, Senhor, para compartilharmos um pouco da tua palavra com aqueles que nos escutam. Pedimos a ti, Senhor, que haja cura sobre os enfermos, libertação para aqueles que estão encarcerados por algum tipo de vício e até mesmo por algum tipo de acusação. Queremos colocar diante de ti toda a programação de amanhã. Tudo que será feito para a honra e para a glória do teu nome, com o único objetivo de exaltar a ti, Senhor. Que os corações que ali estiverem possam estar, Senhor, como terra preparada para receberem uma semente. E que possamos, Senhor, ver a manifestação do teu poder na vida daquelas pessoas, curando-as, libertando-as e trazendo-as para perto de ti. Colocamos, Senhor, também diante de ti o coração daqueles que perderam seus entes queridos, de uma forma muito principal, pela pastora Lília, pela Sofia, pelos amigos do Marquinhos, pela Advec Niterói, todos aqueles que tinham o Marquinhos como um grande amigo. Que o Senhor nos dê um dia de paz e de alegria, e direcionados pelo teu Espírito, em nome de Jesus. Amém.

0: Olá, eu sou Maiara Macedo e esse é um dos destaques do portal Pleno.News. O bebê Noah Gabriel, que apresentou sinais vitais, recebeu alta de um hospital de Bauru, em São Paulo, onde estava internado. A família do recém-nascido celebrou a ida para casa. Noah sofreu uma parada cardiorrespiratória quando completou um mês. Os médicos tentaram reanimá-lo por 45 minutos e ele teve o óbito constatado. Duas horas depois, quando um funcionário abriu o saco funerário para retirar o corpinho, notou que Noah se mexia e tentava respirar. A unidade de saúde afirmou que os equipamentos haviam confirmado a morte da criança e disse que o caso é extraordinário. Saiba mais em Pleno.News.
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0: tarde, meu Rio de Janeiro. Boa tarde, Brasil. Hoje é dia 14, véspera do Louvorzão 93, 15 de agosto é logo ali. Estamos a horas do evento, horas do Louvorzão ali na Quinta da Boa Vista, a partir das 14h. Já contando com você e a sua participação. Olha, vou lembrando, J.R. Vargas, quer dizer que J.R. Vargas está de volta na segunda-feira, mas antes disso nós vamos nos encontrar na Quinta da Boa Vista, é verdade. Então amanhã, a partir das 14h, a equipe 93 vai estar lá na Quinta da Boa Vista e lá nós temos um encontro marcado. É claro, segunda-feira de volta com o Debate 93 também. Ok? Vamos lá, agora 12:00, a gente vai começando aqui, tô esperando aqui a folha de brindes, porque ainda não sei quais são os brindes desta sexta-feira, mas já vai chegar. E aí vou liberar aqui pra você, você vai ficar sabendo, a gente vai concorrer aqui direitinho. Eu imagino que seja a camisa da rádio, porque a gente vem sorteando camisa, né? A camisa da rádio não, camisa do Louvorzão. É isso mesmo, gente. Ô, meu filho. Camisa da 93, camisa do Louvorzão 93. Então, para você que está participando com a gente, fica aí na expectativa, mande o seu alô pelo nosso WhatsApp, mande o alô pelo Instagram, participe da promoção. Afinal de contas, estamos já em ritmo e clima de Louvorzão.
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0: E a nossa primeira hora, como sempre, a gente libera aqui pra você o Pediu Tocou. Já pensou numa música bem bonita? Então manda pra cá. Se você já pensou, agora verbaliza. Coloca isso aí pra gente em áudio ou em texto pelo WhatsApp 968038319. Pra começar, eu trago ela. Elaine Martins, presença confirmada pro Louvorzão. A palavra...

0: Senhor, povo de Deus, eu me chamo Karine. Eu gostaria muito de pedir um hino, a benção do Senhor, da Midianima, e dedicar para minha sobrinha Aurora, que hoje está completando mais um mesinho de vida. Ela é a benção do Senhor em nossos lares, e eu sou grata a Deus pela vida dela. Beijos!
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Vamos lá, gente, o louvor chegando, mais uma pra você no pediu, tocou? A Daniele de Marechal pede e oferece pra filha Sara, deixando aqui a paz do Senhor. A canção de Gisele Nascimento, A Tua Presença.

0: lá, mais uma canção, é a última da sequência. O pedido chegou em áudio, vamos ouvir.
1: Toca Paulo Neto, Aguenta Firme, ofereço pra mim, pra todos os amados ouvintes. Paulo Neto vai estar no Louvorzão, quero muito ver ele lá. Vozeirão, faz uns falsetes incríveis, que voz que esse menino vem. Sou Joyce Engenheiro e tô na torcida pra ganhar a camisa, no nome de Jesus.
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0: Firme, tá aí na voz de Paulo Neto, antes Gisele Nascimento, a tua presença, Midian Lima, a bênção do Senhor, e abrimos com Elaine Martins cantando a palavra. Agora 12:32.
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0: Olá, Marcos Caetano Júnior, boa tarde.
13: Boa tarde, Gilberto. A Polícia Federal prendeu no aeroporto Santos Dumont, no centro do Rio, um homem de 41 anos que estava foragido da justiça por crimes financeiros. Contra ele havia um mandado de prisão preventiva expedido pela Justiça do Rio Grande do Sul. O homem é investigado por integrar uma organização criminosa especializada em fraude eletrônica e lavagem de dinheiro. A prisão ocorreu no âmbito da Operação Criptobate, que apura um esquema de falsa plataforma de investimentos. Uma mulher de 70 anos teria perdido mais de 37 milhões de reais com o esquema fraudulento. alunos do Colégio Estadual Antônio Prado Júnior, na Tijuca, zona norte do Rio, denunciam uma infestação de ratos e problemas estruturais na escola. Os estudantes relatam fezes dos animais em salas e corredores e dizem que um muro rachado foi interditado. Em nota, a Secretaria de Educação afirma que não há risco de queda do muro e que o reparo foi autorizado. Sobre a atuação dos ratos, a pasta se comprometeu a reforçar a desratização. No Japão, uma chuva recorde atingiu cidades próximas a Tóquio ontem à noite e deixou pelo menos 5 mortos e uma pessoa desaparecida. Ruas, casas e trechos de ferrovias estão alagados e milhares de pessoas ilhadas. Na província de Chiba, mais de 170 casas foram inundadas e cerca de 26 mil residências seguem sem energia elétrica nesta sexta-feira. No aeroporto de Narita, 6 mil passageiros ficaram presos durante a noite, mas deixaram o local após a retomada parcial dos trens. Outras notícias estão lá no nosso site, radio93.com.br.
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0: E vamos nós seguindo aqui com a participação em áudio.
15: Boa tarde, Gilberto, que é uma bonita ligada, toca pra mim, covardia, Léa Mendonça. Estaremos lá no Louvozão, se Deus quiser, estacionando a caravana, vamos ver se vai dar tudo certo, eu creio.

0: Senhor para todos os irmãos, a paz do Senhor para todos os ouvintes. Eu gostaria de ouvir o hino Renovo, Sara Farias. Beleza. Aqui é a Nilza de Del Castilho.
1: Amém, Nilza.
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0: Novo com Sara Farias, ela que vai estar conosco amanhã, dia 15 de agosto, na Quinta da Boa Vista. É isso aí. Lé Mendonça também cantando com Paulo Neto a música Covardia. Agora 12:48.
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0: Boa tarde, me chamo Cristiane, sou de Cosmos, Campo Grande. Gostaria de oferecer a canção Além do Rio Azul para a Diveque Niterói, a pastora Lilian Menezes e a Sofia Menezes e a todos os amigos que prestigiavam muito a vida do pastor Marquinhos.
1: Amém. Júlia Vitória, Além do Rio Azul.

0: Tá então, fechando o Pediu Tocou desta sexta-feira, Júlia Vitória, Além do Rio Azul.
1: Pediu Tocou.
0: Meio-dia e 58.

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8: Parabéns, feliz aniversário! Hoje é dia 14 de agosto. Quem completa mais um ano de vida? O Enoque Lins, de Duque de Caxias. O Francisco Adalberto, de São Cristóvão. A Leda Eliane Portugal Valles, de Guadalupe. A Simone de Souza Lobato, de Parada Angélica. E o pastor Josemar Fernandes, da Batista Monte Moriá. Agora, gente, cheguei, entrei na produção, bati um papo com a galera ali, né? Um pouquinho. Conversei com a Letícia Roseno. Gente, você sabia que é aniversário da Letícia? Sabia, Ptica? Hoje é aniversário da Letícia? Você sabia, JP? Pois é, eu não sabia. Letícia, um beijo pra você, um feliz aniversário, parabéns pelo seu dia. Seja aí também pra todos os aniversariantes, assim como pra você, um dia muito especial, um dia feliz e com muita gratidão no coração, né? Que nunca falte ao coração. Parabéns! E essa é a canção que eu vou deixar para os aniversariantes com Marcos Salles, Estamos de Pé. Agora 1:03.

0: Aí, gente, Sara Farias cantando Se Eu Não Te Ouvir. Letícia Vitória, perfil de adorador, tudo entregarei. O Marcos Salles com a canção dos aniversariantes do dia, Estamos de Pé. Agora é o seguinte, vamos falar aqui dos brindes de hoje. É isso aí. 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Porque amanhã vai estar todo mundo lá. Amanhã a equipe inteira vai estar lá na Quinta da Boa Vista. Então, se você for sorteado, corre, meu filho. Corre aqui pra 93 FM, porque vai dar tempo ainda. Tá bom, cara?
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0: É com você, Marcos Caetano Júnior.
10: O menino de 6 anos que perdeu a visão do olho esquerdo após ser ferido durante uma operação policial na Mangueira, na zona norte do Rio, na quarta-feira, recebeu alta do Hospital Municipal Souza Guiar, no centro. Segundo a família, a criança estava no terraço da casa da tia quando uma bala de fuzil atingiu o teto e estilhaços caíram sobre ela, causando ferimento no supercílio. Parentes dizem que o disparo partiu da polícia. Em nota, a Polícia Civil afirma que agentes foram atacados por traficantes durante a operação e que não revidaram. O ministro Alexandre de Moraes, do Supremo Tribunal Federal, votou para tornar réus o ex-presidente da Alerj, Rodrigo Bacelar, o ex-deputado estadual TH Joias e o desembargador federal Macário Ramos Júdice Neto. Os três são acusados de obstruir uma investigação sobre o vazamento de informações sigilosas de uma operação contra o Comando Vermelho e estão presos. Moraes também votou pelo recebimento da denúncia contra Jéssica de Oliveira Santos e Tárcio Nascimento Salgado pelo mesmo crime. O julgamento ocorre no plenário virtual da primeira turma e vai até o dia 21. Na Colômbia, o número de mortos pelo terremoto de magnitude 7,4 que atingiu o país no início da semana subiu para 281. Segundo o governo, mais de 3.900 pessoas ficaram feridas e 379 seguem desaparecidas. Nesta sexta-feira, quinto dia de buscas, a esperança de encontrar sobreviventes é pequena. Em Cali, as equipes passaram do trabalho de resgate para a remoção de escombros na maioria dos locais. O tremor foi o mais forte registrado no país nos últimos 10 anos. Outras notícias estão lá no nosso site, radio93.com.br.
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0: 80 aí com Gislaine Milena, a voz de quem adora. Essa. Bem, vou dar uma parada aqui pra bater um papo rapidinho com você. Preste atenção, tá? 93. Eu falei que nós vamos sortear 6 camisas do Louvorzão 93, certo? Você me ouviu falando sobre isso aqui. Então, uma pessoa vai levar um par de camisas e as outras 2 também. 3 sorteados hoje, cada qual levando um par de camisas do Louvorzão, tá bom? Só que hoje é sexta-feira. Amanhã é sábado, já é o dia do evento. Então, eu conversei com o povão aqui da produção e falei com eles, né? Pessoal da promoção, falei, gente, deixa eu sortear mais cedo, né? Pro povo tentar aproveitar, correr aqui para pegar a camisa. Então, nós vamos sortear e liberar 2 da tarde, tá bom? Então, você tá querendo participar, quer faturar a camisa da rádio para chegar no Louvorzão? Você tem chance ainda. Corre, vá pro nosso post no Instagram, porque 2 da tarde vamos liberar o sorteio, ok? Fica aí a dica para você. Vou liberar os 3 nomes às 2 da tarde, um pouquinho antes de fechar essa hora agora, tá? Depois eu repito, é claro, às 3 horas da tarde, aí só para confirmar para quem não ouviu. Mas aí você ganha pelo menos mais 1 hora para correr e vir aqui na 93 FM hoje para retirar a sua camisa, seu par de camisas do Louvorzão 93. Tá dada a dica? Eu espero ter ajudado você com isso. Tá bom? Corre, filho!
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0: Agora 1:32.

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8: Em Números 12, Miriam e Arão falaram contra Moisés por causa de sua esposa. Mas Deus deixou claro que Moisés não era apenas um irmão, era um homem levantado por Deus. Cuidado para a familiaridade não fazer você perder o respeito pela unção. Às vezes, quem está perto demais começa a julgar aquilo que deveria honrar. Miriam ficou leprosa e passou 7 dias fora do arraial. A unção não negocia princípios. Quando Deus levanta homens e mulheres para entregar sua palavra, cabe a nós ouvir com temor e discernimento e com humildade. Honre o que Deus colocou diante de você e a sua casa será abençoada. Porque muitas vezes, os de longe honram mais do que os da casa. E Deus sempre diz: quem honra a quem eu envio será honrado, e quem rejeita será rejeitado. Reflita, renove-se, Deus é contigo.

0: Essa música é linda demais. Preto no Branco com Israel Salazar. Eu te agradeço. Ainda Léa Mendonça cantando Deus não faz acepção. Agora 1:46.
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música da hora. Pois é, ouvimos também a Ruth Daiane cantando Me Deixa Adorar. Bem, conforme eu prometi, vamos ao resultado do sorteio, tá? Nós estamos sorteando 6 camisas. Então são 3 ganhadores, cada qual levando um par de camisas pro Louvorzão 93. Hoje é sexta-feira, fica aí a dica para você. Corre, se você foi o sorteado ou a sorteada, corre, porque hoje você ainda consegue retirar aqui e chegar amanhã na Quinta da Boa Vista com a linda camisa do Louvorzão 93, tá bom? Entre a galera que participou, vou começar aqui com a Raquel Fênix. O perfil dela é esse mesmo, arroba Raquel Fênix com 2 N's e X. É, Raquel Fênix, tá bom? Isabelle Guimarães, 26. Isabelle underline Guimarães, 26, também se deu bem. E o nosso irmão Fábio Dias. O perfil dele é Fábio Dias, underline 00. É isso aqui, tá bom? Então vocês três podem vir aqui buscar, tem 5 dias úteis, não tem problema nenhum, mas se vocês quiserem ir pro Louvorzão amanhã com a camisa, corre e vem pra cá hoje ainda, porque dá tempo, tá bom? Parabéns! Eu sorteio o sorteio de hoje, de repente eu repito lá em torno de 3 horas da tarde, esses nomes pra quem não ouviu. Mas o importante aqui é saber que você ainda tem uma hora a mais pra retirar sua camisa, seu par de camisas aqui da 93. Isabelle Guimarães, Raquel Fênix e Fábio Dias.

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10: Bem, agora são 2h05.
11: Aleluia.

0: 93 FM, 2:17. Gisele Nascimento.
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0: Tá aí, gente. Sofia Vitória e Elaine Martins, totalmente poderoso. Aline Barros e Fernandinho, rendido estou. Gisele Nascimento, quem acreditou? E a Gabriela Rocha cantando teu santo nome.
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0: É isso mesmo, 93 FM, a rádio que conquistou o seu coração. 2h31, volto daqui a pouquinho com o Fernanda Paredes, não é? Atualizando aqui as notícias no ar. Segura aí, meu filho.
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10: Daniel 10:12. Então me disse: não temas, Daniel, porque desde o primeiro dia em que aplicaste o teu coração a compreender e a humilhar-te perante o teu Deus, são ouvidas as tuas palavras, e eu vim por causa das tuas palavras. Joelho no chão, toque de Deus. Joelho no chão, amor de Deus. Rosto no pó, Deus sobre nós. Joelhos dobrados, Deus colocando mais unção. Quanto mais temente for ao Senhor, mais ele se achega. Aqui a palavra revela que desde o primeiro momento que o servo do Senhor se colocou para buscá-lo, Deus já era com ele, já era dando força para ele e enaltecendo ele.
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0: Pois é, eu chamei a Fernanda Paredes, né? Até avisei, né? Não, gente, ainda é o Marco Caetano. A Fernanda vai chegar no ar na hora do Esporte 93.
12: Exatamente.
0: Certo, Marcos?
12: Exatamente, Gilberto.
0: É com você.
12: Já tá se preparando aí para entrar com o esporte, mas enquanto isso, seguimos aqui trazendo as informações que a Justiça do Rio converteu em preventiva a prisão do falso médico veterinário Daniel do Nascimento Bittencourt, Ele foi preso em flagrante no início da semana em uma clínica de Duque de Caxias, na Baixada Fluminense, enquanto realizava uma cirurgia de castração em uma gata. Segundo o processo, Daniel é estudante do sexto período de medicina veterinária e utilizava o registro profissional de outro veterinário. A clínica não tinha alvará de funcionamento nem licença sanitária. O juiz considerou que a liberdade do acusado poderia representar risco de novos procedimentos irregulares e de exposição de outros animais ao perigo. Uma abordagem de rotina na RJ-106, a rodovia Amaral Peixoto, na altura de Rio das Ostras, na região dos Lagos, terminou com a prisão de Leandro Cássio Rocha, de 33 anos. Segundo o Comando de Policiamento de Trânsito, a CPTRAN, o motorista foi abordado durante uma fiscalização no quilômetro 164, na altura de Parque dos Tubos. Na consulta ao sistema do Conselho Nacional de Justiça, os agentes identificaram um mandado de prisão expedido pela Justiça de Minas Gerais pelo crime de roubo. O homem foi levado para a delegacia e está à disposição da Justiça. O presidente do Senado, Davi Alcolumbre, do União, anunciou nesta sexta-feira que vai despachar a PEC que prevê o fim da escala de trabalho 6x1. A decisão foi tomada após uma reunião com o presidente Luiz Inácio Lula da Silva, do PT. Este foi o terceiro encontro entre os dois em 10 dias. Além da proposta sobre a jornada de trabalho, Alcolumbre também deve despachar a PEC da segurança e projetos de lei sobre minerais críticos. O senador vinha condicionando o andamento de pautas prioritárias do governo em uma conversa com Lula. Outras notícias estão lá no nosso site, radio93.com.br.
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0: Bem, ouvimos o Ministério de Louvor diante do trono, coração igual ao teu, e a voz de Samuel Miranda, eu sou Sarça. Bem, Samuel Miranda, também a presença confirmada para o Louvor 93. Agora são 2h47, pequeno intervalo, e já já ela retorna, Fernanda Paredes, atualizando as notícias do Esporte 93.
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9: Boa tarde, Fernanda.
10: Muito boa tarde, Gilberto Ribeiro. Muito boa tarde aos nossos ouvintes, dos quatro clubes cariocas que participam de torneios da América do Sul. A situação do Botafogo é mais complicada. E por isso, tenho que começar falando hoje do vexame que o Alvinegro passou ontem à noite ao ser goleado por 6-1 pelo Cienciano do Peru, jogando na altitude de 3.400 metros de Cusco. Pelo jogo de ida da Sul-Americana, o time carioca não sofria 6 gols em uma mesma partida desde 2010. Agora terá uma missão quase impossível, tendo que reverter uma desvantagem de 5 gols se quiser avançar às quartas de final. No Vasco também a situação não é nada boa. A equipe comandada por Pedro Manuel empatou com o Olímpia nesta quinta-feira pela Copa Sul-Americana. E não terá vida fácil não no Paraguai no jogo de volta das oitavas de final. Um resultado que escancara a urgente necessidade da chegada de reforços para o setor ofensivo. Dos 8 jogos disputados pelo treinador português, o ataque vascaíno passou em branco em 4 partidas. Com a demissão de Luiz Zubeldi, alguns torcedores do Fluminense estão pedindo a volta dele, de Renato Gaúcho, nas redes sociais. Ele comandou o Tricolor em 2025, sendo semifinalista no Mundial de Clubes e deixando a equipe depois da eliminação na Sul-Americana. Mas quem vai comandar a equipe pela 10ª vez para tentar salvar a temporada é Marcão, enquanto a diretoria busca um novo treinador. No Flamengo, meia Lucas Paquetá vive um momento importante para recuperar o ritmo e voltar à titularidade. O jogador foi decisivo no empate com o Cruzeiro pela Libertadores e é considerado uma das opções principais do técnico Leonardo Jardim. Recuperado de uma lesão muscular na coxa esquerda, Paquetá ainda busca aí a melhor condição física. A expectativa é que ele possa começar como titular no jogo de volta contra o Cruzeiro na próxima quarta-feira no Maraca. Termino falando de natação, porque o brasileiro Guilherme Caribé realizou um feito inédito na carreira durante o Pan Pacífico na Califórnia. O nadador de 23 anos subiu ao pódio pela primeira vez ao fechar a final dos 50 metros borboletas em 22 segundos e 88 milésimos. Com o melhor tempo da carreira, o nadador garantiu a primeira medalha de bronze no torneio. A competição acontece até amanhã, dia 15 de agosto.

Bem, a gente vai encerrando a programação. Antes de liberar aqui a última música, vou repetir para você o nome dos ganhadores que eu liberei às 14h, né? Isabelle Guimarães, Isabelle Underline Guimarães, 26. Raquel Fênix, com 2 N's, né? Arroba Raquel Fênix. E arroba Fábio Dias, Underline 00. Esses três são os ganhadores de 2 camisas para cada um deles. 2 camisas do Louvorzão 93. Amanhã a gente se encontra na Quinta da Boa Vista, a partir das 14h. Eu estarei lá e conto com você também, viu? Vou encerrando com Marine Friesen, uma música que expressa muito aquilo que a gente tem no nosso coração e procura alimentar todos os dias, que é a gratidão ao Senhor por todas as coisas. E é assim que eu encerro aqui o Caravana 93 hoje, e amanhã a gente se encontra na Quinta da Boa Vista. Vem ele daqui a pouco, Cid Gonçalves, no comando do 93 Radical.

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9: Graça e paz, querida e amada Igreja do Senhor Jesus. Em Lucas 13, 10 a 17, ao caso de uma mulher que vive por 18 anos encurvada, incapaz de olhar para o alto, tendo a sua vida garroteada por Satanás, por um espírito de enfermidade. Mas Jesus chegou, chamou, impôs as mãos e ali imediatamente foi curada. Jesus hoje veio para desatar os nós dos cativos. Jesus veio para tirar você de prisões. Muitas vezes há prisões piores do que a do corpo, são as prisões da alma. Pessoas que vivem encurvadas pela culpa, pela condenação, peso sobre os seus ombros de anos acumulado. Jesus vê a sua igreja hoje, Jesus vê a sua dor nesta hora. Portanto, amado, ele te chama, ele te cura nesta hora. Levante teus olhos para o alto, entregue a tua vida ao Senhor Jesus. 93.
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12: Ei, gente, vamos que vamos. Daqui a pouquinho o Cid Gonçalves aqui na programação, tá? Ele mandou áudio aqui pra gente, mandou texto. Ele tá ali na altura de Munguinho, gente, vindo pra cá, pegou o trânsito na Brasil. Ah, coitado, sexta-feira pegou o trânsito, mas é assim mesmo. Daqui a pouquinho ele chega aqui na programação e segue com você com o 93 Radical, tá bom? Aproveita, manda aquele alô bonito pra quem você quiser. Nosso WhatsApp tá aqui, ó, 96803-8319. O Instagram também, o aplicativo da 93, pra você deixar aquele alô bonito pra quem você quiser. E para abrirmos muito bem, Eisla, presença confirmadíssima pro Louvorzão 93. Amanhã estaremos juntos na Quinta da Boa Vida.

Olha aí, gente, Pit Stop 93 com a equipe do Louvorzão, tá nesse momento aqui em São Cristóvão. Olha aí, ó, tá em frente à Quinta da Boa Vista. E os 5 primeiros ouvintes que passarem por lá ganharão uma camisa oficial do Louvorzão 93. Vai acontecer amanhã, gente, a partir das 2 da tarde na Quinta da Boa Vista. Então se liga, corre agora, Pit Stop 93 com a equipe do Louvorzão, aqui em São Cristóvão, bem em frente à Quinta da Boa Vista. Certo, filho? Tá dado o recado. Agora 3:14.

0: Agora no Rio são 3:20, 3:20, Gilberto, eu consegui atravessar o Mar Vermelho da Avenida Brasil. Não sei o que aconteceu, mas a Brasil está muito devagar, tanto na seletiva quanto nas pistas normais. Na pista lateral, sexta-feira é um problema, né? Pois é, eu caí no problema da sexta-feira. Se tivesse vindo por dentro, teria sido a mesma coisa. Tá difícil hoje. E hoje você veio tranquilo? É a mão do anjo, é a mão do anjo. Gente, são 3:21. Eis que te digo que é chegada, já que a gente tá falando de trânsito. Gilberto, você vai molhar os pés? Não, hoje você não molha os pés na hora de não. Hoje não molha não, porque tá um calor.
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0: As informações vão chegando agora com ele, Léo Vieira. Diga lá, Léo, boa tarde, campeão.
2: 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Ligado na 93 FM. Tô de olho na movimentação do trânsito para quem está circulando pela zona norte da cidade, quem está na região do Maracanã. É bom ficar atento. Tem obras ali no trecho da Rua General Canabarro e há uma interdição aos veículos no trecho entre Ibituruna e Avenida Maracanã. Isso entre 8 da manhã e 8 da noite. No mesmo período, também tem proibição de estacionamento na região. E por conta dessas obras, quem circula entre Ibituruna e Avenida Maracanã, foi implementada uma mão dupla. Isso também acontece entre a Avenida Maracanã, no trecho ali da Rua Jiquibá e na chegada General Canabarro. Para quem está circulando pelo trecho da Zona Norte, observa o trânsito intenso na Avenida Rei Pelé, principalmente para quem está seguindo em direção ao trecho do Meia e no acesso a São Francisco Xavier. Em direção à Praça da Bandeira, situação já é mais tranquila. Para quem está pela Rua São Francisco Xavier, trânsito mais lento na passagem pela UERJ e no trecho de acesso para a Avenida Maracanã. Para quem está seguindo em direção à 24 de maio, o trânsito também é intenso na passagem pela Mangueira. 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Léo Vieira para 93 FM, a rádio que conquistou o meu coração.
0: Valeu, Léo.

0: Agora são 3:30, gente. 3:30. Samuel Messias, você não vai parar. Ainda tivemos Mariana Góes, Porta Aberta. Juliane Souza, Quem É Esse? Ao vivo. Ao vivo também, a canção Me Ama, com Eliseu Alves. E ainda a Eixla, Chuva de Poder, ao vivo, aqui na Melhor, na 93, a rádio que conquistou meu coração.
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0: Intervalo rapidinho, volto já.
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0: Essa é a Hernani aqui na 93 FM, a canção Eu Vou Orar ao Vivo, ela vai estar lá no louvorzão.
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0: E o louvor continua, gente.

0: aqui na 93 FM, sempre será Deus, ao vivo aqui na Melhor, antes na Hernani, eu vou orar e ainda a Sara Farias, eu me humilho ao vivo aqui na 93 FM, a rádio que conquistou o meu coração. 93. Hora de mandar alô, hora de mandar abraço pra essa turma bacana, ligados aqui na Melhor. Oi Cid, boa tarde, aqui é o Sérgio Carrê, grande Sérgio Carrê lá de Belford Roxo, ligado na 93 FM no bairro 23. Ah, tá chegando o dia do Louvorzão, se chegar aí lá por volta das 7h30 pra ver a programação toda, manda aí um alô pros meus netinhos, Mateus, o gatão do Zóia Azul do vovô, né, o gatão do vovô, e pro netinho Kevin, que é o vovô do vovô Carreira, é o amor do vovô Carreira, olha que bacana, hein, vovô coruja demais. Cid, manda alô pros meus amigos Edinalva, Isamar, Cristiano, que mandou, foi Luziana de Paracambi, turma boa demais da conta, essa turma faz parte da história da 93, oi?
1: Boa tarde, Cid,
0: boa.
1: Shalom. Tô contando os dias pra chegar amanhã pra ir pro Louvorzão.
0: Amanhã já.
1: Quer dedicar o próximo louvor para todos vocês.
0: Obrigado.
1: Para todos os ouvintes, para o povo da minha igreja receber Deus, para minha família e para o grande amor da minha vida. Severo, tô ligadinha.
0: Isso, Severo. Oi.
2: Oi. Fala, Cid, aqui é o Marco do Jacaré.
0: Fala, Marcão.
2: Cid,
0: oi.
2: Dia 15 e 16, às 19 horas, vai ser o a conferência dos sacerdotes, né, da Igreja Batista Nova Jerusalém do Sampaio.
0: Certo.
2: Fica o meu convite para todos.
0: Valeu, garoto. Oi, fala aí.
3: Boa
0: Oi.
3: Tarde, toda a equipe 93, ao 93 Radical com o Cid.
0: E aí, benção?
3: Já estou aqui, ó, nos preparo do meu cabelo, me preparando. Só falta eu ir com a camisa, hein, para completar o look.
0: Olha aí.
3: Tô entrando todo dia aqui, uma dessas camisas tem que ser minha.
0: Precisa,
3: nome de Jesus.
0: Precisa,
3: já,
0: precisa,
3: beijos.
0: Valeu, Joyce. Deus abençoe, minha irmãzinha. Gente, intervalo, segura aí que eu volto já. Agora são 3h49.

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6: Davi Sassi.
7: Angela.
8: Kennedy Santos.
9: Felipe Rodrigues.
10: Sara Farias.
11: Cailane Franches.
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13: Douglas de Lima.
14: Marine Frizen.
15: Nair Nani.
16: Samuel Messias.
17: Juliane Souza.
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31: Com ela, Fernanda Paredes. Diga lá, Fernandinha, boa tarde.
32: Olá, Cid Gonçalves, muito boa tarde. O ministro Alexandre de Moraes do Supremo Tribunal Federal votou para tornar réus o ex-presidente da Alerj, Rodrigo Bacelar, e o ex-deputado estadual TH Joias, pelo vazamento de operação policial contra o Comando Vermelho. O ministro defende a abertura de uma ação penal contra os ex-deputados e outras três pessoas, entre elas o desembargador Macário Ramos Judice Neto. O julgamento no plenário virtual começou hoje e vai até o dia 21 de agosto. Alguns moradores de Niterói, pois é, levaram um susto hoje após receberem alertas nos celulares disparados pelo Google sobre um suposto ciclone severo que atingiria a cidade. Bom, no entanto, a Defesa Civil de Niterói esclareceu que o alerta divulgado pelo Google apresentou uma informação equivocada. Veja só, o aviso recebido pela população é referente à possibilidade de ressaca na região e não a ocorrência de um ciclone. Um baita susto,
31: cada,
32: né, Cid?
31: Cada vez mais difícil levar a sério esses avisos.
32: Tá,
31: né?
32: Complicado.
31: Parece que é um monte de criança brincando lá e disparando de qualquer jeito.
32: É difícil. Bom, os estudantes pré-selecionados na segunda chamada do ProUni 2026, referente ao segundo semestre, têm até hoje para comprovar as informações apresentadas na inscrição. A documentação deve ser entregue na instituição de ensino onde o curso é oferecido ou enviada pela internet, conforme a orientação da faculdade. Bom, a lista dos pré-selecionados está disponível no portal único de acesso ao ensino superior na área do ProUni. Outras notícias, acesse radio93.com.br.
31: Valeu, Fernandinha.
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0: Essa é Fabiana Sinfrônio.
1: Deus já está lá.
0: Deus já está lá. É o que você ouve aqui na 93 FM, a rádio que conquistou meu coração. Hoje, gente, você sabe que hoje está concorrendo, né? Está concorrendo hoje ao Kit Festa Duduzinho. 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
0: Agora 4 horas, 1 minuto.
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0: Muito bem, já que o Alexandre chegou e contou tudo.
4: Palavra-chave.
0: O primeiro versículo da palavra-chave de hoje está no livro de Jó, no capítulo 39, verso 11. Jó, capítulo 39, verso 11, na versão NVI. Palavra-chave, acelera, papai. 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E foi, daqui a pouco tem um segundo.
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0: Cristina, aqui na 93 FM, atenção, Deus, tu és santo. Tivemos ainda Adelino Marçal, corre do pecado. Maria Marçal, deixa. Segura aí, gente. Agora são 4 horas e 17 minutos, 4 e 17. Uma tarde incrível, né? É, estamos na contagem regressiva. Amanhã tem Louvorzão 93. Intervalo e eu volto a seguir com a informação do trânsito.
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4: As informações vêm chegando agora com ele, Léo Vieira. Diga lá, Léo.
7: Digo sim, Cid. Tô de volta e tô de olho na movimentação do trânsito para quem tá circulando pelo trecho das vias expressas. Eu vi que mais cedo você ficou preso num congestionamento ali na Avenida Brasil. Foi. O panorama é de dificuldades ainda para quem está seguindo em direção à Zona Oeste por conta de um acidente envolvendo carro e moto ali na altura do Trevo das Margaridas. Isso prejudica também a vida de quem está circulando em direção ao centro no mesmo trecho. Tem problemas também no caminho para o centro a partir da Penha até chegar ao Caju. Isso em função dos reflexos na alça de acesso para a ponte. Para quem está pelo trecho da linha vermelha, o panorama também é de problemas desde a cabeceira da pista do Galeão até a chegada ao trecho do Caju. Para quem segue em direção à Baixada Fluminense, observa problemas entre o Hospital Universitário do Fundão e a chegada ao trecho da cabeceira da pista do Galeão e também no acesso para o Washington Luiz. Para quem circula pela Zona Norte, dá para ganhar um tempinho pelo trecho da Doel Under Câmara e no caminho para a Baixada Fluminense pela Avenida Pastor Martin Luther King Jr. A Rede Manaus freia os preços altos. 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Léo Vieira para 93 FM, a rádio que conquistou o meu coração.
4: Valeu, Léo.

Esse é o Paulo Neto, tua presença aqui na Melhor na 93 FM. Antes, Samuel Sabino, vai ter recompensa. Daniela e Cristina, Deus, tu és santo.

0: para você e família e também para toda a equipe que vai trabalhar na Quinta da Boa Vista com o Louvorzão. Só top. É o querido Marcão lá de Campo Grande, ligado aqui na melhor, na 93 FM. E o povo quer falar. Fala aí, oi.
1: Boa tarde, Cid. Boa tarde, Rádio 93. Tudo quero bem, oferecer bênção. O próximo louvor para todo o povo de Deus e para o Louvorzão. Opa. E para mim, que amanhã fosse aniversário. Ah, que maravilha. Estarei de Louvorzão, Cid. Sim, sou festejar. Cristina do Alcântara, São Gonçalo. Deus abençoe a todos.
0: Maravilha, benção, maravilha. Também, oi, Cid. Boa tarde. Quero mandar um beijão pro meu filhão caçula, que faz aniversário. Olha que bacana. Filhão caçula fazendo aniversário? Muito bem. É, ele completa hoje 2.9 de puro amor. Filho, te amo muito, Deus abençoe. Filho, tô ligadinho aqui, ó. E feliz demais, não só pelo aniversário do meu filhão, mas também pelo Louvorzão amanhã. É ela, minha querida Edneide Siqueira, lá de Saracuruna, ligada na melhor. Oi.
2: Boa tarde, a paz do Senhor Jesus.
0: A paz.
2: Marretinha, Mossoró, Rio Grande do Norte.
0: Eita, coisa boa. Deus abençoe, minha irmãzinha. Ô, Cid, eu quero concorrer a esse kit festa, viu? É Rosângela Vale, lá de Cosmos. Ainda também querendo participar da promoção de hoje, o Alexander Reis. Mandando um abração carinhoso pro papai Alex, pra mamãe Miriam, pra esposa Cléo, a quem ama muito. E também participando com a gente aqui tem a Kátia Cristina de Mesquita. Diz que amanhã vai estar lá no Louvorzão. Agora 4:34, uma tarde maravilhosa pra você ligado, meu melhor.
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0: Esse é o clima pra amanhã, gente. O nosso Louvorzão 93 cantando com essa fera. Samuel Eleutério, vou abrir o mar e vai cantar ao vivo essa canção junto com você amanhã. Aí não é mole não, meu filho. Larissa Santos cantou o Dono da Minha Vida, ainda Paulo Neto, tua presença. É isso aí, meu irmão. Eu ensaio pra amanhã, Samuel. Faltando agora 13 minutos faltando para as 5.
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0: 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Agora no Rio são 4h50, 4h50 de uma tarde maravilhosa.
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0: Lembrando que você está concorrendo a prêmios hoje aqui na nossa programação. Está concorrendo hoje ao kit Duduzinho. Valendo uma torta pequena, 80 salgados e ainda um refrigerante, que é pra dar uma moral, meu filho. Coisa boa. Estamos aqui, ó.
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0: E tá na hora do segundo versículo.
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0: Palavra-chave. Muito bem, vamos ao segundo versículo da palavra-chave de hoje aqui na programação da 93 FM. Vamos lá. Está no livro de Salmos. Atenção, segundo versículo da palavra-chave. Livro de Salmos, capítulo 28, verso 7. Salmos, capítulo 28, verso 7, na versão NVI. Palavra-chave, acelera, papai. 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

0: Essa Cassiane aqui na 93 FM, oferta agradável a ti.
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0: Com ela, Fernanda Paredes. Diga lá, Fernandinha.
2: Zé Cid, a forma como pequenos e médios consumidores contratam energia elétrica vai mudar a partir de 2027. O presidente Lula assinou um decreto que regulamenta a abertura do mercado livre de energia para novos consumidores. A medida vai permitir que clientes atualmente atendidos pelo mercado regulado aí possam escolher diretamente qual empresa vai comprar energia elétrica.
0: Aí não é mole, não.
2: A abertura será feita de forma gradual. O lateral esquerdo do Atlético Paranaense, Léo Derick, foi condenado pela justiça a 13 anos de prisão em regime inicial fechado por 2 estupros contra uma ex-ficante. Pois é, o jogador permanece em liberdade para recorrer. Ainda de acordo com a decisão, Derick foi condenado a pagar R$20 mil de indenização à vítima, além de juros e correção monetária. A defesa do jogador disse que recebeu a notícia com absoluta surpresa e que vai recorrer. O Atlético Paranaense afirmou que não vai detalhar, né, o caso, por se tratar de processo que tramita em segredo de justiça. Uma onda de incêndios florestais atinge diferentes partes da Europa, enquanto os termômetros marcaram aí temperaturas acima de 35 graus em vários países. O fogo deixou dezenas de feridos na Croácia e obrigou milhares de pessoas a abandonarem suas casas na França e na Alemanha. Agora no Rio, 4h57.
0: Valeu, Fernandinha.
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grande Samuel Miranda, arde outra vez ao vivo aqui na Melhor, na 93 FM, a rádio que conquistou meu coração. Tivemos ainda, Cassiane, oferta agradável a ti. Estamos aqui na 93. Agora são 5 horas, 1 minuto.

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8: Pastor Valdir Brasil, Igreja Gerando Vencedores.
9: Fala, povo de Deus, ouvinte amado e querido, gente boa demais. De domingo a sexta-feira conosco nesse melhor horário, da melhor Rádio 93, a rádio que conquistou o meu coração, que alegria. Hoje é sexta-feira, o último dia do mês de julho. Gente boa, amanhã é novo ciclo, agosto está chegando. Presta atenção, não reclame mais. Não murmure mais, agradeça mais, valoriza mais, veja o que Deus já fez na sua vida, olha no retrovisor da sua história, de onde Deus te trouxe, onde você chegou. Meu Deus do céu, se eu fosse você, eu vivia só dando glória e aleluia, glorificando e exaltando o nome dele, porque ele é bom, ele é maravilhoso. Mas um mês que termina e a graça não termina, a graça continua, a mesma graça que foi em janeiro, chegou até aqui. E vai te levar até o final. Você não pode parar, você não pode desistir. Você precisa continuar. Mas o segredo é, a nossa missão é...

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0: Essa é Midian Lima, aqui na 93 FM, a canção Rei da Glória ao vivo. Tivemos ainda aqui na programação da 93 FM, a Rádio do Povo de Deus, a canção com Anderson Freire, Efésios 6. Rádio que conquistou meu coração, já já informação do trânsito.
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0: Muito bem, vamos ao terceiro e último versículo de hoje da palavra-chave. Bora lá, o terceiro e último versículo de hoje da palavra-chave está no livro de Jó, no capítulo 39, no verso 21. Jó, capítulo 39, verso 21, na versão NVI. 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
1: E as informações vêm chegando agora na voz dela, Milena Viana. Diga lá, Milena, boa tarde.
2: Oi, Cid, ótima tarde pra você e pra todo mundo que tá ligado aqui na 93 FM. Destaque sobre a Avenida Brasil. Atenção redobrada pro motorista. Tem uma faixa ocupada na altura de Realengo, no sentido Santa Cruz, por conta de um acidente entre três carros e moto. Tô observando dificuldades nesse momento no trecho. Há reflexos pro motorista na altura de Cordovil. No sentido centro, o motorista encontra retenção também pela Avenida Brasil, a partir de Irajá até a chegada a Cordovil, e mais à frente, a partir da Penha, até a chegada ao acesso à Ponte Rio-Niterói. Nesse momento, a pista lateral apresenta melhores condições. Pela linha vermelha, trânsito lento também em direção à Baixada, na altura do Galeão, com reflexos no Caju, no sentido centro, retenção também a partir do Parque das Missões, até a chegada ao elevado Rufino Pizarro. Quando vem a virada de temperatura, o corpo sente, o nariz reclama e até dor de cabeça pode vir no pacote. Então pede Medley, porque o tempo muda, mas o padrão Medley continua. Milena Viana para 93 FM, a rádio que conquistou o meu coração.
1: Valeu, Milena.

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1: Agora no Rio são 5 horas e 31 minutos. Tá aí pra você a canção com o Isaac Marins. É bem melhor. Tivemos ainda Marcelo Marques, Messias ao vivo, Midian Lima, o Rei da Glória ao vivo. 93. Eu volto já já, peraí.
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1: Agora no Rio são 5 horas e 34.
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1: Com ela, Fernanda Paredes. Diga lá, Fernandinha.
14: CID, a Polícia Federal cumpriu um mandado de prisão preventiva contra um foragido por crimes financeiros no aeroporto Santos Dumont, no centro do Rio. O homem, de 41 anos, é apontado como integrante de uma organização criminosa especializada em fraude eletrônica de 50 milhões de reais e lavagem de dinheiro. Ele pretendia embarcar em um voo comercial para São Paulo. A Polícia Civil investiga acusações feitas contra um professor de uma academia no bairro da Tijuca, zona norte do Rio. Ele é apontado como suspeito de assediar e estuprar uma adolescente de 16 anos. Além da vítima, o investigado também é acusado de praticar outros assédios, constrangimentos e até ameaças contra alunas da unidade. Em nota, a defesa esclareceu que o acusado nega as acusações. Eleições 2026. A campanha eleitoral começa oficialmente no domingo, dando início à reta final do processo eleitoral. A data marca a liberação da propaganda na internet e nas ruas, como comícios, carreatas, motocicletas e distribuição de santinhos. O prazo final para registrar as chapas na Justiça Eleitoral vai até amanhã, às 7 da noite. Que isso, hein? Outras notícias, acesse radio93.com.br.
1: Valeu, Fernandinha.
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0: Esse é o William Nascimento, dono da voz aqui na 93 FM. Retire as cinzas antes, sarando a terra ferida. Deus do secreto, Isaac Marins, é bem.
1: 13 minutos
0: agora, faltando para as 6. Os últimos oferecimentos de hoje aqui do nosso 93 Radical. Fala aí, oi.
2: Boa tarde e a paz do Senhor. Boa, Sidney.
0: Oi.
2: Aqui quem vos fala é o pastor Marcos Paulo do Corinho.
0: Fala, reverendo.
2: Do bairro de Costa Barros.
0: Fala aí,
2: eu
0: fala.
2: Estou ligadinho na rádio que conquistou
0: olha
2: meu
0: aí,
2: coração.
0: Olha aí.
2: E amanhã eu estarei no Lobozão.
0: Boa, rapaz. Garoto. Amém. Vai estar lá sim. Oi.
3: Boa tarde, graça e paz.
0: Boa.
3: Oi,
0: benção. Diga aí.
3: Partiu Lobozão amanhã, se Deus quiser. Beijo, beijo. Fica com Deus. Fica na paz.
0: Estaremos lá amanhã. Oi, Cid, aqui é o Isaac de Comendador Soares, da Igreja Congregacional Elohim, Vila Aliança. Queria concorrer aos prêmios de hoje, viu? Amanhã estaremos juntos no Louvorzão. Já é meu, hein? Tá certo, irmão. Um grande abraço. Beijão também carinhoso pra Claudinha, lá de Deodoro, ligada na melhor. Oi.
4: Boa tarde, Cid.
0: Boa.
4: Aqui é o Diz Mário, da Igreja Pentecostal, nossa família de
0: Fala,
4: Campo Grande.
0: Benção. Diga lá.
4: Pastor Luciano Simone Veras.
0: Ah.
4: O meu boa tarde especial pra todos que vão estar no Louvorzão amanhã.
0: Boa.
4: Que Deus abençoe abundantemente,
0: amém,
4: a vida de todos. E que,
0: amém,
4: vidas venham ser transformadas e libertas pelo poder que há no nome de Jesus.
0: Esse é o objetivo. Oi.
5: Boa tarde, povo de Deus.
0: Boa.
5: Meu nome é Gustavo, sou de Paciência.
0: Fala,
5: da
0: Gustavo.
5: Igreja Batista do Jardim 7 de Abril.
0: E aí, irmão?
5: Quero deixar um alô pra minha linda esposa Joselane.
0: Opa.
5: A confeiteira mais linda do Brasil.
0: Olha o cara.
5: Laninha, te amo.
0: Sua linda. Garoto.
6: Rapaz, senhor Cid.
0: Oi,
6: Leandro,
0: pai.
6: Luiz, Jardim América.
0: Fala,
6: gostaria de oferecer o próximo louvor pra minha esposa Rosana Santana.
0: Ah.
6: Pra todos vocês, da melhor. Uma ótima
0: Obrigado,
6: tarde,
0: irmão.
6: Um ótimo trabalho, Cid.
0: Obrigado,
6: gostaria,
0: irmão,
6: muito de ganhar esse kit Duduzinho aí.
0: Olha
6: Obrigado,
0: aí,
6: valeu.
0: Olha aí. Oi.
7: Boa tarde, Cid.
0: Boa.
7: A paz de Cristo. Quem fala aqui é Lenilson de Higienópolis.
0: Fala, garoto.
7: Quero mandar um alô para minha esposa e dizer que eu amo muito a Juliana.
0: Olha aí, rapaz.
7: E mandar todo um alô aí
0: para
7: os ouvintes.
0: Maravilha.
7: E se Deus quiser, eu estarei lá no Louvorzão.
0: Benção pura,
7: amém,
0: meu irmão. Amém. Oi, Cid. Aqui é a missionária Verinha Góes, aqui de São Cristóvão, na intercessão pelo nosso Louvorzão. Eu moro em frente à quinta, Cid. Nosso Louvorzão, piquenique. Vai ser top. Gostei. Muito bom. Tá certo.
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5: Agora no Rio são 5h51, daqui a pouquinho tem Alexandre Teixeira, o Barba, trazendo hoje às 10 mais, Gênesis e Noite Feliz.
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5: Pô, e o louvor continua aqui na 93 FM, agora com Juliano Som.

aí pra você a canção com Juliano Sonho Livres pra Adorar, minha última canção de hoje aqui da nossa programação, que leva pra casa o prêmio de hoje aqui do nosso 93 Radical. 93. Pois muito bem, vamos saber agora quem leva pra casa o prêmio de hoje aqui, a promoção Duduzinho. Quem ganhou foi Ednei de Siqueira Araújo, de Seropé, de onde? Saracuruna, de Saracuruna. Ganhando então aqui a promoção Duduzinho. É uma mini festa já aqui, né? É um kit Duduzinho, kit festa Duduzinho, com uma torta pequena, 80 salgados e um refrigerante. Olha que maravilha. É isso, gente. Eu tô indo embora agora, mas eu volto amanhã, 7 horas da manhã, junto com você aqui no nosso Acorda Crente.

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0: Obrigado, meu Senhor, por mais esse dia. Obrigado, Deus, por mais uma semana que vai terminando. Obrigado pelo louvorzão amanhã, pela expectativa que há no nosso coração, pela ansiedade que arde em nosso coração de saber que amanhã será um grande culto a céu aberto, um grande momento de louvor e adoração ao Senhor, em que vidas serão transformadas e alcançadas pelo teu amor maravilhoso. Em nome de Jesus, esse é o nosso propósito, para a tua presença estar entre nós amanhã no nosso louvorzão 93, em nome de Jesus. Amém.

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4: Coração, 93 FM, a rádio que conquistou meu coração. E aí, você votou muito hoje? Votou? Ah, então vem comigo, porque tá começando seu programa no seu início de noite, né? 6:04.
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4: Boa noite, Rio! Ó, a expectativa lá em cima, hein? Louvorzão é amanhã. Pois é, meu Deus do céu, quero ver você lá, hein? Alô, meu Rio de Janeiro, Brasil, bora aí, bora desfilar as 10 mais aqui, você que passou o dia inteiro votando no site da Rádio 93 FM. Agora você confere comigo a top 10 aqui no som da sua 93. Esta é a sua.
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4: Bel Souza, Declare Vida. 6:05. Daqui a pouquinho tem informação do trânsito pro amigo motorista que dá carona pra gente aqui na 93.

0: Gabriela Rocha, Vida aos Sepulcros, versão ao vivo aqui na sua 93, agora 6h14. Essa que você curtiu agora foi a nona mais votada no site radio93.com.br. Bel Souza passou por aqui, abrindo a sequência em décimo lugar. Agora a gente vai saber como tá o trânsito no Rio de Janeiro aí. Quem conta pra gente? Quem sabe tudo de trânsito e vai informar pra você, motorista, que dá aquela moral aí no seu carrão, no seu poçante, é a Milena Viana, que já está aqui, ó, doida pra informar como tá o trânsito no Rio agora.
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0: Avenida Lúcio Costa é uma alternativa melhor, Avenida Ayrton Senna já com lentidão em direção à linha amarela, desde a Cidade das Artes até a chegada à Gardenia Azul, dê preferência pela Avenida Salvador Allende, estou observando boas condições nos dois sentidos. 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Milena Viana para 93 FM, a rádio que conquistou o meu coração.
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0: Sara Beatriz, o poder do teu amor. Aqui na programação da 93 só toca musicão, hein? Essa foi a sexta mais votada hoje no site radio93.com.br. Em sétimo lugar teve Ruth Daiane, Jesus Vem, Nossa Esperança. Mídia Lima, defendendo aí a oitava posição, cantando Rei da Glória, versão ao vivo. E Gabriela Rocha, em nono lugar, Vida aos Sepulcros.
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5: Fernanda Paredes, boa noite, bem-vinda.
6: Olá, Alexandre Teixeira, muito boa noite. A superintendente do programa Empoderadas, Érica Paz, e outros 13 servidores foram exonerados hoje pelo governo do Rio. A medida publicada no Diário Oficial foi tomada após uma auditoria feita pela Secretaria Estadual da Casa Civil no contrato do projeto referente ao ano de 2025, apontar uma série de irregularidades, incluindo pagamentos indevidos e desvio de finalidade. Jovens moradores da Maré, Ramos e regiões próximas podem se inscrever em uma formação profissional gratuita oferecida pela Guanabara Diesel e pelo Instituto Gelson da Costa Antunes. Maria Clara Maturo, assessora de imprensa do Grupo Guanabara, falou sobre o programa Jovens do Futuro, que oferece 30 vagas.
7: Estão abertas as inscrições para 25 vagas em cursos de capacitação profissional totalmente gratuitos, oferecidos em uma parceria entre a Guanabara Diesel e o Instituto JCA. São 25 vagas para auxiliar de mecânica e elétrica veicular para jovens de 18 a 29 anos. É preciso estar cursando ou ter concluído o ensino médio na rede pública. Os alunos aprovados recebem transporte, cartão alimentação, uniforme, material e acompanhamento socioeducativo, além de chance real de contratação ao fim do curso.
6: Pois é, Alexandre. Lembrando que as inscrições estão abertas até segunda-feira, dia 17. A formação começa em setembro e terá duração de 6 meses. Mais informações sobre esse curso, né, estão no nosso site radio93.com.br.
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0: Fernandinho, deixa meu povo ir. Moisés, versão ao vivo. Essa é a sua 93 FM, a rádio que conquistou meu coração. Tá curtindo aí? Essa foi então a quarta mais votada hoje na programação da 93. Antes, teve Letícia Vitória em quinto lugar, a quinta mais pedida, Perfil de Adorador, Tudo Entregarei.
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0: Essa é a sua 93 FM, agora 72. Que isso, hein? A primeiríssima, mais votada, campeoníssima de hoje, Josiane, sempre será Deus. Pois é, essa é a pura verdade, né? Deus está sempre na frente aí, fazendo aquilo que é melhor para cada um de nós. Pode ter certeza. Ah, mas ficou ruim. É o melhor de Deus para você. Em segundo lugar, você curtiu Get Your Chip, Um Novo Dia. E ainda Sara Farias, Eu Me Humilho, versão ao vivo, a top 3, aqui nas 10 mais da 93. Ó, daqui a pouquinho tem Gênesis.
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Você que está chegando agora, boa noite, bem-vindo, bem-vinda. 7:05, está no ar. De volta ao início com o seu programa preferido de sexta-feira. Com produção de Cristiane Moreira, programação musical de Cláudia Mérida, apresentação de Alexandre Teixeira. A gente segue.

0: noite para você, agora 7:05. A gente vai se falando aí, relembrando sucessos que marcaram épocas, né, década de 80, 90, 2000. Vai rolando por aqui a melhor programação musical do seu rádio. Já abro a programação aqui, mandando um abraço aí para o Fernando Henrique, pastor Fernando Henrique, da Sarando a Terra Ferida de Nova Iguaçu, tá ligado aqui com a gente. O Alexandre, tô com você aí. O Sandro Pedreiro, Júnior Bombeiro, também tá curtindo a gente. Francisco Bocão, um abraço, tá, pra vocês. Olha, daqui a pouco tem um alô oficial aí pra todo mundo que tá deixando mensagem aqui no WhatsApp 968038319. E como toda sexta-feira, como todo baú do da bênção, começa com...
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0: Pois é, começa sempre com uma música muito bonita, muito especial. E a gente tem aqui, né, a história dessa música. E quem vai cantar hoje no Baú da Benção vai trazer a lembrança de 1986. É a dona, né? A dona do esquema todo, da parada toda, né? Da rádio, da empresa toda, Marina de Oliveira. A música é Deixa Eu Louvar. Em 1986, a Marina de Oliveira ainda estava no início da sua trajetória, né, na música gospel, então ela começou a se destacar no cenário evangélico brasileiro ainda muito jovem, ligada à MK Publicitar, que posteriormente se tornaria MK Music. Vale destacar que o contexto, né, é de uma época em que a música evangélica brasileira começava, estava engatinhando, né, começava a ganhar cada vez mais espaço nas rádios, na indústria fonográfica. Marina de Oliveira iniciou então a sua carreira fonográfica com o álbum Imenso Amor, quem lembra? Foi lançado em LP e cassete, gravado entre agosto e setembro de 1986. O projeto teve 10 faixas e a música Deixa Eu Louvar, de Dick Melody Tani, como abertura. A canção ganhou aí uma versão de Marina, que vai destacando a adoração a Deus. E foi esse álbum, exatamente esse álbum, projetou a cantora nacionalmente no cenário gospel. Caramba, hein, que saudade maravilhosa. Senhoras e senhores, quem já conhece vai reviver, quem nunca ouviu, prazer. Eu lhes apresento Deixa Eu Louvar, com Marina de Oliveira.

0: falando, é musicão, não é? É isso aí, saudade boa, hein? Baú da Bênção, Marina de Oliveira, deixa eu louvar. Agora abraço pra galera que tá curtindo aqui a programação, deixando mensagem no WhatsApp 968038319, o Ziel Cordeiro da Silva. Alô, Ziel, abraço, meu irmão, boa noite pra você também, ligado, sintonizado aqui na melhor. Fala aí, meu camarada, quem também tá aqui é o Paulo Martins. Fala, Paulo Martins.
1: Alô, meu querido Alexandre, boa noite. Boa. Niterói, boa noite, rádio do meu coração,
0: Titioca,
1: a rádio que eu faço
0: é o
1: parte.
0: Cara da Titioca,
1: estou já de volta para dizer que eu estou sintonizado. Aqui é o Paulo Martins de Niterói, um grande beijo.
0: Valeu, meu
2: boa
0: camarada.
2: Boa noite, Alexandre, que é Cristina de São Gonçalo. Essa rádio tá mil, Alexandre, você também anota mil.
0: Ah, é?
2: Tô fazendo meu mais Deus. Uma primavera hoje,
0: mentira.
2: Alexandre, uma boa noite,
0: mentira.
2: Para as pessoas que estão ouvindo 93, essa rádio é top, Alexandre.
0: Ah, parabéns pra ela aí. Parabéns aí, feliz aniversário, Cristina, Deus te abençoe. Deixa eu abraçar aqui a nossa ouvinte Mônica Santos de Nova Iguaçu, dizendo: Alexandre, eu amo o Baú da Benção, eu amo Gênesis 93, que bom, né? A gente também ama, saudade maravilhosa, né? Também curtindo aqui o Alex Toste de Paciência no Rio de Janeiro, curtindo aí a gente, obrigado pelo carinho, Alex, um abraço pra você. Também sintonizada com a gente aqui está a nossa ouvinte Ana. Fala aí.
3: Boa noite, Ana Paula de Tomazinho.
0: Tudo bom, Ana Paula?
3: Fala comigo, manda alô pra mim, um beijo pra Sara.
0: Tá falado, abraço, obrigado.
4: Boa tarde, senhor Alexandre Teixeira, que é o pastor regional da Assembleia de Deus, Belfor Roxo, quero oferecer o próximo louvor pro meu padrasto presbítero Ernesto, minha mãe Dona Célia, um abraço.
0: Maravilha, abraço. Também aqui mandando um abraço para todos os ouvintes do Rio de Janeiro, é o Gladys, né? Aliás, a esposa, né? Mandando alô também para a esposa Gladys, é o Rony, né? Do Rio Grande do Sul, nosso ouvinte aí curtindo a melhor programação da 93. Um abraço pro Givan Ivaldo de Oliveira, também curtindo o Gênesis 93, o início de tudo. Muito obrigado, cara, pela audiência aí. Que Deus abençoe você, a sua vida rica e poderosamente. A graça e a paz esteja sobre a sua vida. Alô também pro Marcos Fernandes, sintonizado na melhor. Valeu, Marcão. Tamo junto. Abraço pra você. Obrigado aí pelo carinho, tá? E pela participação de sempre aqui na 93. Alô, Ricardo. Alô, Flávia. Alô, Gustavo. Todo mundo pronto aí pro louvorzão, né? Ó, camiseta, tá tudo aqui. A fotografou, mandou tudo aqui pra WhatsApp da rádio. Valeu, meu camarada. Esse é o Gênesis 93, o início de tudo. Bora? Bora matar a saudade.
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0: Bora, saudade chegando aí, hein? Coração tá apertado, querendo ouvir a nossa ouvinte Raíza de Nova Iguaçu. Participou pelo WhatsApp. Alexandre, ó, tô com saudade aí da música do Isaías Mendes, Santuário, de 1989. Toca aí no Gênesis 93. Tá aí, ó. Você pediu, a produção preparou e a gente ouve.

0: Aliás, música linda, né? Ó, saudade maravilhosa da Shirley, Faraó. Oh, Deus, quem estava com saudade de ouvir essa música é nossa ouvinte. É, aliás, o nosso ouvinte, né? Deonilson Oliveira, que participou pelo Instagram. Essa foi a lembrança de 1994, Shirley Carvalhais, Faraó, oh, Deus. Ainda você ouviu o pedido da nossa ouvinte Gleisa Peixoto pelo Facebook, Destra Fiel de 1999 com Eixila. Já já tem mais saudade, hein? Vou matar a saudade daqui a pouquinho de mais uma ouvinte, a Virgínia da Cruz, que participou pelo Instagram e pediu uma música. Não vou dizer qual música é agora para você ouvir. Daqui a pouquinho a gente volta aí com a música que a nossa ouvinte pediu aqui. Matando a saudade.
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De volta no Gênesis 93, o início de tudo, agora às 7 horas 35 minutos. A gente vai matar a saudade ainda aqui da nossa ouvinte, né? Já até falei aqui, a ouvinte que vai ter aí a sua saudade atendida, que é a Virgínia, a Virgínia da Cruz, que participou pelo Instagram. E a música que ela pediu foi a música da Ariane, Tempo de Voltar. E a gente volta então ao tempo. Em 2010, Ariane fazia sucesso com esse louvor que continua sendo lindo e muito tocado até os dias de hoje.

0: Agora 7h39, tá chegando a hora da Linha do Tempo.
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0: Jesus, I Love You, de 1986. Grande Ivanilson.

0: Eita! Tá aí, ó. Ano 2002, festa de crente. Festa de crente. Eu falei festa de crente. Amanhã tem uma grande festa de crente acontecendo na Quinta da Boa Vista. Você não vai ficar de fora, né? Festa de crente é bom demais. Você já ouviu na música aí como é que rola, né? E você vai estar lá a partir das 2 da tarde. A gente começa aquele evento maravilhoso com transmissão ao vivo pelo YouTube da Rádio 93 FM. E lá o estúdio avançado ao lado do palco principal, leva a família, é um ambiente aberto, entrada 100% franca, né? Afinal de contas é na Quinta da Boa Vista, vai com a roupa, né? Legal, vai de tênis, não vai usar aquelas roupas de salto alto. Tem as irmãs que vai com salto alto até num evento desse, aí não dá nem pra caminhar direito, né? Fica lá toda andando, escambiando de um lado pro outro, tropicando, catando cavaco, aí não dá certo. Vai de tênis, todo mundo tem um tênisinho, senão vai de havaiana, né? Vai de chinelo, fazendo jabá aqui, ó. Vai de chinelinha, vai, né? Tranquilinha, leva aguinha, né? Não sei se vai estar chovendo, eu não vi, nem quero saber. Quem vai falar vai ser a Fernanda Parede daqui a pouco, se chove, se não chove, como é que vai estar o tempo, a temperatura pra amanhã. Tomara que não chova, pelo amor de Deus. E se também tiver chuva, a gente também não vai arrastar o pé por causa de chuva, né? Não vai arredar o pé, a gente vai assim mesmo, leva o guarda-chuva, meu irmão. Leva a capa, né? Não a do Batman, né? Leva uma capa, a capa de chuva.
1: Isso
0: é, aí. Então, dá tempo. Vai cedinho lá na Rua da Alfândega e compra. É baratinho, né? Sábado de manhã você vai lá dar um pulo. Quem dá? Talvez tenha em casa. Enfim, vai ter festa de crente amanhã a partir das 2 da tarde. É o Louvorzão 93. Ó, Davi Sasser, Douglas de Lima, Elaine Martins, Eixla, Felipe Rodrigues, Get Your Chip, Gisele Nascimento, mas quem? Juliane Souza, deixa eu ver se eu lembro aqui, Kailane Frauches,
1: Sara Farias,
0: Sara foi lá, fez propaganda e tudo na Globo São Paulo, ela falou, ó, a gente vai estar cantando lá ao vivo amanhã, hein? Lá no Louvorzão, no Rio de Janeiro, fez jabá, valeu, Sarinha, Marine Frize, Midian Lima, Nair Nani, Paulo Neto, Samuel Leotelli, Samuel Messias, 3 Samuel, Samuel Miranda, né? E o Ira Nascimento também vai estar lá, né? Como é que a música do Nascimento tá fazendo? Um maior sucesso, é romântica, né? Hoje é o dia do meu casamento. Então é isso, festa de crente amanhã. Bom, deixa eu voltar aqui e falar que Raiz e Ravel foi aí de ano 2002, né? Na linha do tempo, teve Videira ao vivo no Canta Rio de 1999 com Cláudio Claro e Tabernáculo de Davi. E Jesus, I Love You, de 1986 com Ivanils. Agora tem o quê, Alexandre? Fernanda Paredes.
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0: Bom, a Fernandinha tá aí. Boa noite mais uma vez,
1: mais
0: Fernanda.
1: Uma vez,
0: eu já disse aí, você vai falar. Você quer começar pelo tempo agora?
1: Não, deixa
0: eu tô
1: pro
0: tão
1: final.
0: Curioso. Ah, então tá.
1: Só
0: vai.
1: Mais um pouquinho, tá?
0: Tá bom. Espera só mais um pouquinho.
1: Pois é.
0: Vai,
1: porque o Tribunal de Justiça do Rio, Alexandre, derrubou hoje a liminar que havia suspendido a lei municipal que criou o Rio Rotativo Digital, sistema de cobrança por vagas de estacionamento nas ruas da cidade. A decisão permite a continuidade das medidas de implantação do modelo enquanto a discussão sobre a legislação segue na Justiça. O prefeito do Rio, Eduardo Cavalieri, comemorou a decisão em uma rede social. O governo federal elevou a projeção do salário mínimo do ano que vem para R$ 1.741. O valor representa um aumento de 1,4% em relação à projeção divulgada em abril. E foi atualizado por conta de novas estimativas da inflação para o ano. A nova quantia constará no projeto de lei orçamentária anual de 2027, que deve ser enviado ao Congresso Nacional até 31 de agosto. Mas não adianta muito, né? Porque tudo aumenta.
0: Mas vem cá, mas quer saber em dinheiro. Você falou percentual. Quanto que isso vai aumentar no salário da pessoa? R$ 10?
1: Pois é bem pouquinho, né?
0: Cento
1: e pouco, né?
0: Isso aí, depois faz a conta, pelo amor de Deus, mano. Eu, hein? Esquece.
1: Não tem muita vantagem, não, mas tudo bem. Vamos à previsão do tempo, que é melhor, né?
0: Poxa vida, eu, hein? Para. Vamos lá, previsão do tempo. Gente, cadê a previsão do tempo aqui? A vinheta da previsão do tempo, mano. Olha lá, saiu ali, ó. Tá lá, não sei o que, de Jesus. Calma aí, tá, Fernanda? Fala aí a previsão do tempo sem a vinheta, por favor. Fala.
1: Vamos.
0: Até eu achar aqui, Fernanda.
1: Pois é,
0: vai demorar.
1: Vamos lá.
0: Deixa eu fazer aqui, ó. Previsão do tempo.
1: Pois é, a previsão do tempo para amanhã, sábado, no Rio, é de céu nublado com chuva fraca moderada na madrugada, podendo ocorrer pancadas de chuva moderada forte acompanhadas de raio. Há previsão também de rajadas de vento moderada forte pela manhã e à tarde. Segundo o Alerta Rio, as temperaturas devem ficar entre 17 e 27 graus. Lembrando que a Marinha do Brasil emitiu um aviso de ressaca para a Orla do Rio. O alerta é válido das 9h30 da noite desta sexta até as 6h da manhã de domingo. E as ondas podem atingir aí até 2,5 metros de altura.
0: Muito bem.
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Você tá curtindo Gênesis 93, o início de tudo. Então tá aí, foi o Gênesis Mix aqui na sua 93, a rádio que conquistou o meu coração. Que saudade maravilhosa nesse mix, hein? Coisa boa demais. Você curtiu aí o PG, Meu Universo, e Jesus Adrian, Meu Universo. Agora 8 em ponto. Daqui a pouco eu volto aí para finalizar esse nosso encontro. Já já a gente finaliza aí.

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Rema Girê, fechando bem aí o nosso encontro de hoje, dessa sexta-feira, dia 14 de agosto, né? Lembrando aí a saudade que fica, nosso querido cantor, pastor Marquinhos Menezes. Lembrando o ano de 1998, reggae da salvação ao vivo no Cantarrio. Volto já no culto doméstico, a gente fica por aqui com Gênesis 93 e depois a gente se encontra amanhã lá no Louvorzão 93.

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20: No Paraná, uma iniciativa que começou como um exercício pessoal de memorização bíblica se transformou em um projeto coletivo de uma década. Membros da Igreja Luz do Mundo concluíram recentemente a transcrição manual de toda a Bíblia, reunindo em um único exemplar o trabalho de 25 participantes. Ao todo, foram preenchidas mais de 1.300 páginas, com cerca de 31 mil versículos. O volume, produzido integralmente à mão, pesa aproximadamente 13 quilos e se tornou um registro da participação de diferentes gerações da comunidade cristã. O River Plate, um dos maiores clubes da Argentina, e a Aliança Cristiana de Igrejas Evangélicas da República Argentina anunciaram uma parceria estratégica. A intenção do acordo é fortalecer o acompanhamento espiritual de atletas, sócios e empregados da instituição. No Chile, um grupo de parlamentares de diferentes partidos apresentou ao presidente da República dois projetos para a instituição oficial do Dia Nacional da Oração e o Dia Nacional da Bíblia no país. A iniciativa quer reconhecer a contribuição espiritual, cultural e social do cristianismo no Chile, além de valorizar a dimensão espiritual e comunitária dessas práticas. Essas e outras notícias estão lá no nosso site, rádio93.com.br. Eu sou Marcela Bastos, esse é o Giro Cristão. Segunda-feira, a gente volta a se encontrar aqui no Giro. 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Não falte, ore, vá com alegria, vá com a intenção de revelar a glória de Deus. Viveremos momentos inesquecíveis. Até amanhã, a gente se encontra lá.
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21: De volta para mais um culto doméstico aqui na 93 FM, esse programa onde você e sua família recebem sempre uma palavra de fé, esperança, transformação. Fique com a gente aí até o final, porque está começando. Este é um momento preparado por Deus para você, para sua família, para todos nós. E é com muita alegria que eu recebo hoje a pastora Andréia Carrione, da IPAM, Igreja Profetizando as Nações. Bem-vinda, pastora Andréia Carrione. Prazer tê-la mais uma vez no culto doméstico.
22: Olá, povo de Deus. Eu quero cumprimentar o meu amigo, meu irmão, Alexandre Teixeira, e a todos vocês, ouvintes da Rádio 93 FM, com a graça e a paz da parte do nosso Senhor e Salvador Jesus Cristo. Amém?
21: Amém, pastora. Conta então agora para os nossos ouvintes onde será feita a leitura bíblica, no Antigo, no Novo Testamento. Qual vai ser aí o capítulo, o versículo?
22: Eu quero te convidar rapidamente a você pegar a sua Bíblia, porque já já, Salmo 10, nós vamos estar lendo juntinhos a palavra de Deus.
21: Então, certo, olha aí, você de casa, já deixa a Bíblia aberta em Salmos, capítulo 10. Daqui a pouquinho a gente medita nessa palavra.
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2: Assim diz a palavra do Senhor. Por que, Senhor, te conservas longe? Por que te escondes na hora de angústia? Com arrogância, os ímpios perseguem os pobres, e eles sejam apanhados nas ciladas que armaram. Pois o perverso se gloria da sua própria cobiça, o avarento maldiz o Senhor e blasfema contra ele. Em sua soberba, o perverso não investiga tudo o que ele pensa. É que Deus não existe. São prósperos os caminhos dele em todo o tempo, muito acima e longe dele estão os teus juízos. Quanto aos seus adversários, ele a todos trata com desprezo, pois lá no seu íntimo diz: jamais serei abalado, de geração em geração, nenhum mal me sobrevirá. A sua boca está cheia de maldição, enganos e opressão. Debaixo da língua ele tem insulto e maldade. Põe-se de tocaia nas aldeias, trucida nos inocentes, nos lugares ocultos, seus olhos espreitam o desamparado. Ele se põe de emboscada, como um leão na sua caverna está de emboscada para enlaçar o pobre. Apanha-o e o arrasta com a sua rede. Abaixa-se, rasteja, nas suas garras caem os necessitados. Diz ele, no seu íntimo, Deus se esqueceu, virou o rosto e nunca verá isto. Levanta-te, Senhor, ó Deus, ergue-te a tua mão, não te esqueças dos pobres, porque o ímpio despreza Deus, dizendo no seu íntimo que Deus não lhe pedirá contas. Tu, porém, tens visto isto, porque atentas ao sofrimento e à dor para que os possas tomar em suas mãos. A ti se entrega o desamparado, tu tens sido defensor do órfão. Quebra o braço do perverso e do malvado. Pede contas da sua maldade até que descubras de todo. O Senhor é rei eterno, da sua terra somem as nações. Tens ouvido, Senhor, o desejo dos humildes. Tu lhes firmarás o coração e ouvirás o seu clamor, para que fazeres justiça ao órfão e ao oprimido, a fim de que o ser humano que é da terra não volte a espalhar o terror. Pedindo a Deus, orando a Deus, uma palavra revelada para que eu pudesse estar nesta noite compartilhando com vocês. Deus falou muito forte no Salmo 10 no meu coração. E eu quero falar sobre esse salmo, que na realidade ele começa com uma pergunta que talvez muita gente já tenha feito a Deus, mas teve até vergonha de verbalizar. A gente percebe que o Salmo 10 começa assim: por que te conservas longe, Senhor? Por que te escondes nos tempos de angústia? Irmãos, perceba, o salmista não está perguntando se Deus existe. Ele está perguntando: Deus, onde o Senhor está? E existe, irmãos, uma diferença muito grande entre perder a fé e atravessar o momento em que não conseguimos perceber Deus trabalhando. E o Salmo 10 é exatamente um salmo tão atual, porque existe assim momentos em que a gente olha para a vida e pensa: eu estou tentando fazer o certo e parece que estou perdendo. Eu estou orando e parece que Deus não está respondendo. Eu vejo pessoas fazendo as coisas erradas e

0: mesmo fazendo tudo errado, elas estão prosperando. E é exatamente nesse ambiente que o Salmo 10 começa. Porque o Salmo 10 não traz o nome nem do autor. Muitos salmos trazem a identificação de Davi, de Asaf e de outros autores, mas o Salmo 10 não apresenta essa assinatura. Ou seja, a gente não tem certeza, não sabe, não tem como afirmar quem foi o escritor. E o que eu acho mais bacana nisso tudo é nessa beleza de que eu penso que Deus não tenha nem permitido que esse salmo chegasse até nós exatamente sem o nome do autor, justamente para a gente não valorizar o personagem como personagem principal. Porque talvez Deus tenha permitido que esse salmo chegasse até nós sem o nome exatamente do autor, justamente para que o personagem principal não fosse o homem que escreveu, mas tão somente seja o Deus para quem ele escreveu. Nós não sabemos com segurança, né, como eu falei, quem escreveu, mas nós sabemos que o que está acontecendo, o salmista estava observando uma sociedade onde as pessoas perversas estavam oprimindo pessoas que estavam totalmente vulneráveis. O ímpio parecia forte, o pobre e parecia totalmente esquecido. É quando a injustiça parecia estar triunfando e Deus parecia que estava em silêncio. E, moça, se a gente parar para pensar, são os dias atuais. A gente tem visto tantas atrocidades, tantas coisas, que parece que Deus não está vendo nada. Irmãos, a gente precisa entender que só parece. O versículo primeiro está dizendo exatamente: por que te conservas longe, Senhor? Por que te esconde nos tempos de angústia? Olha que coisa profunda, meus irmãos. Ele não está dizendo: Senhor, eu sei que o Senhor me abandonou. Pelo contrário, ele pergunta: Senhor, por que parece que o Senhor está tão longe? Isso é diferente, irmãos, porque a verdadeira fé não é aquela que nunca faz perguntas. A fé verdadeira é aquela que, mesmo fazendo perguntas, continua conversando com Deus. Porque o salmista não abandonou Deus porque não estava entendendo Deus. Ele levou a sua incompreensão para Deus. E isso eu entendo que é maturidade espiritual, porque a gente tem visto quantas pessoas que não entendem a Deus e sai da igreja, abandona Deus. Porém, a gente aprende nesse Salmo 10 o contrário. O salmista declara: eu não estou entendendo o Senhor, então, mesmo assim, eu vou falar com o Senhor. O salmista não está simplesmente dizendo: existem pessoas mais. Ele está incomodado, como eu e você muitas vezes ficamos incomodados, porque essas pessoas parecem estar se dando bem o tempo todo. E no versículo 2 diz: os ímpios, na sua arrogância, perseguem furiosamente o pobre, sejam apanhados nas ciladas que armaram. Irmãos, aqui existe um conflito. O homem mau planeja, oprime, manipula e aparentemente nada acontece. Isso gera uma pergunta muito humana. Se Deus está vendo, por que Deus está permitindo tudo isso? Talvez você já tenha feito essa pergunta ou está exatamente agora questionando a Deus sobre essas perguntas. Senhor, como que essa pessoa consegue? Como alguém pode fazer tanto mal e continuar prosperando? E o Salmo 10 está nos ensinando uma coisa: não confunda a aparente demora do juízo com a aprovação de Deus. Irmãos, Deus está em silêncio não significa que Deus esteja concordando com tudo. Ali no versículo 4 que nós lemos, o ímpio na sua arrogância não investiga. Todas as suas cogitações são: não há Deus. Observa, o problema do ímpio não começa nas mãos, começa, sabe aonde? Na mente. Antes de existir uma ação errada, existe uma convicção errada. Ele vive como se Deus não estivesse vendo. Quando o homem tira Deus do seu campo de visão, irmãos, ele coloca o próprio desejo no lugar do trono. E esse é o grande problema, porque quando Deus deixa de ser referência, o homem passa a ser a sua própria referência. E aí ele começa a dizer: ah, eu faço o que eu quiser, eu decido o que é certo, eu decido o que é errado, eu sou dono da minha vida, eu sou dono da minha verdade. Irmãos, mas existe uma coisa muito perigosa. O homem pode retirar Deus até da sua consciência, como se isso até fosse possível, né? Mas não consegue retirar Deus do trono. No decorrer desse salmo, foram 18 versículos que nós lemos, nós encontramos imagens muito fortes. Sabe como? O ímpio aparece como alguém que arma ciladas. Ele espera, ele está ali observando e procura aquele que está vulnerável. O versículo 9 diz: fica de emboscada, como o leão no seu covil, e de emboscada para apanhar o pobre. Apanha-o e, arrastando-o para a sua rede, o enlaça. Isso é muito atual. Porque, irmãos, esse texto, esse salmo, não está falando apenas de violência física. Está falando que existem pessoas que montam armadilhas emocionais, financeiras, espirituais, profissionais. Armadilhas através de palavras. Pessoas que estudam a fragilidade dos outros para explorá-los. Mas percebe? O salmista está descrevendo tudo isso para Deus. Por quê? Porque existe uma diferença entre não enxergar Deus e Deus não estar vendo. Nós podemos não perceber Deus, mas Deus está percebendo tudo. E aí eu acho muito interessante, depois de descrever a maldade, o salmista começa a pedir: levanta-te, Senhor. Ó Deus, levanta a tua mão. Não te esqueça dos necessitados. Irmãos, aqui começa uma virada. Começa ele perguntando assim, ó: Senhor, por que o Senhor está longe? Agora ele diz: levanta-te, Senhor. Irmãos, ou seja, o salmista começa olhando para a ausência aparente de Deus, mas termina olhando para a intervenção de Deus. Isso é muito importante, porque a oração não é apenas o lugar onde eu conto para Deus o que está acontecendo. Porque às vezes a oração é o lugar onde Deus muda a maneira como eu enxergo o que está acontecendo. Tá entendendo a diferença? O poder da oração. Por isso que eu sempre gosto de falar nas minhas ministrações: a oração é literalmente a chave da vitória. E aqui para mim está uma das declarações mais poderosas do Salmo 10. O versículo 14 diz: tu, porém, tens visto, porque atentas para o trabalho e para o sofrimento, para os tomares sobre a tua mão, a ti se entrega o pobre, tu és o auxílio do órfão. Preste atenção em duas palavras aqui, meus queridos. Tu, porém, o salmista acaba de falar sobre tudo que o ímpio faz, mas agora ele começa a dizer: tu, porém. É como se dissesse: olha que coisa maravilhosa, eu sei o que eu estou vendo, Deus, eu sei o que está acontecendo, eu sei que existem injustiças, eu sei que existem pessoas perversas, mas existe uma coisa que não mudou. Tu, porém, aleluia, tu, porém, tens visto. Talvez ninguém tenha visto, talvez ninguém tenha reconhecido, talvez ninguém tenha entendido a sua luta, mas Deus viu. E existe uma grande diferença, uma diferença enorme entre ninguém viu e Deus viu. Porque quando Deus vê, a nossa história está nos dizendo: ainda não terminou. Porque o salmista, ele termina de uma maneira extraordinária. O versículo 17 diz assim: olha, tu, Senhor, ouvirás os desejos dos mansos, confortarás o seu coração e lhes darás ouvido. E o versículo 18 diz: para fazer justiça ao órfão e ao oprimido, a fim de que o homem que é da terra não mais cause terror. Oh, aleluia! Perceba, meus irmãos, perceba nitidamente o nível de maturidade espiritual que o salmista ali passou a ter. Perceba a progressão dele. No início, para ele, Deus, por que estás longe? No final, agora, ele começa: Senhor, tu ouvirás. No início, o que, que ele estava dizendo? Por que te escondes? Agora, no finalzinho do salmo, ele está dizendo: tu tens visto. Irmãos, no início ele estava dizendo: o ímpio está agindo. Mas agora, no final, ele está dizendo: Deus fará justiça. O que eu aprendo, irmãos? O salmo começa com uma pergunta, mas termina com uma grande convicção. Meus queridos irmãos, eu fico aqui a meditar. Talvez você que está me ouvindo nessa noite esteja vivendo uma situação em que olha e diz: Deus, onde que o Senhor está? Deus, será que tu não está vendo o que está acontecendo? Irmãos, talvez você esteja tão cansado de esperar. Talvez esteja vendo pessoas que não têm compromisso com Deus avançarem enquanto você luta diariamente para permanecer fiel. Talvez você esteja olhando por uma situação que parece injusta. Então eu quero lhe entregar duas palavras do Salmo 10. Aleluia! Tu, porém, irmãos, o mundo diz não a Deus. Tu, porém, aleluia! O inimigo diz: ninguém está vendo. Tu, porém, tens visto. As circunstâncias dizem: acabou. Tu, porém, aleluia! A demora diz: Deus esqueceu. Tu, porém, tens visto. E essa é a grande mensagem do Salmo 10. O silêncio de Deus nunca deve ser interpretado como a ausência de Deus. Porque Deus, meus irmãos, pode parecer estar em silêncio, silencioso para os nossos ouvidos, mas ele sempre vai continuar presente, porque a Bíblia diz que ele é onipresente. Irmãos, pode parecer invisível aos nossos olhos, mas continua vendo. Pode parecer distante aos nossos sentimentos, mas continua no trono. E talvez hoje Deus não tenha vindo te responder. Por que isso está acontecendo? Talvez ele tenha vindo me usar nesta noite para te lembrar, sabe o quê? Eu vi. E quando Deus diz eu vi, ah, meus irmãos, a nossa história não termina da forma que a gente está achando que vai terminar, porque Deus viu. Eu quero terminar te dizendo aos meus amados irmãos ouvintes da Rádio 93 FM que você não tome decisões sobre Deus baseados em uma temporada que Deus ainda não terminou. Ei, Deus está me usando aqui para te dizer: não está nada perdido. Tão somente se levante, creia. A palavra de Deus diz que se tu creres, tu verás a glória de Deus. Se tu permanecer fiel, o Senhor vai te honrar. Creia, meus irmãos, tem honra de Deus chegando. O que eu gosto muito de dizer, que para toda obediência o Senhor atrai uma recompensa. Vale a pena ser fiel, vale a pena ser honesto, vale a pena ser íntegro diante de Deus e diante de uma sociedade corrupta. Vale a pena, tenha certeza e convicção no seu coração, vale a pena. E Deus te manda, mais uma vez eu te dizer, Deus é contigo, tão somente creia e você vai ver a glória de Deus. Que você nessa noite, onde quer que você esteja, se você nunca entregou a sua vida a Jesus, que você possa entregar nesta noite. Se você por algum motivo, por alguma desilusão, se afastou, é a noite de você voltar. Se você nunca aceitou, aceite agora. E se você quer voltar, repete comigo: Senhor Deus, eu entrego a minha vida a ti, cobre-me com o teu sangue, escreve meu nome no livro da vida e que eu permaneça fiel a ti até a sua volta, em nome de Jesus. Amém? Que Deus te abençoe muitíssimo.
1: Que palavra abençoada, hein? Com certeza Deus falou profundamente ao nosso coração através da sua mensagem. Agora é o momento de oração. Vamos apresentar ao Senhor as causas dos nossos ouvintes: saúde, vida financeira, união nos lares, portas de emprego abertas, autoridades constituídas. Vamos orar também pelos trabalhadores da segurança pública, da educação, as famílias que perderam entes queridos, pessoas hospitalizadas e também pelas nações e pela paz no mundo. Oremos agora todos por essas áreas em nome do Senhor Jesus Cristo e vamos abençoar também os nossos ouvintes.
0: Senhor, nesta hora eu quero entregar toda a diretoria da Rádio 93 FM, da MK Music. Quero também te entregar todos os irmãos, minhas irmãs que neste momento encontram-se enfermos, os que estão enlutados, os que estão aflitos, Senhor, que tu possa estar também abrindo porta de emprego, Senhor, que tu possa estar visitando cada família aqui representada, porque é a tua palavra que diz que tu és um Deus onipresente, onipotente, onisciente. Então o Senhor pode tudo, o Senhor está vendo tudo e pode todas as coisas. Por isso, meu Senhor, eu te entrego todas as famílias aqui representadas neste momento. Pai, que a tua boa mão continue estendida sobre cada um de nós. Entregamos o evento Louvorzão da Rádio 93 FM. Que a tua boa mão continue conduzindo tudo. Todas as pessoas que já se programaram para estar conosco amanhã, Senhor, possam ir em paz, em segurança. Cerca os quatro cantos da Quinta da Boa Vista e que possamos ter, ó Pai, um evento maravilhoso, onde vidas serão impactadas, onde vidas serão salvas, libertas, curadas pelo poder que há no nome de Jesus Cristo de Nazaré. Amém e graças a Deus.
1: Amém, graças a Deus. Quero agradecer mais uma vez a sua presença aqui no Culto Doméstico e deixar este espaço para você compartilhar as redes sociais, o endereço da sua igreja e os dias de culto.
0: Quero mais uma vez agradecer ao meu amigo Alexandre Teixeira, toda a direção da Rádio 93 FM. Muito obrigada por mais essa rica oportunidade e dizer que eu sou a pastora Andréa Carrione. O meu Instagram é Carrione Andréa, que você possa entrar lá, que você possa me acompanhar nas redes sociais. E quero te dizer, precisa falar comigo no telefone 219-8381-9220. E a minha igreja IPAM, Profetizando as Nações. Entre lá nas redes sociais da IPAM e nos acompanhe para todos os cultos que nós temos no decorrer de toda a semana. Um beijo no coração de todos vocês. Shalom!
1: Mais uma vez, muito obrigado por compartilhar conosco esta mensagem e orar pelos nossos ouvintes. Antes da gente encerrar aqui o programa, eu quero dizer uma palavra para você. Se você já é um cristão, permaneça firme. Continue caminhando, mesmo quando o caminho estiver parecendo muito difícil. Agora, se você está afastado da fé, preste atenção. Ou se você ainda não reconheceu Jesus como seu único e suficiente Salvador, talvez este seja o momento de você dar esse passo. Abra o seu coração hoje. Não adie essa decisão. Entregue a direção da sua vida para Deus. Permita que Ele conduza seus caminhos e procure uma igreja evangélica aí perto da sua casa para você caminhar na fé, aprender mais da palavra de Deus e fortalecer a sua vida espiritual. Você que nos acompanhou até agora, lembre-se que o Culto Doméstico está disponível nas plataformas digitais no formato de podcast. Você pode ouvir novamente esta mensagem e compartilhar com seus amigos e familiares. Eu sou Alexandre Teixeira e fico por aqui. Uma boa noite, Deus abençoe você e até o nosso próximo encontro no Culto Doméstico. E lembre-se, agradece que a graça desce. Tchau, meu Rio. Tchau, Brasil.
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1: Quem vai ao Louvorzão 93 amanhã na Quinta da Boa Vista terá viagens extras de trem na volta para casa. A Trens RJ informou que as composições para Japeri, Santa Cruz, Saracuruna e Belfor Roxo terão horários especiais com partidas da Estação São Cristóvão entre 9 e 10 da manhã e 11 e 10 da noite. Não haverá trens extras partindo da Central do Brasil. Na ida, os intervalos das composições que saem de Japeri, Santa Cruz, Saracuruna e Belfor Roxo serão reduzidos. O cartão Jaé não é aceito no modal para pagamento. 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O Metrô Rio também divulgou como será a operação para o Louvorzão 93. Para quem vai utilizar o serviço metroviário para ir ao evento, a recomendação é descer na Estação São Cristóvão. O metrô vai funcionar das 5 da manhã à meia-noite. A linha 2 vai operar entre Pavuna e Botafogo, enquanto as linhas 1 e 4 seguirão o trajeto entre Uruguai e Jardim Oceânico. A transferência entre as linhas 1 e 2 poderá ser feita no trecho entre as estações Central do Brasil e Botafogo. Presidente dos Estados Unidos, Donald Trump, afirmou hoje que pretende declarar em breve o Estreito de Hormuz como território americano. A região é uma das principais rotas de transporte de petróleo do mundo e tem importância estratégica para o Irã. O governo iraniano afirmou que o Estreito de Hormuz está sob a autoridade do país e que ameaças dos Estados Unidos não intimidam o governo do Irã. Do Departamento de Jornalismo, Fernanda Paredes.
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2: Queridos, a paz do Senhor Jesus, eu sou o Bispo Maurílio Luiz e começo esse programa sempre agradecendo a Deus, louvando a Deus pela sua vida, que tenha estado acompanhando o programa do Comércio. Que Deus abençoe sua vida, sua casa, sua família, seus sonhos e seus projetos. Esse é o programa do Comércio, Conselho de Ministros Evangélicos no estado do Rio de Janeiro, porque o Comércio é um lugar para se fazer amigos. Vamos com a adoração, daqui a pouco voltamos com a

queridos, a paz do Senhor Jesus, uma ótima noite. Eu sou o Bispo Maurílio Luiz. Mandar aqui um abraço para todo o pessoal da Baixada Fluminense. Que Deus abençoe você. Muitas pessoas acompanham o programa do Comércio. Como Deus tem sido bondoso. E se você, meu irmão, tem acompanhado também, como nós temos dito, o Comércio é uma família. O Comércio é um lugar para se fazer amigos. Hoje eu quero compartilhar contigo uma palavra que está lá no livro de 1 Reis, capítulo 18, do versículo 41 ao versículo 46, que vai dizer o seguinte: então disse Elias a Acabe: sobe, come e bebe, porque há ruído de abundante chuva. Acabe subiu a comer e a beber, mas Elias subiu ao cume do Carmelo e se inclinou por terra e meteu o rosto entre os seus joelhos. E disse ao seu moço: sobe agora e olha para a banda do mar. E subiu e olhou e disse: não há nada. Então disse ele: torna lá 7 vezes. E sucedeu que na 7ª vez disse: eis aqui uma pequena nuvem como a mão de um homem subindo do mar. Então disse ele: sobe e diz a Acabe: aparelha o teu carro e desce, para que a chuva não te apanhe. E sucedeu que, entretanto, os céus se enegreceram com nuvens e vento, e veio uma grande chuva, e Acabe subiu ao carro e foi para Jezreel. Deixa eu te falar uma coisa aqui, meu irmão. Durante essa semana inteira, eu tenho profetizado aqui: você vai terminar aquilo que você começou. Você vai terminar aquilo que você começou. E hoje eu quero ministrar essa palavra sobre Elias. Meu irmão, uma história fantástica, recheada de milagres. O mundo está cheio de histórias de pequenas chances que se transformam em grandes e surpreendentes finais. A chance de Davi derrotar o gigante Golias era muito pequena. A chance de Gideão vencer um exército numeroso com apenas 300 homens era muito pequena. A chance de Baraque, meu irmão, talvez viver uma transformação era muito pequena. A chance, talvez, da sua história viver uma grande virada talvez seja muito pequena. Geralmente, Deus usa pequenas coisas, algumas que já estão até diante de nós em nossas mãos. Um pouco de farinha foi o suficiente para alimentar uma família. Um osso de um animal feriu 1000 inimigos de Deus. A Bíblia narra essa história de Sansão em Juízes capítulo 15, versículo 15. Um copo de leite te aproxima do rei e faz reconstruir toda uma nação. Neemias capítulo 2, versículo 1 e versículo 2. Um instrumento musical move um grande exército. A gente vê a história de Gideão em Juízes capítulo 7, versículo 16. Uma pequena pedra tomba grande gigante. Eu vejo isso em Davi, em 1 Samuel capítulo 17, versículo 40. Uma agulha, meu irmão, foi o suficiente para vestir a muitos. A Bíblia narra a história de Dorcas em João capítulo 6, versículo 9. Um pouco de pão e peixe alimenta uma grande multidão. Uma pequena nuvem produz uma grande chuva. Eu não sei qual é a tua realidade hoje. Talvez você diga para mim: bispo, a minha realidade realmente é muito pequena. A chance é muito pequena de eu viver um milagre, de eu viver uma reviravolta, de eu viver uma transformação. Mas nessa noite, como aconteceu com todos esses que eu ministrei,

tamanho da mão de um homem, mas essa era a certeza de que Deus mandaria a chuva. Pode ser que você esteja atravessando um vale, um deserto, e dizendo para mim: a minha chance é muito pequena. A mesma história aconteceu com o profeta Elias, que experimenta os limites. Elias é um homem que está sempre lidando com pequenas chances. Elias é um líder que lida sempre com a escassez. Escassez de comida, escassez de água, escassez de ajuda, escassez de cooperação, escassez de perspectiva. O nosso mundo não é diferente, nos nossos dias não são diferentes. Parece que lidamos constantemente com pequenas chances. A chance de uma família superar seus conflitos é pequena. A chance de solucionar uma dificuldade financeira aparentemente é pequena. A chance de conseguir um emprego, da porta se abrir, do milagre acontecer, aparentemente é pequena. A chance de realizar os seus sonhos, aparentemente é pequena. A chance de superar essa dor que talvez você venha enfrentando e carregando ao longo dos anos na sua alma, vivendo esse momento de depressão, ansiedade, síndromes, seja do pânico ou qualquer uma outra, aparentemente é pequena. E eu te faço uma pergunta: então, o que fazer quando a chance é pequena? Primeiro, manifeste a sua fé. Já faziam 3 anos e meio que não chovia. Era arriscado falar de chuva. Meu irmão, talvez a situação e o cenário para Elias profetizar era o pior do mundo. Mas Deus já havia dito que choveria. Ele já havia feito essa promessa. Então Elias acredita. A terra estava desértica, a miséria reinava em Israel, mas Elias acredita, e acreditar fez toda a diferença na vida de Elias. Quando a chance é pequena, ter uma fé grande faz toda a diferença. Hoje eu quero desafiar você a chamar a existência de coisas que já existem, meu irmão, e que ainda não se manifestaram.

você, eu quero profetizar que hoje é a noite da explosão de Deus, explosão de milagres, crescimento, conquista, neutralizando tudo aquilo que era negativo e te colocando na rota do seu milagre. Essa é a noite de que aquele que tinha uma pequena chance se transformar e ver o seu cenário sendo transformado num grande milagre. Que Deus abençoe a sua vida com essa palavra, que Deus abençoe a sua casa. Acredita, Deus não esqueceu de você, não esqueceu da sua casa e nem da sua família. Se você tomou posse dessa palavra, me chama no meu Instagram, Bispo Maurílio Luiz. Será um prazer poder orar por você. Que Deus abençoe sua vida, que Deus abençoe a sua casa, e acredite, coisas maiores estão por vir, coisas maiores estão para acontecer nesse lugar. Um beijo no seu coração, em nome de Jesus, amém.

0: final de mais um programa, sempre agradecendo a Deus, que Deus abençoe sua casa, sua família, seus projetos, e acredite, em Deus sempre será possível recomeçar. Deus abençoe sua vida em nome de Jesus. Projetos, e acredite, em Deus sempre será possível recomeçar. Deus abençoe sua vida em nome de Jesus. Amém.
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2: Está no ar a Voz do Brasil. As notícias do governo federal que movimentaram o país no dia de hoje.
3: Olá, boa noite.
4: Boa noite para você que nos acompanha em todo o país.
3: Sexta-feira, 14 de agosto de 2026.
4: Vamos ao destaque do dia.
3: Vícios em apostas.
4: 1.200.000 brasileiros decidiram bloquear o próprio acesso à
3: questão de dívidas. Gilson Santa Fé.
5: Nesse total, aproximadamente 794.200 estão relacionadas à modalidade voltada a inadimplentes.
4: A regulação da publicidade para bets foi tema da entrevista de hoje.
3: Ricardo Morishita, da Secretaria Nacional de Defesa do Consumidor, faz um alerta para quem gosta de jogar.
6: Jogar faz você perder dinheiro. Você perde. A regra é perder.
4: E hoje vamos fazer um passeio por patrimônios históricos brasileiros.
3: O Brasil possui 26 locais com esse título mundial da Unesco.
4: Pela voz de quem vive no local, conheceremos mais sobre três cidades tombadas.
7: Sou nascido aqui em Ouro Preto, sempre fui apaixonado pela história, sempre ficava encantado, né, com aquele centro histórico ali, parecia a cidade que a gente vê naqueles filmes europeus.
8: São Miguel das Missões, que esse ano estamos comemorando 400 anos da história das Missões.
9: E as pessoas só conhecem a cidade de Olinda pelo carnaval, mas muita coisa em Olinda aconteceu primeiramente.
3: Hoje na apresentação da Voz do Brasil, Luciano Seixas e eu, Mariana Jungmann.
4: E acompanha a gente ao vivo, acesse radiogov.ebc.com.br ou o canal Gov na sua TV aberta.
3: O governo brasileiro abriu processo para avaliar a adoção de medidas de reciprocidade em resposta às tarifas impostas pelos Estados Unidos.
4: A análise tem como base a Lei da Reciprocidade Econômica, que permite ao Brasil adotar medidas para responder a ações comerciais consideradas prejudiciais ao país.
3: O Ministério das Relações Exteriores também informou a solicitação de consultas diplomáticas com o objetivo de buscar uma solução por meio do diálogo.
4: Enquanto isso, o governo brasileiro seguirá defendendo o multilateralismo e buscando novos mercados para os produtos brasileiros.
3: Uma resolução do Ministério de Minas e Energia define diretrizes para o combate a fraudes e adulterações no mercado de combustíveis e de derivados de petróleo.
4: A norma também apresenta medidas para o fortalecimento da fiscalização pela Agência Nacional do Petróleo, Gás Natural e Biocombustíveis, ANP.
10: O objetivo da norma é fortalecer a fiscalização do mercado de combustíveis. Elaborada pelo Conselho Nacional de Política Energética, o documento estabelece a atuação da Agência Nacional do Petróleo, Gás Natural e Biocombustíveis nas ações preventivas de fiscalização dos agentes regulados, nas atividades de produção, importação, distribuição e revenda varejista de combustíveis e derivados de petróleo. Assim, a ANP poderá fazer a identificação antecipada de falhas e a adoção de medidas corretivas para manter o adequado funcionamento dos equipamentos, contribuindo para o aumento da confiabilidade e segurança operacional. A norma determina ainda um maior intercâmbio de informações eletrônicas com institutos de defesa do consumidor, ministérios públicos, polícias civil e federal e Inmetro. Caberá também à ANP combater as fraudes no setor, com atenção especial para matérias-primas, tipos de petróleo utilizados, os derivados de biocombustíveis produzidos, atestando anualmente que a produção está adequada ao processo.